0: hoje se coloca sob o vosso patrocínio e de hoje em diante protegei-me, assisti-me em todas as dificuldades da minha existência terrena, alcançai-me o perdão dos meus muitos e graves pecados, a graça de amar de todo o coração o meu Deus, o meu doce Salvador Jesus e a minha doce Mãe Maria. Impetrai-me os auxílios necessários para obter a coroa da glória. Defendei a minha alma contra todos os seus inimigos e quando chegar a hora de deixar este mundo, vinde então, Príncipe Gloriosíssimo, assisti-me na luta final e que o vosso gládio potente afaste para longe, para os abismos da morte e do inferno, o anjo apóstata e soberbo que derrotastes em combate no céu. Amém.
1: Vamos interceder para que hoje, neste dia, os desempregados encontrem a graça da força que vem do Senhor e encontrem as portas abertas de emprego, de concurso. Hoje, apresenta no seu coração, se você está empregado, aquela pessoa que te pediu intercessão. E se você está lutando pelo seu emprego, recebe daqui, da gruta onde ele apareceu, que chegue para você essa bênção e essa graça desse novo emprego, em nome do Pai e do Filho e do Espírito Santo. Amém.
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0: Louvado seja nosso Senhor Jesus Cristo, para sempre seja louvado. Seja bem-vindo para mais um programa Jovem Coragem. Que bom poder estar com você aí, filhos e filhas de Deus, Padre Kleber Evangelista, para tudo, né, gente? Para tudo, para poder estar junto com você nesse momento de crescermos na fé, de crescermos na palavra. Você sabe que é uma pregação diferente, e o que chega aqui no site do Padre, pessoas falando sobre as pregações. Quero mandar um abraço muito especial para todos aqueles que estão nos acompanhando nesse imenso Brasil, pelo site do Padre Reginaldo Manzotti, quem acompanha o Jovem Coragem por lá. É, gente, tem muita gente aí, juntinho com a gente. Lá em Belo Horizonte, o Paulo já está entrando aqui com o Padre Kleber, seu evangelista. Olá, Padre Kleber, a sua bênção. Ontem segui um conselho muito importante que o Senhor me deu, foi muito importante para mim, há muitos anos não me confessava, por vergonha de falar com o Padre tantas coisas ruins, mas me libertei. Graças a Deus, Padre, saí leve. Ô, Paulo, Deus abençoe, viu? Maria também, da Paraíba, que está comigo. Eu tinha um desânimo profundo depois das pregações do Padre Kleber, seu evangelista, melhorei muito. Hoje sou outra pessoa. Ô, Maria, que maravilha. Vamos ver se você vai gostar hoje da pregação que o Padre vai colocar para você, meu anjo. Matheus de Ouro Preto, Minas Gerais. Padre, sua bênção, tudo bem? Acabei de ver um vídeo que o senhor postou. Obrigado, Padre. Amo o seu programa Jovem Coragem e acompanho todas as pregações pelo Facebook, ele coloca aqui. E também pode curtir a página lá, viu, Matheus? Que depois você vai recebendo também as pregações, se não curtiu ainda. Alice de Minas Gerais, Padre Kleberson. Agradeço de coração a sua intenção. Para pedido de oração para minha filha, libertação dos vícios. Eu rezei e a graça aconteceu. Alice de Minas Gerais. Todos deixando o padre feliz lá, porque acompanha, né, gente? Porque participa. Então, todos bem acolhidos já, e tem gente já se perguntando qual é a pregação que hoje o padre vai mandar aí pra gente. Todo o programa Jovem Coragem, uma pregação diferente a gente manda aqui, tá? Vamos lá, abra os ouvidos aí para você acompanhar a pregação de hoje.
1: Meus amados, olha que maravilha, o pessoal do Paraguai aqui, sejam bem-vindos. Que saudade de vocês, viu? Pessoal do Paraguai, o padre esteve lá nas 24 horas de adoração e esse ano tem de novo, né? Maravilha, fico muito feliz em ver vocês aqui, viu? Que surpresa. Vamos dar uma salva de palmas pro pessoal do Paraguai. Eu não sei se já foram acolhidos, mas em todo caso já foram, que bom. Que bom, fico feliz. Gente, hoje o padre gostaria de falar de um tema, e, na verdade, um tema que eu já trabalhei aqui há um tempo atrás, mas eu gostaria de trabalhar novamente esse tema, até porque nós queremos postar nas redes sociais um tema que está muito em voga hoje, que eu gostaria de partilhar com vocês, que é sobre o pecado da corrupção. Já ouviram falar disso, corrupção? Parece que até moda, né? Porque a gente liga a televisão, sempre tem alguma notícia sobre isso. Agora eu gostaria de ampliar um pouco esse tema hoje sobre corrupção. Porque a gente sabe que a gente fala muito da corrupção na política, sobretudo no poder judiciário, legislativo, executivo. Mas eu gostaria de descer um pouco também para a sua responsabilidade, para a minha responsabilidade, e dizer uma coisa, preste atenção no que o padre vai dizer aqui. A corrupção não é só um problema político, não é só um problema público, não é só um problema social. A corrupção também é um problema espiritual. E talvez você vai se assustar com o que o padre vai dizer aqui. Essa inspiração foi de uma das reuniões dos padres que nós fizemos no nosso setor pastoral, aonde um Frei Nelson, que vocês conhecem, teve a inspiração de começar aquele encontro falando sobre esse tema, inclusive inspirado do livro Caminhando. E o Papa Francisco, no ano de 2005, quando ele era ainda arcebispo, ele era arcebispo lá de Buenos Aires, ele fala sobre esse tema, o pecado e a corrupção. E então, baseando-se nesse livro do Papa Francisco, eu gostaria de ampliar um pouquinho sobre esse tema, sobre a corrupção. Preste atenção aonde o padre vai chegar. Vamos começar com a etimologia, ou seja, a origem do termo corrupção. Da onde que vem essa palavra? Originalmente é um processo de morte, deteriorização, decomposição física de algo, putrefação. Quando não há mais vida, então há corrupção. Se eu, por exemplo, falo, um corpo que está em estado de corrupção é um corpo que está apodrecendo, é um corpo que está entrando em decomposição, em putrefação. Então, da origem do termo corrupção, quer dizer, é aquilo que não tem mais vida. Do latim, corruptus, o efeito, o ato de corromper alguém ou algo, com a finalidade de obter vantagens em relação a outros meios, considerados ilegais ou ilícitos. Mas qual a relação, então, da origem do termo corrupção, como algo que está em estado de decomposição, algo que não tem vida, para esse ato ilícito de querer obter vantagem sobre algo? Veja, gente, do ponto de vista teológico, a corrupção não pode entrar como simplesmente um pecado venial. A corrupção não pode se igualar a qualquer pecado. Pasmem vocês, mas os espiritualistas chegaram a uma constatação de que o corrupto, aquele que está tirando do outro para obter vantagem, ele não tem a mesma humildade, a mesma capacidade de confessar o seu pecado. A Bíblia nos demonstra várias passagens bíblicas que demonstram, por exemplo, pessoas que se reconheceram pecadoras. Então o pecado em si mesmo, ele tem perdão, porque o pecador é humilde em reconhecer que é pecador. O pecador é humilde em dizer que ele necessita da misericórdia de Deus, mas o corrupto não. O corrupto não consegue enxergar que é corrupto. O corrupto não consegue ter a humildade de perceber que está no estado de defasagem. Sempre existem ali os mecanismos de defesa. Às vezes ele vai até dizer, ah, eu estou tirando, mas de quem tem mais do que eu? Eu não estou prejudicando ninguém, sempre tem desculpa. Ou ele vai se fazer de santo. Vocês devem conhecer muita gente, eu não vou citar nome aqui, mas muitas pessoas que a gente sabe, as provas são concretas do que o miserável está roubando, mas ele parece ser tão justo, ele se defende, ele fala bonito, ou ela fala bonito. Então eu estou falando da corrupção em todos os meios, nos meios sociais, nas instituições, no meio político e também na nossa vida individual, que eu vou chegar lá. Ó Deus, tende piedade de mim, porque eu sou pecador. Olha a humildade do centurião, Lucas 18, versículo 13. Ele diz, ó Deus, tende piedade de mim, porque eu sou pecador. Pedro, quando diz, retira-te de mim, Senhor, eu sou um pecador. É como se São Pedro dissesse, Senhor, eu não sou digno. Eu acho muito bonita aquela passagem do centurião que diz, Senhor, eu não sou digno que entreis em minha morada, mas diga uma palavra e eu serei salvo. Esse não ser digno quer dizer, eu sou miserável, eu sou um pecador. Gente, é tão forte essa constatação de que os corruptos não conseguem enxergar que são corruptos, que segundo uma pesquisa feita entre os padres não podem contar confissões, vocês sabem disso, mas os próprios padres, eles relatam que dificilmente um fiel chega no confessionário para confessar o pecado da corrupção. Dificilmente isso acontece. Se vocês me perguntarem, padre, quando que um político chegou para o senhor no confessionário e disse, padre, me perdoe porque eu sou um ladrão, eu estou roubando dinheiro público, eu vou dizer, nunca, nunca isso aconteceu. Se vocês me perguntarem, padre, quando que uma pessoa confessou que está desviando dinheiro da empresa, ou de que lá no o cobrador de ônibus deu um dinheirinho a mais para ele e ele guardou aquele dinheiro, não foi justo, porque isso também é corrupção.
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0: É isso aí, povo amado de Deus. Vai acompanhando essas pregações aí, vai crescendo na fé. Eu fico muito feliz de saber que posso semear a palavra e você colher também, né? Depois vai colher os frutos dessa semente que o padre está colocando no teu coração. Padre Kleber, seu evangelista com Jovem Coragem, daqui a pouquinho voltando com você. Não sai daí que tem mais pregação para você.

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1: 21h19.
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0: É, filhos e filhas amados de Deus, eu jogo coragem para você aqui com o padre Kleber, seu evangelista, uma pregação diferente, né, gente? E a palavra de Deus, ela transforma, tem a capacidade de transformar a vida das pessoas. Você acredita nisso ou não? Tem muita gente aí testemunhando o que a palavra de Deus faz. E o padre recebe aqui um comentário da Vandicleia, o padre Kleberson. O que foi aquela pregação? Ela já começa perguntando. Deus agiu muito na minha vida através das suas palavras e traduziu em momentos de cura e de libertação. Sou de Freiburgo e hoje sinto que é o primeiro passo para a minha libertação. Sempre tive obsessão pelo emagrecimento, para ouvir palavras. Sabe, padre, aquela pregação me ajudou muito. Deus foi me curando, foi me libertando. Há mais de 2 meses eu fui diagnosticada com ansiedade, o que faz com que o meu coração acelere e eu passe mal. E aí te agradeço, padre, por ser luz na minha vida. Vandicleia de Freiburgo. Obrigado, Vandicleia. Obrigado. A Franciele do Ceará. Hoje, pela primeira vez, estou participando do programa Jovem Coragem. Agradeço, padre Kleberson, porque é uma bênção de Deus a tua pregação. Não vou perder mais. Não perca mesmo, filha. Não perca mesmo esse programa de evangelização. A Maria de Muniz. Ela, Maria Muniz, de Espírito Santo. Perdão. Padre Kleberson, peço oração pela minha família, gosto muito das suas palestras e admiro muito porque o senhor é um homem de Deus, ungido por Deus. Ô, Maria, Deus abençoe. Ana Paula aqui de Curitiba. Padre, estou seguindo seus conselhos, viu? Muito obrigado pelas suas pregações. Esse mês fez 1 ano que meu irmão sacerdote foi embora para o céu. Que Deus possa abençoá-lo e abençoar a cada um de nós que temos imensa saudade. Ô, Ana. Com certeza o irmãozinho está olhando para cada um de vocês, né, meu anjo? Com certeza, tá? Vai entrando lá no site do padre, padrekleberson-evangelista.com.br. Pode entrar no site, padrekleberson-evangelista.com.br. Você pode ali conhecer o trabalho do padre, as missões que o padre tem desenvolvido nesse Brasil todo. E também você pode curtir a página do padre para receber as pregações, tá? Vamos lá, dando continuidade à pregação, que está tocando o coração hoje no Jovem Coragem. Roda lá.
1: Dificilmente a gente ouve essas coisas, porque o corrupto não consegue enxergar que é corrupto. E isso é um grande mal espiritual. É por isso que eu digo que a corrupção também é um problema espiritual. Problema grave. Então ela não entra como um pecado venial. Pecado venial quer dizer aqueles pecados leves. Tem pecados que o próprio ato penitencial da missa já vale como absolvição. A gente tem toda a missa, tem um ato penitencial, por quê? Porque a gente comete aqueles pecadinhos que a gente chama por pensamentos, palavras, atitudes e omissões. Mas a corrupção não é um pecado venial. A corrupção é um pecado gravíssimo, é um pecado mortal. Porque enquanto o corrupto não é corrigido, ele não vai deixar, ele não vai se converter. Eu gostaria de colocar aqui para você algo muito importante, porque a gente às vezes fala tanto da política, mas a gente não percebe que às vezes a corrupção faz parte da nossa personalidade também. Então quando a gente fala de corrupção, a gente já pensa em política, né? Tem até uma piadinha que diz assim que o menino de 12 anos, ele ouviu o pai e a mãe conversando na cozinha. O pai, numa angústia, desempregado, coitado, diz assim para a mulher: ô, bem, com 10 mil reais a gente resolveria a nossa vida. Eu conseguiria pagar todas as contas. Podia até comprar um presentinho para as crianças, até um chocolatinho na Páscoa. O menino ficou tão encarecido com aquilo, tão que pegou e resolveu escrever uma carta para Deus. Olha a inocência. Ele escreve na carta: ô, meu Deus, eu preciso de 10 mil reais para o meu pai pagar as contas. E quem sabe eu tenho um chocolatinho nessa Páscoa. As coisas estão difíceis aqui. E ele vai lá no correio e deixa a carta lá. E só diz para o rapaz do correio: olha, isso aqui é uma carta para Deus, viu? O rapaz, sensibilizado do correio, abriu a carta e quando leu até se emocionou. E ele pensou com ele: poxa, 10 mil reais com essa crise que está, o correio também não tem. Resolveu mandar para frente. Foi parar lá no Congresso Nacional a carta do menino. Lá no Congresso Nacional diz que os políticos reunidos, um deputado resolveu ler a carta. Povo, olha a carta. com aquela cara de deputado, igual deputada Praça Nossa. Eu estou com uma carta de um menino de 12 anos. Ele pede 10 mil reais, vamos ver se a gente aprova para a gente mandar essa verba. Aí chegaram numa conclusão que, por causa dos 20 bilhões de desvio da Petrobras, não tinha muito dinheiro no caixa. Por causa do mensalão, que era 30 mil por mês para os deputados, também tinha sobrado pouco. Mandaram só 1.000 reais para o menino. 1.000 dá para mandar, mas já estava bom, né? Mandaram 1.000 reais para o menino. O menino recebeu a carta com 1.000 reais dentro. Imagina a alegria do menino. Quando o menino pega aquela carta e vê os 1.000 reais lá dentro, ele manda uma outra carta de agradecimento. Chega lá no correio de novo, o rapaz curioso. Carta de agradecimento: obrigado, meu Deus, pelos 1.000 reais que o senhor mandou. Mas eu reparei que veio com o endereço lá do Congresso Nacional de Brasília. Aqueles desgraçados me roubaram 90%. 90% desviaram, Senhor. Oh, Jesus. Nem as crianças acreditam mais, né, gente? Quer dizer, a corrupção faz com que a gente não acredite mais em nada. Parece que as pessoas não têm mais credibilidade, meu Deus do céu. Mas deixa eu falar um pouquinho para você do ponto de vista também da nossa competência. Filho, às vezes a gente fala de corrupção em alto escalão, né? Como a gente fala em pecado, a gente imagina que às vezes tem gente que peca tanto. Afinal de contas, esses pecadinhos nossos, será que se leva para o inferno também? Eu vou dizer para você. Eu estudei 7 anos dentro do seminário, e eu digo para vocês, a quem muito foi dado, muito será cobrado. Tem gente que pode ir para o inferno por causa de pecadinhos. Se você não se converte desses pecadinhos que você já se acostumou, é perigoso também. Então não pense que vai para o inferno só quem tem grandes pecados. Se você conhece muito a palavra de Deus, se você já é uma pessoa de Deus, muito vai ser cobrado a você. E eu pergunto, será se você também não tem vivido dentro desse grande mal da corrupção? Oh, meu Deus, deixa eu fazer o sinal da cruz, porque eu espero que você não esteja metido nisso. O Papa Francisco, quando fala da corrupção, ele diz assim, que para que haja corrupção, deve existir o corruptor, que é aquele que propõe uma ação ilícita, é o corruptor, mas deve existir também o corrompido, aquele que é cúmplice. Cúmplice, aquele que aceita a execução ilegal. A cumplicidade, segundo o Papa Francisco, é um ambiente propício para a corrupção. Ô filho, talvez, sabe aquele dia que você talvez estava com o teu carrinho, parou numa blitz, a polícia, o guarda deu com a mão, fez você encostar, e aí você percebeu que teu documento não estava em dia, talvez foi até uma surpresa para você, você achou que tinha pago o IPVA. E aí o guarda diz, olha, nós vamos ter que conversar, né? E você, sem saber o que fazer, até tentou, seu guarda, não dá para o senhor dar um jeito. Você louco querer oferecer um cafezinho para ele. E talvez até caiu nessa. Porque talvez até o guarda, a gente sabe que tem profissionais que são sérios, mas a gente sabe que a corrupção está em tudo quanto é lugar. E talvez até o guarda diz, olha, então deixa um cafezinho aí. Você deu os 50, ou deu os 100 reais que você tinha ali, e foi embora. E depois, na missa do final de semana, filho, você vem comungar o corpo de Cristo, com um pecado gravíssimo. Porque o pecado da corrupção não é um pecado venial. Você deveria ir para o confessionário, não para a fila da Eucaristia. É triste isso. É triste dizer isso como padre. Mas às vezes a gente critica os outros e a gente está metido. Porque às vezes nós somos cúmplice. E quem é cúmplice é corrupto também.
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0: É, povo de Deus, é o programa Jovem Coragem com pregações fortes como essa, né? Que maravilha. Espero que essa pregação esteja tocando no teu coração e que ela dê frutos depois, né, gente? Porque a palavra de Deus é assim, ela não passa. Ela marca a vida das pessoas. Viu? Dá tempo de você ir no banheiro tomar uma aguinha rapidinho, tá? Rapidinho, porque o padre já tá voltando com o programa Jovem Coragem. Já volto, povo de Deus!

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1: 21:31.
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1: É isso aí, povo amado de Deus, programa Jovem Coragem, novamente aqui com você. O programa tá voando hoje, né, gente? O programa, quando é bom, passa rápido que a gente nem vê. Com o programa Jovem Coragem, Padre Kleber, seu evangelista. Quem quiser conhecer o meu site lá, é padrekleberseuevangelista.com.br, tá? Faça como esse povo de Deus que está pedindo oração. Aliás, tem muita gente que pede, tem muita gente que depois agradece pelas curas, pelas libertações, né? Por exemplo, aqui a Eneide de Fraiburgo, Santa Catarina. Muito linda a sua pregação, padre. Abraço, escuta o senhor. Também tem lá de Várzea Paulista, o pessoal lá mandando um abraço para o padre. Padre Anderson, um abraço, viu, de São Paulo aí. Lá de Várzea Paulista, o padre sempre está celebrando lá. E as pregações que o padre manda aqui para o Jovem Coragem são pregações que o padre prega por aí, gente. Eu tenho certeza que vai tocando o coração de quem está aí ligadinho no Jovem Coragem, né? Vamos sem mais, sem menos, dar continuidade da nossa pregação, porque hoje essa pregação está bombando, né, gente? Está tocando o coração, que eu sei. Roda lá.
2: Talvez até lá na tua empresa, um dinheirinho a mais que passa pela tua mão, dá a impressão de que, eles têm tanto, não custa eu pegar um pouquinho para mim? Hein? Talvez a corrupção começou quando você comprou aquele objeto que você sabia que era até furtado, mas comprou mais barato, né? Sem nota fiscal, sonegou imposto, e daí vai, por aí em diante. Renuncie hoje, filho, esse pecado da corrupção. Eu vou dizer para você com o coração dolorido, porque quando eu comecei a estudar um pouco sobre a questão da corrupção, eu confesso para vocês que me deu uma angústia de perceber o que os padres espiritualistas falam desse mal, desse pecado que para mim não é um pecado normal, é maldição. Maldição. Uma pessoa corrupta, ela tem uma personalidade comprometida. Ela vive inventando desculpa como se ela fosse uma pessoa justa. Fala até bonito, dá a impressão de que é uma pessoa excelente, mas às vezes está metido em maracutaia. Sabe como que Deus faz para salvar um corrupto? Abre teus ouvidos pelo que o padre vai dizer agora. Geralmente Deus salva um corrupto com provações que acontecem na vida, dizem os padres espiritualistas. Primeiro, exposição do corrupto. O que quer dizer? Para salvar aquele corrupto, para salvar a alma daquela pessoa que está comprometida, já que ele não tem humildade de confessar, já que ele não tem humildade de reconhecer que é corrupto, como eu já disse, o corrupto tem uma dificuldade muito grande de confessar que ele está errado. Então o que, que Deus faz? Deus pode expor o corrupto. Expor quer dizer fazer a casa cair. E você tem ou não tem visto isso na televisão? A casa caiu. O japonês da federal bateu na porta dele e disse: tem alguma coisa errada aí. E aí aquele que tinha um status social, aquele que falava bonito, aquele que andava com terno e gravata, ou talvez até aquele que era digno na família, vamos passar para o nosso escalão também, perde toda a dignidade. Porque quando a casa cai, como é triste você ver uma pessoa que você acreditava nela, ele está entrando no camburão assim, ó, escondido. Ele entra assim, tampando o rosto. Ah, gente, será se Deus não sofre com isso? Vendo o filho dele nessa situação? Mas por que Deus permite isso, padre? Deus permite para salvar a alma daquele que está se perdendo. Porque se ele não for exposto do jeito que é, talvez não vai herdar o reino dos céus. É por isso a provação. Como que Deus faz para salvar o corrupto? Além da exposição, olha o que diz os padres espiritualistas. Deus pode provar o corrupto com doenças graves. Por que doenças graves? Quando uma pessoa está com uma doença grave, ela para pensar: nada agora pode comprar a minha saúde. A minha vida vale muito mais do que tudo aquilo que eu já desviei. Isso leva a pessoa a ter uma reflexão sobre a vida. E Deus pode salvar um corrupto através desse meio. Você sabia que praticamente 80% dos nossos fiéis não vêm a Deus por amor, eles vêm pela dor? Vocês sabiam disso? O que eu recebo de pessoas que vêm para o atendimento espiritual estão com câncer. estão com problemas sérios de saúde que o médico já disseram, olha, não tem cura. O máximo é a gente ir dando um remedinho para você não sofrer tanto. E aí eles procuram a Deus. Quem não vem a Deus por amor, vem pela dor. Filho, me perdoe. Me perdoe dizer isso, mas se você é corrupto, se você talvez tenha esse mal de ser corrompido, ser cúmplice da corrupção, cuidado. Porque se a casa não cair, Deus pode permitir até doenças graves. Não queira experimentar isso. Não queira. E ainda mais, segundo os padres espiritualistas, como que Deus faz para salvar um corrupto? A perda das fortunas. Ele começa a perder bens materiais. Ele começa a perder tudo aquilo que ele construiu durante muito tempo. Tem que entregar aquilo que roubou. Precisa arcar com as consequências dos seus atos. E perdendo os bens materiais, ele para pensar: de que isso serviu para a minha vida? E aí, por fim, até mesmo Deus pode provar um corrupto com perdas de entes queridos. Eu estou tirando isso daqui do livro do Papa Francisco, escrito em 2005, quando ele era arcebispo ainda. Para salvar um corrupto, Deus pode permitir até a perda de um ente querido. Se eu pedir para você fechar teus olhos agora e lembrar da pessoa que você mais ama nesse mundo, você já parou para pensar o que seria da tua vida sem essa pessoa? Que quando eu falo qual é a pessoa que você mais ama, com certeza uma ou duas pessoas já vem na tua cabeça. Você parou para pensar o que seria da tua vida sem essa pessoa que você ama? E eu digo para você, filho, Deus pode permitir isso. Você perder essa pessoa que você tanto ama, para você sair da maldita corrupção. Diga assim comigo: se eu tenho esse mal, Senhor,
0: se eu tenho esse mal, Senhor,
2: e não reconheci ainda,
3: e não reconheci ainda,
2: eu peço a tua misericórdia.
3: Eu peço a tua misericórdia.
2: Porque eu sou pecador, Senhor.
3: Porque eu sou pecador.
2: Se eu sou corrupto ou cúmplice,
3: se eu sou corrupto,
2: eu peço a tua misericórdia.
0: Eu peço a tua misericórdia.
2: Tem uma pesquisa que eu fiz sobre a questão, por exemplo, da polícia. É interessante, talvez alguns acompanharam. O Fantástico expôs um caso de uma viatura lá no Rio Grande do Norte, onde eles colocaram microfones escondidos durante 18 dias dentro de uma viatura. Talvez você vai se lembrar desse caso. Os policiais, durante esses 18 dias, eles não prenderam ninguém. Mas o que que eles faziam? Eles recebiam propinas de traficantes para não multar pessoas, para não prender pessoas. E o que mais me chamou a atenção quando eu assisti essa reportagem, preparando essa pregação de hoje, foi de um rapaz que foi portado com cápsulas de armas, que eram armas de exército. E foram até a casa do rapaz e encontraram um arsenal de armas. O que que os policiais fizeram? Aceitaram a propina para não levar aquele rapaz preso e para não levar todas as armas. E entre essas propinas aparece a câmera filmando os policiais, cada um saindo com uma galinha caipira na mão. Quer dizer, é de rir, né, gente? É de rir. Deve ter gente séria nesse meio, mas a gente começa a perceber em quem que a gente pode confiar. Em quem? Vamos começar por nós. A gente só pode salvar o mundo se a gente for justo. Agora também diz a palavra em Mateus capítulo 7: não queira tirar o cisco do olho do irmão, sendo que há uma trave no teu. Não queira fazer isso. Então cuidado. Porque às vezes a gente só não erra mais por falta de oportunidade. Cuidado, porque o inferno está esperando os corruptos lá. ou a gente se converte, ou a gente vai experimentar aquilo que a gente não gosta, né? Quem não gosta de cebola vai ter lá, né? Tem gente que fez isso assim. Eu quero ir para o céu porque diz que no céu tem carne de porco, tem chouriço, né? Por isso a gente procura viver certinho, porque eu quero chegar lá, meu Deus do céu, quero experimentar aquilo que Jesus falou, que é um banquete, uma mesa farta. Ô, Jesus, põe a mão no teu coração, deixa eu orar por você. Pai de bondade, eu quero orar por esse teu filho, para que através dessa pregação de hoje eles possam experimentar o seu amor, a sua vitória sobre a vida dele, e nas pequenas coisas, Senhor, nas pequenas coisas, que nós possamos ser exortados nessa missa de hoje, buscando sempre a transparência e a fidelidade a vós, por Cristo nosso Senhor. Amém. Amém.
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1: É isso aí, povo amado de Deus. Daqui a pouquinho o padre vai voltar com o programa Jovem Coragem para você. E volto já com os melhores momentos de cura e de libertação. Aqueles momentos fervorosos de oração que o padre sempre faz durante a Santa Missa, você vai sentir, vai se sentir tocado, tocado aí em casa, que eu sei. Daqui a pouquinho o padre está voltando e tem bênção que o padre sempre faz durante a Santa Missa, você vai sentir, vai se sentir tocado, tocado aí em casa, que eu sei.

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1: 21 horas e 45 minutos.
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0: Povo amado de Deus, Padre Kleber, evangelista, com você, com Jovem Coragem, saudando todos aqueles que vão chegando. Tem várias pessoas aqui postando que estão gostando da pregação, que está ajudando, né? Olha só, a Daiane diz assim: Padre Kleber, eu liguei agora para minha mãe para ouvir a pregação e ela me retornou chorando, dizendo que tocou muito no coração dela. Obrigado, viu? Obrigado por ser canal da graça para a mãezinha aí, né? Poder ligar para a mãe ouvir aí a mensagem de hoje. E no programa Jovem Coragem, o padre sempre gosta de colocar os melhores momentos, gente, de espiritualidade das pregações que o padre faz. Você vai ouvir aí momento forte de cura interior dessa missa que o padre celebrou, e eu tenho certeza que você vai ser tocado em casa. Nesse momento, a palavra vai tocar o teu coração. Aguarde e ouça com atenção, e daqui a pouquinho tem bênção.
1: Senhor e meu Deus,
2: é maravilhoso estar aqui.
1: É maravilhoso estar aqui.
2: Agora feche teus olhos, com a mão no coração, nós vamos invocar o Espírito Santo. Faz sentido a presença de Deus já nesse lugar. Eu te louvo, Senhor, porque como é gostoso a gente brincar com as crianças, sentindo a inocência das crianças. E eu quero pedir nessa noite, Senhor, nos dê o presente de sairmos daqui com o coração mais simples, com o coração mais dócil, porque esse mundo, Senhor, vai nos pegando de tal maneira que nós vamos, às vezes, vivendo uma vida desenfreada e com o coração totalmente corrompido pelo pecado. Ah, Pai, devolva aquele coração de criança que um dia nós tivemos, aquela inocência. Devolva-nos, Pai. Põe uma mão assim no teu coração, dê um ré menor para mim. Vamos pedir esse batismo no Espírito Santo hoje. Batiza-me, Senhor, com teu Espírito.
3: Batiza-me, batiza-me, Senhor, com teu Espírito.
2: Bem suave, quero ver você, batiza. Batiza.

imagem linda, linda, linda que eu quero partilhar. A imagem que o Senhor está me dando é como se fosse assim uma lavareda de fogo, mas em círculo. É como se em cima de nós tivesse um redemoinho de fogo que está sobre nós nesse momento. Quem crê que o Senhor está derramando esse fogo do Espírito Santo, diga assim comigo.

maravilhoso, porque o Senhor está vindo com poder. Erga teus braços lá no alto. Eu sei que tem gente aqui precisando renovar a fé, tem gente precisando de força espiritual, tem pessoas perseguidas pelo demônio, tem pessoas aqui que estão sendo enxergadas demais, tem gente mendigando o amor dos outros quando só precisa de Deus, tem pessoas aqui que estão passando pelo sofrimento desemprego, problemas afetivos, problemas espirituais, problemas na família. O derramamento do Espírito Santo vai ser para renovar as nossas forças. Com as mãos estendidas, deixe cair do céu.

Santo está descendo sobre uma filha agora. É uma moça. Filha, o Espírito Santo está descendo com tanto poder sobre você que eu sinto que parece que teu corpo vai esquentando. Você vai sentindo nesse momento uma energia positiva. E olha que você chegou aqui mal. Você chegou mal nessa igreja hoje. Eu quero pedir para você, filha, confie no poder do Senhor sobre a tua vida agora. É uma filha que sente, parece que o corpo esquenta. É um arrepio que vai sentindo. O Senhor me coloca um jovem que está passando por um momento difícil de tristeza, de tribulações, mas o Senhor está operando tão forte na tua vida que o Espírito Santo de Deus está vencendo o mal. Ouça, jovem, o que o Senhor está dizendo. O bem está vencendo o mal na sua vida. Por isso, glorifique o nome do Senhor. Mantenha suas mãos estendidas lá no alto. O Senhor me mostra uma pessoa muito boa. Essa pessoa é muito boa de coração. Mas ultimamente você está decaindo no pecado. Ultimamente o pecado está te arrastando. Parece que o maremoto está sobre a tua vida. E o Senhor hoje está dizendo: eu sou teu Deus, eu vim para te resgatar.

0: Você crê em ser resgate? Erga teus braços lá no alto e deixa o Senhor pegar você. Deixa o Senhor alcançar você. Só vai dizendo assim: Espírito de Deus, eu confio e espero em vós.
1: Eu confio e espero.
0: Espírito Santo de Deus,
1: Espírito Santo,
0: eu quero e aceito esse batismo agora.
1: Eu quero e aceito esse batismo.
0: Eu desejo do fundo do meu coração.
1: Eu desejo do fundo do meu
0: uma renovação espiritual.
1: Uma renovação espiritual.
0: E renuncio no nome do Senhor Jesus.
1: Renuncio
0: ao espírito do demônio.
1: O espírito do demônio.
0: A fornicações. Aos prazeres da carne.
1: Aos prazeres da carne.
0: Aos apetites da carne.
1: Aos apetites da carne.
0: Eu renuncio no nome do Senhor.
1: Eu renuncio em nome do Senhor.
0: Porque quero viver uma experiência nova.
1: Porque eu quero viver uma experiência nova.
0: Vai levando no teu coração agora, abaixando as tuas mãos, essa mão no seu peito. Segura esse em teu coração. Segura-se em teu coração. Renova-me, Senhor, com teu Espírito. Vai com o ministério.
2: Renova-me, Senhor, com teu Espírito.
0: Deixe Jesus agir, Ele já está aqui.
2: Renova-me, Senhor, com teu Espírito.
0: Filho, não fique preocupado com quem está do teu lado, cante. Se entregue ao Senhor Jesus, Ele está agindo. Mais uma vez, renova-me, Senhor, com teu Espírito. Quero vir.

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1: Ô, amado de Deus, tudo que é bom dura pouco, né? O programa Jovem Coragem tá acabando, mas o padre não sai daqui, não vou sair daqui sem poder te dar uma bênção especial. Você que acompanhou o Jovem Coragem, as pregações aqui do padre Kleberson, nesse momento vai rezar junto comigo. Momento de oração.

Senhor Deus da vida, Deus da paz, Deus da esperança. Quantos filhos nesse momento me acompanhando no Jovem Coragem e necessitando dessa bênção, Senhor. Quantas pessoas foram tocadas com essa pregação. Por isso eu quero pedir, Senhor, que tudo aquilo que não provém de Ti, que caia por terra, e que esse Teu filho, essa Tua filha, que nesse momento foi tocado com essa palavra, possa dizer o Seu sim, possa colocar agora em prática. E que no próximo programa, Jovem Coragem, ele possa estar aqui para aprender ainda mais, Senhor, o conteúdo de fé. Eu traço o sinal da cruz e abençoo. Em nome do Pai, do Filho e do Espírito Santo. Amém. Muito obrigado a você que participou do programa Jovem Coragem. Um abraço do Padre Cleber, seu evangelista, e até a próxima, povo de Deus.

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1: Esse é mais um versículo do dia. Que o nosso Deus venha preencher o seu coração. Agora, pois, permanecem a fé, a esperança e o amor. Estes três. Mas o maior destes é o amor.
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3: 22 horas, em ponto.

0: hoje, 8 de setembro, festa da Natividade de Nossa Senhora. Uma terça-feira de paz para você. E depois de um 7 de setembro de feriado, desfiles cívicos, grito dos excluídos, vamos festejar hoje a Natividade da Bem-aventurada Virgem Maria, filha de Santa Ana e de São Joaquim. Ela certamente recebeu o nome de Miriam, em hebraico. No latim, o nome foi traduzido para Maria. E essa festa da Natividade do Nascimento teve origem no Oriente, lá pelo século V, e chegou ao Ocidente, nossa região, pelo século VII. Celebrar o nascimento de uma criança é celebrar o dom da vida, a iniciativa de Deus Criador. No caso de Maria, a mãe de Jesus, temos o destaque de ter sido ela preservada do pecado original em vista da gestação do Filho de Deus. Que a festa do nascimento da Mãe de Jesus nos ajude a renovar nosso compromisso com a defesa da vida e com a qualidade de vida de todas as crianças, particularmente as que estão em regiões de maior pobreza e de guerras. Estamos começando o nosso tempo de paz. E para iniciar bem o nosso encontro de hoje, busquemos as luzes do alto. Peçamos a bênção de Deus e lhe consagremos esta terça-feira. Reze comigo. Eu te adoro, meu Deus, e te amo de todo o coração. Agradeço-te por me teres criado, feito cristão e conservado até hoje. Ofereço-te as ações deste dia. Faz que sejam todas segundo a tua santa vontade, para a maior glória tua. Preserva-me do pecado e de todo o mal. E seja a tua graça sempre comigo e com todos os meus caros. Assim seja. Mensagem do Venerável Dom Antônio Lustosa. No dia do aniversário natalício da Santíssima Virgem, é doce recordar os privilégios a divina bondade lhe prodigalizou. E todas essas graças redundam em benefício nosso, pois a Mãe de Deus deveria ser também nossa mãe. Para torná-la digna de tão sublime missão, ser mãe do seu filho, Deus decretou que ela seria concebida sem a mácula original, e a que ao nascer já trouxesse em sua alma imaculada graças maravilhosas. A Virgem Santíssima correspondeu plenamente à munificência divina, de sorte que nenhuma parcela das riquezas celestes que lhe foram concedidas se perdeu, como infelizmente tantas vezes sucede com os pobres mortais como nós, que não sabemos aproveitar o dom de Deus. O Senhor Deus lhe deu um coração bondosíssimo, a fim de que se apiedasse da pobre humanidade e por ela intercedesse junto à divina justiça. E assim a Virgem se tornou Mãe da Misericórdia e Consoladora dos aflitos. E esta é a palavra que está iluminando esta terça-feira. Ela dará à luz um filho, e tu lhe darás o nome de Jesus. Mateus 1, versículo 21.
1: Olá, meu nome é Vera Lúcia Marcos, sou de Praia Grande, São Paulo. Eu recebo a meditação todos os dias com muita alegria. Eu não começo o meu dia sem ouvi-la e compartilhar com o grupo da catequese. Eu sou catequista aqui na paróquia Nossa Senhora das Graças e todos os catequizandos estão incluídos num grupo em que eu divulgo todos os dias a meditação do Padre João Carlos. É muito gratificante começar o dia com uma explicação tão suave, tão nítida, tão clara da forma que ele passa. O sentimento é só de gratidão.
0: Muito obrigado, Vera Lúcia. Também aqui do nosso lado vai muita gratidão a você que acolhe a meditação, a palavra do Senhor, e transmite, compartilha e assim evangeliza outras pessoas. Gratidão também por isso. E confira agora a lista dos ouvintes contemplados com brindes e presentes sexta-feira passada. Vão receber livros de espiritualidade Maria do Patrocínio, de Remígio, na Paraíba, ouvinte da Rádio Integração FM. Maria Valdízia dos Santos, de Juazeiro do Norte, ouvinte da FM Padre Cícero. Karina Suzana Silva de Abreu, de Caetés, Abreu e Lima, Pernambuco, ouvinte da Rádio Dom Bosco FM de Caetés. Sayara Barbosa, do Curado 4, em Jaboatão dos Guararapes, ouvinte da Recife FM. Flávia Regina de Lima, de Olinda, ouvinte da Olinda FM. Hélio Júnior Bezerra Ribeiro, do Leblon, no Rio de Janeiro, ouvinte da Rádio Amanhecer. Maria Neiva Nogueira, da cidade de São Pedro, no estado de São Paulo, ouvinte da Rádio 9 de Julho. Vão receber a Bíblia Sagrada Vilma Lúcia Alves Barbosa, de Afogados da Ingazeira, ouvinte da Rádio Pajeú FM. Francisca Carvalho Santos, de Araripina, ouvinte da Rádio Arari FM. E Cleide Dalva Carvalho, de Oeiras, do Piauí, ouvinte da Rádio Educativa Cristo Rei FM. 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
0: Nesta Semana da Pátria, a presidência da Conferência Nacional dos Bispos do Brasil dirige uma palavra de esperança ao povo brasileiro. Brasil, nossa pátria, nossa responsabilidade. Celebrar o Dia da Independência é renovar nosso compromisso com um Brasil livre e soberano, democrático, justo e fraterno. Em um momento marcado por polarizações políticas, tensões institucionais e internacionais, por uma grave crise na mais alta corte do país e dificuldades que pesam sobre a vida das famílias, somos chamados a recordar aquilo que nos une e a colocar o bem comum acima dos interesses particulares. O Brasil precisa de paz e diálogo. As diferenças políticas são próprias da democracia, mas não podem nos transformar em inimigos. A violência, a mentira, a desinformação e os discursos de ódio ferem a nossa convivência. Precisamos reaprender a discordar sem romper os vínculos que nos fazem um só povo. O Brasil precisa de democracia e responsabilidade. Às vésperas das eleições, reafirmamos o respeito à Constituição, às instituições republicanas e à soberania nacional. O voto é expressão de liberdade e deve ser exercido com consciência, sem manipulação, corrupção ou instrumentalização da fé. O Brasil precisa cuidar do seu povo. Não há verdadeira independência enquanto tantos sofrem com a pobreza, o endividamento, as desigualdades e condições de trabalho que comprometem o descanso e a convivência familiar. A economia, a política e as instituições somente encontram sua razão de ser quando estão a serviço da dignidade humana e do bem comum. Nesta Semana da Pátria, queremos dizer, sobretudo, não percamos a esperança no Brasil. Somos maiores que nossas divisões. Podemos transformar diferenças em diálogo, dificuldades em compromisso e esperança em responsabilidade. Confiamos nossa pátria à proteção de Nossa Senhora Aparecida. Que Deus nos conceda sabedoria e coragem para construirmos juntos um Brasil reconciliado, soberano, justo e fraterno. Felizes os que promovem a paz, porque serão chamados filhos de Deus. Mensagem da Presidência da Conferência Nacional dos Bispos do Brasil. 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Todo mundo pode participar. Inscrevendo-se, você recebe os e-books, o material exclusivo de cada aula e o certificado. Inscrições pelo simpla.com.br ou pelo zap da AMA, 81 8239 6686. Pergunta para a nossa conversa de hoje: você tem interesse em fazer esse curso sobre o profeta Daniel?
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3: Padre João Carlos, estou Rita de Castro Freitas, da cidade de Bom Sucesso, na Paraíba. Estou enviando esse áudio através da Rádio Cultura 104.9 desta cidade de Bom Sucesso, onde tivemos a alegria de trazer o seu programa Tempo de Paz para esta rádio, onde tem muita audiência. Eu estou muito feliz em participar deste estudo do livro do Apocalipse, onde tem me ajudado muito a tirar muitas dúvidas, e espero que todos que faz parte desse estudo também compreendam com a intenção de evangelizar. Agradeço a Deus por o Senhor existir, Padre João Carlos, de ter essa missão tão bela de evangelizar. E parabenizo também a AMA pelos 30 anos de evangelização, de sua existência no mundo tão perturbado, onde precisa tanto da evangelização.
0: Muito obrigado, Rita de Cássia, por sua mensagem. Aproveito para cumprimentar os ouvintes da Rádio Cultura, aí de sua cidade de Bom Sucesso. E a missão, Rita de Cássia, é de todos nós. Estamos aqui fazendo a nossa parte, você aí fazendo também a sua parte, e nós a parabenizamos. Deus a abençoe. Nesta semana, nós estamos lançando no Spotify o álbum Padre João Carlos ao vivo, com 12 faixas gravadas em show no Recife. Você canta comigo a faixa Quando Eu Quero Falar com Deus.
4: Tu, porém, quando orares, entra no teu quarto, fecha a porta e ora ao teu Pai que está lá no escondido. E o teu Pai que vê no escondido te dará recompensa. Mateus capítulo 6, versículo 6.

0: agora eu e vocês cantar.
1: Uma canção que nos aproxima de Deus. Como diz o Salmo 145, o Senhor está perto de todos os que o invocam. Nossos parabéns hoje vão para o Bispo de Caruaru, Dom José Rui Gonçalves Lopes, pela passagem hoje do aniversário de sua ordenação episcopal. Cumprimentamos também as emissoras parceiras que hoje estão de aniversário: Rádio Asa Branca FM de Salgueiro, Rádio Brasília Teimosa FM do Recife. Ainda de parabéns hoje, Joab Nascimento, operador da Rádio Patu News FM de Senador Pompeu no Ceará, e Beto Dutra, diretor da 104 FM de Bezerros. Hoje, além do dia da natividade de Nossa Senhora, celebrando seu nascimento, é também Dia Internacional da Alfabetização, lembrando a importância da educação. Nossas boas-vindas às emissoras parceiras que a partir de hoje transmitem em rede o nosso programa Tempo de Paz. Rádio Nossa Terra FM 87,9 da cidade de Colônia do Piauí. Cumprimentamos o senhor José Vieira Guedes, diretor de programação. Web Rádio Tempo de Graça da cidade de Magalhães de Almeida, no Maranhão. Cumprimentamos o diretor Raimundo Filho. E Rádio Cairós 87,9 FM de Santana do Banhuaçu, em Minas Gerais. Um cumprimento especial ao diretor da emissora, João Batista dos Reis. Bem-vinda, Rádio Nossa Terra FM, de Colônia do Piauí. Bem-vinda, Web Rádio Tempo de Graça, de Magalhães de Almeida, no Maranhão. Bem-vinda, Rádio Cairós FM, de Santana do Manhuaçu, em Minas Gerais. E você já deu uma olhada no livro do profeta Daniel? Claro, você vai precisar de ajuda para entender tantas visões e sonhos. O nosso curso sobre o livro do profeta Daniel começa segunda-feira que vem, dia 14. Serão 10 aulas que eu vou ministrar de segunda a sexta pelo YouTube, sempre à noite. Para se inscrever, acesse a plataforma simpla.com.br ou faça contato pelo zap da AMA 81-8239-6686. Sexta-feira que vem, dia 11, faço show em Fortaleza, na Paróquia da Piedade, na abertura da Festa da Padroeira.
2: A sua bênção, Padre João Carlos. Eu sou a Dulce Fiorese, de Boa Esperança, Paróquia Nossa Senhora das Graças, Diocese de São Mateus, no Espírito Santo.
3: Padre João Paulo, eu sou aqui de Natal, Rio Grande do Norte, escuto o senhor pela Rádio Rural 91.9.
4: Padre João Carlos, eu sou Francisca Dias, sou da Paróquia Nossa Senhora da Conceição, moro no bairro Santa Catarina, em Ipiranga, Piauí. Escuto o programa pela Rádio Cristo Rei de Oeiras.
5: Eu ouço o senhor pela Rádio Rural de Natal.
6: Aqui é Ivete, da cidade de Barreiros, Pernambuco. Escuto o senhor pela Rádio Cultura 87.9.
7: Padre João Carlos, meu nome é Suzana, escuto o senhor pela Rádio Olinda.
8: Padre João Carlos, aqui é Lúcio de Eliana. Escutamos seu programa pela Rádio Rural, moramos aqui em Natal.
9: Sou a Maria Zilda, aqui de São Paulo. Eu escuto o senhor muito tempo. É na 9 de julho, aqui em São Paulo.
1: É uma alegria ouvir a voz de vocês e contar com a sua audiência. Toda sexta-feira, nosso programa Tempo de Paz contempla os ouvintes com brindes e presentes. 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Para participar, mande um zap para a gente, 81996444899. É só dizer o seu nome e o nome da rádio que você está escutando, 81996444899. E segunda-feira que vem, dia 14, começa o curso bíblico sobre o livro do profeta Daniel. Serão 10 aulas que eu vou ministrar em 2 semanas, de segunda a sexta, pelo YouTube, começando às 8 da noite. Todo mundo pode participar. 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Inscrições pelo simpla.com.br ou pelo zap da AMA 81 8239 6686. Pergunta para a nossa conversa de hoje: você tem interesse em fazer esse curso sobre o profeta Daniel? Enquanto você providencia sua participação, a gente vai para um breve intervalo, mas volta já.
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11: 22 horas e 26 minutos.
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1: Neste mês da Bíblia, todas as comunidades católicas estão comprometidas em proporcionar o estudo do livro do profeta Daniel. Essa é uma programação do setor de animação bíblica da Conferência Nacional dos Bispos do Brasil, portanto, de toda a igreja do país. Daniel é um profeta que traz uma mensagem muito forte e muito oportuna para os nossos tempos. Ele ajuda as comunidades humilhadas pelos dominadores de plantão a entender que Deus é o Senhor da história e tudo está em suas mãos e Ele é fiel e justo. Claro, aqui no nosso programa também nós vamos fazer nossa parte, ajudando os ouvintes a conhecerem o livro de Daniel, ou ao menos a cultivarem um interesse por ele e pelas iniciativas de estudo que as comunidades estão promovendo. Mas de maneira particular nós queremos dar uma contribuição mais robusta com o curso bíblico sobre o livro do profeta Daniel, ministrado em 10 aulas pelo YouTube. O curso vai ser oferecido de 14 a 25 desse mês, portanto, segunda-feira que vem começa. São aulas de 40 minutos e vão começar sempre às 8 da noite. Serão 2 semanas de estudo, garanto que você vai gostar muito. Esse mês de setembro há de ser um mês de crescimento no conhecimento da Palavra de Deus para você e para todos nós. A pergunta para a nossa conversa de hoje é essa: você tem interesse em fazer esse curso do profeta Daniel?
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1: Paz. O curso do profeta Daniel que nós vamos ministrar começa segunda-feira que vem. E você tem interesse em fazer esse curso? Muitas mensagens estão chegando. Onélia Suter, de Blumenau, Santa Catarina, tem um interesse em fazer o curso e também em receber a meditação diária. Onélia, para se inscrever no curso ou fazer ou receber a meditação, é só fazer contato pelo WhatsApp da AMA, 81 8239 6686. Através desse WhatsApp você tem acesso fácil às informações sobre o curso bíblico, sobre receber a meditação da palavra e outras coisas mais. 81 8239 6686. Neuza Meireles, de Santana do Livramento, no Rio Grande do Sul, tem interesse em participar do curso, padre. Tereza Adélia Manuel, da província de Luanda, norte, em Angola. Quero inscrever-me no curso bíblico do profeta Daniel. Já estou inscrita e acompanho as aulas do Apocalipse. Carlos Alberto Borges, de São José dos Campos, em São Paulo. Sim, eu quero fazer o curso do profeta Daniel. Baseado nos outros cursos que fiz, esse será maravilhoso, além da ampliação de conhecimentos. Vamos ouvir as mensagens que estão chegando em áudio? Pode soltar.
14: Meu nome é Sônia Renda, eu moro na Alemanha e tenho interesse em fazer o curso bíblico com o padre João Carlos.
1: Vai ser uma honra contar com sua participação, Sônia.
15: Olá, padre João Carlos e toda a equipe. Meu nome é Terezinha Pouso de Carvalho, sou de Itajaí, Santa Catarina. Tenho interesse em fazer o curso bíblico, sim. Já fiz alguns e aprendo sempre coisas novas. Sou catequista de IVC, adulto e batismo.
1: Então, Terezinha, você vai estar no lugar certo. O curso é para ajudar a aprofundar o conhecimento da palavra de Deus e, portanto, também as bases de nossa fé cristã.
16: Padre João Carlos, aqui é a Aurineide Lopes, de Fortaleza. Eu já estou fazendo o curso do livro do Apocalipse. E como o senhor falou, tem muito a ver, né, o livro do Apocalipse com o livro de Daniel. Então vai ser um prazer fazer também esse curso de Daniel.
1: Perfeitamente, Aurineide. O livro do Apocalipse tem muito a ver com o livro do profeta Ezequiel, na parte apocalíptica, e com o livro do profeta Daniel, que é o livro mais apocalíptico do Antigo Testamento.
17: Eu sou a irmã Filomena Teresa Chova, da Congregação das Irmãs São José de Cluny, missionária Angola, paróquia São Paulo, Luanda. E quero fazer o curso bíblico com o padre João Carlos, do profeta Daniel.
1: E você falou da paróquia São Paulo, de Luanda, e logo me deu aquela lembrança daquele show que nós fizemos o ano passado aí na paróquia de vocês. Seja bem-vindo ao nosso curso, irmã Filomena.
18: Eu sou Arlete Rodrigues, falo a partir dos Estados Unidos da América. O estado é Massachusetts, a cidade é New Bedford. Sim, tenho interesse em fazer este curso. Muito obrigada, padre.
1: E olha que oportunidades a Providência nos abre com os meios de comunicação hoje. Através do YouTube, Arlete, nos Estados Unidos, vai poder nos acompanhar tranquilamente nesse estudo.
19: Padre João Carlos, aqui é Carlos Alberto, do Guadalupe, Olinda. Tenho interesse em fazer o curso do profeta Daniel. É muito importante esse curso.
1: Com certeza, Carlos Alberto. Nós vamos conhecer uma parte da Escritura que certamente terá muitas mensagens importantes para nós, para a nossa vida cristã, para a nossa fidelidade a Deus.
20: Padre João Carlos, aqui é para o Sacó de Sítio, no Rio Grande do Norte. Escuto o seu programa Tempo de Paz. pela Rádio 91.9, a Rádio Rural, e eu gostaria de participar desse curso. Tem muito interesse porque o senhor explica muito bem. Estou fazendo Apocalipse com o senhor e estou gostando.
1: Muito obrigado, Francisca. É bom lembrar todo mundo que está fazendo o estudo do Apocalipse, que nós agora damos uma parada, não é isso? Esses 15 dias, intensivamente, de segunda a sexta, a partir de segunda-feira que vem, nós vamos fazer o curso do profeta Daniel. E depois retomamos o nosso estudo semanal da Segunda Bíblica, estudando o livro do Apocalipse, que vai até meados de dezembro.
2: Paz e bem, Senhor Padre João Carlos e toda a comunidade. Daqui é o Acílio Manuel, falo a partir de Luanda, Angola. Estou, sim, interessado em participar deste novo grande desafio que é o alimento que sustenta e toda esta vontade, desejo de aprofundarmos cada vez mais o nosso conhecimento para com a própria Bíblia. Estudar o livro do profeta Daniel é, se não, melhorar aquilo que exatamente nos aproxima, o conhecimento, trazer novos saberes, entender melhor a Bíblia, de formas então que possamos estar melhor situados em torno daquilo que é o pão que nos alimenta. Então estou interessado e certamente que falo-ei de acordo com a orientação. Deverei seguir as orientações do Senhor Padre e vamos então cumprir com os 10 dias. Estamos juntos.
1: Muito obrigado, doutor Acílio Manuel. Com certeza o interesse que vocês que estão fora do país demonstram vai animar ainda mais o nosso povo a se comprometer com o estudo do profeta Daniel. E alguém pergunta, como é que eu faço para me inscrever nesse curso? Bom, primeiro, onde é que vai ser o curso? Vai ser no YouTube, canal Padre João Carlos. Começa segunda, de segunda a sexta, são 2 semanas, começando 8 da noite. Para se inscrever, você usa a plataforma simpla.com.br ou você faz através do WhatsApp da AMA, 81-8239-6686. Vou repetir esse WhatsApp, 81-8239-6686.
21: Padre João Carlos, eu sou Paulo Duarte, sou aqui da paróquia de São Francisco de Assis, em Itapajé, diocese Itapipoca. Em primeiro lugar, gostaria de parabenizar o senhor por essas suas iniciativas de passar esses conhecimentos tão importantes sobre a palavra de Deus, conhecimento da Bíblia, né? Dizer ao senhor que eu, como fiel à Conferência Nacional dos Bispos do Brasil, eu tenho o maior interesse em participar da formação do curso do profeta Daniel, seguindo as orientações e o pedido da nossa CNBB.
1: Muito obrigado, Paulo Duarte. Penso que um dos valores do nosso curso é estarmos em sintonia com toda a igreja no Brasil, estar nesse esforço de estudo do livro do profeta Daniel. Nós estamos juntos. Nesta semana nós estamos lançando no Spotify o álbum Padre João Carlos ao vivo. São 12 faixas gravadas em show no Recife. Você canta comigo agora a faixa Paz pela Paz.
22: De repente juntou-se ao anjo uma multidão do exército celeste cantando a Deus: glória a Deus no mais alto dos céus e na terra paz aos que são do seu agrado. Lucas capítulo 2, versículos 13 e 14.

0: No mundo de pouco diálogo e de muita violência, de conflitos e guerras, nos cabe apostar na paz, trabalhar pela paz e ser gente de paz. 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Ela dará à luz um filho e tu lhe darás o nome de Jesus. Mateus capítulo 1, versículo 21. Palavra que vamos meditar no próximo bloco. Por favor, prepare água para a bênção. A gente volta já.
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2: Estamos de volta com o programa Tempo de Paz com o Padre João Carlos.
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4: Ela dará à luz um filho e tu lhe darás o nome de Jesus. Vamos abrir o livro da Palavra de Deus, hoje em Mateus, capítulo 1. A origem de Jesus Cristo foi assim. Maria, sua mãe, estava prometida em casamento a José e antes de viverem juntos, ela ficou grávida pela ação do Espírito Santo. José, seu marido, era justo e, não querendo denunciá-la, resolveu abandonar Maria em segredo. Palavra da Salvação. Ela dará à luz um filho e tu lhe darás o nome de Jesus. Mateus capítulo 1, versículo 21. Nesse trecho do Evangelho de Mateus, temos o drama tão maravilhoso e fundamental da história da nossa salvação. A iniciativa do Pai, a ação do Espírito que gera vida, a colaboração de Maria e de José e a vinda e a atuação salvadora de Jesus. O Pai enviou Jesus por amor ao mundo para nossa salvação. Diz o Evangelho de São João, Deus amou tanto o mundo que enviou seu Filho único. O Espírito Santo é quem fecunda o seio virginal de Maria e ela concebeu do Espírito Santo. Jesus aceitou a missão que o Pai lhe confiou. Como diz o Salmo, vim com prazer, ó Pai, para fazer a vossa vontade. Então, a vinda de Jesus na carne é obra do Pai que o enviou. Dele próprio, o Filho, ao aceitar a missão confiada pelo Pai, e do Espírito Santo que fecunda o ventre materno. Na encarnação, vemos a atuação das três pessoas da Trindade Santa. Mas na história de nossa salvação, o Deus Onipotente quer contar com a participação humana. Na vinda de Jesus, o Pai solicitou a participação de Maria e de José. Contemplemos a colaboração de Maria e de José no plano do Pai. Ela dará à luz um filho, diz o anjo. Essa é a colaboração de Maria. O Pai a escolheu e a preparou para essa sublime missão. O Senhor está contigo, disse-lhe o anjo. Deus, na sua misericórdia, a elegeu, como ela o reconheceu em seu Magnificat. O Espírito Santo, que gera vida, assiste nessa missão de trazer à vida humana o Filho. Nela gera Jesus. José e Maria participam dessa missão. E a participação de José está clara nessa palavra do anjo. Ela dará à luz um filho e tu lhe darás o nome de Jesus. Na comunidade judaica, o pai reconhece o filho ao lhe atribuir o nome. Isso quer dizer que José recebeu o menino como filho, assumiu responsabilidade de pai em relação à criança que Maria gerou. Os dois, José e Maria, cada um a seu modo, os dois participam do projeto salvador de Deus de enviar ao mundo o Salvador. Ele vai salvar o seu povo dos seus pecados. Vamos guardar a mensagem. Nós vemos nessa passagem a iniciativa do Pai, a obediência do Filho e a comunicação da vida pelo Espírito Santo. com a colaboração.

0: oração de Maria e de José, Jesus vem a nós como Salvador de nossa história humana. É maravilhoso e desconcertante que Deus precise de nós para levar adiante o seu projeto de salvação. Maria e José são hoje modelos de como podemos participar da obra de Deus na fé, com generosidade e em espírito de obediência. Generosamente, eles põem-se a serviço da causa de Deus, que é a salvação do seu povo. Ela dará à luz um filho e tu lhe darás o nome de Jesus. Mateus, capítulo 1, versículo 21. Cinco segundos para você falar com Deus. Senhor Jesus, hoje celebramos a natividade de Nossa Senhora, isto é, o seu nascimento, uma festa que sublinha o caminho de preparação para a tua vinda ao mundo. O Pai escolheu Maria para tua mãe e a preparou, separando-a do pecado desde a sua concepção. Tu, Senhor Jesus, és o sol da justiça que nos veio visitar, como disse Zacarias. Ela é a barra da manhã que anuncia a chegada do sol. Senhor Jesus, teu pai adotivo, José, recebeu o encargo de te conferir o nome. O nome na cultura do Oriente Médio era a missão que a pessoa recebia, a sua identidade. Tu recebeste o nome de Jesus. O anjo explicou a razão desse nome, porque salvarias o povo dos seus pecados. Pela profecia de Isaías, também tinhas outro nome, Emmanuel, Deus conosco. É pelo ventre de Maria e pelos braços de José que entraste em nossa humanidade, assumindo a nossa história, fazendo-te Emmanuel. Seja bendito o teu santo nome, hoje e sempre. Amém. E agora, por favor, incline um pouco a sua cabeça para receber a bênção. O Senhor te abençoe e te guarde. Amém. O Senhor tenha misericórdia de ti. O Senhor te dê saúde e paz. E te abençoe o Deus Todo-Poderoso, Pai e Filho e Espírito Santo. Amém. Vamos viver a palavra. 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De segunda a sexta, nós rezamos o terço mariano no rádio, em rede com diversas emissoras, sempre às 18 horas. 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E agora, a hora da bênção da água. Apresente aí a sua água.
1: Eu te peço desta água que tu tens, és água viva, meu Senhor.
0: Deus eterno e todo-poderoso, fonte e origem de toda a vida, abençoa esta água e renova em nós a fonte da vida de tua graça, a fim de que nos livre de todos os males e possamos nos aproximar de ti com o coração puro e receber a tua salvação. Abençoa, Senhor, esta água, em nome do Pai e do Filho e do Espírito Santo. Amém. Você pode beber um pouco dessa água agora, ou também aspergir a sua casa com ela.
2: Ora, a origem de Jesus Cristo foi assim. Maria, sua mãe, estava prometida em casamento a José. E antes de passarem a conviver, ela encontrou-se grávida pela ação do Espírito Santo. Mateus, capítulo 1, versículo 18.

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4: O Papa Leão XIV visitará o Uruguai e a Argentina de 6 a 11 de novembro, antes de seguir ao Peru. No Uruguai estão previstas passagens por Montevidéu, Paysandu e Florida, com missa, encontro com jovens e visita ao Santuário Nacional. Na Argentina, a agenda ainda aguarda a confirmação da Santa Sé. O curta documental Aquilo que a Memória Amou 2 está sendo gravada no sertão do Pajeú, em Pernambuco, com parte das filmagens também no Ceará e no Recife. Dirigido por Silmara Marques, o filme mostra como as escolas radiofônicas do MEB levaram educação e cidadania às comunidades rurais. O lançamento será em dezembro no Cine São José, em Afogados da Ingazeira. A Arquidiocese de Manaus realizou de 4 a 6 de setembro o 4º Encontro de Formação Bíblica, com assessoria da irmã Zuleika Silvano. O estudo sobre o livro de Daniel foi destinado às comunidades e, no último dia, aos catequistas, com orientações para a formação de crianças e jovens. E todo mundo já está informado. No YouTube nos encontramos semanalmente na Segunda Bíblica, às 8 da noite, estudando nesse ano o livro do Apocalipse. Quinta-feira, dia eucarístico, tem a Santa Missa, às 11 horas, pelo rádio e pelo YouTube, celebrada na Basílica Salesiana do Sagrado Coração de Jesus, do Recife. E todos os dias o Terço Mariano em rede, com diversas emissoras, às 18 horas. E das 10 às 6 da manhã, uma programação religiosa chamada Noite de Paz à disposição das emissoras. O radialista Brendo Carvalho integra a equipe do Noite de Paz. Bendigamos a Deus pelo encontro de hoje. Obrigado, Senhor, pois Teu é o reino, o poder e a glória para sempre. Até amanhã, se Deus quiser.
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7: 23 horas e 2 minutos.
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18: Deus abençoe você e toda a sua família. Que alegria estar aqui com você, começando mais um programa Eu Seguirei. Eu tenho certeza de que Deus vai falar muito ao seu coração através deste programa. Olha, se você pode, eu já quero convidar você a pegar a sua Bíblia, porque hoje nós vamos meditar a palavra de Deus. A palavra de Deus é o nosso alimento, a palavra de Deus que é o nosso sustento. Eu tenho certeza que essa palavra vai mover seu coração. Olha, aqui você vai ouvir a palavra de Deus, aqui você vai poder cantar. São minutos que ficaremos juntos, onde você vai fazer uma experiência com Deus. Lembrando que tudo que você ouvir aqui, depois fica registrado no meu canal do YouTube, Frei Gilson / Som do Monte, no meu Instagram, no meu Facebook, todos com o mesmo nome, Frei Gilson / Som do Monte, para que você possa também compartilhar essa palavra com os seus amigos, tá bom? Então, vamos escutar a palavra de Deus.
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18: Hoje nós vamos meditar a genealogia de Jesus. É bonito saber que Deus entrou na nossa história. Você já parou para pensar que Jesus poderia ter aparecido do nada? Poderia. Jesus poderia ter aparecido do nada. Desci do céu para fazer a sua vontade, ó Pai, e apareceu. Já com uma idade X, ia aparecer. Mas não, Deus quis que seu filho viesse através do ventre de Maria. Deus quis que seu filho viesse através de uma genealogia, a qual nós vamos ver hoje. E o que que isso mostra? O que que Deus quer nos ensinar? Que esse Deus está entrando na história de vocês. Sim, Deus poderia ter aparecido, Jesus poderia ter aparecido no mundo, mas ele, a genealogia que a gente vai narrar agora é Deus falando para mim e para você: eu quis entrar na história de vocês, na história, na genealogia de vocês. Para quê? Para santificar vocês. Em nome do Pai, do Filho e do Espírito Santo. Amém. Livro da origem de Jesus Cristo, filho de Davi, filho de Abraão. Aliás, antes de começar, nós sabemos, porque aqui está falando livro da origem de Jesus Cristo. Se você abrir João capítulo 1, nós vamos ver qual é a origem de Jesus Cristo. Aliás, nós estamos em Mateus capítulo 1. João já quer falar de uma origem. Aqui é a origem, digamos, humana de Jesus. Mateus, ele vai falar então da origem humana de Jesus. Mas João quer falar da origem divina de Jesus. Olha aqui. No princípio era o Verbo, e o Verbo estava junto de Deus, e o Verbo era Deus. Então, qual é o princípio? No princípio era o Verbo estava junto de Deus, e o Verbo era Deus. E aí só no versículo 14, João 1, 14, vai dizer: e o Verbo se fez carne e habitou entre nós. Então, João não relata a genealogia. Agora, Mateus quer mostrar a origem humana de Jesus, Deus entrando na história. Então, Mateus capítulo 1, versículo de 1 a 16 e versículo de 18 a 23. Livro da origem de Jesus Cristo, filho de Davi, filho de Abraão. Abraão gerou Isaac, Isaac gerou Jacó, Jacó gerou Judá e seus irmãos, Judá gerou Farés e Zara, cuja mãe era Tamar. Farés gerou Hezrom, Hezrom gerou Arã, Arã gerou Aminadab, Aminadab gerou Naasson, Naasson gerou Salmão, Salmão gerou Boaz, cuja mãe era Raabe, Boaz gerou Obed, cuja mãe era Rute, Obed gerou Jessé, Jessé gerou o rei Davi, Davi gerou Salomão, daquele que tinha sido mulher de Urias, Salomão gerou Roboão, Roboão gerou Abias, Abias gerou Asa, Asa gerou Josafá, Josafá gerou Jorão, Jorão gerou Ozias, Ozias gerou Joatão, Joatão gerou Acas, Acas gerou Ezequias, Ezequias gerou Manassés, Manassés gerou Amon, Amon gerou Josias, Josias gerou Jeconias e seus irmãos no tempo do exílio na Babilônia. Depois do exílio na Babilônia, Jeconias gerou Salatiel, Salatiel gerou Zorobabel, Zorobabel gerou Abiúde, Abiúde gerou Eliaquim, Eliaquim gerou Azor. Azor gerou Sadoc, Sadoc gerou Aquim, Aquim gerou Eliúde, Eliúde gerou Eleazar, Eleazar gerou Matã. Matã gerou Jacó, Jacó gerou José, o esposo de Maria, da qual nasceu Jesus, que é chamado o Cristo. A origem de Jesus Cristo foi assim: Maria, sua mãe, estava prometida em casamento a José, e antes de viverem juntos, ela ficou grávida pela ação do Espírito Santo. José, seu marido, era justo e, não querendo denunciá-la, resolveu abandonar Maria em segredo. Enquanto José pensava nisso, eis que o anjo do Senhor apareceu-lhe em sonho e lhe disse: José, filho de Davi, não tenhas medo de receber Maria como tua esposa, porque ela concebeu pela ação do Espírito Santo. Ela dará à luz um filho e tu lhe darás o nome de Jesus, pois ele vai salvar o seu povo dos seus pecados. Tudo isso aconteceu para se cumprir o que o Senhor havia dito pelo profeta: eis que a Virgem conceberá e dará à luz um filho, ele será chamado pelo nome de Emanuel, que significa Deus está conosco. Palavra da salvação. Um autor de Severo diz assim, o nome dele é Severo, né? Severo diz assim, é por essa razão, para mostrar a verdadeira humanidade de Cristo, que nesta genealogia, o evangelista mencionou até mesmo aqueles que tiveram relações carnais chocantes, impróprias e fora da lei. Interessante, nessa lista tem de tudo, até prostituta tem. Pois Mateus escreve deliberadamente em Judá gerou Farés e Zara de Tamar, e ainda mais claramente, e Davi gerou Salomão, daquela que foi mulher de Urias. Eram mulheres com quem se uniram por fornicação e adultério. E desse modo, a genealogia revelou que é precisamente nossa natureza pecadora que Cristo veio curar. Gente, que bonito. Se você pega essa lista, tem gente complicada aqui. Então tem prostituta, tem Salomão que se perverteu com tantas mulheres, tem o pecado de Davi e tem tantos pecadores aqui. Mas olha que bonito. De modo que a genealogia revelou que é precisamente nossa natureza pecadora que Cristo veio curar. Ou seja, Mateus começa colocando a genealogia de Jesus, pecadora, para mostrar que ele veio na nossa história para nos curar, para nos santificar. Deus assumiu a nossa história. Deus assumiu a nossa história. Pai, Filho e Espírito Santo. Amém.
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18: Resposta a essa palavra, eu quero convidar você agora a cantar comigo.
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1: O programa de hoje está bom demais e eu quero lembrar você, se você quiser ouvir mais pregações, mais meditação da palavra, basta você me acompanhar no meu canal do YouTube, Frei Gilson / Som do Monte, no meu Instagram, no meu Facebook, no meu TikTok e lá você vai encontrar muito mais palavra de Deus para você.
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1: Nós vamos terminar este programa rezando. Eu quero clamar agora por você, quero clamar pela sua família. Senhor Deus, libera agora o teu Espírito Santo sobre cada pessoa que acompanha este programa. Vem, Espírito Santo, enche todos os que estão acompanhando este programa agora. Libera, Senhor, para esta pessoa o que ela mais precisa, para o corpo e para a alma. Libera, Senhor, curas e libertações em nome de Jesus para esta pessoa que assiste, que acompanha, que escuta e para toda a sua família. Eu clamo a tua poderosa bênção. Visita agora com bênção de proteção. A bênção que só o Senhor pode dar. Abençoe-vos o Deus Todo-Poderoso, Pai e Filho e Espírito Santo. Amém.
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0: gostaria que agora com essa canção você pensasse na sua infância, nas coisas de infância, nos momentos com seu pai, nos momentos com a sua mãe. Eu tenho certeza que essa música vai trazer para você alegrias, boas lembranças. E sabe, talvez essa música também traga algumas más lembranças. Eu me lembro de que quando eu tinha 11 anos, eu já sabia tocar violão. Eu pegava meu violão e tocava essa música. Eu chorava. E essa música para mim era uma cura interior, porque ela me fazia trazer as lembranças do meu passado, de tudo que eu vivi com minha mãe e de tudo que eu vivi com meu pai. Eu sou filho de pais separados e eu me lembro que naquela época doía muito no meu coração. E essa canção, ela me ajudou a curar aquela dor, aquela saudade que eu tinha de pai, aquela saudade que eu tinha de mãe. Que essa música agora te ajude a curar tanta saudade, saudade de pai, saudade de mãe, saudade de um abraço, saudade de vô, saudade de vó. Que essa música faça despertar em você boas lembranças do passado. E as más lembranças, como aconteceu comigo, vai acontecer com você. Jesus vai te curar.
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Começamos mais um programa Boa Noite, meu Jesus, na noite desta terça-feira. E com o Salmo 23 nós rezamos: Ao Senhor pertence a terra e o que ela encerra, o mundo inteiro com os seres que o povoam, porque Ele a tornou firme sobre os mares e sobre as águas, a mantém inabalável. Assim, nós sabemos que estamos fundamentados em Deus. Ele sustenta todo o mundo que criou, inclusive a cada um de nós. Os seres humanos que foram criados das mãos amorosas de Deus são sustentados por Ele. Nós sabemos, o nosso sustento e fortaleza estão em Deus. E é firmados nesta certeza de fé que nós iniciamos, em nome do Pai, e do Filho, e do Espírito Santo. Amém. Anjo da guarda, minha doce companhia, não me desampare nem de noite nem de dia, até que me entregues nos braços da Virgem Maria. Sob a proteção de nosso anjo da guarda, ao encerrar esta terça-feira, ouçamos a palavra de Deus. Leitura da segunda carta de São Pedro, capítulo 2, versículos 19 a 22. Prometeram-lhes a liberdade enquanto eles mesmos continuavam escravos da corrupção, pois cada um é escravo daquilo que o domina. Se pelo conhecimento do nosso Senhor e Salvador Jesus Cristo escaparam uma vez da contaminação do mundo, mas novamente se deixam amarrar e por ela são dominados, sua última condição torna-se pior que a primeira. Melhor seria se não tivessem conhecido o caminho da justiça, que depois de tê-lo conhecido, abandonaram o santo preceito que lhes fora transmitido. Neles se verifica o que com verdade diz o provérbio: o cão volta a seu vômito, e a porca lavada revira-se na lama. Palavra do Senhor. Graças a Deus. Os falsos mestres prometiam uma liberdade da qual eles não viviam, porque eram aprisionados às suas paixões, aos seus pecados. E aqui São Pedro é muito claro ao dizer que eles conheceram a Jesus Cristo, eles sabiam qual era o caminho da salvação, mas agora escolheram outro caminho, e assim se perderam no pecado e são escravizados. Nós sabemos, irmãos e irmãs, que o pecado pode nos escravizar, e temos de tomar cuidado, porque às vezes nos escravizamos de nossas vontades rebeldes, de nossas paixões, dos vícios, e nós fomos feitos para a liberdade. Cristo veio para nos libertar. Os falsos profetas são escravos de sua impiedade. E nós, seguidores de Jesus, devemos escolher a liberdade de Cristo, que se faz no amor verdadeiro a Deus sobre todas as coisas e também no amor manifestado ao próximo. Tomemos cuidado, porque senão o provérbio do versículo 22 aqui apresentado pode acontecer conosco. Este provérbio está baseado no livro do Antigo Testamento, Livro dos Provérbios, capítulo 26, versículo 11. O cão volta a seu vômito e a porca lavada revira-se na lama. Ou seja, nós que recebemos de Jesus, pelo batismo, a graça de Deus, podemos estar agora purificados, mas caímos na lama do pecado. Purificados que estamos, podemos nos revirar na lama do pecado. Nós agora que colocamos para fora o pecado, como aqui o vômito do cachorro, podemos às vezes até trazer de volta este pecado para a nossa vida. Por isso, sejamos nós vigilantes e que tenhamos a firme decisão de seguir a graça de Deus e abandonar o pecado. Vamos fazer um exame de consciência ao final deste dia. Disse Jesus: Amai-vos uns aos outros como eu vos amei. Tenho amado meus irmãos como Jesus nos ensinou? Tenho amado meus inimigos
peço a virtude do amor em minhas orações?

Nesta terça-feira, unidos na esperança e inspirados na promessa de Nossa Senhora, a Santa Matilde, rezemos as três Ave-Marias pedindo a perseverança final até o último dia de nossas vidas e que Maria, Nossa Mãe, nos livre de cair em pecado mortal. Pelo poder que o Pai Eterno te concedeu, ó Maria, rezemos. Ave Maria, cheia de graça, o Senhor é convosco. Bendita sois vós entre as mulheres, e bendito é o fruto do vosso ventre, Jesus. Santa Maria, Mãe de Deus, rogai por nós, pecadores, agora e na hora de nossa morte. Amém. Pela sabedoria que Deus Filho te concedeu, rezemos. Ave Maria, cheia de graça, o Senhor é convosco. Bendita sois vós entre as mulheres, e bendito é o fruto do vosso ventre, Jesus. Santa Maria, Mãe de Deus, rogai por nós, pecadores, agora e na hora de nossa morte. Amém. Pelo amor que o Espírito Santo te concedeu, rezemos. Ave Maria, cheia de graça, o Senhor é convosco. Bendita sois vós entre as mulheres, e bendito é o fruto do vosso ventre, Jesus. Santa Maria, Mãe de Deus, rogai por nós, pecadores, agora e na hora de nossa morte. Amém. Por vossa conceição imaculada, ó Maria, purificai nosso corpo e santificai nossa alma. Oremos. Ó Deus, que iluminais a noite e fazeis brilhar a luz depois das trevas, concedei-nos passar esta noite livres do tentador e, ao raiar um novo dia, dar-vos graças em vossa presença. Isto vos pedimos por Cristo nosso Senhor. Amém. O Senhor esteja convosco. Ele está no meio de nós. A nossa proteção está no nome do Senhor, que fez o céu e a terra. O Senhor Jesus Cristo esteja contigo para te proteger. Esteja à tua frente para te conduzir e atrás de ti para te guardar. Olhe por ti, te conserve e te abençoe nesta noite. Amém. E a bênção de Deus Todo-Poderoso, Pai e Filho e Espírito Santo, desça sobre vós e permaneça para sempre. Amém. Com Deus me deito, com Deus me levanto, com a graça divina do Espírito Santo. Abençoada noite a você e sua família.

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1: 23 horas e 41 minutos.

0: Em nome do Pai, do Filho e do Espírito Santo.
1: Amém.
0: Pai nosso, que estais nos céus, santificado seja o vosso nome. Venha a nós o vosso reino. Seja feita a vossa vontade, assim na terra como no céu. O pão nosso de cada dia nos dai hoje. Perdoai-nos as nossas ofensas, assim como nós perdoamos a quem nos tem ofendido. E não nos deixeis cair em tentação, mas livrai-nos do mal. Amém.
2: Ave Maria, cheia de graça, o Senhor é convosco. Bendita sois vós entre as mulheres. Bendito é o fruto do vosso ventre, Jesus. Santa Maria, Mãe de Deus, rogai por nós, pecadores, agora e na hora de nossa morte. Amém.
3: Professemos a nossa fé.
4: Creio em Deus, Pai Todo-Poderoso, Criador do céu e da terra, e em Jesus Cristo, seu único Filho, nosso Senhor, que foi concebido pelo poder do Espírito Santo, nasceu da Virgem Maria, padeceu sob Pôncio Pilatos, foi crucificado, morto e sepultado, desceu à mansão dos mortos, ressuscitou ao terceiro dia, subiu aos céus, está sentado à direita de Deus Pai Todo-Poderoso, donde há de vir a julgar os vivos e os mortos. Creio no Espírito Santo, na Santa Igreja Católica, na comunhão dos santos, na remissão dos pecados, na ressurreição da carne, na vida eterna. Amém.
5: Nesta primeira dezena, nós colocamos aos pés de Jesus misericordioso a sua vida, suas intenções, suas necessidades mais profundas do íntimo do seu coração. Nos unimos às almas do purgatório. Rezamos pela conversão dos pecadores do mundo inteiro, pela conversão da nossa família. Eterno Pai,
6: eu vos ofereço o corpo e o sangue, a alma e a divindade de vosso diletíssimo Filho, nosso Senhor Jesus Cristo, em expiação dos nossos pecados e os do mundo inteiro.
5: Pela sua dolorosa paixão,
7: tende misericórdia de nós e do mundo inteiro.
5: Pela sua dolorosa paixão,
7: tende misericórdia de nós e do mundo inteiro.
5: Pela sua dolorosa paixão,
7: tende misericórdia de nós e do mundo inteiro.
5: Pela sua dolorosa paixão,
7: tende misericórdia de nós e do mundo inteiro.
5: Pela sua dolorosa paixão,
7: tende misericórdia de nós e do mundo inteiro.
5: Pela sua dolorosa paixão,
7: tende misericórdia de nós e do mundo inteiro.
5: Pela sua dolorosa paixão,
7: tende misericórdia de nós e do mundo inteiro.
5: Pela sua dolorosa paixão,
7: tende misericórdia de nós e do mundo inteiro.
5: Pela sua dolorosa paixão,
7: tende misericórdia de nós e do mundo inteiro.
5: Pela sua dolorosa paixão,
7: tende misericórdia de nós e do mundo inteiro.
3: Nesta segunda dezena, nós rezamos por você que está doente, por você no leito do hospital, por você que traz uma doença incurável. E com você dizemos, você no leito do hospital, por você que traz uma doença incurável.

0: pelos quais ninguém mais reza, e por isso rezamos com imensa confiança. Eterno Pai, eu vos ofereço o corpo e o sangue, a alma e a divindade de vosso diletíssimo Filho, nosso Senhor Jesus Cristo, em expiação dos nossos pecados e os do mundo inteiro. Pela sua dolorosa paixão,
1: tende misericórdia de nós e do mundo inteiro.
0: Pela sua dolorosa paixão,
1: tende misericórdia de nós e do mundo inteiro.
0: Pela sua dolorosa paixão,
1: tende misericórdia de nós e do mundo inteiro.
0: Pela sua dolorosa paixão,
1: tende misericórdia de nós e do mundo inteiro.
0: Pela sua dolorosa paixão,
1: tende misericórdia de nós e do mundo inteiro.
0: Pela sua dolorosa paixão,
1: tende misericórdia de nós e do mundo inteiro.
0: Pela sua dolorosa paixão,
1: tende misericórdia de nós e do mundo inteiro.
0: Pela sua dolorosa paixão,
1: tende misericórdia de nós e do mundo inteiro.
0: Pela sua dolorosa paixão,
1: tende misericórdia de nós e do mundo inteiro.
0: Pela sua dolorosa paixão,
1: tende misericórdia de nós e do mundo inteiro. Nesta terceira dezena, nós apresentamos a Jesus misericordioso toda e qualquer forma de desespero. Nós pedimos que o sangue e água que jorram do diletíssimo coração de Jesus envolva agora, na paz que vem do Senhor, toda e qualquer pessoa que se sente em desespero, as famílias, os doentes, os agonizantes deste dia, os endividados, que recebam agora, no nome de Jesus, do coração misericordioso de Jesus, a paz que o mundo não conhece. Rezemos agora com imensa confiança. É Jesus misericordioso quem nos visita. Eterno Pai, eu vos ofereço o corpo e o sangue, a alma e a divindade de vosso diletíssimo Filho, nosso Senhor Jesus Cristo, em expiação dos nossos pecados e os do mundo inteiro. Pela sua dolorosa paixão,
0: tende misericórdia de nós e do mundo inteiro.
1: Pela sua dolorosa paixão,
0: tende misericórdia de nós e do mundo inteiro.
1: Pela sua dolorosa paixão,
0: tende misericórdia de nós e do mundo inteiro.
1: Pela sua dolorosa paixão,
0: tende misericórdia de nós e do mundo inteiro.
1: Pela sua dolorosa paixão,
0: tende misericórdia de nós e do mundo inteiro.
1: Pela sua dolorosa paixão,
0: tende misericórdia de nós e do mundo inteiro.
1: Pela sua dolorosa paixão,
0: tende misericórdia de nós e do mundo inteiro.
1: Pela sua dolorosa paixão,
0: tende misericórdia de nós e do mundo inteiro.
1: Pela sua dolorosa paixão,
0: tende misericórdia de nós e do mundo inteiro.
1: Pela sua dolorosa paixão,
0: tende misericórdia de nós e do mundo inteiro. Nesta quarta dezena, nós apresentamos a Jesus as necessidades mais íntimas de cada um de nós. E por isso agora você apresenta a sua necessidade. Fale com Jesus agora, que ouve-nos em oração. Porque Jesus tudo pode, nós queremos também nesta dezena pedir por nossas famílias e em especial por todos aqueles que precisam de um trabalho. Jesus, nós pedimos por todo pai de família, por toda mãe de família, por todo jovem que precisa trabalhar. Nós pedimos, Senhor, que tua divina misericórdia, unida à tua divina providência, abra os caminhos para todos os trabalhadores que precisam hoje de um emprego. Rezemos com imensa confiança. Eterno Pai, eu vos ofereço o corpo e o sangue, a alma e a divindade de vosso diletíssimo Filho, nosso Senhor Jesus Cristo, em expiação dos nossos pecados e os do mundo inteiro. Pela sua dolorosa paixão,
1: tende misericórdia de nós e do mundo inteiro.
0: Pela sua dolorosa paixão,
1: tende misericórdia de nós e do mundo inteiro.
0: Pela sua dolorosa paixão,
1: tende misericórdia de nós e do mundo inteiro.
0: Pela sua dolorosa paixão,
1: tende misericórdia de nós e do mundo inteiro.
0: Pela sua dolorosa paixão.

0: nós e do mundo inteiro.
1: Pela sua dolorosa paixão.
0: Tende misericórdia de nós e do mundo inteiro.
1: Pela sua dolorosa paixão.
0: Tende misericórdia de nós e do mundo inteiro.
1: Pela sua dolorosa paixão.
0: Tende misericórdia de nós e do mundo inteiro.
1: Pela sua dolorosa paixão.
0: Tende misericórdia de nós e do mundo inteiro.
1: Pela sua dolorosa paixão.
0: Tende misericórdia de nós e do mundo inteiro. Nesta quinta dezena, nós apresentamos a Jesus tudo aquilo que para nós não tem solução aos olhos humanos. Nesta dezena, nós rezamos por aquilo que é impossível aos nossos olhos, mas não é para Jesus. Pedimos a Jesus pelas curas físicas, por todas aquelas enfermidades que diante da medicina não há cura, por todos os desenganados, por todos aqueles que passam nesse exato momento por muitas aflições e provações na própria carne. Nós pedimos, Jesus, cura, libertação, restauração, pelo poder da tua infinita misericórdia. Jesus, tu és a nossa solução. Nós pedimos por todas as causas impossíveis, pedimos a tua presença, pedimos a tua fortaleza e nós convidamos nesse instante você que reza conosco, que de maneira especial recorra à intercessão de Santa Faustina, aquela que foi e é a secretária da Divina Misericórdia. Jesus disse a Santa Faustina: peçam muito, muito mesmo, porque o meu desejo é dar muito. Faça seu pedido e reze com um coração feliz e repleto de confiança. Eterno Pai, eu vos ofereço o corpo e o sangue, a alma e a divindade de vosso diletíssimo Filho, nosso Senhor Jesus Cristo, em expiação dos nossos pecados e os do mundo inteiro. Pela sua dolorosa paixão,
1: tende misericórdia de nós e do mundo inteiro.
0: Pela sua dolorosa paixão,
1: tende misericórdia de nós e do mundo inteiro.
0: Pela sua dolorosa paixão,
1: tende misericórdia de nós e do mundo inteiro.
0: Pela sua dolorosa paixão,
1: tende misericórdia de nós e do mundo inteiro.
0: Pela sua dolorosa paixão,
1: tende misericórdia de nós e do mundo inteiro.
0: Pela sua dolorosa paixão,
1: tende misericórdia de nós e do mundo inteiro.
0: Pela sua dolorosa paixão,
1: tende misericórdia de nós e do mundo inteiro.
0: Pela sua dolorosa paixão,
1: tende misericórdia de nós e do mundo inteiro.
0: Pela sua dolorosa paixão,
1: tende misericórdia de nós e do mundo inteiro.
0: Pela sua dolorosa paixão,
1: tende misericórdia de nós e do mundo inteiro.
2: Deus Santo, Deus Forte, Deus Imortal, tende piedade de nós e do mundo inteiro. Deus Santo, Deus Forte, Deus Imortal, tende piedade de nós e do mundo inteiro. Deus Santo, Deus Forte, Deus Imortal, tende piedade de nós e do mundo inteiro.
1: Em nome do Pai, do Filho e do Espírito Santo.
0: Amém.

Agora nós vamos pedir a bênção de Deus e você se prepare. Neste momento, você e sua família, Deus e nosso Pai, nós o suplicamos agora, Senhor, vós que sois fonte e princípio de toda a bênção, abençoai-nos. Abençoai tudo aquilo, Senhor, que tocarmos e fizermos. Nós os pedimos, dai-nos força para superar todo o mal, dai-nos força para superar a inveja e afastai-nos de nós, Senhor, toda malícia, todo sofrimento. Senhor, colocai em nosso coração a vontade de perdoar e não permitais, Senhor, jamais que nos afastemos dos nossos irmãos, pelo contrário, que possamos cada vez mais nos reconciliarmos. Nós os pedimos agora, Senhor, a vossa bênção para tudo o que fizermos, mas sobretudo para a nossa família. E olhai com carinho neste momento os que estão tristes, para que encontrem em vós alegria, os que estão enfermos, para que encontrem em vós a cura. Abençoai-nos, Senhor, para vencermos todo o mal e que nada possa nos deter, porque nós confiamos em vós, que sois o nosso Deus vitorioso. Abençoai-nos agora, neste momento, abençoando esta água que trazemos diante de vós. Fazei que ao tomar esta água, ao aspergir esta água sobre nossa casa, tenhamos paz, tenhamos força, tenhamos de vós toda a graça. A bênção do Deus Todo-Poderoso, Pai, Filho e Espírito Santo. Amém.

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Obrigado, Senhor. Boa noite, meu Pai.

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1: Meia-noite, em ponto.
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4: Bom dia, minha amiga. Bom dia, meu amigo. Comece dia feliz nesta quarta-feira, 9 de setembro. Desejo um dia muito especial. Desejo toda a bênção, paz, alegria, saúde, prosperidade, estado de energia máximo, como eu sempre digo para você. E que realmente você viva intensamente, viva o seu momento. Vamos fazer nossa oração. Inspirai-nos, ó Deus, para que em vós comece e termine tudo o que fizermos. Amém. O evangelho de hoje está em Lucas, capítulo 6, versículos de 20 a 26. Naquele tempo, Jesus, levantando os olhos para os seus discípulos, disse: Bem-aventurados vós, os pobres, porque vós é o reino de Deus. Bem-aventurados vós que agora tendes fome, porque sereis saciados. Bem-aventurados vós que agora chorais, porque havereis de rir. Bem-aventurados sereis quando os homens vos odiarem, vos expulsarem, vos insultarem, amaldiçoarem o vosso nome por causa do Filho do Homem. Alegrai-vos nesse dia e exultai, pois será grande a vossa recompensa no céu. Porque era assim que os antepassados deles tratavam os profetas. Mas ai de vós, ricos, porque já tendes vossa consolação. Ai de vós que agora tendes fartura, porque passareis fome. Ai de vós que agora rides, porque tereis luto e lágrimas. Ai de vós quando todos vos elogiam. Era assim que os antepassados deles tratavam os falsos profetas. É, minha amiga, meu amigo, aqui nós temos o célebre e o tão conhecido discurso da planície que Jesus apresenta aos seus discípulos. Lembramos que São Lucas é conhecido como o evangelista do caminho. Então aqui Jesus é apresentado como aquele que caminha ao lado dos seus discípulos, ao lado de todos nós, mas vem alertando para que nós não nos pautemos. Ou seja, ele vai alertando para que os seus seguidores, os seus discípulos, não se fundamentem a partir da lógica do mundo, da grandeza, do acúmulo, dos exageros, mas que realmente lutemos a partir da simplicidade, da humildade, do essencial, para que realmente nós mostremos ao mundo que as estruturas do espírito do mundo não levam à vida, pelo contrário. Essas estruturas vão apenas nos consumindo, nos destruindo por dentro. Por isso que nós precisamos, inevitavelmente, nos unir a Jesus e lutar incansavelmente por um mundo melhor, pautados e tendo como ponto de partida a humildade, a simplicidade, o essencial. É assim que o Senhor nos ensina a ter uma vida plena, realizada. Por isso, minha amiga, meu amigo, não nos deixemos ser influenciados pela temática de uma sociedade que se esgota no consumo, na exploração, na destruição, em vista de um bem. Isso não é o bem comum que todos necessitam. Por isso, foquemos em Jesus. Reze comigo.
5: Pai nosso que estais nos céus, santificado seja o vosso nome, venha a nós o vosso reino, seja feita a vossa vontade, assim na terra como no céu. O pão nosso de cada dia nos dai hoje, perdoai-nos as nossas ofensas, assim como nós perdoamos a quem nos tem ofendido. E não nos deixeis cair em tentação, mas livrai-nos do mal. Amém. Ave Maria, cheia de graça, o Senhor é convosco. Bendita sois vós entre as mulheres. Bendito é o fruto do vosso ventre, Jesus. Santa Maria, Mãe de Deus, rogai por nós, pecadores, agora e na hora de nossa morte. Amém. Glória ao Pai, ao Filho e ao Espírito Santo.
6: Como era no princípio, agora e sempre. Amém.
5: Vamos pedir a benção da água, Deus eterno e todo-poderoso, que tendo escolhido a água, fonte de vida e pureza, para nos dar a graça batismal, quisestes também aparecer no rio Paraíba a imagem da Virgem Imaculada. Abençoai esta água e fazei que ela nos recorde o nosso batismo, para que, purificados de nossas faltas, vivamos como cristãos, membros da vossa igreja, e cheguemos um dia à vida eterna. Por Cristo Senhor nosso. Amém. Um grande abraço do Padre Sandro Henrique, diretamente da casa do glorioso Marte São Sebastião, na Ventania, em Alpinópolis, Minas Gerais. E que Deus nos abençoe em nome do Pai, do Filho e do Espírito Santo. Amém! Um beijo no seu coração!
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2: A fé vem por ouvir a palavra de Deus, a qual tem um poder transformador. O maior inimigo que temos não é o diabo, nem tampouco seus demônios. Nosso maior inimigo é a ignorância, conforme registrado na Bíblia. Meu povo está sendo destruído por falta de conhecimento. A falta de conhecimento da palavra de Deus traz destruição, faz as pessoas viverem aquilo que o Senhor não sonhou para elas. É por isso que sempre falamos sobre a importância de conhecermos e nos alimentarmos da palavra. Não perca seu tempo com distrações deste mundo. Alimente-se diariamente das Escrituras. Coloque seu foco na palavra e firme-se nela. Na Bíblia, há promessas do Senhor para a sua vida e você precisa conhecê-las. Não permita que sua vida seja destruída por falta de conhecimento. Os teus olhos viram o meu corpo ainda informe e no teu livro todas estas coisas foram escritas, as quais em continuação foram formadas quando nem ainda uma delas havia. Deus o conhece desde quando era uma substância ainda informe, ou seja, ele já lhe conhecia antes mesmo do espermatozoide fecundar o óvulo pelo qual você foi formado. E além de conhecê-lo, o Senhor escreveu todos os seus dias em seu livro. Eu não sei explicar exatamente como é esse livro, não sei qual é o seu tamanho, sua cor, com que tipo de papel ele foi feito, mas uma coisa tenho certeza, ele existe, e em suas páginas estão escritos todos os seus dias. Por isso, entregue sua vida a Jesus. Ou se algum dia andou com ele e se afastou de seus caminhos, hoje é o dia da sua volta, de se render totalmente a ele, como fez o filho pródigo. Não perca a oportunidade de receber sandálias nos pés, novas vestes, um anel no dedo e de participar de uma festa preparada só para recebê-lo novamente. Escolha viver sabendo que você não é um anônimo para Deus. Deus...
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4: Olá, gente. O Adoração Católica está chegando no seu rádio, sempre com as mais belas canções católicas para você. Aumente o som e venha adorar.
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5: Padre Zezinho, a gentileza e o prazer de poder cantar 12 dos seus maiores sucessos e parabenizá-lo pelos seus 45 anos de canção. Deus lhe abençoe.
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1: Segura um pouquinho que depois do intervalo voltaremos com mais Adoração Católica.
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6: Meia-noite e 30 minutos.
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0: ouvinte especial. Deus vive para ouvir seu coração. Ele adora ouvir suas orações. Ele morreu por seu pecado, antes de permitir que você morresse em seus pecados. Foi isso que Ele fez. Fez por mim, fez por você, fez por nós. Este é Deus em Cristo Jesus. Kátia entrou nervosamente na festa do grupo de jovens da igreja, diz o autor AMC. A festa para a qual Linda a convidara. Sem ir à igreja desde pequena, não sabia o que esperar de um jantar de amigos, com a maioria das pessoas sendo desconhecidas. Mas seu coração começou a se acalmar ao encontrar em seu prato cartões escritos para ela pela maioria das pessoas presentes. Elas tinham escrito cartões umas às outras, mas o coração de Kátia foi tocado por terem feito cartões a ela também, uma simples visitante naquele grupo. Kátia sentiu-se tão bem acolhida que aceitou o convite de Linda para assistir a um culto. Ali, ouviu sobre o amor de Deus por ela, apesar de sua pecaminosidade, e aceitou o perdão de Jesus. O grupo de jovens lhe deram uma fragrância do amor de Deus, e Deus abriu seu coração para confiar nele. Amados, se Deus de tal maneira nos amou, devemos nós também amar uns aos outros. Está escrito em 1 João 4:11, dito pelo apóstolo João. Esse é um amor por nossos irmãos e irmãs em Cristo, bem como por aqueles que ainda não o conhecem. Ray Stedman escreveu: à medida que o amor de Deus resplandece em nossos corações, tornamo-nos mais abertos aos outros, permitindo que a fragrância do amor se espalhe e atraia as pessoas à nossa volta. O grupo de jovens fez isso por Kátia. Hoje, Deus pode espalhar a fragrância de seu amor por meio de nós. Não importa qual seja a sua religião. Lá, no templo, na igreja, no pavilhão, onde você for, espalhe a fragrância do amor de Deus, através de carinho, amor, respeito. Uma vida submissa a Deus é uma fragrância que atrai os outros para Cristo. 1 João 4:11. Amados, se Deus de tal maneira nos amou, devemos nós também amar uns aos outros.
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0: Amado ouvinte, você sabia que existem até hoje mais de 5 mil manuscritos do Novo Testamento? A maioria com data bem próxima à dos originais. O Novo Testamento é o mais bem documentado de todos os escritos antigos da humanidade conhecidos. E você sabia também que a Bíblia possui uma unidade incrível? Mais de 40 autores com culturas, sociedades e épocas diferentes, mais de 1.500 anos, mas um único assunto? O amor de Deus pela humanidade e seu plano de salvação. Pense nisso. Deus nosso Pai, ah Pai, como somos falhos, na sociedade, no trabalho, na família, na igreja, nós erramos tanto, Pai, ao deixar de repassar a fragrância do amor, da compaixão, do perdão, para passar adiante fofocas, para passar adiante a falta de fé, para passar adiante o julgamento. E nós precisamos tanto da sua sabedoria, Pai, do seu amparo, do seu suporte, para que possamos acertar mais, espalhar a fragrância de Deus, de Cristo para os outros, ter uma vida submissa a Deus de verdade, para que outras pessoas possam sentir o seu perfume, Deus amado, o perfume de Cristo, através de nossos atos, nosso jeito de ser, nossas palavras, nosso amor. Deus amado, perdão pelas nossas falhas. Pedimos sua misericórdia e agradecemos pela sua graça, a graça da salvação e do perdão. Em nome de nosso Senhor Jesus Cristo, levamos esta palavra até os céus. Amém.
1: Que privilégio ter a mesma mão que fez o universo e espalhou as estrelas, escrevendo seu nome no livro da vida. Louve a Deus por isso e declare agora Cristo como seu Senhor e Salvador, buscando a partir daqui o perdão e uma vida correta. Deus alegra-se por todo aquele que assim desejar de todo o coração.

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2: De volta com mais canções católicas aqui no Adoração Católica.
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0: Obrigado, Ana Júlia. Obrigado, Deus, por esse ministério.
1: Amém. Muito obrigada.
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1: Essas são as últimas de hoje do Adoração Católica. Espero que tenha gostado da edição de hoje. Fiquem com Deus e até a próxima edição.
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3: 00:59.
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4: Olá, ouvintes. Você já percebeu que tem pessoas que são especialistas em tirar a paciência das pessoas? Em Provérbios está escrito que uma pessoa irritante, ela é como vinagre nos olhos. Ela chega a arder de tanta irritação. Infelizmente, tem pessoas que são assim. Tem pessoas que perseguem, maltratam, humilham, mas sabe o que eu aprendi com a vida ao longo dessa jornada? Eu aprendi que pessoas que nos perseguem, humilham, nos maltratam, falam mal da gente, geralmente são pessoas totalmente infelizes. Porque pessoas felizes de verdade nunca vão ter tempo para perturbar a vida dos outros. Simples assim. Então tenha paciência com os infelizes da vida que resolvem ocupar seu tempo perturbando a sua vida. O Senhor é contigo e vai te abençoar. Tenha paciência. Esse é o recado de hoje. Eu aguardo você neste domingo às 16h na Igreja Aviva Fé, na Praça do Bairro do Coqueiro, em Surubim. Que Deus te abençoe.
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1: E aí, cheguei com mais um Conexão Católica. Jota Lu na sua boa companhia. Vamos conectar com a palavra de Deus, com o melhor da música. Vamos conectar com Deus agora, Conexão Católica.
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2: Tudo é do Pai, toda honra, toda glória, e que alegria com vocês poder cantar. 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
1: Opa, Conexão Católica já de volta no seu dial, na boa companhia. Fica aí, só uma aguinha e já tô de volta com mais um bloco super show pra você, viu? Fica aí.
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0: 1:20.
1: Bem-vindo à nossa mensagem de esperança e encorajamento Pão Diário. Hoje vou ler o texto de Wayne Coller com o título Um Investimento Ridículo, baseado no texto bíblico de Jeremias, capítulo 32, entre os versículos 6 e 15. Na queda da Bolsa de Valores em 1929, milhões de pessoas perderam tudo nos Estados Unidos. Mas enquanto todos entravam em pânico e vendiam suas ações a preços reduzidos, Floyd Odlum as comprava na medida em que o país se desintegrava. Mas essa atitude ridícula de Odlum valeu a pena e gerou investimentos que perduraram por décadas. Deus disse a Jeremias para fazer o que parecia ser um investimento absolutamente ridículo. Compre meu campo em Anatote. Essa ocasião não era propícia para comprar terras. O país inteiro estava prestes a ser saqueado. O exército babilônio cercava Jerusalém. E qualquer propriedade que fosse comprada logo seria da Babilônia. Que tolo faz um investimento sabendo que o perderá logo? Bem, a pessoa que ouve é Deus. Aquele que planejou um futuro que ninguém mais poderia imaginar. Pois assim diz o Senhor dos Exércitos, o Deus de Israel. Algum dia as pessoas voltarão a ter propriedades nesta terra e comprarão e venderão casas, vinhedos e campos. Deus viu além da ruína. Ele prometeu trazer redenção, cura e restauração. Um investimento ridículo num relacionamento ou serviço para Deus não é tolice. É o movimento mais sábio possível quando Deus nos orienta a fazê-lo. É importante que oremos por sua orientação. Obedecer ao que Deus nos orienta faz todo o sentido do mundo. Querido amigo, Deus lhe pede para investir em alguém ou algo assim? Pense nisso. Eu sou Clarice Fogaça e essa foi a nossa mensagem do dia.

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1: Conexão Católica de volta, estamos juntos, hein? Vamos participar? Manda o seu alô pra gente aí, seu zap zap pra fazer diferença, pra curtir o melhor som. Conexão Católica tá de volta.
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1: Fechou esse bloco, hein? Daqui a pouquinho tô de volta com mais Conexão Católica. Fique com a gente aí. Daqui a pouquinho volto com muito mais som bacana pra você.
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3: Uma hora e 41 minutos.
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5: do dia. Esse é mais um versículo do dia. Que o nosso Deus venha preencher o seu coração. Agora, pois, permanecem a fé, a esperança e o amor. Estes três. Mas o maior destes é o amor. 1 Coríntios 13, 13.
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1: Voltamos com mais Conexão Católica. J. Lu por aqui. Manda o seu alô também. Fique à vontade. Vamos refletir, curtir o som de Deus no seu Conexão Católica.
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1: Fechamos mais um Conexão Católica de hoje. Voltamos amanhã, esperando a sua companhia por aqui, como sempre, viu? Obrigado pela audiência e pelo seu carinho. Gente, valeu, fé em Deus e vamos juntos. Até amanhã.
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3: 2:02.
4: Assim diz a Bíblia.
5: Ouça com o coração. Assim diz a Bíblia. A resposta branda desvia o furor, mas a palavra dura suscita a ira. Provérbios 15:1. Tem mais chegando. Fica por aqui com a gente.
4: Voltaremos a qualquer momento com mais. Assim, assim diz a Bíblia.
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4: Muito obrigado pela sua companhia. É sempre bom ter você aqui comigo. Vamos nessa? Está no ar o Unção Católica.
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2: Nós vamos juntos saborear o que estamos cantando. Não cante apenas com a boca, mas com o coração.

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1: Uma melhor que a outra, aqui no Unção Católica. Não mude de frequência. Já já, voltaremos com mais Unção Católica.
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3: 2:18.
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5: E indo ele. Lucas 8:42. Jesus está passando por entre a multidão, indo à casa de Jairo para ressuscitar a filha morta do chefe da sinagoga. Contudo, ele é tão abundante em bondade que opera um outro milagre enquanto vai pelo caminho. Embora esta vara de Arão ainda carregue a flor de uma maravilha inacabada, ela produz as amêndoas de uma perfeita obra de misericórdia, como diz Números 17:8. É suficiente para nós, caso tenhamos algum propósito, irmos e realizá-lo. Seria imprudente gastar nossas energias pelo caminho. Indo apressado ao resgate de um amigo se afogando, não podemos nos dar ao luxo de exaurir nossa força a um outro em perigo. É suficiente para a árvore produzir um tipo de fruto, bem como para o homem cumprir sua vocação particular. No entanto, nosso Mestre não conhece limites de poder ou limites de missão. Ele é tão prolífero em graça que, tal como o sol que brilha enquanto se movimenta em sua órbita, seu caminho está radiante com benignidade. Ele é uma seta veloz do amor que não só atinge o alvo ordenado, mas perfuma o ar através do qual ele voa. A virtude está eternamente saindo de Jesus, assim como o doce perfume que exala das flores, e dele sempre será emanado, como a água de uma fonte cristalina. Que delicioso encorajamento essa verdade nos oferece! Se o nosso Senhor está tão pronto para curar os doentes e abençoar os necessitados, então, minha alma, não sejas lenta para colocar a ti mesma em seu caminho, para que ele possa sorrir para ti. Não te folgues em pedir, uma vez que ele é tão abundante em conceder. Dê atenção sincera à sua palavra, agora e em todos os tempos, para que Jesus possa falar por ela ao teu coração. No lugar em que ele pode ser encontrado, lá será o teu descanso, onde poderás obter a tua bênção. Quando ele está presente para curar, porventura não poderá ele curar a ti? Mas seguramente ele está presente mesmo hoje, pois ele sempre vem ao coração daquele que precisa. Por acaso não precisas dele? Ah, ele sabe o quanto. Tu, filho de Davi, vire os teus olhos e olhai para a angústia que agora está diante de ti e preencha o teu suplicante.
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1: Unção Católica encerrando esse bloco. Depois do intervalo, voltaremos com mais pra você. Segura aí.
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3: 2:36.
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5: Cristo, que é a nossa vida. Cristo, que é a nossa vida. Colossenses capítulo 3, versículo 4. Esta expressão maravilhosamente rica do apóstolo Paulo indica que Cristo é a fonte de nossa vida. Ele vos deu a vida. Efésios capítulo 2, versículo 1. Aquela mesma voz que trouxe Lázaro para fora do sepulcro nos ressuscitou para andarmos em novidade de vida. Romanos capítulo 6, versículo 4. Agora, ele é a essência de nossa vida espiritual, e é por intermédio da vida dele que nós vivemos. Cristo está em nós, a esperança da glória, a causa de nossas ações, o pensamento central que direciona os demais pensamentos. Jesus é o alimento de nossa vida. De que mais o crente pode se alimentar além da carne e sangue de Jesus? Este é o pão que desceu do céu, para que todo o que dele comer não pereça. João capítulo 6, versículo 50. Ó cansados peregrinos neste deserto de pecado, vocês nunca conseguirão um bocado que sacie a fome de seus espíritos, a menos que o encontre em Jesus. Ele é a consolação de nossa vida. Todas as nossas verdadeiras alegrias procedem de Cristo. Em tempos de provação, Ele é a nossa consolação. Não existe outro ser pelo qual vale a pena vivermos, exceto o Senhor Jesus. E a graça dEle é melhor do que a vida. Salmo 63, versículo 3. Cristo é o objetivo de nossa vida. Como o navio se apressa rumo ao porto, assim o crente se apressa rumo ao ancoradouro do coração de seu Salvador. Como a flecha voa até seu alvo, assim o crente voa até o aperfeiçoamento de sua comunhão com Cristo Jesus. Assim como o soldado luta por seu capitão, sendo recompensado quando seu capitão conquista a vitória, assim também o crente luta por Cristo, obtendo seu triunfo nos triunfos de seu Senhor. Para mim, o viver é Cristo. Filipenses capítulo 1, versículo 21. Cristo é o exemplo de nossa vida. Onde existe a mesma vida no interior, haverá, em grande medida, os mesmos resultados no exterior. Se vivemos em comunhão íntima com o Senhor Jesus, amadureceremos como Ele. Devemos colocá-lo diante de nós, como nosso modelo divino, pois assim nos esforçaremos para andar nos passos dele, até que ele se torne a coroa de nossa vida, na glória. Ó, quão seguro, quão honrável, quão alegre é o crente cuja vida é Cristo.
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1: 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Unção Católica, de volta pra você. Sempre com o melhor das canções católicas.
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1: Ponto final na edição de hoje do Unção Católica. Valeu, gente, pelo carinho, pela sintonia. Voltaremos na próxima com mais Unção Católica. Beijos e até lá!
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3: Duas horas e 56 minutos.
4: As pessoas que vivem à sua volta podem ter mais influência sobre sua autoestima do que você imagina. Vamos conversar sobre esse assunto daqui a instantes na edição de hoje de Valor para a Família. Meu nome é Rosa Maria, trazendo até você Valor para a Família, um programa de conselhos práticos com o psicólogo e conselheiro familiar Dr. Dobson. Ele é o autor de livros famosos, campeões internacionais de venda, como O que as esposas gostariam que seus maridos soubessem sobre as mulheres. Doutor, um de nossos ouvintes quer saber, qual é a fonte da autoestima?
5: Ah, sentimentos de valor pessoal e aceitação que constituem a base de uma personalidade sadia só podem ser obtidos em uma fonte. A autoestima só pode ser gerada por aquilo que vemos refletido sobre nós mesmos nos olhos de outras pessoas ou nos olhos de Deus. É somente quando outros nos respeitam e nos amam que nós nos respeitamos e amamos. É somente quando outros nos consideram agradáveis e aceitáveis que nos entendemos com nossos egos. Ocasionalmente, uma pessoa é criada com uma autoconfiança tão magnífica que não parece precisar da aceitação de outras pessoas. Mas essa pessoa é uma ave rara. A grande maioria de nós depende dos que nos cercam para nosso sustento emocional. Os que existem num estado de perpétuo isolamento, privados de contato amoroso e carinhoso com outras pessoas ano após ano, estão certamente fadados a experimentar a sensação de falta de valor pessoal, acompanhada de profunda depressão e desespero.
4: Certo, doutor. Agora, outro ouvinte pergunta.
5: Sim.
4: O senhor não acredita que a Bíblia, ao ensinar sobre pecado original, afirma que nós somos inferiores?
5: Absolutamente não. Fomos feitos à imagem do próprio Deus. Ele afirma que cada um de nós vale mais que todo mundo. E por causa dessa significância, Jesus não se envergonha de chamar seus seguidores de irmãos.
4: Claro.
5: Somos membros da família de Deus. Creio que a Bíblia ensina que devemos andar humildemente perante Deus, considerando os outros superiores a nós mesmos, mas sem rastejar na dúvida e no desespero. Em nenhum lugar das Escrituras eu encontro um mandamento que me mande odiar a mim mesmo e viver envergonhado e desgostoso de mim mesmo. No entanto, infelizmente, conheço muitos cristãos que vivem esmagados por sensações de inferioridade e alguns aprenderam esse conceito de falta de valor pessoal em suas igrejas.
4: Na verdade, se nosso valor se baseia em termos sido criados à imagem de Deus e em Jesus ter sacrificado sua vida por nós, somos, de fato, raça eleita e reino de sacerdotes. Cada um de nós deve tratar...
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6: 3 horas, em ponto.
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8: Na presença das Santas Chagas de Jesus, convido você e sua família para este momento abençoado na nossa programação. Vamos juntos colocar nas santas chagas de Jesus o nosso pedido de oração, a nossa intenção. Prepare o seu ambiente de oração com as fotos, as roupas de família e, de modo particular, lembrando dos enfermos. Traga os nomes por quem vamos interceder e pedir cura e libertação de todos os sofrimentos e dores.

0: Queridos filhos e filhas, é quarta-feira, meio da semana, e vamos juntos pedir que Nossa Senhora nos ajude nesta oração do Terço das Santas Chagas, nesta hora da misericórdia. Jesus está disposto a dar a sua vida. Ao pé da cruz estava Maria, que conosco agora reza a seu Filho Jesus. Em nome do Pai, e do Filho, e do Espírito Santo. Amém. Creio em Deus Pai Todo-Poderoso, Criador do céu e da terra, e em Jesus Cristo, seu único Filho, nosso Senhor, que foi concebido pelo poder do Espírito Santo, nasceu da Virgem Maria, padeceu sob Pôncio Pilatos, foi crucificado, morto e sepultado, desceu à mansão dos mortos, ressuscitou ao terceiro dia, subiu aos céus, está sentado à direita de Deus Pai Todo-Poderoso, de onde há de vir julgar os vivos e os mortos. Creio no Espírito Santo, na Santa Igreja Católica, na comunhão dos santos, na remissão dos pecados, na ressurreição da carne, na vida eterna.
1: Glória a vós, Senhor. O texto de hoje, vale a pena você pegar a tua Bíblia, viu? Marca lá, capítulo 6, 20 a 26. É um texto que trata das bem-aventuranças e das maldições. Bem contrapondo, presta atenção. Primeira,

Bem-aventurados os pobres. Por quê? Porque estão abertos ao reino de Deus. Em contrapartida, ai de vós ricos, porque já tendes a consolação. Você vai dizer, mas padre, só o fato de ser rico é porque a riqueza endurece o coração. Você pode crer. Quanto mais rico, mais a pessoa acaba ficando soberba. Tem um salmo que diz, aquele que prospera na injustiça se perde no caminho. Eu não lembro o salmo, mas é uma verdade. Depois, bem-aventurados quando vos odiarem, e ai de vós que estão fartos. Meus irmãos, esse texto mostra de um lado a proposta do que Deus quer para nós e do outro lado os perigos que temos. O perigo de não estarmos sensíveis, solidários a quem passa fome. O perigo de nos deixarmos seduzir por falsos profetas. Senhor, queremos ser bem-aventurados. Repita comigo. Repita, Senhor, eu quero ser um bem-aventurado. Afasta de mim todo perigo contra minha salvação. Nossa Senhora, hoje é quarta-feira e nós te clamamos, Mãe. Se por acaso, Mãe, na nossa vida nós estivermos nos perdendo no caminho, nos ajude. Eu falo sério, viu, gente? Uma das coisas que nós pedimos muito a Nossa Senhora é: auxilia-nos, Mãe. Ajude-nos, Mãe. Coloca-nos no caminho de teu filho Jesus.

filhos queridos, hoje é dia 9, plena quarta-feira, lembrando Nossa Senhora. Vamos pedir que Deus nunca nos permita perder a fé. E se por acaso ventos fortes estão querendo apagar nossa fé, proteja nossa fé, Mãe. Proteja nossa fé.

Nossa Senhora. Nessa tarde de quarta-feira, passe por todas as casas, por todos os lares. Abençoe e santifique. Faça-nos bem-aventurados, Mãe. Bem-aventurados do Teu Filho. Santos para Teu Filho. Discípulos de Teu Filho. Missionários de Teu Filho. De Jesus. O Senhor esteja convosco, Ele está no meio de nós. Abençoai, santificai teus filhos e filhas. Abençoai a roupa dos enfermos, as fotos de família. Abençoai a água. E olha, use dessa água, beba, leve para os doentes, dê para as crianças, para o marido quando chegar, para os filhos. Em nome do Pai, do Filho e do Espírito Santo. Amém.

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2: 3:23.
3: 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Começa agora a quaresma de São Miguel Arcanjo. São 40 dias de oração, fé, disciplina e proteção. Que este tempo fortaleça o seu coração e abra caminho para a graça de Deus.
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4: Quantas palavras duras podem hoje estar pesando sobre a sua vida? Até mesmo palavras malditas que lançaram sobre você ou você mesmo disse a seu respeito. Mas hoje o anjo do Senhor é enviado para quebrar cada uma dessas palavras malditas, porque a palavra que o Senhor tem sobre você e a sua vida são palavras de bênção. Eu estou no Monte Gargano. E olha, a notícia de hoje é exatamente a seguinte: sobre você e sobre a sua vida, o céu pode se abrir. Seja bem-vindo ao 22º dia da quaresma de São Miguel. Ontem você viu Cristo despedir o tentador com a palavra no fim do combate no deserto. Hoje saímos do deserto e vamos ao chamado dos primeiros discípulos e ouviremos uma das mais belas promessas que Jesus já fez sobre os anjos. Abra sua Bíblia em João, capítulo 1, versículo 51. Jesus vai dizer assim: em verdade vos digo, vereis o céu aberto e os anjos de Deus subindo e descendo sobre o Filho do Homem. Veja bem, Felipe encontra Natanael e lhe anuncia, cheio de alegria, que achou aquele de quem escreveram Moisés e os profetas, Jesus de Nazaré. Natanael responde com aquela frase que todos nós já ouvimos de alguém, ou já dissemos de nós mesmos: de Nazaré pode sair coisa boa? Nazaré tinha má fama. Era uma aldeia pequena, desprezada, da qual os doutores diziam que não saía profeta nenhum. Mas repare no que Jesus faz. Quando vê Natanael se aproximar, ele não olha o rótulo, ele olha o coração e diz: eis aqui um verdadeiro israelita, em quem não há falsidade. Natanael, surpreso, pergunta: de onde me conhece? Jesus responde: antes que Felipe te chamasse, quando estava debaixo da figueira, eu te vi. Os padres da igreja nos abrem uma coisa bela. Santo Agostinho ensina que aquela figueira não é um detalhe. Lembra-se das primeiras roupas de Adão e Eva depois do pecado? Folhas de figueira, costuradas para cobrir a vergonha? A figueira na Escritura é a sombra do pecado. E o que Jesus diz a Natanael? Eu te vi debaixo da figueira. Eu te vi quando ainda estavas na sombra, antes de me buscares. Nós fomos vistos para que pudéssemos ver. Você foi amado para que pudesse amar. O olhar de Cristo chega até você no seu pior lugar, no seu pior momento. E é daí que Ele o chama para fora. Natanael, tocado, faz a sua confissão: Rabi, tu és o Filho de Deus, tu és o Rei de Israel. Então Jesus lhe promete algo maior. Ele diz o seguinte: vereis o céu aberto e os anjos de Deus subindo e descendo sobre o Filho do Homem. Repare bem nessas palavras, porque aqui mora uma beleza extraordinária. Jesus está se referindo a uma cena antiga, a do patriarca Jacó. Jacó dormiu no caminho com a pedra por travesseiro, sonhou com a escada que ligava a terra ao céu e os anjos de Deus subiam e desciam por ela. Os padres ensinam, Jacó naquele sonho viu Cristo de antemão. Cristo é a escada. Cristo é o ponto onde a terra encosta no céu. E o que era sonho para Jacó, agora é realidade diante de Natanael, diante de você. São João Crisóstomo observa que esses anjos servem o Filho do Homem em cada momento da vida. Ele é o Senhor dos anjos. O céu inteiro está a serviço dele. E é por isso que hoje eu lhe trago esta passagem, desta montanha, um lugar onde o céu se abriu sobre a terra, onde os anjos desceram e descem, onde o arcanjo Miguel pôs o pé e disse que ali o céu escutaria. A promessa feita a Natanael, o céu aberto, os anjos subindo e descendo, é a mesma promessa que ecoa nesta gruta. E é a promessa feita a você. A sua vida, por mais Nazaré que pareça, pode tornar-se o lugar onde o céu toca a terra. O propósito de hoje é: pense no rótulo que pesa sobre você, o de Nazaré não sai nada de bom, que você carrega o passado, a má fama, uma vergonha escondida. Entregue isso a Deus, sabendo que Ele já o viu ali e mesmo assim o chamou. Faça hoje um ato concreto de fé na presença dos anjos e reze pedindo a São Miguel e ao seu anjo da guarda que abram sobre a sua casa e a sua intenção este céu que Cristo prometeu. Diga assim: Senhor, Tu me viste num pior lugar e me chamaste. Abre o céu sobre a minha vida. E olha, amanhã, no 23º dia da quaresma de São Miguel, veremos Jesus no Horto das Oliveiras na sua agonia e o anjo que desce para fortalecê-lo. Descobriremos que o anjo também vem nos amparar na hora mais escura. Daqui deste lugar, eu suplico a São Miguel que faça das suas orações uma escada entre a terra e o céu. Agora juntos, apresente a sua intenção e rezemos as orações da quaresma de São Miguel.
2: Em nome do Pai, do Filho e do Espírito Santo. Amém. São Miguel Arcanjo, defendei-nos no combate. Seja o nosso refúgio contra as maldades e as ciladas do demônio. Ordene-lhe Deus, instantemente o pedimos. E vós, príncipe da milícia celeste, pela virtude divina, precipitai no inferno a Satanás e a todos os espíritos malignos que vagueiam no mundo para a perdição das almas. Ladainha de São Miguel Arcanjo. Senhor, tende piedade de nós. Jesus Cristo, tende piedade de nós. Senhor, tende piedade de nós. Jesus Cristo, ouvi-nos. Jesus Cristo, atendei-nos. Pai Celeste, que sois Deus, tende piedade de nós. Filho Redentor do mundo, que sois Deus, tende piedade de nós. Espírito Santo, que sois Deus, tende piedade de nós. Trindade Santa, que sois um único Deus, tende piedade de nós. Santa Maria, Rainha dos Anjos, rogai por nós. São Miguel, rogai por nós. São Miguel, cheio da graça de Deus, rogai por nós. São Miguel, perfeito adorador do Verbo Divino, rogai por nós. São Miguel, coroado de honra e glória, rogai por nós. São Miguel, poderosíssimo príncipe dos exércitos do Senhor, rogai por nós. São Miguel, porta-estandarte da Santíssima Trindade, rogai por nós. São Miguel, guardião do paraíso, rogai por nós. São Miguel, guia e consolador do povo israelita, rogai por nós. São Miguel, esplendor e fortaleza da Igreja militante, rogai por nós. São Miguel, honra e alegria da Igreja triunfante, rogai por nós. São Miguel, luz dos anjos, rogai por nós. São Miguel, baluarte dos cristãos, rogai por nós. São Miguel, força daqueles que combatem pelo estandarte da cruz, rogai por nós. São Miguel, luz e confiança das almas no último momento da vida, rogai por nós. São Miguel, socorro muito certo, rogai por nós. São Miguel, nosso auxílio em todas as adversidades, rogai por nós. São Miguel, arauto da sentença eterna, rogai por nós. São Miguel, consolador das almas que estão no purgatório, rogai por nós. São Miguel, a quem o Senhor incumbiu de receber as almas depois da morte, rogai por nós. São Miguel, nosso príncipe, rogai por nós. São Miguel, nosso advogado, rogai por nós. Cordeiro de Deus, que tirais o pecado do mundo, perdoai-nos, Senhor. Cordeiro de Deus, que tirais o pecado do mundo, ouvi-nos, Senhor. Cordeiro de Deus, que tirais o pecado do mundo, tende piedade de nós. Cristo, ouvi-nos. Cristo, atendei-nos. Rogai por nós, ó glorioso São Miguel, príncipe da Igreja de Jesus Cristo, para que sejamos dignos de suas promessas. Oremos. Senhor Jesus Cristo, santificai-nos por vossa bênção sempre nova e concedei-nos pela intercessão de São Miguel essa sabedoria que nos ensina a juntar as riquezas no céu e trocar os bens do tempo pela eternidade. Vós que viveis e reinais pelos séculos dos séculos. Amém. Consagração a São Miguel Arcanjo. Gloriosíssimo príncipe das hierarquias angélicas, valente arauto do Deus Altíssimo, zeloso campeão da glória do Senhor, terror dos anjos rebeldes, amor e delícia dos anjos fiéis, meu diletíssimo arcanjo São Miguel, desejando pertencer ao número de vossos devotos e servos, hoje eu me ofereço a vós, dou-me e consagro-me a vós. Coloco a minha pessoa, a minha família, os meus bens, sob a vossa potentíssima proteção. É muito pouca coisa a oferta que vos faço, sendo eu um miserável pecador, mas não duvido de que vós querereis aumentar o fervor no meu coração e proteger aquele que a vós recorre. Recordai aquele que hoje se coloca sob o vosso patrocínio e de hoje em diante protegei-me, assisti-me em todas as dificuldades da minha existência terrena, alcançai-me o perdão dos meus muitos e graves pecados, a graça de amar de todo o coração o meu Deus, o meu doce Salvador Jesus e a minha doce Mãe Maria. Impetrai-me os auxílios necessários para obter a coroa da glória. Defendei a minha alma contra todos os seus inimigos e quando chegar a hora de deixar este mundo, vinde então, Príncipe Gloriosíssimo, assisti-me na luta final e que o vosso gládio potente afaste para longe, para os abismos da morte e do inferno, o anjo apóstata e soberbo que derrotastes em combate no céu. Amém.
5: No dia de hoje eu quero pedir a intercessão do glorioso arcanjo São Miguel, aqui da Gruta, na Itália, onde ele escolheu, para você que enfrenta grandes dificuldades com as dívidas. Talvez nem tenha sido culpa sua, alguma coisa que você recebeu como herança, alguém que fez algo contra você, mas hoje nós vamos pedir, por intercessão desse arcanjo, que essa graça chegue para que você vença essa luta e possa caminhar tranquilo sem essas dívidas, que o Senhor mesmo possa agir por intercessão de São Miguel, para que você seja alcançado por essa graça, para que o próprio Jesus te dê os meios e mostre para você os caminhos de como quitar essa dívida, para que a graça seja tremenda para você e sua família. Receba então essa bênção por intercessão do grande arcanjo São Miguel, em nome do Pai, e do Filho, e do Espírito Santo. Amém.
4: Envie esta bênção para alguém que tanto necessita hoje, faça um convite. Venha rezar junto comigo, venha rezar junto com o Instituto Récede, a Quaresma de São Miguel 2026. Será uma alegria receber você aqui todos os dias.
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1: 3:41.
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3: Bom dia, ouvintes da Rádio Barroso Mix. Estamos iniciando os 15 minutos com Deus, nos colocando na presença do Senhor. Eu sou o Altair Show e te convido a rezar comigo.
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5: Ó Deus, em meu auxílio, socorrei-me sem demora. Glória ao Pai, ao Filho e ao Espírito Santo, como era no princípio, agora e sempre. Amém. Abri os meus lábios, ó Senhor, e minha boca anunciará o vosso louvor. Vinde, exultemos de alegria no Senhor, aclamemos o rochedo que nos salva. Ao seu encontro caminhemos com louvores e com cantos de alegria os celebremos. Na verdade, o Senhor é o grande Deus, o grande rei, muito maior que os deuses todos. Tem nas mãos as profundezas dos abismos e as alturas das montanhas lhe pertencem. O mar é dele, pois foi ele quem o fez, e a terra firme suas mãos a modelaram. Vinde, adoremos e prostemo-nos por terra, e ajoelhemos ante o Deus que nos criou. Porque Ele é o nosso Deus, nosso pastor, e nós somos o seu povo e seu rebanho, as ovelhas que conduz com sua mão. Oxalá ouvisseis hoje a sua voz, não fecheis os corações como em Meriba, como em Massa no deserto aquele dia em que outrora vossos pais me provocaram, apesar de terem visto as minhas obras. 40 anos desgostou-me aquela raça, e eu disse: eis um povo transviado. Seu coração não conheceu os meus caminhos, e por isso lhe jurei na minha ira: não entrarão no meu repouso prometido. Glória ao Pai, ao Filho e ao Espírito Santo, como era no princípio, agora e sempre. Amém. Pelo sinal da Santa Cruz, livrai-nos, Senhor nosso Deus, dos nossos inimigos. Em nome do Pai, do Filho e do Espírito Santo. Amém. O Senhor que encaminha os nossos corações para o amor de Deus e a constância de Cristo esteja conosco. Bendito seja Deus que nos reuniu no amor de Cristo.
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0: oração do Espírito Santo. Vinde, Espírito Santo, enchei os corações dos vossos fiéis e acendei neles o fogo do vosso amor. Enviai o vosso Espírito e tudo será criado. Renovareis a face da terra. Oremos, ó Deus, que instruís os corações dos vossos fiéis com a luz do Espírito Santo. Fazei que apreciemos retamente todas as coisas segundo o mesmo Espírito e gozemos da sua consolação. Por Cristo Senhor nosso. Amém. Santo anjo do Senhor, meu zeloso e guardador, se a ti me confiou a piedade divina, sempre me rege, me guarda, me governa, ilumina. Amém. Oração do Ângelus. O anjo do Senhor anunciou a Maria e ela concebeu do Espírito Santo. Eis aqui a serva do Senhor, faça-se em mim segundo a vossa palavra. E o Verbo se fez carne e habitou entre nós. Ave Maria, cheia de graça, o Senhor é convosco. Bendito sois vós dentre as mulheres e bendito é o fruto do vosso ventre, Jesus. Santa Maria, Mãe de Deus, rogai por nós, pecadores, agora e na hora de nossa morte. Amém. Oremos, infundi, Senhor, vos rogamos a graça em nossos corações, para que nós, conhecendo pela anunciação do anjo a encarnação de Jesus Cristo, vosso Filho, por sua paixão e morte de cruz, cheguemos à glória da ressurreição. Pelo mesmo Cristo nosso Senhor. Amém.
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coração do creio. Creio em Deus Pai Todo-Poderoso, Criador do céu e da terra, e em Jesus Cristo, seu único Filho, nosso Senhor, que foi concebido pelo poder do Espírito Santo, nasceu da Virgem Maria, padeceu sob Pôncio Pilatos, foi crucificado, morto e sepultado, desceu à mansão dos mortos, ressuscitou ao terceiro dia, subiu aos céus, está sentado à direita de Deus Pai Todo-Poderoso.

Perdoai as nossas ofensas, assim como nós perdoamos a quem nos tem ofendido. E não nos deixeis cair em tentação, mas livrai-nos do mal. Amém. Oferecimento de si mesmo. Recebei, Senhor, minha liberdade inteira, recebei minha memória, minha inteligência e toda a minha vontade. Tudo que tenho ou possuo de vós me veio. Tudo vos devolvo e entrego sem reservas, para que a vossa vontade tudo governe. Dai-me somente vosso amor e vossa graça, e nada mais vos peço, pois já serei bastante rico. Amém. Oração dos Sete Passos para a Vida. Senhor, eu te agradeço por ter nascido para ser feliz. Eu busco em minha vida a felicidade que vem de ti. Senhor, eu te agradeço por ter a família como a base da vida e vivamos nos doando uns aos outros a cada momento. Senhor, eu te agradeço por minha vida estar em minhas mãos, eu saiba cuidar, valorizando esse precioso dom. Senhor, eu te agradeço por me dar o sentido da vida, eu caminho iluminado pela graça da tua presença. Senhor, eu te agradeço por eu poder decidir a minha vida e as escolhas que eu fizer seja segundo a tua vontade. Senhor, eu te agradeço por ter me feito uma pessoa capaz. Eu tenha fé para superar todos os obstáculos. Senhor, eu te agradeço por ser livre para viver. Eu vivo acolhendo, amando e cuidando de toda a vida. Amém. Consagração a Nossa Senhora Aparecida. Ó Maria Santíssima, pelos méritos de nosso Senhor Jesus Cristo, em vossa querida imagem de Aparecida, espalhais inúmeros benefícios sobre todo o Brasil. Eu, embora indigno de pertencer ao número de vossos filhos e filhas, mas cheio do desejo de participar dos benefícios de vossa misericórdia, prostrado a vossos pés, consagro-vos o meu entendimento para que sempre pense no amor que mereceis. Consagro-vos a minha língua para que sempre vos louve e propague a vossa devoção. Consagro-vos o meu coração para que, depois de Deus, vos ame sobre todas as coisas. Recebei-me, ó incomparável, vós que o Cristo crucificado deu-nos por mãe, no ditoso número de vossos filhos e filhas. Acolhei-me debaixo de vossa proteção. Socorrei-me em todas as minhas necessidades espirituais e temporais, sobretudo na hora da minha morte. Abençoai-me, ó celestial cooperadora, e com vossa poderosa intercessão fortalecei-me em minha fraqueza, a fim de que, servindo-vos fielmente nesta vida, possa louvar-vos, amar-vos, dar-vos graças no céu por toda a eternidade. Assim seja. Oração da Salve Rainha. Salve Rainha, Mãe de Misericórdia, vida, doçura e esperança, nosso salve. A vós bradamos, degredados filhos de Eva, a vós suspiramos, gemendo e chorando neste vale de lágrimas. Eia, pois, advogada nossa, esses vossos olhos misericordiosos a nós volvei, e depois desse desterro nos mostrai Jesus. Bendito o fruto do vosso ventre, ó clemente, ó piedosa, ó doce sempre Virgem Maria. Rogai por nós, Santa Mãe de Deus, para que sejamos dignos das promessas de Cristo. Novena Perpétua das Santas Chagas. Por suas santas chagas, suas chagas gloriosas, o Cristo Senhor me proteja e me guarde. Senhor Jesus, foste elevado na cruz para que por vossas santas chagas sejam curadas as de nossas almas. Eu vos louvo e agradeço pelo vosso ato redentor. Carregastes em vosso próprio corpo os meus pecados de toda a humanidade. Nas vossas santas chagas coloco as minhas intenções, minhas preocupações, ansiedades e angústias, minhas enfermidades físicas e psíquicas, meus sofrimentos, dores, alegrias e necessidades. Em vossas santas chagas, Senhor, coloca a minha família. Envolvei, Senhor, a mim e as meus familiares, protegendo-nos do mal. Senhor, ao mostrar vossas santas chagas gloriosas a Tomé e o mandaste tocar em vosso lado aberto, o curaste da incredulidade. Eu vos peço, Senhor, permita-me refugiar em vossas santas chagas e, por mérito desses sinais de amor,
curai a minha falta de fé. Ó Jesus, pelos méritos de vossa paixão,

0: morte e ressurreição. Dai-me a graça de viver os frutos da nossa redenção. Amém.
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2: Cântico de Maria. A minha alma engrandece o Senhor e se alegrou meu espírito em Deus, meu Salvador. Pois ele viu a pequenez de sua serva, desde agora as gerações hão de chamar-me de bendita. O Poderoso fez em mim maravilhas e santo é o seu nome. Seu amor de geração em geração chega a todos os que o respeitam. Demonstrou o poder de seu braço, dispersou os orgulhosos. Derrubou os poderosos de seus tronos e os humildes exaltou. De bênçãos saciou os famintos e despediu sem nada os ricos. Acolheu Israel, seu servidor, fiel ao seu amor, como havia prometido aos nossos pais, em favor de Abraão e de seus filhos para sempre. Glória ao Pai, ao Filho e ao Espírito Santo, como era no princípio, agora e sempre. Amém. O Senhor esteja conosco, Ele está no meio de nós. E por intercessão de nossa Mãe Maria Santíssima, abençoe-nos o Deus Todo-Poderoso, em nome do Pai, do Filho e do Espírito Santo. Amém. A alegria do Senhor seja a nossa força. Vamos em paz e que o Senhor nos acompanhe. Graças a Deus.
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2: Bom dia, meu amigo, bom dia, minha amiga, você que está aí sintonizado na nossa Rádio Barroso Mix. Estamos aí chegando para rezar com você o Santo Rosário. Rezamos aí os 15 minutos com Deus. Muita gente aqui ligadinha com a gente, muita gente rezando nessa madrugada. Estou muito feliz e hoje é quarta-feira Mariana, dedicada à nossa mãezinha do céu, essa mãe que nos ensina a dizer um sim a cada dia. Meu amigo, minha amiga, você que está do outro lado, você está dizendo aquele sim à mãezinha do céu e ao seu filho Jesus? Vamos ver se a turma da alegria está aí? Será que o pessoal veio?
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0: quarta-feira. 3 dias já aí rezando nessa madrugada com vocês. Aí segunda, terça e quarta. Aí, mas se Deus quiser, até o final da semana, eu me converta. Você que é jovem, você que tá aí do outro lado, você que às vezes não tira o seu tempinho para rezar, venha rezar com a gente na madrugada, não é, papai?
1: É verdade, eu sou caipirinha, eu tenho muitos anos que eu rezo nas madrugadas. E agora, na Rádio Barroso Mica, agora ficou mais fácil. É só você ligar o celular, o computador, o tablet. É só você acessar a internet que você vai rezar juntinho com a gente. Chame mais pessoas para rezar com a gente. Coloque as suas intenções. Não é, meu filho convertido?
0: É verdade, papai, é verdade. A mãezinha do céu é que pede pra gente rezar o terço todos os dias. E nós estamos aí rezando o rosário, essas 2 horas de oração. E você, reza com a gente! Na verdade, Altair Show, chama o povo!
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0: É isso aí, galera! Cada dia aí, mais pessoas rezando com a gente. Vamos lá, você já tá com seu rosário na mão? Vamos iniciar então!

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2: 3 horas e 59 minutos.

Estamos iniciando esse momento especial do Santo Rosário. Vamos contemplar os mistérios gozosos, a alegria de Jesus e Maria, este grande sim que transformou a humanidade. Nos mistérios luminosos contemplaremos a vida de Jesus que caminhou no meio de nós, realizando milagres. Esse Jesus que se tornou o pão vivo na Eucaristia para nos alimentar a cada momento, a cada dia. Nos mistérios dolorosos, junto com Nossa Senhora, vamos contemplar este Cristo que padece numa cruz, se entrega totalmente para nos salvar. Nos mistérios gloriosos contemplaremos a vitória de Jesus sobre a cruz. Esse Jesus que vive e reina, caminha no meio de nós. E com Nossa Senhora, com o Santo Terço na mão, também vamos vencer todos os momentos de dificuldade que vierem em nossa vida. Seja bem-vindo, meu amigo e minha amiga, a esse momento especial de contemplação dos santos mistérios de Jesus e Maria, através desse Santo Rosário, que a partir de agora iremos rezar com muita fé e com muita devoção. Porque através de Maria chegaremos ao seu Filho Jesus. Rezemos com muita fé

em Deus Pai Todo-Poderoso, Criador do céu e da terra, e em Jesus Cristo, seu único Filho, nosso Senhor, que foi concebido pelo poder do Espírito Santo, nasceu da Virgem Maria, padeceu sob Pôncio Pilatos, foi crucificado, morto e sepultado, desceu à mansão dos mortos, ressuscitou ao terceiro dia, subiu aos céus, está sentada à direita de Deus Pai Todo-Poderoso, donde há de vir a julgar os vivos e os mortos. Creio no Espírito Santo, na Santa Igreja Católica, na comunhão dos santos, na remissão dos pecados, na ressurreição da carne,

Pai nosso que estais no céu, santificado seja o vosso nome. Venha a nós o vosso reino, seja feita a vossa vontade, assim na terra como no céu. O pão nosso de cada dia nos dai hoje, perdoai as nossas ofensas, assim como nós perdoamos a quem nos tem ofendido, e não nos deixeis

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1: Mistérios gozosos ou da alegria, a alegria da manifestação da nova vida. Esses mistérios contemplam o evento da vinda de Jesus, a encarnação do Espírito Crístico e a sua passagem pela terra.
0: Contemplemos o primeiro mistério gozoso.
1: No primeiro mistério gozoso, contemplamos a anunciação do Arcanjo São Gabriel à Nossa Senhora.

Pai nosso que estais no céu, santificado seja o vosso nome. Venha a nós o vosso reino, seja feita a vossa vontade, assim na terra como no céu. O pão nosso de cada dia nos dai hoje, perdoai as nossas ofensas, assim como nós perdoamos a quem nos tem ofendido. E não nos deixeis cair em tentação, mas livrai-nos do mal. Amém. Ave Maria, cheia de graça, o Senhor é convosco. Bendita sois vós dentre as mulheres, e bendito é o fruto do vosso ventre, Jesus. Santa Maria, Mãe de Deus, rogai por nós, pecadores, agora e na hora de nossa morte. Amém. Ave Maria, cheia de graça, o Senhor é convosco. Bendita sois vós dentre as mulheres, e bendito é o fruto do vosso ventre, Jesus. Santa Maria, Mãe de Deus, rogai por nós, pecadores, agora e na hora de nossa morte. Amém. Ave Maria, cheia de graça, o Senhor é convosco. Bendita sois vós dentre as mulheres, e bendito é o fruto do vosso ventre, Jesus. Santa Maria, Mãe de Deus, rogai por nós, pecadores, agora e na hora de nossa morte. Amém. Ave Maria, cheia de graça, o Senhor é convosco. Bendita sois vós dentre as mulheres, e bendito é o fruto do vosso ventre, Jesus. Santa Maria, Mãe de Deus, rogai por nós, pecadores, agora e na hora de nossa morte. Amém. Ave Maria, cheia de graça, o Senhor é convosco. Bendita sois vós dentre as mulheres, e bendito é o fruto do vosso ventre, Jesus. Santa Maria, Mãe de Deus, rogai por nós, pecadores, agora e na hora de nossa morte. Amém. Ave Maria, cheia de graça, o Senhor é convosco. Bendita sois vós dentre as mulheres, e bendito é o fruto do vosso ventre, Jesus. Santa Maria, Mãe de Deus, rogai por nós, pecadores, agora e na hora de nossa morte. Amém. Ave Maria, cheia de graça, o Senhor é convosco. Bendita sois vós dentre as mulheres, e bendito é o fruto do vosso ventre, Jesus. Santa Maria, Mãe de Deus, rogai por nós, pecadores, agora e na hora de nossa morte. Amém. Ave Maria, cheia de graça, o Senhor é convosco. Bendita sois vós entre as mulheres, e bendito é o fruto do vosso ventre, Jesus. Santa Maria, Mãe de Deus, rogai por nós, pecadores, agora e na hora de nossa morte. Amém. Ave Maria, cheia de graça, o Senhor é convosco. Bendita sois vós dentre as mulheres, e bendito é o fruto do vosso ventre, Jesus. Santa Maria, Mãe de Deus, rogai por nós, pecadores, agora e na hora de nossa morte. Amém. Ave Maria, cheia de graça, o Senhor é convosco. Bendita sois vós dentre as mulheres, e bendito é o fruto do vosso ventre, Jesus. Santa Maria, Mãe de Deus, rogai por nós, pecadores, agora e na hora de nossa morte. Amém. Glória ao Pai, ao Filho e ao Espírito Santo, como era no princípio, agora e sempre. Amém. Ó meu Jesus, perdoai-nos e livrai-nos do fogo do inferno, levai as almas todas para o céu e socorrei principalmente aquelas que mais precisarem da vossa misericórdia. Sagrada Família, rogai por nós. Nossa Senhora Aparecida, rogai por nós. Enchei-vos do Espírito Santo de Deus.

No segundo mistério gozoso, contemplamos a visitação de Nossa Senhora, a sua prima Santa Isabel.

Pai nosso que estais no céu, santificado seja o vosso nome. Venha a nós o vosso reino, seja feita a vossa vontade, assim na terra como no céu. O pão nosso de cada dia nos dai hoje, perdoai as nossas ofensas, assim como nós perdoamos a quem nos tem ofendido. E não nos deixeis cair em tentação, mas livrai-nos do mal. Amém. Ave Maria, cheia de graça, o Senhor é convosco. Bendita sois vós dentre as mulheres, e bendito é o fruto do vosso ventre, Jesus. Santa Maria, Mãe de Deus, rogai por nós, pecadores, agora e na hora de nossa morte. Amém. Ave Maria, cheia de graça, o Senhor é convosco. Bendita sois vós dentre as mulheres, e bendito é o fruto do vosso ventre, Jesus. Santa Maria, Mãe de Deus, rogai por nós, pecadores, agora e na hora de nossa morte. Amém. Ave Maria, cheia de graça, o Senhor é convosco. Bendita sois vós dentre as mulheres, e bendito é o fruto do vosso ventre, Jesus. Santa Maria, Mãe de Deus, rogai por nós, pecadores, agora e na hora de nossa morte. Amém. Ave Maria, cheia de graça, o Senhor é convosco. Bendita sois vós dentre as mulheres, e bendito é o fruto do vosso ventre, Jesus. Santa Maria, Mãe de Deus, rogai por nós, pecadores, agora e na hora de nossa morte. Amém. Ave Maria, cheia de graça, o Senhor é convosco. Bendita sois vós dentre as mulheres, e bendito é o fruto do vosso ventre, Jesus. Santa Maria, Mãe de Deus, rogai por nós, pecadores, agora e na hora de nossa morte. Amém. Ave Maria, cheia de graça, o Senhor é convosco. Bendita sois vós dentre as mulheres, e bendito é o fruto do vosso ventre, Jesus. Santa Maria, Mãe de Deus, rogai por nós, pecadores, agora e na hora de nossa morte. Amém. Ave Maria, cheia de graça, o Senhor é convosco. Bendita sois vós dentre as mulheres, e bendito é o fruto do vosso ventre, Jesus. Santa Maria, Mãe de Deus, rogai por nós, pecadores, agora e na hora de nossa morte. Amém. Ave Maria, cheia de graça, o Senhor é convosco. Bendita sois vós entre as mulheres, e bendito é o fruto do vosso ventre, Jesus. Santa Maria, Mãe de Deus, rogai por nós, pecadores, agora e na hora de nossa morte. Amém. Ave Maria, cheia de graça, o Senhor é convosco. Bendita sois vós dentre as mulheres, e bendito é o fruto do vosso ventre, Jesus. Santa Maria, Mãe de Deus, rogai por nós, pecadores, agora e na hora de nossa morte. Amém. Ave Maria, cheia de graça, o Senhor é convosco. Bendita sois vós dentre as mulheres, e bendito é o fruto do vosso ventre, Jesus. Santa Maria, Mãe de Deus, rogai por nós, pecadores, agora e na hora de nossa morte. Amém. Glória ao Pai, ao Filho e ao Espírito Santo, como era no princípio, agora e sempre. Amém. Ó meu Jesus, perdoai-nos e livrai-nos do fogo do inferno. Levai as almas todas para o céu e socorrei principalmente aquelas que mais precisarem da vossa misericórdia. Sagrada Família, rogai por nós. Nossa Senhora Aparecida, rogai por nós. Enchei-vos do Espírito Santo de Deus.

Pai nosso que estais no céu, santificado seja o vosso nome. Venha a nós o vosso reino, seja feita a vossa vontade, assim na terra como no céu. O pão nosso de cada dia nos dai hoje, perdoai as nossas ofensas, assim como nós perdoamos a quem nos tem ofendido. E não nos deixeis cair em tentação, mas livrai-nos do mal. Amém. Ave Maria, cheia de graça, o Senhor é convosco. Bendita sois vós dentre as mulheres, e bendito é o fruto do vosso ventre, Jesus. Santa Maria, Mãe de Deus, rogai por nós, pecadores, agora e na hora de nossa morte. Amém. Ave Maria, cheia de graça, o Senhor é convosco. Bendita sois vós dentre as mulheres, e bendito é o fruto do vosso ventre, Jesus. Santa Maria, Mãe de Deus, rogai por nós, pecadores, agora e na hora de nossa morte. Amém. Ave Maria, cheia de graça, o Senhor é convosco. Bendita sois vós dentre as mulheres, e bendito é o fruto do vosso ventre, Jesus. Santa Maria, Mãe de Deus, rogai por nós, pecadores, agora e na hora de nossa morte. Amém. Ave Maria, cheia de graça, o Senhor é convosco. Bendita sois vós dentre as mulheres, e bendito é o fruto do vosso ventre, Jesus. Santa Maria, Mãe de Deus, rogai por nós, pecadores, agora e na hora de nossa morte. Amém. Ave Maria, cheia de graça, o Senhor é convosco. Bendita sois vós dentre as mulheres, e bendito é o fruto do vosso ventre, Jesus. Santa Maria, Mãe de Deus, rogai por nós, pecadores, agora e na hora de nossa morte. Amém. Ave Maria, cheia de graça, o Senhor é convosco. Bendita sois vós dentre as mulheres, e bendito é o fruto do vosso ventre, Jesus. Santa Maria, Mãe de Deus, rogai por nós, pecadores, agora e na hora de nossa morte. Amém. Ave Maria, cheia de graça, o Senhor é convosco. Bendita sois vós dentre as mulheres, e bendito é o fruto do vosso ventre, Jesus. Santa Maria, Mãe de Deus, rogai por nós, pecadores, agora e na hora de nossa morte. Amém. Ave Maria, cheia de graça, o Senhor é convosco. Bendita sois vós entre as mulheres, e bendito é o fruto do vosso ventre, Jesus. Santa Maria, Mãe de Deus, rogai por nós, pecadores, agora e na hora de nossa morte. Amém. Ave Maria, cheia de graça, o Senhor é convosco. Bendita sois vós dentre as mulheres, e bendito é o fruto do vosso ventre, Jesus. Santa Maria, Mãe de Deus, rogai por nós, pecadores, agora e na hora de nossa morte. Amém. Ave Maria, cheia de graça, o Senhor é convosco. Bendita sois vós dentre as mulheres, e bendito é o fruto do vosso ventre, Jesus. Santa Maria, Mãe de Deus, rogai por nós, pecadores, agora e na hora de nossa morte. Amém. Glória ao Pai, ao Filho e ao Espírito Santo, como era no princípio, agora e sempre. Amém. Ó meu Jesus, perdoai-nos e livrai-nos do fogo do inferno, levai as almas todas para o céu e socorrei principalmente aquelas que mais precisarem da vossa misericórdia. Sagrada Família, rogai por nós. Nossa Senhora Aparecida, rogai por nós. Enchei-vos do Espírito Santo de Deus.

Quarto mistério gozoso, contemplamos a apresentação de Jesus no templo. Pai nosso que estais no céu, santificado seja o vosso nome. Venha a nós o vosso reino, seja feita a vossa vontade, assim na terra como no céu. O pão nosso de cada dia nos dai hoje, perdoai as nossas ofensas, assim como nós perdoamos a quem nos tem ofendido. E não nos deixeis cair em tentação, mas livrai-nos do mal. Amém. Ave Maria, cheia de graça, o Senhor é convosco. Bendita sois vós dentre as mulheres, e bendito é o fruto do vosso ventre, Jesus. Santa Maria, Mãe de Deus, rogai por nós, pecadores, agora e na hora de nossa morte. Amém. Ave Maria, cheia de graça, o Senhor é convosco. Bendita sois vós dentre as mulheres, e bendito é o fruto do vosso ventre, Jesus. Santa Maria, Mãe de Deus, rogai por nós, pecadores, agora e na hora de nossa morte. Amém. Ave Maria, cheia de graça, o Senhor é convosco. Bendita sois vós dentre as mulheres, e bendito é o fruto do vosso ventre, Jesus. Santa Maria, Mãe de Deus, rogai por nós, pecadores, agora e na hora de nossa morte. Amém. Ave Maria, cheia de graça, o Senhor é convosco. Bendita sois vós dentre as mulheres, e bendito é o fruto do vosso ventre, Jesus. Santa Maria, Mãe de Deus, rogai por nós, pecadores, agora e na hora de nossa morte. Amém. Ave Maria, cheia de graça, o Senhor é convosco. Bendita sois vós dentre as mulheres, e bendito é o fruto do vosso ventre, Jesus. Santa Maria, Mãe de Deus, rogai por nós, pecadores, agora e na hora de nossa morte. Amém. Ave Maria, cheia de graça, o Senhor é convosco. Bendita sois vós dentre as mulheres, e bendito é o fruto do vosso ventre, Jesus. Santa Maria, Mãe de Deus, rogai por nós, pecadores, agora e na hora de nossa morte. Amém. Ave Maria, cheia de graça, o Senhor é convosco. Bendita sois vós dentre as mulheres, e bendito é o fruto do vosso ventre, Jesus. Santa Maria, Mãe de Deus, rogai por nós, pecadores, agora e na hora de nossa morte. Amém. Ave Maria, cheia de graça, o Senhor é convosco. Bendita sois vós entre as mulheres, e bendito é o fruto do vosso ventre, Jesus. Santa Maria, Mãe de Deus, rogai por nós, pecadores, agora e na hora de nossa morte. Amém. Ave Maria, cheia de graça, o Senhor é convosco. Bendita sois vós dentre as mulheres, e bendito é o fruto do vosso ventre, Jesus. Santa Maria, Mãe de Deus, rogai por nós, pecadores, agora e na hora de nossa morte. Amém. Ave Maria, cheia de graça, o Senhor é convosco. Bendita sois vós dentre as mulheres, e bendito é o fruto do vosso ventre, Jesus. Santa Maria, Mãe de Deus, rogai por nós, pecadores, agora e na hora de nossa morte. Amém. Glória ao Pai, ao Filho e ao Espírito Santo, como era no princípio, agora e sempre. Amém. Ó meu Jesus, perdoai-nos e livrai-nos do fogo do inferno. Levai as almas todas para o céu e socorrei principalmente aquelas que mais precisarem da vossa misericórdia. Sagrada Família, rogai por nós. Nossa Senhora Aparecida, rogai por nós. Enchei-vos do Espírito Santo de Deus.

0: contemplaremos o quinto mistério gozoso.
1: No quinto mistério gozoso, contemplamos o encontro de Jesus no templo, falando e escutando sobre as coisas de seu Pai.

Pai nosso que estais no céu, santificado seja o vosso nome. Venha a nós o vosso reino, seja feita a vossa vontade, assim na terra como no céu. O pão nosso de cada dia nos dai hoje, perdoai as nossas ofensas, assim como nós perdoamos a quem nos tem ofendido. E não nos deixeis cair em tentação, mas livrai-nos do mal. Amém. Ave Maria, cheia de graça, o Senhor é convosco. Bendita sois vós dentre as mulheres, e bendito é o fruto do vosso ventre, Jesus. Santa Maria, Mãe de Deus, rogai por nós, pecadores, agora e na hora de nossa morte. Amém. Ave Maria, cheia de graça, o Senhor é convosco. Bendita sois vós dentre as mulheres, e bendito é o fruto do vosso ventre, Jesus. Santa Maria, Mãe de Deus, rogai por nós, pecadores, agora e na hora de nossa morte. Amém. Ave Maria, cheia de graça, o Senhor é convosco. Bendita sois vós dentre as mulheres, e bendito é o fruto do vosso ventre, Jesus. Santa Maria, Mãe de Deus, rogai por nós, pecadores, agora e na hora de nossa morte. Amém. Ave Maria, cheia de graça, o Senhor é convosco. Bendita sois vós dentre as mulheres, e bendito é o fruto do vosso ventre, Jesus. Santa Maria, Mãe de Deus, rogai por nós, pecadores, agora e na hora de nossa morte. Amém. Ave Maria, cheia de graça, o Senhor é convosco. Bendita sois vós dentre as mulheres, e bendito é o fruto do vosso ventre, Jesus. Santa Maria, Mãe de Deus, rogai por nós, pecadores, agora e na hora de nossa morte. Amém. Ave Maria, cheia de graça, o Senhor é convosco. Bendita sois vós dentre as mulheres, e bendito é o fruto do vosso ventre, Jesus. Santa Maria, Mãe de Deus, rogai por nós, pecadores, agora e na hora de nossa morte. Amém. Ave Maria, cheia de graça, o Senhor é convosco. Bendita sois vós dentre as mulheres, e bendito é o fruto do vosso ventre, Jesus. Santa Maria, Mãe de Deus, rogai por nós, pecadores, agora e na hora de nossa morte. Amém. Ave Maria, cheia de graça, o Senhor é convosco. Bendita sois vós entre as mulheres, e bendito é o fruto do vosso ventre, Jesus. Santa Maria, Mãe de Deus, rogai por nós, pecadores, agora e na hora de nossa morte. Amém. Ave Maria, cheia de graça, o Senhor é convosco. Bendita sois vós dentre as mulheres, e bendito é o fruto do vosso ventre, Jesus. Santa Maria, Mãe de Deus, rogai por nós, pecadores, agora e na hora de nossa morte. Amém. Ave Maria, cheia de graça, o Senhor é convosco. Bendita sois vós dentre as mulheres, e bendito é o fruto do vosso ventre, Jesus. Santa Maria, Mãe de Deus, rogai por nós, pecadores, agora e na hora de nossa morte. Amém. Glória ao Pai, ao Filho e ao Espírito Santo, como era no princípio, agora e sempre. Amém. Ó meu Jesus, perdoai-nos e livrai-nos do fogo do inferno. Levai as almas todas para o céu e socorrei principalmente aquelas que mais precisarem da vossa misericórdia. Sagrada Família, rogai por nós. Nossa Senhora Aparecida, rogai por nós. Enchei-vos do Espírito Santo de Deus.

mistérios luminosos ou da luz, a vida que manifesta a luz. Esses mistérios contemplam a vida pública de Jesus, trazendo a luz ao mundo.

Pai nosso que estais no céu, santificado seja o vosso nome. Venha a nós o vosso reino, seja feita a vossa vontade, assim na terra como no céu. O pão nosso de cada dia nos dai hoje, perdoai as nossas ofensas, assim como nós perdoamos a quem nos tem ofendido. E não nos deixeis cair em tentação, mas livrai-nos do mal. Amém. Ave Maria, cheia de graça, o Senhor é convosco. Bendita sois vós dentre as mulheres, e bendito é o fruto do vosso ventre, Jesus. Santa Maria, Mãe de Deus, rogai por nós, pecadores, agora e na hora de nossa morte. Amém. Ave Maria, cheia de graça, o Senhor é convosco. Bendita sois vós dentre as mulheres, e bendito é o fruto do vosso ventre, Jesus. Santa Maria, Mãe de Deus, rogai por nós, pecadores, agora e na hora de nossa morte. Amém. Ave Maria, cheia de graça, o Senhor é convosco. Bendita sois vós dentre as mulheres, e bendito é o fruto do vosso ventre, Jesus. Santa Maria, Mãe de Deus, rogai por nós, pecadores, agora e na hora de nossa morte. Amém. Ave Maria, cheia de graça, o Senhor é convosco. Bendita sois vós dentre as mulheres, e bendito é o fruto do vosso ventre, Jesus. Santa Maria, Mãe de Deus, rogai por nós, pecadores, agora e na hora de nossa morte. Amém. Ave Maria, cheia de graça, o Senhor é convosco. Bendita sois vós dentre as mulheres, e bendito é o fruto do vosso ventre, Jesus. Santa Maria, Mãe de Deus, rogai por nós, pecadores, agora e na hora de nossa morte. Amém. Ave Maria, cheia de graça, o Senhor é convosco. Bendita sois vós dentre as mulheres, e bendito é o fruto do vosso ventre, Jesus. Santa Maria, Mãe de Deus, rogai por nós, pecadores, agora e na hora de nossa morte. Amém. Ave Maria, cheia de graça, o Senhor é convosco. Bendita sois vós dentre as mulheres, e bendito é o fruto do vosso ventre, Jesus. Santa Maria, Mãe de Deus, rogai por nós, pecadores, agora e na hora de nossa morte. Amém. Ave Maria, cheia de graça, o Senhor é convosco. Bendita sois vós entre as mulheres, e bendito é o fruto do vosso ventre, Jesus. Santa Maria, Mãe de Deus, rogai por nós, pecadores, agora e na hora de nossa morte. Amém. Ave Maria, cheia de graça, o Senhor é convosco. Bendita sois vós dentre as mulheres, e bendito é o fruto do vosso ventre, Jesus. Santa Maria, Mãe de Deus, rogai por nós, pecadores, agora e na hora de nossa morte. Amém. Ave Maria, cheia de graça, o Senhor é convosco. Bendita sois vós dentre as mulheres, e bendito é o fruto do vosso ventre, Jesus. Santa Maria, Mãe de Deus, rogai por nós, pecadores, agora e na hora de nossa morte. Amém. Glória ao Pai, ao Filho e ao Espírito Santo, como era no princípio, agora e sempre. Amém. Ó meu Jesus, perdoai-nos e livrai-nos do fogo do inferno. Levai as almas todas para o céu e socorrei principalmente aquelas que mais precisarem da vossa misericórdia. Sagrada Família, rogai por nós. Nossa Senhora Aparecida, rogai por nós. Enchei-vos do Espírito Santo de Deus.

Pai nosso que estais no céu, santificado seja o vosso nome. Venha a nós o vosso reino, seja feita a vossa vontade, assim na terra como no céu. O pão nosso de cada dia nos dai hoje, perdoai as nossas ofensas, assim como nós perdoamos a quem nos tem ofendido. E não nos deixeis cair em tentação, mas livrai-nos do mal. Amém. Ave Maria, cheia de graça, o Senhor é convosco. Bendita sois vós dentre as mulheres, e bendito é o fruto do vosso ventre, Jesus. Santa Maria, Mãe de Deus, rogai por nós, pecadores, agora e na hora de nossa morte. Amém. Ave Maria, cheia de graça, o Senhor é convosco. Bendita sois vós dentre as mulheres, e bendito é o fruto do vosso ventre, Jesus. Santa Maria, Mãe de Deus, rogai por nós, pecadores, agora e na hora de nossa morte. Amém. Ave Maria, cheia de graça, o Senhor é convosco. Bendita sois vós dentre as mulheres, e bendito é o fruto do vosso ventre, Jesus. Santa Maria, Mãe de Deus, rogai por nós, pecadores, agora e na hora de nossa morte. Amém. Ave Maria, cheia de graça, o Senhor é convosco. Bendita sois vós dentre as mulheres, e bendito é o fruto do vosso ventre, Jesus. Santa Maria, Mãe de Deus, rogai por nós, pecadores, agora e na hora de nossa morte. Amém. Ave Maria, cheia de graça, o Senhor é convosco. Bendita sois vós dentre as mulheres, e bendito é o fruto do vosso ventre, Jesus. Santa Maria, Mãe de Deus, rogai por nós, pecadores, agora e na hora de nossa morte. Amém. Ave Maria, cheia de graça, o Senhor é convosco. Bendita sois vós dentre as mulheres, e bendito é o fruto do vosso ventre, Jesus. Santa Maria, Mãe de Deus, rogai por nós, pecadores, agora e na hora de nossa morte. Amém. Ave Maria, cheia de graça, o Senhor é convosco. Bendita sois vós dentre as mulheres, e bendito é o fruto do vosso ventre, Jesus. Santa Maria, Mãe de Deus, rogai por nós, pecadores, agora e na hora de nossa morte. Amém. Ave Maria, cheia de graça, o Senhor é convosco. Bendita sois vós entre as mulheres, e bendito é o fruto do vosso ventre, Jesus. Santa Maria, Mãe de Deus, rogai por nós, pecadores, agora e na hora de nossa morte. Amém. Ave Maria, cheia de graça, o Senhor é convosco. Bendita sois vós dentre as mulheres, e bendito é o fruto do vosso ventre, Jesus. Santa Maria, Mãe de Deus, rogai por nós, pecadores, agora e na hora de nossa morte. Amém. Ave Maria, cheia de graça, o Senhor é convosco. Bendita sois vós dentre as mulheres, e bendito é o fruto do vosso ventre, Jesus. Santa Maria, Mãe de Deus, rogai por nós, pecadores, agora e na hora de nossa morte. Amém. Glória ao Pai, ao Filho e ao Espírito Santo, como era no princípio, agora e sempre. Amém. Ó meu Jesus, perdoai-nos e livrai-nos do fogo do inferno. Levai as almas todas para o céu e socorrei principalmente aquelas que mais precisarem da vossa misericórdia. Sagrada Família, rogai por nós. Nossa Senhora Aparecida, rogai por nós. Enchei-vos do Espírito Santo de Deus.

Pai nosso que estais no céu, santificado seja o vosso nome. Venha a nós o vosso reino, seja feita a vossa vontade, assim na terra como no céu. O pão nosso de cada dia nos dai hoje, perdoai as nossas ofensas, assim como nós perdoamos a quem nos tem ofendido. E não nos deixeis cair em tentação, mas livrai-nos do mal. Amém. Ave Maria, cheia de graça, o Senhor é convosco. Bendita sois vós dentre as mulheres, e bendito é o fruto do vosso ventre, Jesus. Santa Maria, Mãe de Deus, rogai por nós, pecadores, agora e na hora de nossa morte. Amém. Ave Maria, cheia de graça, o Senhor é convosco. Bendita sois vós dentre as mulheres, e bendito é o fruto do vosso ventre, Jesus. Santa Maria, Mãe de Deus, rogai por nós, pecadores, agora e na hora de nossa morte. Amém. Ave Maria, cheia de graça, o Senhor é convosco. Bendita sois vós dentre as mulheres, e bendito é o fruto do vosso ventre, Jesus. Santa Maria, Mãe de Deus, rogai por nós, pecadores, agora e na hora de nossa morte. Amém. Ave Maria, cheia de graça, o Senhor é convosco. Bendita sois vós dentre as mulheres, e bendito é o fruto do vosso ventre, Jesus. Santa Maria, Mãe de Deus, rogai por nós, pecadores, agora e na hora de nossa morte. Amém. Ave Maria, cheia de graça, o Senhor é convosco. Bendita sois vós dentre as mulheres, e bendito é o fruto do vosso ventre, Jesus. Santa Maria, Mãe de Deus, rogai por nós, pecadores, agora e na hora de nossa morte. Amém. Ave Maria, cheia de graça, o Senhor é convosco. Bendita sois vós dentre as mulheres, e bendito é o fruto do vosso ventre, Jesus. Santa Maria, Mãe de Deus, rogai por nós, pecadores, agora e na hora de nossa morte. Amém. Ave Maria, cheia de graça, o Senhor é convosco. Bendita sois vós dentre as mulheres, e bendito é o fruto do vosso ventre, Jesus. Santa Maria, Mãe de Deus, rogai por nós, pecadores, agora e na hora de nossa morte. Amém. Ave Maria, cheia de graça, o Senhor é convosco. Bendita sois vós entre as mulheres, e bendito é o fruto do vosso ventre, Jesus. Santa Maria, Mãe de Deus, rogai por nós, pecadores, agora e na hora de nossa morte. Amém. Ave Maria, cheia de graça, o Senhor é convosco. Bendita sois vós dentre as mulheres, e bendito é o fruto do vosso ventre, Jesus. Santa Maria, Mãe de Deus, rogai por nós, pecadores, agora e na hora de nossa morte. Amém. Ave Maria, cheia de graça, o Senhor é convosco. Bendita sois vós dentre as mulheres, e bendito é o fruto do vosso ventre, Jesus. Santa Maria, Mãe de Deus, rogai por nós, pecadores, agora e na hora de nossa morte. Amém. Glória ao Pai, ao Filho e ao Espírito Santo, como era no princípio, agora e sempre. Amém. Ó meu Jesus, perdoai-nos e livrai-nos do fogo do inferno. Levai as almas todas para o céu e socorrei principalmente aquelas que mais precisarem da vossa misericórdia. Sagrada Família, rogai por nós. Nossa Senhora Aparecida, rogai por nós. Enchei-vos do Espírito Santo de Deus.

Pai nosso que estais no céu, santificado seja o vosso nome. Venha a nós o vosso reino, seja feita a vossa vontade, assim na terra como no céu. O pão nosso de cada dia nos dai hoje, perdoai as nossas ofensas, assim como nós perdoamos, céu. O pão nosso de cada dia nos dai hoje, perdoai as nossas ofensas,

Bendita sois vós dentre as mulheres, e bendito é o fruto do vosso ventre, Jesus. Santa Maria, Mãe de Deus, rogai por nós, pecadores, agora e na hora de nossa morte. Amém. Ave Maria, cheia de graça, o Senhor é convosco. Bendita sois vós dentre as mulheres, e bendito é o fruto do vosso ventre, Jesus. Santa Maria, Mãe de Deus, rogai por nós, pecadores, agora e na hora de nossa morte. Amém. Ave Maria, cheia de graça, o Senhor é convosco. Bendita sois vós dentre as mulheres, e bendito é o fruto do vosso ventre, Jesus. Santa Maria, Mãe de Deus, rogai por nós, pecadores, agora e na hora de nossa morte. Amém. Ave Maria, cheia de graça, o Senhor é convosco. Bendita sois vós dentre as mulheres, e bendito é o fruto do vosso ventre, Jesus. Santa Maria, Mãe de Deus, rogai por nós, pecadores, agora e na hora de nossa morte. Amém. Ave Maria, cheia de graça, o Senhor é convosco. Bendita sois vós dentre as mulheres, e bendito é o fruto do vosso ventre, Jesus. Santa Maria, Mãe de Deus, rogai por nós, pecadores, agora e na hora de nossa morte. Amém. Ave Maria, cheia de graça, o Senhor é convosco. Bendita sois vós dentre as mulheres, e bendito é o fruto do vosso ventre, Jesus. Santa Maria, Mãe de Deus, rogai por nós, pecadores, agora e na hora de nossa morte. Amém. Ave Maria, cheia de graça, o Senhor é convosco. Bendita sois vós entre as mulheres, e bendito é o fruto do vosso ventre, Jesus. Santa Maria, Mãe de Deus, rogai por nós, pecadores, agora e na hora de nossa morte. Amém. Ave Maria, cheia de graça, o Senhor é convosco. Bendita sois vós dentre as mulheres, e bendito é o fruto do vosso ventre, Jesus. Santa Maria, Mãe de Deus, rogai por nós, pecadores, agora e na hora de nossa morte. Amém. Ave Maria, cheia de graça, o Senhor é convosco. Bendita sois vós dentre as mulheres, e bendito é o fruto do vosso ventre, Jesus. Santa Maria, Mãe de Deus, rogai por nós, pecadores, agora e na hora de nossa morte. Amém. Glória ao Pai, ao Filho e ao Espírito Santo, como era no princípio, agora e sempre. Amém. Ó meu Jesus, perdoai-nos e livrai-nos do fogo do inferno. Levai as almas todas para o céu e socorrei principalmente aquelas que mais precisarem da vossa misericórdia. Sagrada Família, rogai por nós. Nossa Senhora Aparecida, rogai por nós. Enchei-vos do Espírito Santo de Deus.

Pai nosso que estais no céu, santificado seja o vosso nome. Venha a nós o vosso reino, seja feita a vossa vontade, assim na terra como no céu. O pão nosso de cada dia nos dai hoje, perdoai as nossas ofensas, assim como nós perdoamos a quem nos tem ofendido. E não nos deixeis cair em tentação, mas livrai-nos do mal. Amém. Ave Maria, cheia de graça, o Senhor é convosco. Bendita sois vós dentre as mulheres, e bendito é o fruto do vosso ventre, Jesus. Santa Maria, Mãe de Deus, rogai por nós, pecadores,

pecadores, agora e na hora de nossa morte. Amém. Ave Maria, cheia de graça, o Senhor é convosco. Bendita sois vós dentre as mulheres, e bendito é o fruto do vosso ventre, Jesus. Santa Maria, Mãe de Deus, rogai por nós, pecadores, agora e na hora de nossa morte. Amém. Ave Maria, cheia de graça, o Senhor é convosco. Bendita sois vós dentre as mulheres, e bendito é o fruto do vosso ventre, Jesus. Santa Maria, Mãe de Deus, rogai por nós, pecadores, agora e na hora de nossa morte. Amém. Ave Maria, cheia de graça, o Senhor é convosco. Bendita sois vós dentre as mulheres, e bendito é o fruto do vosso ventre, Jesus. Santa Maria, Mãe de Deus, rogai por nós, pecadores, agora e na hora de nossa morte. Amém. Ave Maria, cheia de graça, o Senhor é convosco. Bendita sois vós dentre as mulheres, e bendito é o fruto do vosso ventre, Jesus. Santa Maria, Mãe de Deus, rogai por nós, pecadores, agora e na hora de nossa morte. Amém. Ave Maria, cheia de graça, o Senhor é convosco. Bendita sois vós dentre as mulheres, e bendito é o fruto do vosso ventre, Jesus. Santa Maria, Mãe de Deus, rogai por nós, pecadores, agora e na hora de nossa morte. Amém. Ave Maria, cheia de graça, o Senhor é convosco. Bendita sois vós dentre as mulheres, e bendito é o fruto do vosso ventre, Jesus. Santa Maria, Mãe de Deus, rogai por nós, pecadores, agora e na hora de nossa morte. Amém. Ave Maria, cheia de graça, o Senhor é convosco. Bendita sois vós entre as mulheres, e bendito é o fruto do vosso ventre, Jesus. Santa Maria, Mãe de Deus, rogai por nós, pecadores, agora e na hora de nossa morte. Amém. Ave Maria, cheia de graça, o Senhor é convosco. Bendita sois vós dentre as mulheres, e bendito é o fruto do vosso ventre, Jesus. Santa Maria, Mãe de Deus, rogai por nós, pecadores, agora e na hora de nossa morte. Amém. Ave Maria, cheia de graça, o Senhor é convosco. Bendita sois vós dentre as mulheres, e bendito é o fruto do vosso ventre, Jesus. Santa Maria, Mãe de Deus, rogai por nós, pecadores, agora e na hora de nossa morte. Amém. Glória ao Pai, ao Filho e ao Espírito Santo, como era no princípio, agora e sempre. Amém. Ó meu Jesus, perdoai-nos e livrai-nos do fogo do inferno. Levai as almas todas para o céu e socorrei principalmente aquelas que mais precisarem da vossa misericórdia. Sagrada Família, rogai por nós. Nossa Senhora Aparecida, rogai por nós. Enchei-vos do Espírito Santo de Deus.

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Pai nosso que estais no céu, santificado seja o vosso nome. Venha a nós o vosso reino, seja feita a vossa vontade, assim na terra como no céu. O pão nosso de cada dia nos dai hoje, perdoai as nossas ofensas, assim como nós perdoamos a quem nos tem ofendido. E não nos deixeis cair em tentação, mas livrai-nos do mal. Amém. Ave Maria, cheia de graça, o Senhor é convosco. Bendita sois vós dentre as mulheres, e bendito é o fruto do vosso ventre, Jesus. Santa Maria, Mãe de Deus, rogai por nós, pecadores, agora e na hora de nossa morte. Amém. Ave Maria, cheia de graça, o Senhor é convosco. Bendita sois vós dentre as mulheres, e bendito é o fruto do vosso ventre, Jesus. Santa Maria, Mãe de Deus, rogai por nós, pecadores, agora e na hora de nossa morte. Amém. Ave Maria, cheia de graça, o Senhor é convosco. Bendita sois vós dentre as mulheres, e bendito é o fruto do vosso ventre, Jesus. Santa Maria, Mãe de Deus, rogai por nós, pecadores, agora e na hora de nossa morte. Amém. Ave Maria, cheia de graça, o Senhor é convosco. Bendita sois vós dentre as mulheres, e bendito é o fruto do vosso ventre, Jesus. Santa Maria, Mãe de Deus, rogai por nós, pecadores, agora e na hora de nossa morte. Amém. Ave Maria, cheia de graça, o Senhor é convosco. Bendita sois vós dentre as mulheres, e bendito é o fruto do vosso ventre, Jesus. Santa Maria, Mãe de Deus, rogai por nós, pecadores, agora e na hora de nossa morte. Amém. Ave Maria, cheia de graça, o Senhor é convosco. Bendita sois vós dentre as mulheres, e bendito é o fruto do vosso ventre, Jesus. Santa Maria, Mãe de Deus, rogai por nós, pecadores, agora e na hora de nossa morte. Amém. Ave Maria, cheia de graça, o Senhor é convosco. Bendita sois vós dentre as mulheres, e bendito é o fruto do vosso ventre, Jesus. Santa Maria, Mãe de Deus, rogai por nós, pecadores, agora e na hora de nossa morte. Amém. Ave Maria, cheia de graça, o Senhor é convosco. Bendita sois vós entre as mulheres, e bendito é o fruto do vosso ventre, Jesus. Santa Maria, Mãe de Deus, rogai por nós, pecadores, agora e na hora de nossa morte. Amém. Ave Maria, cheia de graça, o Senhor é convosco. Bendita sois vós dentre as mulheres, e bendito é o fruto do vosso ventre, Jesus. Santa Maria, Mãe de Deus, rogai por nós, pecadores, agora e na hora de nossa morte. Amém. Ave Maria, cheia de graça, o Senhor é convosco. Bendita sois vós dentre as mulheres, e bendito é o fruto do vosso ventre, Jesus. Santa Maria, Mãe de Deus, rogai por nós, pecadores, agora e na hora de nossa morte. Amém. Glória ao Pai, ao Filho e ao Espírito Santo, como era no princípio, agora e sempre. Amém. Ó meu Jesus, perdoai-nos e livrai-nos do fogo do inferno. Levai as almas todas para o céu e socorrei principalmente aquelas que mais precisarem da vossa misericórdia. Sagrada Família, rogai por nós. Nossa Senhora Aparecida, rogai por nós. Enchei-vos do Espírito Santo de Deus.

Pai nosso que estais no céu, santificado seja o vosso nome. Venha a nós o vosso reino, seja feita a vossa vontade, assim na terra como no céu. O pão nosso de cada dia nos dai hoje, perdoai as nossas ofensas, assim como nós perdoamos a quem nos tem ofendido. E não nos deixeis cair em tentação, mas livrai-nos do mal. Amém. Ave Maria, cheia de graça, o Senhor é convosco. Bendita sois vós dentre as mulheres, e bendito é o fruto do vosso ventre, Jesus. Santa Maria, Mãe de Deus, rogai por nós, pecadores, agora e na hora de nossa morte. Amém. Ave Maria, cheia de graça, o Senhor é convosco. Bendita sois vós dentre as mulheres, e bendito é o fruto do vosso ventre, Jesus. Santa Maria, Mãe de Deus, rogai por nós, pecadores, agora e na hora de nossa morte. Amém. Ave Maria, cheia de graça, o Senhor é convosco. Bendita sois vós dentre as mulheres, e bendito é o fruto do vosso ventre, Jesus. Santa Maria, Mãe de Deus, rogai por nós, pecadores, agora e na hora de nossa morte. Amém. Ave Maria, cheia de graça, o Senhor é convosco. Bendita sois vós dentre as mulheres, e bendito é o fruto do vosso ventre, Jesus. Santa Maria, Mãe de Deus, rogai por nós, pecadores, agora e na hora de nossa morte. Amém. Ave Maria, cheia de graça, o Senhor é convosco. Bendita sois vós dentre as mulheres, e bendito é o fruto do vosso ventre, Jesus. Santa Maria, Mãe de Deus, rogai por nós, pecadores, agora e na hora de nossa morte. Amém. Ave Maria, cheia de graça, o Senhor é convosco. Bendita sois vós dentre as mulheres, e bendito é o fruto do vosso ventre, Jesus. Santa Maria, Mãe de Deus, rogai por nós, pecadores, agora e na hora de nossa morte. Amém. Ave Maria, cheia de graça, o Senhor é convosco. Bendita sois vós dentre as mulheres, e bendito é o fruto do vosso ventre, Jesus. Santa Maria, Mãe de Deus, rogai por nós, pecadores, agora e na hora de nossa morte. Amém. Ave Maria, cheia de graça, o Senhor é convosco. Bendita sois vós entre as mulheres, e bendito é o fruto do vosso ventre, Jesus. Santa Maria, Mãe de Deus, rogai por nós, pecadores, agora e na hora de nossa morte. Amém. Ave Maria, cheia de graça, o Senhor é convosco. Bendita sois vós dentre as mulheres, e bendito é o fruto do vosso ventre, Jesus. Santa Maria, Mãe de Deus, rogai por nós, pecadores, agora e na hora de nossa morte. Amém. Ave Maria, cheia de graça, o Senhor é convosco. Bendita sois vós dentre as mulheres, e bendito é o fruto do vosso ventre, Jesus. Santa Maria, Mãe de Deus, rogai por nós, pecadores, agora e na hora de nossa morte. Amém. Glória ao Pai, ao Filho e ao Espírito Santo, como era no princípio, agora e sempre. Amém. Ó meu Jesus, perdoai-nos e livrai-nos do fogo do inferno, levai as almas todas para o céu e socorrei principalmente aquelas que mais precisarem da vossa misericórdia. Sagrada Família, rogai por nós. Nossa Senhora Aparecida, rogai por nós. Enchei-vos do Espírito Santo de Deus.

Pai nosso que estais no céu, santificado seja o vosso nome. Venha a nós o vosso reino, seja feita a vossa vontade, assim na terra como no céu. O pão nosso de cada dia nos dai hoje, perdoai as nossas ofensas, assim como nós perdoamos a quem nos tem ofendido. E não nos deixeis cair em tentação, mas livrai-nos do mal. Amém. Ave Maria, cheia de graça, o Senhor é convosco. Bendita sois vós dentre as mulheres, e bendito é o fruto do vosso ventre, Jesus. Santa Maria, Mãe de Deus, rogai por nós, pecadores, agora e na hora de nossa morte. Amém. Ave Maria, cheia de graça, o Senhor é convosco. Bendita sois vós dentre as mulheres, e bendito é o fruto do vosso ventre, Jesus. Santa Maria, Mãe de Deus, rogai por nós, pecadores, agora e na hora de nossa morte. Amém. Ave Maria, cheia de graça, o Senhor é convosco. Bendita sois vós dentre as mulheres, e bendito é o fruto do vosso ventre, Jesus. Santa Maria, Mãe de Deus, rogai por nós, pecadores, agora e na hora de nossa morte. Amém. Ave Maria, cheia de graça, o Senhor é convosco. Bendita sois vós dentre as mulheres, e bendito é o fruto do vosso ventre, Jesus. Santa Maria, Mãe de Deus, rogai por nós, pecadores, agora e na hora de nossa morte. Amém. Ave Maria, cheia de graça, o Senhor é convosco. Bendita sois vós dentre as mulheres, e bendito é o fruto do vosso ventre, Jesus. Santa Maria, Mãe de Deus, rogai por nós, pecadores, agora e na hora de nossa morte. Amém. Ave Maria, cheia de graça, o Senhor é convosco. Bendita sois vós dentre as mulheres, e bendito é o fruto do vosso ventre, Jesus. Santa Maria, Mãe de Deus, rogai por nós, pecadores, agora e na hora de nossa morte. Amém. Ave Maria, cheia de graça, o Senhor é convosco. Bendita sois vós dentre as mulheres, e bendito é o fruto do vosso ventre, Jesus. Santa Maria, Mãe de Deus, rogai por nós, pecadores, agora e na hora de nossa morte. Amém. Ave Maria, cheia de graça, o Senhor é convosco. Bendita sois vós entre as mulheres, e bendito é o fruto do vosso ventre, Jesus. Santa Maria, Mãe de Deus, rogai por nós, pecadores, agora e na hora de nossa morte. Amém. Ave Maria, cheia de graça, o Senhor é convosco. Bendita sois vós dentre as mulheres, e bendito é o fruto do vosso ventre, Jesus. Santa Maria, Mãe de Deus, rogai por nós, pecadores, agora e na hora de nossa morte. Amém. Ave Maria, cheia de graça, o Senhor é convosco. Bendita sois vós dentre as mulheres, e bendito é o fruto do vosso ventre, Jesus. Santa Maria, Mãe de Deus, rogai por nós, pecadores, agora e na hora de nossa morte. Amém. Glória ao Pai, ao Filho e ao Espírito Santo, como era no princípio, agora e sempre. Amém. Ó meu Jesus, perdoai-nos e livrai-nos do fogo do inferno. Levai as almas todas para o céu e socorrei principalmente aquelas que mais precisarem da vossa misericórdia. Sagrada Família, rogai por nós. Nossa Senhora Aparecida, rogai por nós. Enchei-vos do Espírito Santo de Deus.

Pai nosso que estais no céu, santificado seja o vosso nome. Venha a nós o vosso reino, seja feita a vossa vontade, assim na terra como no céu. O pão nosso de cada dia nos dai hoje, perdoai as nossas ofensas, assim como nós perdoamos a quem nos tem ofendido. E não nos deixeis cair em tentação, mas livrai-nos do mal. Amém. Ave Maria, cheia de graça, o Senhor é convosco. Bendita sois vós dentre as mulheres, e bendito é o fruto do vosso ventre, Jesus. Santa Maria, Mãe de Deus, rogai por nós, pecadores, agora e na hora de nossa morte. Amém. Ave Maria, cheia de graça, o Senhor é convosco. Bendita sois vós dentre as mulheres, e bendito é o fruto do vosso ventre, Jesus. Santa Maria, Mãe de Deus, rogai por nós, pecadores, agora e na hora de nossa morte. Amém. Ave Maria, cheia de graça, o Senhor é convosco. Bendita sois vós dentre as mulheres, e bendito é o fruto do vosso ventre, Jesus. Santa Maria, Mãe de Deus, rogai por nós, pecadores, agora e na hora de nossa morte. Amém. Ave Maria, cheia de graça, o Senhor é convosco. Bendita sois vós dentre as mulheres, e bendito é o fruto do vosso ventre, Jesus. Santa Maria, Mãe de Deus, rogai por nós, pecadores, agora e na hora de nossa morte. Amém. Ave Maria, cheia de graça, o Senhor é convosco. Bendita sois vós dentre as mulheres, e bendito é o fruto do vosso ventre, Jesus. Santa Maria, Mãe de Deus, rogai por nós, pecadores, agora e na hora de nossa morte. Amém. Ave Maria, cheia de graça, o Senhor é convosco. Bendita sois vós dentre as mulheres, e bendito é o fruto do vosso ventre, Jesus. Santa Maria, Mãe de Deus, rogai por nós, pecadores, agora e na hora de nossa morte. Amém. Ave Maria, cheia de graça, o Senhor é convosco. Bendita sois vós dentre as mulheres, e bendito é o fruto do vosso ventre, Jesus. Santa Maria, Mãe de Deus, rogai por nós, pecadores, agora e na hora de nossa morte. Amém. Ave Maria, cheia de graça, o Senhor é convosco. Bendita sois vós entre as mulheres, e bendito é o fruto do vosso ventre, Jesus. Santa Maria, Mãe de Deus, rogai por nós, pecadores, agora e na hora de nossa morte. Amém. Ave Maria, cheia de graça, o Senhor é convosco. Bendita sois vós dentre as mulheres, e bendito é o fruto do vosso ventre, Jesus. Santa Maria, Mãe de Deus, rogai por nós, pecadores, agora e na hora de nossa morte. Amém. Ave Maria, cheia de graça, o Senhor é convosco. Bendita sois vós dentre as mulheres, e bendito é o fruto do vosso ventre, Jesus. Santa Maria, Mãe de Deus, rogai por nós, pecadores, agora e na hora de nossa morte. Amém. Glória ao Pai, ao Filho e ao Espírito Santo, como era no princípio, agora e sempre. Amém. Ó meu Jesus, perdoai-nos e livrai-nos do fogo do inferno. Levai as almas todas para o céu e socorrei principalmente aquelas que mais precisarem da vossa misericórdia. Sagrada Família, rogai por nós. Nossa Senhora Aparecida, rogai por nós. Enchei-vos do Espírito Santo de Deus.

Pai nosso que estais no céu, santificado seja o vosso nome. Venha a nós o vosso reino, seja feita a vossa vontade, assim na terra como no céu. O pão nosso de cada dia nos dai hoje, perdoai as nossas ofensas, assim como nós perdoamos a quem nos tem ofendido. E não nos deixeis cair em tentação, mas livrai-nos do mal. Amém. Ave Maria, cheia de graça, o Senhor é convosco. Bendita sois vós dentre as mulheres, e bendito é o fruto do vosso ventre, Jesus. Santa Maria, Mãe de Deus, rogai por nós, pecadores, agora e na hora de nossa morte. Amém. Ave Maria, cheia de graça, o Senhor é convosco. Bendita sois vós dentre as mulheres, e bendito é o fruto do vosso ventre, Jesus. Santa Maria, Mãe de Deus, rogai por nós, pecadores, agora e na hora de nossa morte. Amém. Ave Maria, cheia de graça, o Senhor é convosco. Bendita sois vós dentre as mulheres, e bendito é o fruto do vosso ventre, Jesus. Santa Maria, Mãe de Deus, rogai por nós, pecadores, agora e na hora de nossa morte. Amém. Ave Maria, cheia de graça, o Senhor é convosco. Bendita sois vós dentre as mulheres, e bendito é o fruto do vosso ventre, Jesus. Santa Maria, Mãe de Deus, rogai por nós, pecadores, agora e na hora de nossa morte. Amém. Ave Maria, cheia de graça, o Senhor é convosco. Bendita sois vós dentre as mulheres, e bendito é o fruto do vosso ventre, Jesus. Santa Maria, Mãe de Deus, rogai por nós, pecadores, agora e na hora de nossa morte. Amém. Ave Maria, cheia de graça, o Senhor é convosco. Bendita sois vós dentre as mulheres, e bendito é o fruto do vosso ventre, Jesus. Santa Maria, Mãe de Deus, rogai por nós, pecadores, agora e na hora de nossa morte. Amém. Ave Maria, cheia de graça, o Senhor é convosco. Bendita sois vós dentre as mulheres, e bendito é o fruto do vosso ventre, Jesus. Santa Maria, Mãe de Deus, rogai por nós, pecadores, agora e na hora de nossa morte. Amém. Ave Maria, cheia de graça, o Senhor é convosco. Bendita sois vós entre as mulheres, e bendito é o fruto do vosso ventre, Jesus. Santa Maria, Mãe de Deus, rogai por nós, pecadores, agora e na hora de nossa morte. Amém. Ave Maria, cheia de graça, o Senhor é convosco. Bendita sois vós dentre as mulheres, e bendito é o fruto do vosso ventre, Jesus. Santa Maria, Mãe de Deus, rogai por nós, pecadores, agora e na hora de nossa morte. Amém. Ave Maria, cheia de graça, o Senhor é convosco. Bendita sois vós dentre as mulheres, e bendito é o fruto do vosso ventre, Jesus. Santa Maria, Mãe de Deus, rogai por nós, pecadores, agora e na hora de nossa morte. Amém. Glória ao Pai, ao Filho e ao Espírito Santo, como era no princípio, agora e sempre. Amém. Ó meu Jesus, perdoai-nos e livrai-nos do fogo do inferno. Levai as almas todas para o céu e socorrei principalmente aquelas que mais precisarem da vossa misericórdia. Sagrada Família, rogai por nós. Nossa Senhora Aparecida, rogai por nós. Enchei-vos do Espírito Santo de Deus.

mistérios gloriosos ou da glória. A glória de cumprir integralmente o propósito de Deus. Esses mistérios contemplam a glorificação, a vida eterna de Jesus e de Maria no reino de Deus.

Pai nosso que estais no céu, santificado seja o vosso nome. Venha a nós o vosso reino, seja feita a vossa vontade, assim na terra como no céu. O pão nosso de cada dia nos dai hoje, perdoai as nossas ofensas, assim como nós perdoamos a quem nos tem ofendido. E não nos deixeis cair em tentação, mas livrai-nos do mal. Amém. Ave Maria, cheia de graça, o Senhor é convosco. Bendita sois vós dentre as mulheres, e bendito é o fruto do vosso ventre, Jesus. Santa Maria, Mãe de Deus, rogai por nós, pecadores, agora e na hora de nossa morte. Amém. Ave Maria, cheia de graça, o Senhor é convosco. Bendita sois vós dentre as mulheres, e bendito é o fruto do vosso ventre, Jesus. Santa Maria, Mãe de Deus, rogai por nós, pecadores, agora e na hora de nossa morte. Amém. Ave Maria, cheia de graça, o Senhor é convosco. Bendita sois vós dentre as mulheres, e bendito é o fruto do vosso ventre, Jesus. Santa Maria, Mãe de Deus, rogai por nós, pecadores, agora e na hora de nossa morte. Amém. Ave Maria, cheia de graça, o Senhor é convosco. Bendita sois vós dentre as mulheres, e bendito é o fruto do vosso ventre, Jesus. Santa Maria, Mãe de Deus, rogai por nós, pecadores, agora e na hora de nossa morte. Amém. Ave Maria, cheia de graça, o Senhor é convosco. Bendita sois vós dentre as mulheres, e bendito é o fruto do vosso ventre, Jesus. Santa Maria, Mãe de Deus, rogai por nós, pecadores, agora e na hora de nossa morte. Amém. Ave Maria, cheia de graça, o Senhor é convosco. Bendita sois vós dentre as mulheres, e bendito é o fruto do vosso ventre, Jesus. Santa Maria, Mãe de Deus, rogai por nós, pecadores, agora e na hora de nossa morte. Amém. Ave Maria, cheia de graça, o Senhor é convosco. Bendita sois vós dentre as mulheres, e bendito é o fruto do vosso ventre, Jesus. Santa Maria, Mãe de Deus, rogai por nós, pecadores, agora e na hora de nossa morte. Amém. Ave Maria, cheia de graça, o Senhor é convosco. Bendita sois vós entre as mulheres, e bendito é o fruto do vosso ventre, Jesus. Santa Maria, Mãe de Deus, rogai por nós, pecadores, agora e na hora de nossa morte. Amém. Ave Maria, cheia de graça, o Senhor é convosco. Bendita sois vós dentre as mulheres, e bendito é o fruto do vosso ventre, Jesus. Santa Maria, Mãe de Deus, rogai por nós, pecadores, agora e na hora de nossa morte. Amém. Ave Maria, cheia de graça, o Senhor é convosco. Bendita sois vós dentre as mulheres, e bendito é o fruto do vosso ventre, Jesus. Santa Maria, Mãe de Deus, rogai por nós, pecadores, agora e na hora de nossa morte. Amém. Glória ao Pai, ao Filho e ao Espírito Santo, como era no princípio, agora e sempre. Amém. Ó meu Jesus, perdoai-nos e livrai-nos do fogo do inferno, levai as almas todas para o céu e socorrei principalmente aquelas que mais precisarem da vossa misericórdia. Sagrada Família, rogai por nós. Nossa Senhora Aparecida, rogai por nós. Enchei-vos do Espírito Santo de Deus.

Pai nosso que estais no céu, santificado seja o vosso nome. Venha a nós o vosso reino, seja feita a vossa vontade, assim na terra como no céu. O pão nosso de cada dia nos dai hoje, perdoai as nossas ofensas, assim como nós perdoamos a quem nos tem ofendido. E não nos deixeis cair em tentação, mas livrai-nos do mal. Amém. Ave Maria, cheia de graça, o Senhor é convosco. Bendita sois vós dentre as mulheres, e bendito é o fruto do vosso ventre, Jesus. Santa Maria, Mãe de Deus, rogai por nós, pecadores, agora e na hora de nossa morte. Amém. Ave Maria, cheia de graça, o Senhor é convosco. Bendita sois vós dentre as mulheres, e bendito é o fruto do vosso ventre, Jesus. Santa Maria, Mãe de Deus, rogai por nós, pecadores, agora e na hora de nossa morte. Amém. Ave Maria, cheia de graça, o Senhor é convosco. Bendita sois vós dentre as mulheres, e bendito é o fruto do vosso ventre, Jesus. Santa Maria, Mãe de Deus, rogai por nós, pecadores, agora e na hora de nossa morte. Amém. Ave Maria, cheia de graça, o Senhor é convosco. Bendita sois vós dentre as mulheres, e bendito é o fruto do vosso ventre, Jesus. Santa Maria, Mãe de Deus, rogai por nós, pecadores, agora e na hora de nossa morte. Amém. Ave Maria, cheia de graça, o Senhor é convosco. Bendita sois vós dentre as mulheres, e bendito é o fruto do vosso ventre, Jesus. Santa Maria, Mãe de Deus, rogai por nós, pecadores, agora e na hora de nossa morte. Amém. Ave Maria, cheia de graça, o Senhor é convosco. Bendita sois vós dentre as mulheres, e bendito é o fruto do vosso ventre, Jesus. Santa Maria, Mãe de Deus, rogai por nós, pecadores, agora e na hora de nossa morte. Amém. Ave Maria, cheia de graça, o Senhor é convosco. Bendita sois vós dentre as mulheres, e bendito é o fruto do vosso ventre, Jesus. Santa Maria, Mãe de Deus, rogai por nós, pecadores, agora e na hora de nossa morte. Amém. Ave Maria, cheia de graça, o Senhor é convosco. Bendita sois vós entre as mulheres, e bendito é o fruto do vosso ventre, Jesus. Santa Maria, Mãe de Deus, rogai por nós, pecadores, agora e na hora de nossa morte. Amém. Ave Maria, cheia de graça, o Senhor é convosco. Bendita sois vós dentre as mulheres, e bendito é o fruto do vosso ventre, Jesus. Santa Maria, Mãe de Deus, rogai por nós, pecadores, agora e na hora de nossa morte. Amém. Ave Maria, cheia de graça, o Senhor é convosco. Bendita sois vós dentre as mulheres, e bendito é o fruto do vosso ventre, Jesus. Santa Maria, Mãe de Deus, rogai por nós, pecadores, agora e na hora de nossa morte. Amém. Glória ao Pai, ao Filho e ao Espírito Santo, como era no princípio, agora e sempre. Amém. Ó meu Jesus, perdoai-nos e livrai-nos do fogo do inferno. Levai as almas todas para o céu e socorrei principalmente aquelas que mais precisarem da vossa misericórdia. Sagrada Família, rogai por nós. Nossa Senhora Aparecida, rogai por nós. Enchei-vos do Espírito Santo de Deus.

Pai nosso que estais no céu, santificado seja o vosso nome. Venha a nós o vosso reino, seja feita a vossa vontade, assim na terra como no céu. O pão nosso de cada dia nos dai hoje, perdoai as nossas ofensas, assim como nós perdoamos a quem nos tem ofendido. E não nos deixeis cair em tentação, mas livrai-nos do mal. Amém. Ave Maria, cheia de graça, o Senhor é convosco. Bendita sois vós dentre as mulheres, e bendito é o fruto do vosso ventre, Jesus. Santa Maria, Mãe de Deus, rogai por nós, pecadores, agora e na hora de nossa morte. Amém. Ave Maria, cheia de graça, o Senhor é convosco. Bendita sois vós dentre as mulheres, e bendito é o fruto do vosso ventre, Jesus. Santa Maria, Mãe de Deus, rogai por nós, pecadores, agora e na hora de nossa morte. Amém. Ave Maria, cheia de graça, o Senhor é convosco. Bendita sois vós dentre as mulheres, e bendito é o fruto do vosso ventre, Jesus. Santa Maria, Mãe de Deus, rogai por nós, pecadores, agora e na hora de nossa morte. Amém. Ave Maria, cheia de graça, o Senhor é convosco. Bendita sois vós dentre as mulheres, e bendito é o fruto do vosso ventre, Jesus. Santa Maria, Mãe de Deus, rogai por nós, pecadores, agora e na hora de nossa morte. Amém. Ave Maria, cheia de graça, o Senhor é convosco. Bendita sois vós dentre as mulheres, e bendito é o fruto do vosso ventre, Jesus. Santa Maria, Mãe de Deus, rogai por nós, pecadores, agora e na hora de nossa morte. Amém. Ave Maria, cheia de graça, o Senhor é convosco. Bendita sois vós dentre as mulheres, e bendito é o fruto do vosso ventre, Jesus. Santa Maria, Mãe de Deus, rogai por nós, pecadores, agora e na hora de nossa morte. Amém. Ave Maria, cheia de graça, o Senhor é convosco. Bendita sois vós dentre as mulheres, e bendito é o fruto do vosso ventre, Jesus. Santa Maria, Mãe de Deus, rogai por nós, pecadores, agora e na hora de nossa morte. Amém. Ave Maria, cheia de graça, o Senhor é convosco. Bendita sois vós entre as mulheres, e bendito é o fruto do vosso ventre, Jesus. Santa Maria, Mãe de Deus, rogai por nós, pecadores, agora e na hora de nossa morte. Amém. Ave Maria, cheia de graça, o Senhor é convosco. Bendita sois vós dentre as mulheres, e bendito é o fruto do vosso ventre, Jesus. Santa Maria, Mãe de Deus, rogai por nós, pecadores, agora e na hora de nossa morte. Amém. Ave Maria, cheia de graça, o Senhor é convosco. Bendita sois vós dentre as mulheres, e bendito é o fruto do vosso ventre, Jesus. Santa Maria, Mãe de Deus, rogai por nós, pecadores, agora e na hora de nossa morte. Amém. Glória ao Pai, ao Filho e ao Espírito Santo, como era no princípio, agora e sempre. Amém. Ó meu Jesus, perdoai-nos e livrai-nos do fogo do inferno. Levai as almas todas para o céu e socorrei principalmente aquelas que mais precisarem da vossa misericórdia. Sagrada Família, rogai por nós. Nossa Senhora Aparecida, rogai por nós. Enchei-vos do Espírito Santo de Deus.

Pai nosso que estais no céu, santificado seja o vosso nome. Venha a nós o vosso reino, seja feita a vossa vontade, assim na terra como no céu. O pão nosso de cada dia nos dai hoje, perdoai as nossas ofensas, assim como nós perdoamos a quem nos tem ofendido. E não nos deixeis cair em tentação, mas livrai-nos do mal. Amém. Ave Maria, cheia de graça, o Senhor é convosco. Bendita sois vós dentre as mulheres, e bendito é o fruto do vosso ventre, Jesus. Santa Maria, Mãe de Deus, rogai por nós, pecadores, agora e na hora de nossa morte. Amém. Ave Maria, cheia de graça, o Senhor é convosco. Bendita sois vós dentre as mulheres, e bendito é o fruto do vosso ventre, Jesus. Santa Maria, Mãe de Deus, rogai por nós, pecadores, agora e na hora de nossa morte. Amém. Ave Maria, cheia de graça, o Senhor é convosco. Bendita sois vós dentre as mulheres, e bendito é o fruto do vosso ventre, Jesus. Santa Maria, Mãe de Deus, rogai por nós, pecadores, agora e na hora de nossa morte. Amém. Ave Maria, cheia de graça, o Senhor é convosco. Bendita sois vós dentre as mulheres, e bendito é o fruto do vosso ventre, Jesus. Santa Maria, Mãe de Deus, rogai por nós, pecadores, agora e na hora de nossa morte. Amém. Ave Maria, cheia de graça, o Senhor é convosco. Bendita sois vós dentre as mulheres, e bendito é o fruto do vosso ventre, Jesus. Santa Maria, Mãe de Deus, rogai por nós, pecadores, agora e na hora de nossa morte. Amém. Ave Maria, cheia de graça, o Senhor é convosco. Bendita sois vós dentre as mulheres, e bendito é o fruto do vosso ventre, Jesus. Santa Maria, Mãe de Deus, rogai por nós, pecadores, agora e na hora de nossa morte. Amém. Ave Maria, cheia de graça, o Senhor é convosco. Bendita sois vós dentre as mulheres, e bendito é o fruto do vosso ventre, Jesus. Santa Maria, Mãe de Deus, rogai por nós, pecadores, agora e na hora de nossa morte. Amém. Ave Maria, cheia de graça, o Senhor é convosco. Bendita sois vós entre as mulheres, e bendito é o fruto do vosso ventre, Jesus. Santa Maria, Mãe de Deus, rogai por nós, pecadores, agora e na hora de nossa morte. Amém. Ave Maria, cheia de graça, o Senhor é convosco. Bendita sois vós dentre as mulheres, e bendito é o fruto do vosso ventre, Jesus. Santa Maria, Mãe de Deus, rogai por nós, pecadores, agora e na hora de nossa morte. Amém. Ave Maria, cheia de graça, o Senhor é convosco. Bendita sois vós dentre as mulheres, e bendito é o fruto do vosso ventre, Jesus. Santa Maria, Mãe de Deus, rogai por nós, pecadores, agora e na hora de nossa morte. Amém. Glória ao Pai, ao Filho e ao Espírito Santo, como era no princípio, agora e sempre. Amém. Ó meu Jesus, perdoai-nos e livrai-nos do fogo do inferno. Levai as almas todas para o céu e socorrei principalmente aquelas que mais precisarem da vossa misericórdia. Sagrada Família, rogai por nós. Nossa Senhora Aparecida, rogai por nós. Enchei-vos do Espírito Santo de Deus.

Pai nosso que estais no céu, santificado seja o vosso nome. Venha a nós o vosso reino, seja feita a vossa vontade, assim na terra como no céu. O pão nosso de cada dia nos dai hoje, perdoai as nossas ofensas, assim como nós perdoamos a quem nos tem ofendido. E não nos deixeis cair em tentação, mas livrai-nos do mal. Amém. Ave Maria, cheia de graça, o Senhor é convosco. Bendita sois vós dentre as mulheres, e bendito é o fruto do vosso ventre, Jesus. Santa Maria, Mãe de Deus, rogai por nós, pecadores, agora e na hora de nossa morte. Amém. Ave Maria, cheia de graça, o Senhor é convosco. Bendita sois vós dentre as mulheres, e bendito é o fruto do vosso ventre, Jesus. Santa Maria, Mãe de Deus, rogai por nós, pecadores, agora e na hora de nossa morte. Amém. Ave Maria, cheia de graça, o Senhor é convosco. Bendita sois vós dentre as mulheres, e bendito é o fruto do vosso ventre, Jesus. Santa Maria, Mãe de Deus, rogai por nós, pecadores, agora e na hora de nossa morte. Amém. Ave Maria, cheia de graça, o Senhor é convosco. Bendita sois vós dentre as mulheres, e bendito é o fruto do vosso ventre, Jesus. Santa Maria, Mãe de Deus, rogai por nós, pecadores, agora e na hora de nossa morte. Amém. Ave Maria, cheia de graça, o Senhor é convosco. Bendita sois vós dentre as mulheres, e bendito é o fruto do vosso ventre, Jesus. Santa Maria, Mãe de Deus, rogai por nós, pecadores, agora e na hora de nossa morte. Amém. Ave Maria, cheia de graça, o Senhor é convosco. Bendita sois vós dentre as mulheres, e bendito é o fruto do vosso ventre, Jesus. Santa Maria, Mãe de Deus, rogai por nós, pecadores, agora e na hora de nossa morte. Amém. Ave Maria, cheia de graça, o Senhor é convosco. Bendita sois vós dentre as mulheres, e bendito é o fruto do vosso ventre, Jesus. Santa Maria, Mãe de Deus, rogai por nós, pecadores, agora e na hora de nossa morte. Amém. Ave Maria, cheia de graça, Maria, Mãe de Deus, rogai por nós, pecadores, agora e na hora de nossa morte. Amém.

convosco. Bendita sois vós dentre as mulheres, e bendito é o fruto do vosso ventre, Jesus. Santa Maria, Mãe de Deus, rogai por nós, pecadores, agora e na hora de nossa morte. Amém. Glória ao Pai, ao Filho e ao Espírito Santo, como era no princípio, agora e sempre. Amém. Ó meu Jesus, perdoai-nos e livrai-nos do fogo do inferno. Levai as almas todas para o céu e socorrei principalmente aquelas que mais precisarem da vossa misericórdia. Sagrada Família, rogai por nós. Nossa Senhora Aparecida, rogai por nós. Enchei-vos do Espírito Santo de Deus.

0: Vamos
1: agora louvar a nossa mãe. Infinitas graças vos damos, soberana rainha, pelos benefícios que todos os dias recebemos de vossas mãos liberais. Dignai-vos agora e para sempre tomarmos debaixo de vosso poderoso amparo. Para mais vos obrigar, vos saudamos com uma salve, rainha.
2: Salve, rainha.
3: Salve Rainha, Mãe de Misericórdia, vida, doçura, esperança nossa, salve. A vós bradamos, degredados filhos de Eva, a vós suspiramos, gemendo e chorando neste vale de lágrimas. Eia, pois, advogada nossa, esses vossos olhos misericordiosa nós volvei. E depois desse desterro mostrai-nos Jesus, bendito é o fruto do vosso ventre. Ó clemente, ó piedosa, ó doce sempre Virgem Maria, rogai por nós, Santa Mãe de Deus, para que sejamos dignos das promessas de Cristo.

0: Meu amigo, minha amiga, estamos chegando ao final do nosso Santo Rosário. Deus abençoe a sua vida, a sua família. Que por intercessão de Nossa Senhora, possa o Deus da vida te abençoar. Em nome do Pai, do Filho e do Espírito Santo. Amém.
1: Como foi bom, meu amigo, como foi bom, minha amiga, rezar com você nessa madrugada. Fizemos aí esse caminho de oração juntinho com a Mãezinha do Céu e seu Filho Jesus. Passamos aí pelos principais mistérios da vida de Jesus e Maria. É isso aí, meu amigo e minha amiga. Desejo a você um dia abençoado na graça de Deus. Que Nossa Senhora e seu Filho Jesus possa continuar iluminando a sua vida. E vamos se manter fiel, hein? Vamos se manter fiéis aí à madrugada de oração com Altair Show, Santo Rosário, todos os dias. Eu e a turma da alegria aqui, como você ouviu, tá bom? Reze, reze o Santo Rosário todos os dias. Tem essa devoção especial, nossa Mãezinha do Céu. Um bom dia pra você.

0: 5:54.
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2: Vivemos em uma época que exige respostas imediatas e resultados instantâneos. E essa pressa constante frequentemente gera ansiedade em nosso coração. No entanto, os processos da vida espiritual possuem o seu próprio ritmo, assim como as sementes que precisam de tempo no solo até frutificarem. Ter fé é aprender a confiar no tempo de Deus, compreendendo que a espera não é um período perdido, mas um tempo de preparo e fortalecimento interior. Quando aceitamos esse ritmo, a inquietação dá lugar à serenidade. A confiança de que existe um cuidado maior sobre a nossa jornada nos traz a paz necessária para viver o presente com sabedoria. Descanse o seu coração, cultive a paciência e lembre-se de que cada etapa da sua história está sendo conduzida com amor.
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4: Bom dia. 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
2: Rádio Barroso Mix informa a hora certa.
3: 6 horas em ponto.
4: Bom dia!

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1: Olá, ouvinte da Ave Maria. Meu irmão, minha irmã, o relógio avança e a vida nos pede uma pausa. O sol começa a se despedir e as luzes da cidade se acendem. O nosso coração precisa encontrar o seu descanso. Que a paz do Senhor alcance você onde quer que esteja, amigo ouvinte. Como o marinheiro que busca o farol na tempestade, nós também precisamos de um ponto de luz nas horas de cansaço. Nossa Mãe Santíssima é a luz serena que nos lembra que nenhuma tempestade dura para sempre. Quando entregamos nossas dores nas mãos da Mãe Maria, até os fardos mais pesados se tornam leves. Aproxime seu coração dos ensinamentos de Jesus e deixe que a fé seja o porto seguro neste dia. Colocamos hoje, sob o manto da Mãe Maria, as nossas famílias, pedindo união nos lares. Rezamos também por todos os trabalhadores que retornam para suas casas, pelos desempregados que buscam uma oportunidade, por nossos sacerdotes e por todos aqueles que choram no silêncio do seu quarto. Com a alma serena e os olhos postos no céu, unamos nossas vozes e nossos corações para saudar a Mãe de Deus.

Ave Maria, cheia de graça, o Senhor é convosco. Bendita sois vós entre as mulheres, e bendito é o fruto do vosso ventre, Jesus. Santa Maria, Mãe de Deus, rogai por nós, pecadores, agora e na hora de nossa morte. Amém.

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2: 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Bom dia, povo de Deus, família amada. Que prazer cantar essa música Romaria, Paz e Luz. Lembrando quarta-feira, Nossa Senhora. De tantos títulos, de tantos nomes, vamos juntos pedir, suplicar, clamar, Nossa Senhora, rogai por nós. Nossa Senhora, Mãe de Deus, intercedei por nós, onde quer que você esteja. Rezemos em nome do Pai, do Filho e do Espírito Santo. Amém. Senhor Jesus, foram Tuas as palavras, eu sou a luz do mundo. Quem me segue não andará nas trevas, mas terá a luz da vida. Senhor, eu creio e professo que, de fato, és a única luz que não tem fim. E é por isso, Senhor, que peço: iluminai a nossa pátria nessa semana da pátria, da cidadania, dos bons cristãos. Iluminai os governantes para que possam exercer o poder no serviço, no bem comum. Iluminai, Senhor, todas as situações de conflito nas cidades e no campo. Que a nossa pátria possa valorizar a todos, dando dignidade, o pão de cada dia, saúde, educação. Senhor, Senhor Jesus, luz do mundo, eu também peço e suplico: ilumina minha existência. No início desta manhã, por intercessão de Nossa Senhora da Luz, afasta o que obscurece o horizonte da minha vida. Afasta o que me impede de ver este dia que começa com esperança. Dissipa, Senhor, a névoa da incredulidade. Dissipa, Senhor, a escuridão da mentira. Dissipa as trevas do pecado. Faz, Senhor, que a luz da fé, da Eucaristia, da Palavra de Deus neste mês seja a verdade para a nossa vida. Não permita, Senhor, que os ventos do mundo, as atrações, as turbulências, as tempestades possam diminuir e até apagar a luz, a Tua luz, que brilha dentro de cada ser humano. Que a Tua luz permaneça em mim no dia de hoje, mas que a Tua luz, Jesus, brilhe em toda essa pátria amada, cujo primeiro nome foi Terra de Santa Cruz. Ofereça esse Pai Nosso para o bem do nosso Brasil e para alguém em particular. Pai Nosso que estais no céu, santificado seja o vosso nome. Venha a nós o vosso reino, seja feita a vossa vontade, assim na terra como no céu. O pão nosso de cada dia nos dai hoje. perdoai-nos das nossas ofensas, assim como nós perdoamos a quem nos tem ofendido. E não nos deixeis cair em tentação, mas livrai-nos do mal. Amém. Nossa Senhora da Luz, rogai por nós. Um bom dia a todos.

0: Filhos queridos, povo amado de Deus, quarta-feira. Obrigado a você que rezou comigo, viu? Obrigado, filho, filha, que ligou. E alguns conseguiram, são 5 por dia. Mas obrigado você que ligou 0 operadora 41 3221 6070. Mas conseguiu deixar lá o seu telefone e o seu pedido de oração, perdão. Filhos queridos, eu quero lembrar que nós estamos no mês de setembro, mês da Bíblia. E a palavra de Deus tem que ser sempre fluente em nossa vida, entrar nos nossos corações. A palavra de Deus, ela tem que ser sempre luz. Amado povo de Deus, escute o que foi deixado na plataforma.
1: Oi, padre Reginaldo Manzotti, aqui é Maria Aparecida Jesus Silva, da Bahia. Eu sou mensageira da Capelinha de Jesus da Santa Chagas. E muito obrigado pelo mimo que o senhor enviou. A toalhinha de Jesus da Santa Chagas, eu amei. Amém mesmo, muito obrigado, Deus abençoe.
2: Deus abençoe você também, Maria Aparecida, lá da Bahia. E tô chegando, em novembro tô lá em Salvador. E ela se refere a essa, falou toalhinha, essa flâmula, esse manto de Jesus das Santas Chagas, que foi enviado a todos os colaboradores da obra Evangelizar é Preciso. E eu quero dizer, você, torne-se um associado da obra agora. Faça como a Maria Aparecida lá da Bahia. Se ela recebeu, é porque é associada. Fale com os nossos atendentes 0800-410-6060 ou mande um WhatsApp e diga assim: eu quero ser um associado, 41-3221-6060. Bíblia aberta, cartilha de oração. O texto de hoje é Lucas 6, 20 a 26. Lucas 6, 20 a 26.

Senhor esteja convosco, Ele está no meio de nós. Proclamação do Evangelho de Jesus Cristo segundo São Lucas. Glória a vós, Senhor. Então, Jesus ergueu os olhos para os seus discípulos e disse: bem-aventurados vós sois pobres, porque vosso é o reino de Deus. Bem-aventurados sereis quando os homens vos odiarem, vos expulsarem, vos ultrajarem, e quando repelirem o vosso nome como infame por causa do Filho do Homem. Alegrai-vos deste dia e exultai, porque grande será a vossa recompensa no céu. Era assim que os pais deles tratavam os profetas. Mas ai de vós ricos, porque já tendes a consolação. Ai de vós que estão fartos, porque tereis fome. Ai de vós quando vos louvarem os homens, porque assim faziam os pais deles aos falsos profetas. Palavra da salvação, glória a vós, Senhor. O texto de hoje, vale a pena você pegar a tua Bíblia, viu? Marca lá, capítulo 6, 20 a 26. É um texto que trata das bem-aventuranças e das maldições. Bem contrapondo, presta atenção. Primeira, bem-aventurados os pobres. Por quê? Porque estão abertos ao reino de Deus. Em contrapartida, ai de vós ricos, porque já tendes a consolação. Você vai dizer: mas padre, só o fato de ser rico é porque a riqueza endurece o coração. Você pode crer. Quanto mais rico, mas a pessoa acaba ficando soberba. Tem um salmo que diz: aquele que prospera na injustiça se perde no caminho. Eu não lembro o salmo, mas é uma verdade. Depois, bem-aventurados quando vos odiarem, e ai de vós que estão fartos. Meus irmãos, esse texto mostra, de um lado, a proposta do que Deus quer para nós e, do outro lado, os perigos que temos. O perigo de não estarmos sensíveis, solidários a quem passa fome. O perigo de nos deixarmos seduzir por falsos profetas. Senhor, queremos ser bem-aventurados. Repita comigo. Repita: Senhor, eu quero ser um bem-aventurado. Afasta de mim todo perigo contra minha salvação. Nossa Senhora, hoje é quarta-feira e nós te clamamos, Mãe. Se por acaso, Mãe, na nossa vida nós estivermos nos perdendo no caminho, nos ajude. Eu falo sério, viu, gente? Uma das coisas que nós pedimos muito a Nossa Senhora é: auxilia-nos, Mãe. Ajude-nos, Mãe. Coloca-nos no caminho de teu Filho Jesus.

Filhos queridos, hoje é dia 9, plena quarta-feira, lembrando Nossa Senhora. Vamos pedir que Deus nunca nos permita perder a fé. E se por acaso ventos fortes estão querendo apagar nossa fé, proteja nossa fé, Mãe. Proteja nossa fé.

Nossa Senhora, nessa tarde de quarta-feira, passe por todas as casas, por todos os lares. Abençoe e santifique. Faça-nos bem-aventurados, Mãe. Bem-aventurados do Teu Filho. Santos para Teu Filho. Discípulos de Teu Filho. Missionários de Teu Filho. O Senhor esteja convosco. Ele está no meio de nós. Abençoai e santificai Teus filhos e filhas. Abençoai a roupa dos enfermos, as fotos de família. Abençoai a água. E olha, use dessa água, beba, leve para os doentes, dê para as crianças, para o marido quando chegar, para os filhos. Em nome do Pai, do Filho e do Espírito Santo. Amém.

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0: E vamos juntos rezar o segundo dia da nossa novena perpétua a Jesus das Santas Chagas. E eu convido você a mandar as suas intenções, 41-3221-6060. Rezemos. Por suas santas chagas, suas chagas gloriosas, o Cristo Senhor me proteja e me guarde. Senhor Jesus, foste levado na cruz para que, por vossas santas chagas, sejam curadas as de nossas almas. Eu vos louvo e agradeço pelo vosso ato redentor. Carregaste em vosso próprio corpo os meus pecados e de toda a humanidade. Nas vossas santas chagas, Senhor, coloco minhas intenções, minhas preocupações, ansiedades e angústias, minhas enfermidades físicas e psíquicas, meus sofrimentos, dores, alegrias e necessidades. Em vossa santa chaga, Senhor, coloco a minha família. Envolvei, Senhor, a mim e meus familiares, protegendo-nos do mal. Senhor, ao mostrar vossas santas chagas gloriosas a Tomé e o mandando tocar em vosso lado aberto, o curaste da incredulidade. Eu vos peço, Senhor, permita-me refugiar em vossas santas chagas e, por mérito desses sinais de vosso amor, curai a minha falta de fé. Ó Jesus, pelos méritos de vossa paixão, morte e ressurreição, dai-me a graça de viver os frutos da nossa redenção. Amém. Acompanhe agora esse testemunho que nos foi enviado, e você pode enviar o seu testemunho que nos edifica na fé desta grande devoção de Jesus das Santas Chagas. Acompanhe.
1: Bem, pedi pela minha filha toda a saúde, mas principalmente para o meu filho, esse que está aqui na foto. Ele está prisioneiro da depressão desde os 16 anos, hoje tem 19. E todo esse tempo foi uma luta que ele não admitia. E o ano passado ele admitiu que estava doente e agora ele está fazendo tratamento no CAPS. Mas todo dia é uma luta, é uma vitória, porque ele ficava se negando aí nas consultas. Mas agora ele está aceitando, ele vai nas consultas e eu acredito que vai ter a cura o ano que vem. Se Deus quiser, eu venho agradecer a Deus a vitória completa dele. Ele vai ser curado. Graça alcançada, graça testemunhada. Toca o sino, sacristão.
0: E acompanhe agora este material para você saber mais e mais da obra Evangelizar. Acompanhe.
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0: 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E vamos à bênção da casa. Que a vossa divina bênção os acompanhe. Que o Espírito Santo ilumine os seus pensamentos e que seu poder haja por eles em toda parte. Tudo que se encontra nesta casa, os que nela entram, os que dela saem, que Jesus, nas suas santas chagas, nos abençoe e vos preserve do mal, para que nenhuma desgraça se aproxime de vós. O Senhor vos abençoe e vos guarde, que Ele faça seu rosto brilhar sobre vós, que Ele se compadeça de vós e vos dê a paz. Em nome do Pai, do Filho e do Espírito Santo. Amém.

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1: Rádio Barroso Mix informa a hora certa.
2: 6:27.
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9: Quantas palavras duras podem hoje estar pesando sobre a sua vida? Até mesmo palavras malditas que lançaram sobre você ou você mesmo disse a seu respeito. Mas hoje o anjo do Senhor é enviado para quebrar cada uma dessas palavras malditas, porque a palavra que o Senhor tem sobre você e a sua vida são palavras de bênção. Eu estou no Monte Gargano. E olha, a notícia de hoje é exatamente a seguinte: sobre você e sobre a sua vida, o céu pode se abrir. Seja bem-vindo ao 22º dia da Quaresma de São Miguel. Ontem você viu Cristo despedir o tentador com a palavra no fim do combate no deserto. Hoje saímos do deserto e vamos ao chamado dos primeiros discípulos e ouviremos uma das mais belas promessas que Jesus já fez sobre os anjos. Abra sua Bíblia em João, capítulo 1, versículo 51. Jesus vai dizer assim: em verdade vos digo, vereis o céu aberto e os anjos de Deus subindo e descendo sobre o Filho do Homem. Veja bem, Felipe encontra Natanael e lhe anuncia, cheio de alegria, que achou aquele de quem escreveram Moisés e os profetas, Jesus de Nazaré. Natanael responde com aquela frase que todos nós já ouvimos de alguém, ou já dissemos de nós mesmos: de Nazaré pode sair coisa boa? Nazaré tinha má fama. Era uma aldeia pequena, desprezada, da qual os doutores diziam que não saía profeta nenhum. Mas repare no que Jesus faz. Quando vê Natanael se aproximar, ele não olha o rótulo, ele olha o coração e diz: eis aqui um verdadeiro israelita, em quem não há falsidade. Natanael, surpreso, pergunta: de onde me conhece? Jesus responde: antes que Felipe te chamasse, quando estava debaixo da figueira, eu te vi. Os padres da igreja nos abrem uma coisa bela. Santo Agostinho ensina que aquela figueira não é um detalhe. Lembra-se das primeiras roupas de Adão e Eva depois do pecado? Folhas de figueira, costuradas para cobrir a vergonha? A figueira na Escritura é a sombra do pecado. E o que Jesus diz a Natanael? Eu te vi debaixo da figueira. Eu te vi quando ainda estavas na sombra, antes de me buscares. Nós fomos vistos para que pudéssemos ver. Você foi amado para que pudesse amar. O olhar de Cristo chega até você no seu pior lugar, no seu pior momento. E é daí que Ele o chama para fora. Natanael, tocado, faz a sua confissão: Rabi, tu és o Filho de Deus, Tu és o rei de Israel. Então Jesus lhe promete algo maior. Ele diz o seguinte: vereis o céu aberto e os anjos de Deus subindo e descendo sobre o Filho do Homem. Repare bem nessas palavras, porque aqui mora uma beleza extraordinária. Jesus está se referindo a uma cena antiga, a do patriarca Jacó. Jacó dormiu no caminho com a pedra por travesseiro, sonhou com a escada que ligava a terra ao céu e os anjos de Deus subiam e desciam por ela. Os padres ensinam, Jacó naquele sonho viu Cristo de antemão, Cristo é a escada. Cristo é o ponto onde a terra encosta no céu. E o que era sonho para Jacó, agora é realidade diante de Natanael, diante de você. São João Crisóstomo observa que esses anjos servem o Filho do Homem em cada momento da vida. Ele é o Senhor dos anjos. O céu inteiro está a serviço dele. E é por isso que hoje eu lhe trago esta passagem, desta montanha, um lugar onde o céu se abriu sobre a terra, onde os anjos desceram e descem, onde o arcanjo Miguel pôs o pé e disse que ali o céu escutaria. A promessa feita a Natanael, o céu aberto, os anjos subindo e descendo, é a mesma promessa que ecoa nesta gruta. E é a promessa feita a você. A sua vida, por mais Nazaré que pareça, pode tornar-se o lugar onde o céu toca a terra. O propósito de hoje é, pense num rótulo que pesa sobre você, o de Nazaré não sai nada de bom, que você carrega o passado, a má fama, uma vergonha escondida. Entregue isso a Deus sabendo que Ele já o viu ali e mesmo assim o chamou. Faça hoje um ato concreto de fé na presença dos anjos e reze pedindo a São Miguel e ao seu anjo da guarda que abram sobre a sua casa e a sua intenção este céu que Cristo prometeu. Diga assim: Senhor, Tu me viste num pior lugar e me chamaste. Abre o céu sobre a minha vida. E olha, amanhã, no 23º dia da quaresma de São Miguel, veremos Jesus no Horto das Oliveiras na sua agonia e o anjo que desce para fortalecê-lo. E descobriremos que o anjo também vem nos amparar na hora mais escura. Daqui deste lugar, eu suplico a São Miguel que faça das suas orações uma escada entre a terra e o céu. Agora juntos, apresente a sua intenção e rezemos as orações da quaresma de São Miguel.
10: Em nome do Pai, do Filho e do Espírito Santo. Amém. São Miguel Arcanjo, defendei-nos no combate. Seja o nosso refúgio contra as maldades e as ciladas do demônio. Ordene-lhe Deus, instantemente o pedimos. E vós, príncipe da milícia celeste, pela virtude divina, precipitai no inferno a Satanás e a todos os espíritos malignos que vagueiam no mundo para a perdição das almas. Ladainha de São Miguel Arcanjo. Senhor, tende piedade de nós. Jesus Cristo, tende piedade de nós. Senhor, tende piedade de nós. Jesus Cristo, ouvi-nos. Jesus Cristo, atendei-nos. Pai Celeste, que sois Deus, tende piedade de nós. Filho Redentor do mundo, que sois Deus, tende piedade de nós. Espírito Santo, que sois Deus, tende piedade de nós. Trindade Santa, que sois um único Deus, tende piedade de nós. Santa Maria, Rainha dos Anjos, rogai por nós. São Miguel, rogai por nós. São Miguel, cheio da graça de Deus, rogai por nós. São Miguel, perfeito adorador do Verbo Divino, rogai por nós. São Miguel, coroado de honra e glória, rogai por nós. São Miguel, poderosíssimo príncipe dos exércitos do Senhor, rogai por nós. São Miguel, porta-estandarte da Santíssima Trindade, rogai por nós. São Miguel, guardião do paraíso, rogai por nós. São Miguel, guia e consolador do povo israelita, rogai por nós. São Miguel, esplendor e fortaleza da Igreja militante, rogai por nós. São Miguel, honra e alegria da Igreja triunfante, rogai por nós. São Miguel, luz dos anjos, rogai por nós. São Miguel, baluarte dos cristãos, rogai por nós. São Miguel, força daqueles que combatem pelo estandarte da cruz, rogai por nós. São Miguel, luz e confiança das almas no último momento da vida, rogai por nós. São Miguel, socorro muito certo, rogai por nós. São Miguel, nosso auxílio em todas as adversidades, rogai por nós. São Miguel, arauto da sentença eterna, rogai por nós. São Miguel, consolador das almas que estão no purgatório, rogai por nós. São Miguel, a quem o Senhor incumbiu de receber as almas depois da morte, rogai por nós. São Miguel, nosso príncipe, rogai por nós. São Miguel, nosso advogado, rogai por nós. Cordeiro de Deus, que tirais o pecado do mundo, perdoai-nos, Senhor. Cordeiro de Deus, que tirais o pecado do mundo, ouvi-nos, Senhor. Cordeiro de Deus, que tirais o pecado do mundo, tende piedade de nós. Cristo, ouvi-nos. Cristo, atendei-nos. Rogai por nós, ó glorioso São Miguel, príncipe da Igreja de Jesus Cristo, para que sejamos dignos de suas promessas. Oremos. Senhor Jesus Cristo, santificai-nos por vossa bênção sempre nova e concedei-nos pela intercessão de São Miguel essa sabedoria que nos ensina a juntar as riquezas no céu e trocar os bens do tempo pela eternidade. Vós que viveis e reinais pelos séculos dos séculos. Amém. Consagração a São Miguel Arcanjo. Gloriosíssimo príncipe das hierarquias angélicas, valente arauto do Deus Altíssimo, zeloso campeão da glória do Senhor, terror dos anjos rebeldes, amor e delícia dos anjos fiéis, meu diletíssimo arcanjo São Miguel, desejando pertencer ao número de vossos devotos e servos, hoje eu me ofereço a vós, dou-me e consagro-me a vós. Coloco a minha pessoa, a minha família, os meus bens, sob a vossa potentíssima proteção. É muito pouca coisa a oferta que vos faço, sendo eu um miserável pecador, mas não duvido de que vós querereis aumentar o fervor no meu coração e proteger aquele que a vós recorre. Recordai aquele que hoje se coloca sob o vosso patrocínio e de hoje em diante protegei-me, assisti-me em todas as dificuldades da minha existência terrena, alcançai-me o perdão dos meus muitos e graves pecados, a graça de amar de todo o coração o meu Deus, o meu doce Salvador Jesus e a minha doce Mãe Maria. Impetrai-me os auxílios necessários para obter a coroa da glória. Defendei a minha alma contra todos os seus inimigos e quando chegar a hora de deixar este mundo, vinde então, Príncipe Gloriosíssimo, assisti-me na luta final e que o vosso gládio potente afaste para longe, para os abismos da morte e do inferno, o anjo apóstata e soberbo que derrotastes em combate no céu. Amém.
11: No dia de hoje eu quero pedir a intercessão do glorioso arcanjo São Miguel, aqui da Gruta, na Itália, onde ele escolheu, para você que enfrenta grandes dificuldades com as dívidas. Talvez nem tenha sido culpa sua, alguma coisa que você recebeu como herança, alguém que fez algo contra você, mas hoje nós vamos pedir, por intercessão desse arcanjo, que essa graça chegue para que você vença essa luta e possa caminhar tranquilo sem essas dívidas, que o Senhor mesmo possa agir por intercessão de São Miguel, para que você seja alcançado por essa graça, para que o próprio Jesus te dê os meios e mostre para você os caminhos de como quitar essa dívida, para que a graça seja tremenda para você e sua família. Receba então essa bênção por intercessão do grande arcanjo São Miguel, em nome do Pai, e do Filho, e do Espírito Santo. Amém.
9: Envie essa bênção para alguém que tanto necessita hoje, faça um convite. Venha rezar junto comigo, venha rezar junto com o Instituto Hesed, a Quaresma de São Miguel 2026. Será uma alegria receber você aqui todos os dias.
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4: 6:45.
5: 6:45.
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8: Deus abençoe você e toda a sua família. Que alegria estar aqui com você, começando mais um programa Eu Seguirei. Eu tenho certeza de que Deus vai falar muito ao seu coração através deste programa. Olha, se você pode, eu já quero convidar você a pegar a sua Bíblia, porque hoje nós vamos meditar a palavra de Deus. A palavra de Deus é o nosso alimento, a palavra de Deus que é o nosso sustento. Eu tenho certeza que essa palavra vai mover seu coração. Olha, aqui você vai ouvir a palavra de Deus, aqui você vai poder cantar. São minutos que ficaremos juntos, onde você vai fazer uma experiência com Deus. Lembrando que tudo que você ouvir aqui, depois fica registrado no meu canal do YouTube, Frei Gilson / Som do Monte, no meu Instagram, no meu Facebook, todos com o mesmo nome, Frei Gilson / Som do Monte, para que você possa também compartilhar essa palavra com os seus amigos, tá bom? Então, vamos escutar a palavra de Deus.
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8: Existe um choro que é necessário. O choro muitas vezes está atrelado à dor, atrelado a sofrimento. Não é desse choro que eu quero falar hoje, um choro de sofrimento, um choro de dor. Mas existe um choro que ele é fundamental. Eu diria que ele é até uma exigência para você entrar no reino dos céus. Existe um choro que é uma exigência. Se você ver o evangelho de hoje, nós vamos meditar assim. É Lucas capítulo 6, versículo 21. Bem-aventurado vós que agora chorais. Esse choro é uma exigência. Jesus não está falando para nós assim, olha, tadinho de você que agora está chorando. Jesus não está dizendo que pena que você está chorando. Jesus não está dizendo infeliz de quem te fez chorar. Não, Jesus está falando bem-aventurado. Feliz é você que chora. É como se ele estivesse dizendo, esse choro é necessário. Mas, veja, porque havereis de rir. Vamos meditar essa realidade. Em nome do Pai, do Filho e do Espírito Santo. Amém. Lucas capítulo 6, versículo de 20 a 26. Naquele tempo, Jesus, levantando os olhos para os seus discípulos, disse, bem-aventurados vós, os pobres, porque vós é o reino de Deus. Bem-aventurados vós que agora tendes fome, porque sereis saciados. Bem-aventurados vós que agora chorais, porque havereis de rir. Bem-aventurados sereis quando os homens vos odiarem, vos expulsarem, vos insultarem, amaldiçoarem o vosso nome por causa do Filho do Homem. Alegrai-vos nesse dia e exultai, pois será grande a vossa recompensa no céu. Porque era assim que os antepassados deles tratavam os profetas. Mas ai de vós ricos, porque já tendes vossa consolação. Ai de vós que agora tendes fartura, porque passareis fome. Ai de vós que agora rides, porque tereis luto e lágrimas. Ai de vós quando todos vos elogiam. Ai de vós que agora rides, porque tereis luto e lágrimas. Ai de vós

0: A sorrindo, você tem que começar chorando. Porque quem começa rindo vai terminar chorando. O que que isso quer dizer? Santo Agostinho vai nos ensinar, vai nos ajudar. Se propuseres uma escolha entre estas duas coisas, qual é melhor? Se alguém te perguntar assim, o que que você prefere? Rir ou chorar? O que que você prefere? Não, seja sincero. O que você prefere? Rir ou chorar? Haveria alguém que não preferisse rir? É claro que nós queremos rir. Alguém entre riso e choro preferiria o choro? Claro que não, todos nós queremos rir. Como o arrependimento envolve um choro benéfico, o Senhor apresentou as lágrimas como exigência e o riso como o benefício, o resultante. Nossa, Santo Agostinho, ele vai no certeiro. Aqui, as lágrimas são as lágrimas de arrependimento. E o riso é o benefício do arrependimento. Então, um exemplo: o ladrão na cruz. Ele chorou na cruz. Ali tinha lágrimas de arrependimento, minha gente. Ali é o choro do arrependimento. Lembra-te de mim quando entrares no teu reino. Jesus disse para ele o quê? Hoje mesmo estarás comigo no paraíso. Você entendeu? Ele primeiro chora o choro do arrependimento e depois ele vai sorrir a alegria da salvação. Então, esse choro é uma exigência. Sem o choro do arrependimento não há salvação. Não sabemos aonde do outro lado o outro amigo estava, né? Porque foram dois na cruz, o outro não mostrou arrependimento. Jesus não falou para o outro, hoje você vai estar comigo no paraíso. Nós não sabemos onde ele está, mas a verdade é que um chora, se arrepende e logo recebe a promessa do paraíso. Como assim? Santo Agostinho continua. Quando ele diz no Evangelho, bem-aventurados os que choram, porque haverão de rir, então chorar é uma exigência e rir a recompensa. Ele usou o riso para significar alegria, não quis dizer gargalhada, mas exultar de alegria. Abra sua Bíblia em 2 Coríntios, capítulo 7, versículo 10. De fato, a tristeza segundo Deus, então essa tristeza Deus quer de você. Bem-aventurados os que choram, Deus quer essa tristeza. De fato, a tristeza segundo Deus produz um arrependimento salutar, de que ninguém se arrepende enquanto a tristeza do mundo produz a morte. Então, existe uma tristeza do mundo, mundana, e existe uma tristeza de Deus. A tristeza de Deus te leva ao arrependimento para que você mude de vida e para que um dia você receba a recompensa, a alegria, o riso no paraíso. Abra sua Bíblia em Tiago, capítulo 4, versículo de 9 a 10. Reconhecei a vossa miséria, afligi-vos e chorai. Converta-se o vosso riso em pranto e a vossa alegria em tristeza. Humilhai-vos na presença do Senhor e ele vos exaltará. Está aqui, minha gente. Não tenha medo de chorar os seus pecados. E para você que é católico, lá no confessionário com o sacerdote, eu preciso chorar os meus pecados. Pai, Filho, Espírito Santo. Amém.
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0: Resposta a essa palavra, eu quero convidar você agora a cantar comigo.
1: Quem canta, reza duas vezes. 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
1: O programa de hoje está bom demais e eu quero lembrar você, se você quiser ouvir mais pregações, mais meditação da palavra, basta você me acompanhar no meu canal do YouTube, Frei Gilson / Som do Monte, no meu Instagram, no meu Facebook, no meu TikTok e lá você vai encontrar muito mais palavra de Deus para você.
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1: Nós vamos terminar este programa rezando. Eu quero clamar agora por você, quero clamar pela sua família. Senhor Deus, libera agora o Teu Espírito Santo sobre cada pessoa que acompanha este programa. Vem, Espírito Santo, enche todos os que estão acompanhando este programa agora. Libera, Senhor, para esta pessoa o que ela mais precisa, para o corpo e para a alma. Libera, Senhor, curas e libertações em nome de Jesus para esta pessoa que assiste, que acompanha, que escuta e para toda a sua família. Eu clamo a Tua poderosa bênção. Visita agora com bênção de proteção. A bênção que só o Senhor pode dar. Abençoe-vos o Deus Todo-Poderoso, Pai e Filho e Espírito Santo. Amém.
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1: Alô, cowboys de Cristo! Alô, povo de Deus! Sejam todos bem-vindos ao programa Mensagem Sertaneja, onde o sertanejo católico encontra mensagens de fé e esperança. Hoje, preparamos uma seleção especial para iluminar o seu dia e fortalecer a sua fé. Eu sou a cantora Adriana Gil e estou muito bem acompanhada do Pai, do Filho, do Espírito Santo e do meu querido parceiro de vida e parceiro de missão, Gilson Fernandes.
2: A paz de Jesus, o amor de Maria, a alegria do Espírito Santo esteja com todos nós. Tchê, tchê, tchê, tchê. Alô, povo de Deus, ligadinho aqui no Mensagem Sertaneja. É uma alegria ter a sua companhia nesse programa chique na graça. E no programa de hoje teremos história para pensar.
1: O nosso mascotinho Pé de Pano vai trazer muitos abraços para os nossos ouvintes.
2: Vamos aumentar o nosso conhecimento sobre a Palavra de Deus através da nossa charadinha bíblica.
1: E também não pode faltar o nosso Zap Zap Mensagem Sertaneja.
2: Além de muita música sertaneja católica e sertanejo mensagem.
1: Nosso momento de oração e de reflexão.
2: E já fica o nosso convite para você, mande as suas mensagens. Isso mesmo, mande seu pedido musical, o seu áudio, pode ser por escrito, pode ser falado. E participe aqui do nosso programa, porque esse programa é feito para você com muito carinho.
1: Anote o nosso e-mail. mensagensertaneja@gmail.com.
2: Ou utilize o nosso WhatsApp, nosso Zap Zap Mensagem Sertaneja. Anote o número 12992416448. Repetindo, 12992416448.
1: E também já fica o convite para você seguir o Mensagem Sertaneja nas redes sociais. Isso mesmo, pode seguir, mandar sua mensagem inbox, curtir os conteúdos, compartilhar com os amigos. Procure aí no Instagram e no Facebook, @mensagensertaneja.
2: What's up? E o nosso programa tá chique na graça, já estamos começando com o nosso Zap Zap Mensagem Sertaneja. E a mensagem que chega é da Shirley Brum, de Pinheiral, Rio de Janeiro. E ela diz o seguinte:
1: peço uma música bem alegre e ofereço para mim mesma, para minha família toda em cidades distantes e aos meus queridos amigos de coração em todo o Brasil e todos os ouvintes do programa Mensagem Sertaneja.
2: Ô Shirley, agradecemos a sua participação, que Deus te abençoe, derrame muitas bênçãos na sua vida e de toda a sua família. E para você vai uma música muito animada. Vamos ouvir Michel Teló, Estou Pensando em Deus.
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0: Obrigado, Padre Zezinho, pela alegria de poder estar cantando uma canção que desde criança eu cantei nas igrejas e aprendi a cantar com muito amor. Que Deus abençoe todos nós.
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2: A fé nos capacita a enfrentar o desconhecido com confiança. Tchê, tchê, tchê, tchê. Você ouviu? Michel Teló. Estou pensando em Deus.
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4: Tenha fé. Não desista de lutar. Nesse tempo onde tudo se coloca à tua frente, exigindo de ti, além das tuas forças, volte o teu coração e o teu olhar para Deus. Se caiu, levante em nome de Jesus. É Ele quem te põe de pé e quer te fazer avançar. Não há mal, dor, perda, tristeza, angústia que seja maior do que o amor de Deus por você. Lute com a força de Deus. Deixe que Ele hoje reconstrua o teu coração e te alivie o peso do fardo da vida. É tempo de festa, de enxugar as lágrimas e acolher esse amor santo e puro que renasce hoje. Seja feliz com Jesus no coração. Nunca pare de lutar. Deus te ama e te colocará de pé quantas vezes for preciso. Você não anda sozinho. Nunca esqueça disso. Se Deus é por nós, quem será contra nós?
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2: What's up? E no zap zap do Mensagem Sertaneja, chega a mensagem da Maria Evangelista, de Governador Valadares, Minas Gerais. Olá, Adriana Gil e Gilson Fernandes. Eu peço a Deus que abençoe a vida de vocês e que vocês mandem um abraço para mim. Uma música para todos aqui da comunidade de Santo Antônio do Pontal, Governador Valadares, Minas Gerais. Aqui é Maria Evangelista. Salve Maria Imaculada!
4: Salve Maria Imaculada, Maria Evangelista! É lógico que o abraço será dado. Seu pedido é uma ordem. Abraço para você, minha querida, para todo o povo aí da comunidade de Santo Antônio do Pontal, de Governador Valadares, Minas Gerais. Que Deus abençoe e fortaleça cada dia mais aí na caminhada da vida.
2: Vamos ouvir Adalto Alves. Deus está contigo!
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4: Nossa Senhora Aparecida. A Virgem Maria foi proclamada Nossa Senhora da Conceição Aparecida, Rainha do Brasil, em 16 de julho de 1930 pelo Papa Pio XI. A aparição de sua imagem ocorreu em 1717. Época das capitanias hereditárias. Em comemoração à passagem de dois governantes no Vale do Paraíba, o povo mandou três pescadores pescarem bons peixes. Após muitas tentativas sem sucesso, por não ser época de pesca, acabaram pescando o corpo de uma imagem, e em seguida sua cabeça. Atualmente, esse dia é 12 de outubro, sendo celebrada a festa em sua honra e também o Dia das Crianças. Você ouviu a história de Nossa Senhora Aparecida.

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2: Alô, turma! Estamos de volta com o nosso programa Mensagem Sertaneja, com o melhor da música sertaneja católica e também do sertanejo Mensagem. E lembrando que Deus é a rocha firme em que podemos nos apoiar. Tchê, tchê, tchê, tchê, tchê!
3: Você sabe o que é a campanha 1+1? Ainda não? Explica para eles, Gilson.
2: É isso mesmo, Adriana Gil. Você, ouvinte, que conhece o nosso programa e gosta do programa Mensagem Sertaneja, convide mais alguém para curtir também, e assim nós vamos aumentando cada vez mais a nossa corrente de evangelização. Segura, pé de pano, cavalinho chucro!
3: E quando o nosso mascotinho passa por aqui, é hora de mandar abraços.
2: E o pé de pano vem trazendo abraço para Cleidinir, de Conselheiro Lafaiete, Minas Gerais.
3: Para Antônia Pedroso, de Macapá, Amapá.
2: Para Antônia Barroso, de Santa Inês, Maranhão.
3: Para Ana Francisca, de Londrina, Paraná.
2: Para Maria Aparecida, de Cachoeiro de Itapemirim, Espírito Santo.
3: Para Iraci, de Guarujá, São Paulo.
2: E para Nil Pires, de Cruz das Almas, Bahia. Para esse povo abençoado, vai a próxima canção. Vamos ouvir Adriana Gil. A escolha é sua.
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1: Quando confiamos em Deus, nada pode nos abalar. 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
2: Olha, eu não sei você, mas eu amo esse momento do programa, que é o momento da nossa história para pensar. E a história de hoje é uma aventura na Amazônia. Preste muita atenção.
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1: Era uma tarde quente e úmida na Amazônia, quando João, um explorador e fotógrafo, saiu para uma das suas expedições. O objetivo era capturar imagens raras da vida selvagem. Enquanto caminhava por trilhas desconhecidas, uma forte tempestade tropical começou a cair. Em questão de minutos, a chuva transformou o terreno em um pântano escorregadio. João, sem perceber, se desviou do caminho que conhecia. As horas viraram dias e João se viu completamente perdido. Seu suprimento de comida e água acabou. A selva que antes o fascinava agora parecia uma prisão verde, cheia de perigos invisíveis. João estava à beira da exaustão. Durante a noite, ele se escondeu aos pés de uma árvore gigante, sem forças para continuar. Sua mente estava embaralhada pelo cansaço e pela fome. Foi então que, no silêncio da noite, algo inesperado aconteceu. João começou a ouvir um som suave, quase imperceptível no início, mas que logo tomou forma. Era uma melodia, uma música que não vinha de nenhum animal, vento ou rio. Ele abriu os olhos e viu uma luz suave ao longe. Embora mal conseguisse se mover, ele se levantou, guiado por essa luz e pela melodia que parecia acalmar sua alma. Ao se aproximar, ele viu que parecia ser uma figura luminosa em meio à escuridão. De alguma forma, João soube naquele momento que não estava mais sozinho. Ele caiu de joelhos, não por fraqueza, mas por um sentimento avassalador de paz e entrega. Com lágrimas nos olhos, começou a rezar, algo que não fazia há anos. Sentiu uma presença divina ao seu redor. João implorou a Deus por forças, por uma segunda chance de vida. E como se estivesse recebendo uma resposta, ele ouviu claramente dentro de si: "Eu estou com você, siga-me." Ao amanhecer, João acordou com uma sensação de renovação. Não sabia ao certo se o que experimentou foi um sonho, mas havia algo diferente nele. A melodia e a luz desapareceram, mas a sensação de paz permaneceu. Sem explicação lógica, ele encontrou uma trilha claramente marcada, algo que não havia notado antes. Com renovada energia, seguiu o caminho. Em pouco tempo, encontrou uma pequena aldeia de ribeirinhos que o acolheram e cuidaram de suas feridas. João sabia que aquele encontro não foi coincidência. Dias depois, foi resgatado por uma equipe de busca. Quando finalmente voltou para casa, ele era um homem transformado. A experiência na floresta não foi apenas uma luta pela sobrevivência física, mas um renascimento espiritual. Vamos pensar?
2: A história de João reflete a profundidade das experiências humanas diante das adversidades, mostrando que, nos momentos de maior desespero, podemos encontrar força e propósito em algo maior do que nós mesmos. Perdido na imensidão da floresta, ele encontrou não só o caminho de volta, mas também uma reconexão espiritual, revelando que a fé e a entrega podem trazer a renovação. O inesperado encontro com Deus mostrou que, mesmo nas trevas, há luz e esperança. Assim, a jornada de João simboliza a capacidade de transformação e resiliência do ser humano quando tudo parece perdido.
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1: E aqui no Mensagem Sertaneja, a música não para. Vamos ouvir agora Manute, Pai Nosso.
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2: Voltamos já! 7:29.
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5: Porque tanta gente que fica enxugando gelo. O que é enxugar gelo? É ter uma atitude que não vai resolver o problema. E as pessoas gastam tempo, gastam saúde, muitas gastam dinheiro e não resolvem o problema. Há no nosso meio pessoas que estão assim. Elas estão há tempos tentando resolver um problema, resolver uma questão, um desafio, e as coisas só pioram para você. Você tenta melhorar a tua saúde, você tenta arrumar um trabalho, você tenta um namoro, você tenta aí uma faculdade, tenta uma casa própria, tenta um casamento abençoado, uma família unida, e você não está fazendo nada. Por mais que você tente, a coisa só piora. Deus é capaz de reconstruir a tua vida.
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2: Alô, povo de Deus espalhado por esse mundão! Em meio às maiores lutas, a fé em Deus é a nossa maior arma. Por isso, vamos em frente com fé em Deus e pé na estrada, que dessa vida não se leva nada. E agora é a hora de aumentar o nosso conhecimento sobre a palavra de Deus. 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
4: E sem demora, vamos direto à nossa charadinha de hoje, que está muito especial. Preste atenção. A circuncisão de Abraão aconteceu com quantos anos? Opção A, 100 anos. Opção B, 99 anos. Opção C, 98 anos. Opção D, 92 anos. Vou repetir a nossa charadinha bíblica de hoje. A circuncisão de Abraão aconteceu com quantos anos? Opção A, 100 anos. Opção B, 99 anos. Opção C, 98 anos. Opção D, 92 anos. E a charadinha de hoje tá difícil, hein, Gilson?
2: Olha, Adriana Gil, fazia tempo que não tinha uma charadinha difícil como essa.
4: Será que os nossos ouvintes vão acertar?
2: Eu acredito que a maioria vai sim.
4: E enquanto você pensa, a gente continua aqui com as nossas músicas cheias de mensagens positivas e mensagens que nos levam até Deus.
2: E a próxima canção que nós vamos ouvir é de Matheus e Cristiano. Não vou mentir pra Deus.
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1: Segura, Cristão! A verdadeira vitória é confiar plenamente em Deus! Tchê, tchê, tchê, tchê! Você ouviu? Matheus e Cristiano, não vou mentir pra Deus. E é aqui no nosso programa Música Não Para. E a próxima canção quero oferecer pra Zilda Amparo, lá de Barra Mansa, Rio de Janeiro, e também para o seu netinho Lorenzo, que estão sempre ligadinhos aqui no nosso programa. Vamos ouvir Emerson Lanes, Canto, Louvo, Danço e Rezo.
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1: Em Deus encontramos a coragem para enfrentar nossos medos. Tchê, tchê, tchê, tchê. Você ouviu? Emerson Loynes. Canto, louvo, danço e rezo. E agora chegou a hora da resposta da nossa charadinha bíblica.
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2: Vamos relembrar a nossa charadinha bíblica de hoje. A circuncisão de Abraão aconteceu com quantos anos? Opção A, 100 anos. Opção B, 99 anos. Opção C, 98 anos. Opção D, 92 anos. E a resposta certa é... Opção B, 99 anos. Abraão tinha 99 anos quando lhe foi circuncidada a pele do prepúcio. Isso está em Gênesis, capítulo 17, versículo 24. Deus estabeleceu a circuncisão quando fez sua aliança com Abraão. Deus prometeu abençoar Abraão e ser seu Deus se ele obedecesse aos seus mandamentos. A circuncisão era um sinal que a pessoa era descendente de Abraão e também fazia parte da aliança. Na nova aliança, feita com a vinda de Cristo, a circuncisão já não é exigência pactual. E essa foi a nossa charadinha bíblica de hoje. No próximo programa tem mais.
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1: E vamos de música. Agora vamos ouvir Cláudio Lima. Jesus Cristo é o Senhor.
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0: 7:44.
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2: Gente, a maior luta, a batalha, a gente vive dentro da gente. Você pode ter certeza, a primeira pessoa a se cobrar dos seus fracassos somos nós, quando nos permitimos ser verdadeiros. O grande problema do insensato é que ele mente tanto que a mentira se torna uma verdade. A insensatez tem como critério a verdade. E o insensato fala tantas vezes a mentira, se você repetir uma coisa muitas vezes, essa coisa que você repetiu, ela entra no inconsciente. E ela, porque o consciente é formado uma bagagem dos 5 sentidos. Você repetiu tanto, e mesmo que seja uma mentira, ela vai se tornando para você uma verdade.
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1: Alô, turma! Estamos de volta com a nossa comitiva Mensagem Sertaneja, com o melhor do sertanejo católico e sertanejo mensagem, com a apresentação desse que vos fala, Gilson Fernandes, e da minha parceira Adriana Gil.
2: E queremos aproveitar esse momento e agradecer aos nossos parceiros de evangelização, a toda a equipe da rádio que nos ajuda a levar o programa Mensagem Sertaneja a tantos corações. Gratidão, nosso carinho e orações.
1: E também colocamos a nossa gratidão e as nossas orações aos nossos benfeitores.
2: Exatamente, sem vocês nos ajudando, a gente não conseguiria manter o programa Mensagem Sertaneja no ar.
1: E para esse povo abençoado vai a próxima canção, vamos ouvir Frei Zeca, Vida Abençoada.
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1: A fé é o combustível que nos mantém em movimento, mesmo nas piores circunstâncias. Você ouviu? Frei Zeca, vida abençoada.
2: E olha o nosso mascotinho pé de pano na área novamente. Isso quer dizer que é hora de dar abraços aos nossos ouvintes.
1: E o abraço vai...
2: Pano na área novamente. Isso quer dizer que é hora de dar abraços aos nossos ouvintes.

0: pela sua participação sempre aqui no Mensagem Sertaneja. E a próxima canção vai para vocês. Vamos ouvir Danilo e João Ricardo, Mãe de Aparecida.
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1: O amor de Maria é como um abraço caloroso que acalenta a alma. Salve, salve, Maria Imaculada, ó rainha de todos os santos. Você ouviu Danilo e João Ricardo, Mãe de Aparecida.
2: Música linda, hein, Gilson?
1: Para quem é romeiro e já teve essa experiência de passar pela Via Dutra, sabe muito bem o filme que passa na cabeça nesse momento.
2: Exatamente, a música para guardar no coração mesmo. E é assim que a gente se despede de vocês no programa de hoje. É hora de ir embora, Gilson Fernandes.
1: Que peninha, mas não tem problema, já temos o encontro marcado no próximo programa.
2: Agradecemos a Deus, agradecemos a toda a equipe da rádio e agradecemos a você pelo carinho de estar conosco.
1: E agora convido você a participar conosco do nosso momento de oração.

0: Fechemos os nossos olhos e nos coloquemos diante do Pai neste momento. Coloque no coração do Pai tudo aquilo que está no seu coração. E vamos dizer juntos a Ele: Pai amado, nós cremos que o Senhor tem o melhor para nós. E mesmo nas adversidades da vida, nos momentos que nos sentimos perdidos, nós sabemos que o Senhor é a nossa direção. Que possamos entender o caminho que o Teu Espírito Santo aponta. Está sempre caminhando junto com Jesus Cristo e com a nossa Mãe Maria Santíssima. Pedimos que o Senhor abençoe as nossas famílias, que o Senhor abençoe todas as pessoas que estão precisando de socorro, que estão clamando por saúde, por emprego, por um ânimo novo. Visita, Senhor, cada um na sua necessidade. Por essas bênçãos nós te pedimos e agradecemos, em nome de Jesus Cristo e por intercessão da Virgem Maria.
1: Ave Maria, cheia de graça, o Senhor é convosco. Bendita sois vós entre as mulheres. Bendito é o fruto do vosso ventre, Jesus.
0: Santa Maria, Mãe de Deus, rogai por nós, os pecadores, agora e na hora de nossa morte. Amém.
1: E agora vamos receber a bênção que vem de Deus através do Padre Reginaldo Manzotti.
2: Que Deus abençoe a você, Adriana Gil, Gilson Fernandes e a todos os ouvintes do Mensagem Sertaneja. Em nome do Pai, do Filho e do Espírito Santo. Amém.
0: Alô, Cowboys de Cristo, muito obrigada pela sua companhia. Que Deus abençoe, que Nossa Senhora proteja cada um de vocês.
1: Obrigado a você que esteve ligadinho aqui no Mensagem Sertaneja. Até o próximo programa, se Deus quiser. Salve Maria!
0: Salve Maria!

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1: Ah, se todos os ateus prestassem atenção nessa letra. Deus existe. É só refletir. 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
1: Preste atenção nessa letra. Pra continuar. Jesus é a calmaria.

uma vez do início. Presta atenção nessa letra e para nós. Primeiro, quem muitas vezes precisa de alívio, alívio mental, alívio emocional, alívio.

vai com certeza lhe visitar. Por isso, mais uma vez, escute e saboreie. Eu vou convidar você a mastigar essa letra.

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0: palavra de Deus, comprometida, a coroa, quem pôde acompanhar. Tiago capítulo 3, São Tiago capítulo 3, versículo 6 e seguintes. A língua é um fogo, ela é mundo de maldade. Ocupa o seu lugar no nosso corpo e espalha o mal em todo o nosso ser. Com o fogo que vem do próprio inferno, ela põe toda a nossa vida em chamas. O ser humano é capaz de dominar todas as criaturas e tem dominado os animais selvagens, os pássaros, os animais que se arrastam pelo chão, os peixes. Mas ninguém, versículo 8, mas ninguém ainda foi capaz de dominar a língua. Ela é má, cheia de veneno mortal, e ninguém a pode controlar. Versículo 9. Usamos a língua tanto para agradecer ao Senhor e Pai, como para amaldiçoar as pessoas que foram criadas parecidas com Deus. Versículo 10. Da mesma boca saem palavras tanto de agradecimento como de maldição. Meus irmãos, disse São Tiago, isso não deve ser assim. Por acaso, pode a mesma fonte jorrar água doce e água amarga? Meus irmãos, por acaso, pode uma figueira dar azeitonas ou um pé de uva dar figos? Assim também, uma fonte de água salgada não pode dar água doce. Mari, bom dia, boa tarde, boa noite.
1: Bom dia, boa tarde, boa noite, padre!
0: Tema hoje é sogro, sogras, genro, nora e cunhados. Bom, fazer uma pergunta, os colocando, eles não esperavam isso. Como é que é o relacionamento familiar? Começando com o Mário Duarte.
2: Nossa, graças a Deus, padre. Graças a Deus, eu nunca tive problema com sogro, com sogra. Graças a Deus, sempre me dei bem com eles. Os meus sogros e meu sogro e minha sogra atuais são fantásticos, gosto muito deles, eles gostam muito de mim, graças a Deus. E hoje foi surpreendente, hein, padre? Eu pensei que ia vir mais coisa pesada aí, mas...
0: Só ficou pesado na hora que eu falei fofoca.
2: Isso,
0: né?
2: É isso que eu ia falar, na hora, esse nossa, tema não tem jeito. A hora que o senhor entrou nesse assunto, aí realmente o negócio...
0: Aí foi o que eu vi de serpente, rapaz.
2: Isso, eu também.
0: Nossa senhora,
2: era o Butantan ali, eu falei, nossa, é o Butantan aqui.
0: Nossa senhora, tá? E também, por incrível que pareça, o relacionamento sogra e nora, você percebeu?
2: Sim.
0: Foi um pouquinho mais complicado.
2: Sim.
0: Os outros até que... bom, quer acompanhar?
2: Mas eu esperava pior. Com sogra e nora eu esperava mais.
0: Eu confesso também. Também foi. Realmente, graças a Deus, graças a Deus. Pandinha, como que eu faço para poder... Uma das coisas que fique... como acontece no Spotify? Se a pessoa perde o programa aqui agora, a partir das 9h30 já tem tudo lá, não é isso?
3: No Spotify. Sim, padre, sim, tudo lá. Bom dia, boa tarde, boa noite novamente. E o padre tá craque, viu, Mário? Ele explicou na coroa de São Miguel hoje. Você que, de repente, é o primeiro dia, acompanhou hoje o primeiro dia. Hoje, 26 dias de coroa de São Miguel. Eu não acompanhei a primeira, não acompanhei a segunda, não acompanhei a terceira.
2: Olá.
3: Todos os episódios estão no YouTube.
2: É isso.
3: YouTube onde, Mário? Padre Marcelo Rossi Oficial. Marcelo Rossi.
2: Oficial.
3: Oficial, você entra lá, assiste, mas não só assiste.
0: Tem o selinho, né, de autenticação.
3: Mas não só assiste, né, padre? Inscreva-se no canal. Hoje, eu tava esperando começar a coroa de São Miguel, era o quê? 6h50. Quando deu 6h59, eu recebi a notificação. Começa a coroa de São Miguel. Já cliquei lá, já comecei a assistir. Uma bênção. Mais uma coisa importante, dá o like, Mário.
2: Dá o like,
3: porque
2: pessoal.
3: De repente a pessoa tá procurando coroa de São Miguel, São Miguel Arcanjo, vai vir lá o vídeo do padre. E o mais importante de tudo, que o padre falou muito hoje, eu acho importante, uma pessoa que não está bem, a convivência com a sogra, com o sogro, com o cunhado, não tá muito legal. compartilhar, né, Mario?
2: Isso, falar em dar o like, gente, muitas pessoas estão acessando, estão começando a acessar agora, estão começando a se familiarizar agora com o YouTube, dá o like e apertar aquele joinha, aquele polegarzinho pra cima, clica nele.
3: Ótimo,
2: e aí,
3: Mario,
2: você dá o like, isso é quando a gente fala curte.
1: Eu apanhei pra descobrir isso, Mário.
2: É só clicar naquele joinha lá, curte o vídeo, clica no joinha, dá o like, clica no joinha.
3: Engraçado que o padre falou assim, nós estamos falando pra 40 a mais, mas deixa eu ver se tem pessoas mais novas. Aí os mais novos começaram a mandar mensagem.
2: Sim.
3: Essa interação da Coroa de São Miguel, que é a mesma coisa que acontece aqui no Momento de Fé, onde o Mário pega as mensagens no WhatsApp, é sensacional. Eu acho que o que nós precisamos é disso, viu, padre?
2: E padre, já que
3: com as pessoas.
2: Isso. E já que o senhor perguntou, padre, já que o senhor tocou no assunto, mandar um beijo pra eles, né? Pro seu Antônio e pra dona Luísa. Um beijo pros dois, seu Antônio e dona Luísa. Um beijão pra vocês.
3: E mandar um abraço, sabe pra quem? E falar que todos os pedidos, Mário, o padre tem falado muito da reprise no Spotify. As pessoas têm pedido demais oração lá, viu, padre?
2: Sim. A gente, tem visto, viu, o pessoal do Spotify, tem pedido de oração, a gente tem visto, viu, gente, fiquem tranquilos.
1: Manda pra mim, tá, ó, gente, eu confesso, então, por favor, começa pra colocar na missa, tá, então eu vou ficar mais atento, o Spotify também tem oração.
2: E padre, última aqui, ó, hoje tinha uma pessoa desesperada no chat do YouTube, conforme o senhor vinha falando, e ela colocava muitas carinhas chorando, e colocava assim, por favor, veja a minha mensagem. Olha, eu não vou falar o nome completo, eu vou colocar só Rô. Rô, eu vi as mensagens, fica tranquila, eu vi as mensagens, estão salvas aqui, e depois eu entrego direitinho, fica tranquila, tá, Rô? É isso aí, padre.
1: Eu sei até quem é, tá? Mas é aquela história. Tem muita coisa que eu não sei se vocês entendem, se já viu a velocidade que é.
2: Sim.
1: Se eu começar a ler em voz alta,
2: aí não dá conta, pô.
1: Eu consigo ler, tá? Eu vou observando, tô olhando. Lógico que vai pra palma, tem coisa que passa. Tem uma hora, não sei se você percebeu, eu até me atrapalhei com o Pai Nosso no final.
2: Sim.
1: Porque você pega alguma coisa aqui e aí acabou. É, então, mas graças a Deus tem sido uma bênção. Ainda dá tempo. E outra coisa linda, Pandinha, está tematizado. Então a pessoa pode buscar lá.
3: Sim,
1: no tema,
3: padre,
1: tal.
3: Sim.
1: Perdi o primeiro dia, o quinto dia. E nunca é tarde, tá? Você pode acompanhar até o final. Quem sou eu para colocar limites ao Senhor? Prepare-se.
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1: Jamais.
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1: E o Pandinha e o Mário ficaram. Foi o Pandinha que falou. Pandinha, você amou o post hoje, não foi?
3: Ah, é sensacional, né, padre?
1: Até ele falou assim, o Pandinha que abriu com essa música, por favor, por causa do post. Olhe pro post, entra na Instagram, @ Padre Marcelo Ross, Instagram, ou no Face, e no X também. Antigo Twitter.
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1: Esse é um cartão que vale a pena compartilhar.

0: querido.
1: Pandinha, já que você que fez o destaque, apesar que eu também coloquei na... falei na...
2: Falou coroa. Na coroa, padre.
1: É, mas o que tá escrito no... O escrito que é fantástico.
2: Não é a sua força que o mantém de pé. É a mão de Deus que nunca solta. E nunca solta mesmo, viu, padre?
1: Mário, repita.
3: Não é a sua força que o mantém de pé. É a mão de Deus.
1: E eu tenho uma... Eu vou colocar um outro lema, pode ser?
3: Claro.
1: E aí vamos ter valo. Bendito momento de fé
4: que nos mantém em pé.
1: De novo, bendito momento de fé
4: que nos mantém em pé.
1: Literalmente, isso já está acontecendo. Bendito momento de fé
4: que nos mantém em pé.
1: Já vou

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0: 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Ei,
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2: É isso, gente, vamos lá, cada dia vamos colocando todos os nossos pedidos, tudo aquilo que nos incomoda, tudo aquilo que nos afasta de Jesus, nas mãos dele, para que ele quebre em nome de Deus, para que nossa vida seja realmente blindada de todos os males, que seja realmente uma vida edificante. Jesus, afasta de mim tudo aquilo que me afasta de ti, e Jesus, afasta de mim todas as pessoas que me afastam de ti, Pandinha.
3: É o lema da coroa de São Miguel, os dois lemas, na verdade, né, Mário? Afasta de mim, tudo Jesus, aquilo... Jesus, né? Primeiro eu vou falar o nome dele.
2: Jesus,
3: afasta de mim, tudo aquilo que me afasta de ti. Jesus, afasta de mim, todas as pessoas que me afastam de ti. O padre começou com o Tiago hoje, né?
2: Tiago 3.
3: Sobre a língua. Eu lembro de você, Thiago, que 3. Você que deu essa palavra pra mim. E o padre falava na hora da cobra lá, que foi o único momento que eu achei um pouco mais, assim, pesado.
2: Eu achei que ia ser muito pior hoje,
3: pois. Também achei. Só que assim, você sabe o que acontece, Mário? Até mandar um abraço pra minha sogra, dona Eulina Maria dos Santos.
2: Dona Eulina, um abraço. Conheci dona Eulina. Um abraço pra ela.
3: Está no céu já.
2: Seu Wildes, olhe por nós aí de cima, seu Wildes.
3: Você sabe o que falta nas pessoas, Mário? Paciência. Muita. E sabedoria. Quando o padre fala de fofoca, as pessoas precisam ter mais sabedoria. Porque falar da vida do outro é muito fácil. É muito fácil falar da tua vida. Ah, Mário, tá. Agora, eu viver a tua vida. Eu viver a tua vida aí, pra saber como que você está.
2: Aí é muito mais difícil, Pandinha.
3: Aí não teria fofoca, aí não tem, né, não. Mário? Aí teria oração.
2: Com certeza.
3: Teria compreensão.
2: E você fala uma coisa muito legal sempre, você fala do escutar, né? Das pessoas terem dificuldade de escutar. Gente, eu passei por uma coisa, uma situação agora, chegando aqui no estúdio, que um rapaz me abordou na rua. Eu parei.
3: Queria ser escutado.
2: Eu parei pra ouvir o cara. Conversei com o cara 5 minutos, fiz ali uma coisa pra ele e tal, conversei com ele e tal. Com certeza a forma como mudou o dia dele foi incrível. Eu sei que todo mundo tem que tomar muito cuidado, que as pessoas muitas vezes pode te abordar por alguma coisa perigosa, tome cuidado. Mas também não seja tão radical. Se alguém vem falar com você, tenta observar na pessoa se tem verdade ali, se não tem verdade ali, e age com o seu coração, faça com o seu coração mandar.
3: Pergunte pra Deus, que ele vai dar a resposta. E ele tocou você hoje, Mário.
2: Exatamente.
3: Ele tocou você com certeza.
2: É isso aí.
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5: E tinha combinado uma coisa com o Mário, acompanhou? Mário, o lema de amanhã, que é muito sério, é o lema, é, qual que é o lema?
3: Mário já chorou, viu, Padre?
2: Ah, vamos lá, Padre, amanhã a gente, além de muitas pessoas colocando aqui, já o senhor falou dos avós, né? E Setembro Amarelo amanhã, se precisar, peça ajuda. Esse é o lema 2026. Se precisar, peça ajuda.
5: Vamos colocar o contexto aqui, pra ver se a pessoa vai entender. O Mário chorou por causa do falei dos avós.
3: Dos avós.
5: Tá, mas é. O que calhou de olhar para pro. Eu tinha esquecido. Gente, não sei aí. Agora começou a cair uma tempestade aqui na capela. Não sei se vocês escutam.
2: Aqui tá chovendo, mas ainda não tá muito forte não, Padre.
5: Aqui tá
3: ouvindo
5: forte.
3: Ouvindo baixinho, tá... Padre, mas estamos ouvindo.
5: Então, dá problema. Se tá baixinho é porque você sabe que esse microfone tira ainda um pouquinho a ambiência.
3: Tira, direcional.
5: Se não fosse a ambiência, rapaz, tá caindo uma tempestade aqui. Glória a Deus. Mas, tira bem isso pra vocês. Mas vamos lá. Hoje é dia 9, né? Então, dia 10. Por sinal, o ano passado eu fiz o lançamento do livro, o Batismo de Fogo, né? Aliás, Batismo no Espírito, Saúde Mental. E justamente, gente, vocês imaginam como está forte a chuva. Justamente falava sobre o tema, né, de prevenção. Tá? E qual é o lema desse ano?
2: Se precisar, peça ajuda.
5: Sim, vou até aumentando aqui o seu retorno para escutar vocês. Se precisar,
2: peça ajuda.
5: Isso. Misericórdia.
3: Quando precisar, peça. O senhor falou isso na coroa hoje, viu, Padre? As pessoas procurar a ajuda de um profissional, alguém para conversar. O que eu acho mais legal, o programa todo é uma benção, a coroa de São Miguel. Mas essa abertura de as pessoas, né, Mário? Se expressar,
2: é isso que a gente estava dizendo agora, né?
3: Você falou, né?
2: De ouvir um pouco mais. É isso que o padre tem feito na coroa, muito legal, na quarentena, muito interessante. E o lema é justamente esse: se precisar, peça ajuda, não guarde para você, não fique engolindo, não fique guardando no peito só para você. Peça ajuda, não tenha vergonha. Fale com alguém, conversa com alguém, se abra com alguém. Eu sei que eu acabei de falar que as pessoas estão cada vez mais difíceis de escutar o próximo, mas conversa, abre, peça, procure ajuda, que com certeza Jesus vai colocar alguém, vai colocar um anjo no seu caminho que vai te ouvir.
5: E falando em peça ajuda, uma coisa que eu gosto muito do Mário, gente, você está do lado da pessoa, Pandinha, descreve qual a diferença de sinopse para spoiler.
3: Sinopse, na verdade, você conta a história do livro ou do filme, quer que seja, só que você não conta a história inteira, né? Você não fala o que vai acontecer.
5: É só para dar aquele trailer,
2: gostinho,
3: né? Uma pitadinha, né,
2: Padre? Dá só o gostinho, só aquele gostinho.
5: Só dá o gostinho de quero mais, tá? O Mário é 10 para isso. Tá, então, por que eu tô dizendo isso? Que ele faz todo o carinho que ele tem no testemunho de vocês, e ele põe um pequeno resuminho, mas não é o spoiler, somente dicas, né, do que seria. Tá, então, isso quando eu abro, né, eu falei, fantástico, por causa da sinopse, parabéns. Eu confesso a você, eu não gosto de spoiler, tá? Então eu prefiro, tanto que ler mesmo o testemunho, eu gosto de ler de prima. Tá, graças a Deus diminuindo da chuva aqui. Por causa do spoiler, tá? Eu vou fazer diferente. Pode ser, Mário?
2: Claro.
5: Então, 3, 4, 5 e 6.
2: Vambora.
6: Oi, Padre. Bom dia, boa tarde, boa noite. Eu gostaria de começar meu testemunho agradecendo a você, Padre, por esse momento maravilhoso de fé que ajuda tanto a gente. Enfim, Eu ouvi seu programa uns 10 anos atrás, quando eu trabalhava numa determinada empresa, tinha uma pessoa lá que ela ouvia muito o senhor. E assim, eu aprendi com ela, hoje eu nem tenho mais contato com ela, mas... E assim, né, eu ouvi durante todo o tempo que eu trabalhei lá e tal. Saí de lá, e quando foi esses dias, eu tava passando por um momento de tristeza muito grande, eu tenho problema com ansiedade, com pensamentos negativos, e eu tava procurando uma música, um louvor pra mim poder descansar minha mente, e encontrei novamente o seu programa. E eu fiquei muito feliz, porque eu gosto muito de ouvir a palavra através do Senhor. E eu resolvi começar a ouvir, e desde então tenho ouvido todo dia. E nossa, é um acalento pra mim o programa. Eu escuto, eu louvo com o Senhor, eu repito o que o Senhor fala, eu faço as orações. Desde então a minha ansiedade, a minha cabeça anda muito melhor, Padre. E os pensamentos negativos estão sumindo, graças a Deus. Eu tenho feito as minhas orações, eu tenho bebido a água. E eu queria agradecer muito a vocês do programa por serem essas formiguinhas de Jesus, esse momento de fé. Nossa, muito obrigada, Padre. O Senhor ajuda muita gente. Continue, porque o Senhor não tem ideia do quanto isso ajuda a gente a levantar, a pensar, a seguir em frente mesmo. Porque é muito difícil ter problema com ansiedade, problema com pensamentos negativos. Queria muito agradecer. Muito obrigada, viu? Meu nome é Daniele, eu sou de Guarulhos.
5: E essa é uma ajuda para você, então, Daniele. Vamos ajudar a compartilhar. Você viu também? Eu falei tanto isso na coroa hoje. Quantas pessoas que não conhecem que o Momento de Fé está de volta, tá? Ou nunca escutaram, não tem noção. E certas coisas tem que experimentar. Então, nome dela completo, Mário?
2: Daniele Bernardes, padre, vizinha do Pandinha lá em Guarulhos.
5: Eu ia falar isso, vizinha do Pandinha. Você já pegou antes. Então, que Deus proteja, mas eu sou vitorioso pelo sangue de Jesus.
7: Eu sou vitorioso pelo sangue de Jesus.
8: Bom dia, boa tarde, boa noite, Padre Marcelo, Mari Bart, Pandinha. Eu vim aqui deixar o meu testemunho de uma pessoa que trabalhava comigo e ela não fazia o serviço dela da maneira que deveria ser feito. Então, aquilo me deixava agoniada. Toda hora que eu olhava para o serviço dela, tava para fazer, não fazia no momento certo, o serviço vai acumulando. E cada vez que eu olhava, eu pecava, que aí me dava raiva. E eu tinha que me controlar para eu poder chamar a atenção dela. E nisso, eu ouvindo o programa, o padre fez uma oração para afastar tudo aquilo ou pessoas que afastam a gente de Deus. E eu comecei a fazer todos os dias essa oração. Senhor, afasta de mim tudo aquilo que me afasta de Ti. E Senhor, afasta de mim todas as pessoas que me afastam de Ti. Fiz essa oração. Passado um tempo, ela foi cedida para um outro prédio. E eu dei graças a Deus por Ele ter feito isso com ela. Ela meio que ganhou uma promoção, ficou mais satisfeita, porque ela se sentia desmotivada aqui no serviço. E eu ganhei uma mente tranquila. Ganhei mais paz, apesar do serviço ter dobrado pra mim, que agora eu tô fazendo o meu serviço e o dela. Mas eu tô mais tranquilo e gostaria de agradecer muito a vocês e ao programa que proporciona tantos momentos bons pra gente. Muito obrigada. Jesus, eu te amo. Jesus, eu confio em vós. A alegria do Senhor é a nossa força. Muito obrigada, Jesus.
5: E aqui PDS, né, Mário?
2: PDS, padre.
5: Discernimento, sabedoria. Boa. Menos é mais, né? Gente, a oração tem poder, gente. Eu não tô brincando, não. Repito, mais uma vez, domingo em Franca, quem estava lá, tá? Pena vocês não viram, a imagem. Vocês não têm noção como estava o tempo carregado. Era para cair a tempestade. Aqui eu tô mesmo, caiu aqui agora, eu tava falando de Jesus, como naquela uma multidão. Já estavam até preparados, eles foram lá todos com muitos com capa, não caiu uma gota. Por causa, a oração tem poder? E como tem? Continuando, próximo.
9: Bom dia, boa tarde, boa noite, Mário. Bom dia, Padre Marcelo, a sua bênção. O senhor falando no programa do dia 31 sobre o telhado de acampamento da minha casa. A minha casa se encontra assim, a gente já colocou manta, não fica bonito mesmo realmente, mas ela ainda continua gotejando e o senhor abriu a minha mente e os meus olhos que o problema, lógico, é estrutural, sim, a gente precisa rever. E hoje de manhã eu falava para minha esposa sobre isso, sobre a gente ter que trocar as telhas da nossa casa, colocar uma telha mais nova. Mas o Senhor abriu os meus olhos com as suas palavras e o meu coração. Eu sinto que tem coisas que estão dentro de mim sujas. A gente se afastou de Deus. A gente dá mais tempo para celular, a gente dá mais tempo para TV e perdemos horas nesses dois aparelhos, né? E a gente se esquece ou faz o mínimo possível das orações, o quanto mais rápido. E muito obrigado pelo seu programa. Mais uma vez, o Senhor sendo canal de graças nas nossas vidas. Deus abençoe a sua missão.
10: Mário, pode falar o nome ou
2: menos? Pode, padre. Ele não falou nada, é o Alexander. Alexander Aparecido Alves Pereira, de Ibiúna, São Paulo, padre.
10: E porque é uma verdade, agora nesse período chuvoso. Pandinha, tem goteira na tua casa?
3: Padre, impressionante. Eu tô com um problema lá de infiltração. E quando chove muito, inclusive eu tinha até combinado com o pedreiro hoje, mas a chuva que tá fazendo aqui não tem como mexer. Mas tem problema de infiltração, sim. E o Mário resolveu forte na casa dele esses
2: dias, né, Mário? Nossa, padre, eu passei por um problemaço de infiltração. Goteira. Com o meu apartamento mesmo. São só dois, né? São três andares. É o térreo, o primeiro e o segundo. O meu é o segundo. E tinha um problema de infiltração que vinha do telhado do prédio, terrível, mas graças a Deus agora corrigiu. Mas eu tive problemaço, padre.
10: Então, eu tenho que colocar balde no, aqui, balde lá.
2: Nossa, e me tirar a geladeira do lugar para não cair na geladeira, queimar a geladeira.
10: Nossa. Pior, você tá dormindo, de repente gosta. Pim, pim, pim. Aí na cama pior ainda. Terrível. Então, misericórdia. Bom, eu sou vitorioso pelo sangue de Jesus.
7: Eu sou vitorioso pelo sangue de Jesus.
11: Padre Marcelo, bom dia, boa tarde, boa noite. Tua benção. Eu sou daqui de Jaboatão, Pernambuco. Vou dar meu testemunho. Hoje tá fazendo um ano que fui entubada pra tirar água no pulmão. Fiquei com problema no rins, mas graças a Deus não precisou fazer hemodiálise. Estou aqui contando meu testemunho. A minha sobrinha ligou para o senhor, a Natália, mora em São Paulo. E o senhor falou para ela que não tinha chegado a minha hora, que eu ia voltar para casa. Graças a Deus estou aqui, estou com minhas filhas, a Patrícia, a Juliana e o Bruno. Eu sou vitoriosa pelo sangue de Jesus. Graças a Deus estou aqui, faço minhas coisas, vou para o banco, vou para o mercado, faço tudo. Sua bênção, Padre Marcelo, e um bom dia, boa tarde, boa noite para todos vocês. Um abração. Jesus e Nossa Senhora cubra com seu manto sagrado, Senhor.
10: Vocês não têm noção, quando eu desço, eu fico lá na... Você sabe o que eu faço, né? No meio do povo, né? Eu entro. Sim. E eu pego vários casos assim, né? O padre, quando eu toco no celular, tem várias fotografias, tem as pessoas ao vivo, e o que Deus já me usou. Quem opera é Jesus. Toda honra e glória para Jesus. Mas o que o Senhor cura, nossa, o que o Senhor faz. E o que Ele vai me usar agora? Bendito momento de fé
2: que nos mantém em pé.
10: Vocês não têm noção. Bendito momento de fé
2: que nos mantém em pé.
10: Aproveitando de novo essa visualização da chuva, não sei, até lançou uma pergunta: como está a tua casa? Porque realmente a chuva, e a tendência da chuva agora, pelo menos aqui em São Paulo, por sinal, eu tenho que viajar, que eu não saí, não fui para o retiro, e está chovendo, né? Está chovendo forte. Então, Senhor, proteja-nos, e até eu vou estar em Passa Quatro, o retiro. E depois estaremos aparecidos. Então, Senhor, toma conta da gente com o teu poder, com a tua graça, e em oração já voltamos.
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2: Vamos em frente, meus amigos. Palavras movem, testemunhos arrastam. Realmente os testemunhos foram muito bonitos. Os quatro testemunhos que o padre colocou, o segundo testemunho da pessoa que falou assim, que essa oração, Jesus, afasta de mim todas as pessoas que me afastam de ti, fez a diferença para ela, tem feito a diferença na vida dela. E esse último testemunho do Alexander, último não, penúltimo do Alexander, comparando aí a casa dele, as goteiras na casa dele que o padre acabou de falar, com o que vira a nossa vida, com certos problemas, certos impasses, viram realmente um problema. Então vamos colocar tudo nas mãos de Jesus e resolver. Mas não é remediar, gente, é resolver de uma vez por todas, Pandinha.
3: Mário, você foi muito feliz quando você falou do testemunho do Alexander aí. O padre também perguntou para nós se existe goteira em nossas casas. Sim. A gente não presta atenção em nossas vidas, porque nada começa hoje.
2: Sim, vai começando, vai dando sinais.
3: O terceiro dia é a mesma coisa, a água.
2: Sim.
3: A água, ela vai procurando espaço. E ela vai procurando espaço.
2: E ela vai entrando, vai infiltrando.
3: Se nós não prestarmos atenção, a água infiltra na tua casa e molha a tua casa. Mas eu quero fazer essa analogia com o poder de Deus. É a mesma coisa, o poder de Deus em nossas vidas. Quando Deus entra em nós, procura brecha. Porque quando nós estamos maus, quando nós não estamos bem,
2: a gente abre brecha.
3: É aí que está a brecha. E aí é o poste do padre. Porque Deus está sempre segurando nossas mãos.
2: Sim.
3: É nisso que devemos prestar atenção, viu, Mário?
2: Exatamente. Marinho? Se policiem, gente. Vigiai. Diz a palavra de Deus. Vigiai, porque o inimigo ronda como um leão que ruge. Então, vigiai. Você está enfraquecido, está dando brecha para o inimigo? Não deixa. Já vai repreendendo ali. E entrega tudo na mão de Jesus, que ele vai te ajudar e vai curar os seus problemas. Bom dia.
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12: Que chama, Senhor.

0: di fede e sabedoria nessa pressa. Começando com Pandinha, que é a primeira. Fala conosco, Senhor, depois de inteligência emocional 2. Pandinha.
1: Pílula 64. Tenho dificuldade no convívio com a minha família. O que devo fazer? Uma palavra de Deus para essa tua dificuldade está em Colossenses 3, 12, 13a. Como eleitos de Deus, santos e queridos, revesti-vos de entranhada misericórdia, de bondade, humildade, doçura, paciência. Suportai-vos uns aos outros e perdoai-vos mutuamente. Esses dois versículos nos ensinam a viver em família e em sociedade como verdadeiros cristãos.
0: Olha só a providência. O que eu rezei hoje? Sogro, sogra, genro, nora e misericórdia, cunhados. Senhor, pílulas 2, inteligência emocional, Mário. Veja como a respiração faz a diferença até na leitura, tá? Você lê muito mais claro, muito melhor.
2: Vamos lá, 96. Que nossa vida não seja para agradar os homens, e sim para agradar a Deus. Que não tenhamos vergonha da nossa fé e de viver os princípios que Deus nos ensinou. Leia 1 Tessalonicenses capítulo 2, versículo 4. Falamos não para agradar aos homens, e sim a Deus, que sonda os nossos corações. Quando vivemos para Deus, servimos o outro de verdade, não por interesse, mas por verdadeiro amor, como Jesus serviu. Ele é o nosso modelo de vida.
0: Em nome do Pai, e do Filho, e do Espírito Santo. Amém. O Senhor quer que eu trabalhe as dois lemas da quarentena. O primeiro deles é: Jesus, afasta de mim tudo aquilo que me afasta de ti. Repita comigo. Jesus, afasta de mim tudo aquilo que me afasta de ti.
2: Jesus, afasta de mim tudo aquilo que me afasta de ti.
0: Uau, eu vou precisar fazer sobre isso. O Senhor mostrando culpa, remorso. Várias pessoas que estão passando por culpa e remorso. Nossa, estou todo arrepiado agora. Não sei quando, mas na quarentena eu preciso fazer, que eu não fiz ainda. Culpa, remorso. Ei, que você que errou feio. Mas o Senhor te ama tanto. E você está arrependido. E o inimigo está te destruindo por causa disso. Eu vou repetir. Pensamentos de culpa que estão te aterrorizando. E o Senhor te libertando. Obrigado, Senhor. De novo, Jesus, afasta de mim tudo aquilo que me afasta de ti.
2: Jesus, afasta de mim tudo aquilo que me afasta de ti.
0: O Senhor tocando uma angústia no peito. A sensação é perto do coração, como se fosse uma agulhada. Não vou dizer falava facada, mas uma agulhada. Outra é falta de ar. Não tem nada a ver com corpo, tá? É mente. Falta de ar. Se eu te pego uma pessoa que tem angústia e chega até a ter tremor nas mãos, e o Senhor tocando na sua saúde emocional, tá? Eu falava mental, mas é emocional. As suas emoções. Equilibra, Senhor. Eu peço agora, só tu tens o poder de dar a palavra a essa sanidade. Sanidade, amados, é bem-estar. E bem-estar é paz. Senhor, então eu peço esse bem-estar físico, esse bem-estar emocional, esse bem-estar psicológico e principalmente esse bem-estar espiritual que aqui estamos. Sim, Senhor, Geralmente é um tripé, mas hoje eu fiz uma cadeira. Como pode ver, cadeira, mesa, são quatro pés. Para precisão, você pode ver que interessante, para ter precisão, não pode ter quatro pés. Você vê com uma televisão, uma transmissão, para realmente manter algo de pé, são três pés. Por quê? Por causa da precisão. Com quatro pés, você pode ver que eu já tive problemas disso. Mário Pandinha, você já sentou numa cadeira e ela ficou balançando?
1: Já, padre. Já até então, caí.
0: Já também. Então, por isso que é um dos motivos que na televisão, eu até fiz uma pergunta, uma pessoa perguntou, um técnico, por que que as pessoas usam o tripé e não quatro pés, ou cinco pés? Né? Fica até uma coisa melhor, apesar que tem algumas coisas. O tripé é mais fácil, porque você consegue ajustar melhor o tripé. O quatro pés, você tem que vir e mexe, ajustar. Uma mesa também, muitas vezes, ela fica com o pé menor. Então, o tripé é mais fácil. Repito, é possível, já vi modo até circular, de colocar com a câmera, tudo, mas o comum é o tripé. Por causa do plumo, do equilíbrio, quem lida com câmera sabe o que eu estou falando. Pode ver que a maioria das coisas é tripé.
1: É o prumo mesmo, viu, padre? Por causa do equilíbrio.
0: Equilíbrio, é plumo, né? Então, veio até a palavra plumo. Glória a Deus. Então, senhor, é o equilíbrio. Então, é por isso o tripé é melhor do que quatro pés. Por que você está falando isso? Porque hoje eu tenho que falar em quatro pés. O senhor está falando e está querendo que eu separe o físico, do emocional, do mental, psicológico. Já que dá para encaixar. E o espiritual, mas é que eu vou desmembrar, porque o senhor está tocando na saúde emocional. De novo, Jesus afasta de mim tudo aquilo que me afasta de ti.
2: Jesus afasta de mim tudo aquilo que me afasta de ti.
0: Várias pessoas com a saúde emocional está abalada. E amados, eu estou num momento privilegiado, porque eu justamente estou no meu jubileu de Naca. É bom, eu não vou cansar de me repetir, aliás, de repetir, porque está quase terminando. Já 1º de dezembro já acaba esse jubileu. Eu tenho que aproveitar cada dia. O Senhor, o que é o nácar? É uma substância lustrosa que a ostra ferida produz. Olha que lindo. E justamente essa ferida se transforma em pérola preciosa. E um detalhe que as pessoas não prestam atenção: quanto maior a ferida, isso aqui é uma analogia verdadeira, maior a pérola e mais preciosa. E nesse momento, o Senhor tocando, acabamos de falar do Alex, da rachadura de goteiras, falamos de infiltração. O Senhor nesse momento quer que eu toque em feridas, e são muitas feridas. Mas um detalhe: Deus respeita seu livre-arbítrio e sua liberdade. Você tem que querer. Padre, me explica melhor, faz uma comparação. Mário, ainda você não está tendo esse problema, mas vai chegar uma hora, o João Emanuel, você vai ter que ir, o aviãozinho para comer. Você passou com o Pedrinho, você passou?
2: Não, já estamos fazendo, padre. Já estamos nessa fase já.
0: Já está na fase
2: já,
0: que.
2: Já.
0: E aí tem aquele cospe, não quer comer em hipótese nenhuma.
2: Sorte, porque ele come de tudo e come muito bem, graças a Deus.
0: Então, mas calma, por isso eu falei ainda, você não entendeu. Ele não entendeu ainda, Padinha. Ele tá na.
1: Vai existir um momento que ele não vai querer. Não vai querer algumas comidas. Ainda mais quando ele descobrir outros sabores. Aí.
0: Não queremos. Deixa ele passar, né? É experiência. Né? Então, coisas. Padre, mas vai ter. Podinha sabe o que eu estou falando. Podinha, Roseli sabem. Okay. E quem foi pai sabe o que eu estou falando. Eu estou usando uma analogia que é verdadeira. Entenda. A tua criança vai ter que comer. Você pode colocar na. Que é verdadeira. Entenda. A tua criança vai ter que comer.

0: o anjo da luz, o termo Lúcifer, esse anjo da luz, se rebelou, perdeu, porque ele não é Deus. A inveja o consumiu por causa de nós. Quando ele compreendeu a dimensão do que nós seríamos, o que Deus tinha preparado para nós, ele não pode atingir a Deus. Entenda, estou usando uma comparação simples de uma teologia mais profunda. Como que ele fere a Deus? Mário, Pandinha, e vocês dois vão poder me entender, porque os dois fica fácil. Quem machuca mais? Eu machucar você ou o João Manuel ou o Pedrinho?
1: Ah, o João.
2: Pedrinho, padre.
1: O João.
0: Não precisa nem parar de pensar duas vezes. É o que o inimigo, cada pessoa que é filho de Deus, batizado, que ele afasta, que ele leva para a corrupção. É um modo que ele ataca a Deus. Entendeu? Que ele sabe que ele já é derrotado, ele está perdido. Mas ele fala, é assim, mas eu vou tirar o quê? Eu vou levar comigo tudo aquilo. Olha a maldade que faz, o ódio. Que o demônio é puro ódio. Para eles não tem salvação. Padre, para eles não. Porque eles têm total consciência. Tudo que fizeram, com total consciência, muitas vezes nós não temos. Por isso que para eles não tem. Eles já estão condenados. Obrigado, Senhor Jesus, porque minha missão aqui, a nossa missão, Maria Pandinha, o momento de fé é salvar almas.
3: Eu te amo, Jesus.
0: E obrigado, Senhor, não é julgar, não é condenar, mas é salvar.
3: Eu te amo, Jesus.
0: E o Senhor sabe cada ferida que aí está. Eu tenho que terminar. Mas obrigado, Senhor, porque o teu sangue poderoso, o nácar, não é nácar que eu sei o nácar porque é o jubileu que eu estou vivendo, é o sangue de Jesus e o amor a Ele que faz com que tudo concorra para o bem, o nosso bem. Ame Jesus, mas ame de coração. Esse é o alimento sólido. E como eu vou amá-lo? Pela palavra, pela Bíblia.
3: Eu te amo,
0: leia a palavra de Deus, se alimente.
3: Eu te amo, Jesus.
0: E obrigado por aqui, por ter esse momento de fé que nos mantém em pé. Nós vamos para o intervalo. Bendito momento de fé
4: que nos mantém em pé.
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1: Vamos lá, Pandinha, primeira carta de Pedro, capítulo 5, versículo 8. Estejam alertas e fiquem vigiando, porque o inimigo de vocês anda por aí como um leão que ruge, procurando alguém para devorar. Pessoal, o inimigo está sempre atento, por isso nós precisamos estar sempre alertas. Vamos vigiar. Tá fazendo mal? Muda. Tá assistindo alguma coisa que tá abrindo uma brecha para você deixar o inimigo entrar na sua vida? Muda.

0: de estação, vai fazer outra coisa, comece a mudar hábitos. O padre sempre fala dos fatores desencadeantes, né? Que são os gatilhos. Fatores desencadeantes. Tem alguma coisa que abre uma brecha para você ter maus pensamentos, tristeza, sentimento ruim? Muda, não é isso, Pandinha?
1: Unção total do padre na oração, né, Mário? Alimento sólido.
0: Sim.
1: O inimigo nos conhece.
0: Sim.
1: E ele sabe o nosso limite.
0: Sabe.
1: Até onde podemos ir, até onde podemos parar. E ele sabe com quem mexer, com quem nós amamos.
0: Sim.
1: De verdade.
0: Pra atingir aqui. A gente, isso. Ele vai mexer, como o padre falou agora.
1: Então você falou tudo, alerta.
0: Pra atingir a gente, ele vai mexer com quem a gente ama. Então, pessoal, fiquem alertas. Eu acabei de ver uma mensagem que mostrei pro Guilherme aqui, uma coisa muito triste, viu, amiga? Tamo em oração, mas fiquem alertas. Não deem brechas pro inimigo acessar sua mente, acessar sua vida, o seu interior, Pandinha.
1: Não, e outra. O Mário falou um negócio hoje, seja um anjo na vida de alguém, ou alguém seja um anjo na vida de outra pessoa.
0: Sim.
1: Hoje vivemos num mundo da tecnologia que você pode falar com o mundo inteiro, só que nós não falamos.
0: Sem dúvida.
1: Não conversamos. E aí, Mário, como que você está hoje? Você está bem? Quer conversar? Está com algum problema? Converse com as pessoas que você conhece. Procure saber se elas estão bem ou não, né, Mário?
0: Exatamente, não custa nada. Às vezes, eu estava estudando a vida de Madre Teresa de Calcutá, Pandinha. Ela dizia que não precisa de grandes obras para você fazer a diferença na vida de alguém. Uma palavra, uma mão estendida, um carinho, uma preocupação. Isso pode mudar muito a vida de uma pessoa, Pandinha.
1: É o que está acontecendo na quarentena de São Miguel Arcanjo, né, Mário? Quarentena de São Miguel Arcanjo no YouTube. Acompanhe, viu? E compartilhe.
0: É isso aí, gente. Vamos lá.
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4: E abençoai, santificai, exorcizai que programa hoje, Senhor. E mais uma vez eu quero terminar com essa frase: Jesus, afasta de mim tudo aquilo que me afasta de ti.
5: Jesus, afasta de mim tudo aquilo que me afasta de ti.
4: Em nome do Pai, do Filho e do Espírito Santo. Amém.
6: E lembra da manhã, 7 da manhã, a voz.
0: A voz.
4: A voz. E netos, né?
7: Jesus. Eu te amo, Jesus.
8: Te amo, Jesus.

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1: Amém.
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5: Olá, bom dia. Bom dia, povo de Deus. Uma ótima quarta-feira, Mariana.

sou eu, ao vivo e falando a esse coração que bate forte. Você está ligado na Rádio Barroso Mix, a rádio católica da família brasileira. Bom dia para você que está aí do outro lado do radinho, você que nos ouve pelo nosso site radiocatolica.com.br, você que nos ouve pelo aplicativo, pelo Radiosnet, pela Alexa. Bom dia para todo mundo! Estamos chegando na melhor manhã do rádio!

0: Bem com meu amigo Jesus. Bom dia, Jesus.
1: Bom dia.
0: Bom dia, Maria.
2: Bom dia, galera.
0: Bom dia, Petrina.
3: Bom dia, meu querido esposo. E bom dia, queridos ouvintes da Rádio Barroso Mix.

você tenha o melhor dia da sua vida, um dia abençoado na graça de Deus, que Maria passe à frente de todos os obstáculos aí da sua vida, que você tenha um dia de muitas bênçãos, boas notícias, de muita paz, harmonia, um dia de muita saúde para você. Eu desejo realmente que você tenha o melhor dia da sua vida. Aumenta aí o volume do rádio já de uma vez. Avisa para todo mundo, porque nós estamos chegando!

profecia para você hoje. E eu vim aqui trazer essa profecia. Não importa a situação que você se encontra, não importa como você aqui chegou, Deus vai levantar você. Você está caído, está ferido, Deus vai levantar você.

Deus nunca vai abandonar você. Deus nunca vai desistir de você. E essa noite é o dia que prova que Deus não desiste de você. Ele te trouxe aqui porque Ele vai, em nome de Jesus, levantar você.

lhe dizer agora: o mundo está achando que os cristãos estão mortos. O mundo está achando que não existe mais cristão, que eles vão fazer o que eles quiserem, que vão implantar ideologia disso, daquilo, de gênero. Não. Esse Brasil é cristão. E os cristãos vão se levantar em nome de Jesus. Não, não a tudo que vai contra Deus. Aquele cristão que está ferido, Deus vai levantar. Aquele soldado que estiver ferido na batalha, Deus vai levantar. E Deus é uma profecia para o Brasil. Deus vai

0: nós vamos cantar para o nosso Brasil agora. Vamos profetizar para o Brasil, sim ou não? Brasil, eu te levantarei, porque o Brasil é meu filho amado, meu filho querido. Vai pro Brasil, vai.
1: Eu

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2: Olha a hora, 9:18. Bom dia.

Olha, agora 9h23, você ouviu, irmã Kelly Patrícia? Com a música generalíssima, nessa quarta-feira, Mariana. Salve, Maria! Dia 9 de setembro, né? 9 de setembro. Agora, 9h23. Teve também Frei Gilson, né? Cantou aqui na rádio também. Eu te levantarei. Abriu super bem a sequência. Um ótimo dia pra você. Meus irmãos, lembrando que hoje tem sorteio, hein? Hoje tem o nosso sorteio mensal da nossa rifa solidária. Um pouco atrasado, né? Eu queria fazer o sorteio no dia 31, bem ali no final do mês. Porém, aconteceu aí uns imprevistos, né? Mas era por causa dos prêmios que ainda não tinha chegado para nós aqui na rádio. Aconteceu um atraso na entrega, mas agora já estamos, graças a Deus, com todos os prêmios aqui. O kit de Jesus das Santas Chagas já está aqui na rádio, então dá para nós fazer o sorteio hoje. Daqui a pouquinho, então, sorteio de prêmios da Rifa Solidária da Rádio Barroso Mix.

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2: Vamos agora para o nosso Super Quiz! Pergunta sobre o Evangelho de hoje. A reflexão você já encontra lá no nosso site. A homilia diária. Então participe conosco, hein? Vou fazer uma pergunta sobre o Evangelho. Você manda aí pra mim a resposta. Letra A, B ou C? Atenção pra pergunta. No Evangelho de hoje, Jesus diz que os discípulos devem se alegrar e exultar quando forem odiados, expulsos e insultados por causa dele. A pergunta é a seguinte: qual o motivo que ele dá para essa alegria? Vou repetir a pergunta. Jesus diz que os discípulos devem se alegrar e exultar quando forem odiados, expulsos e insultados por causa dele no Evangelho de hoje. A pergunta é: qual o motivo que ele dá para essa alegria? Alternativa A: porque a perseguição sempre acaba rápido. Alternativa B: porque assim ninguém mais vai incomodá-lo depois. Ou alternativa C: porque grande será a recompensa deles no céu. E foi assim que trataram os profetas antigamente. Qual é a resposta?
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0: nosso telefone 32 99977 4486. Vamos ver quem tá participando. Começando aqui, mandando um abraço especial pra minha amiga Josélia, lá em Guaíra. Acertou a pergunta muito bem, Josélia. Parabéns a minha amiga. Ela tá dizendo aqui também. Rafael, coloca aí a minha amiga nas orações. Ela tá com depressão. Uma depressão muito forte. Perdeu a vontade de viver. Eu gostaria que você rezasse por ela. Vamos rezar sim, tá bom, Josélia? E também quero ouvir aqui o seu áudio. Tem um áudio da Josélia aqui. Daqui a pouco eu ouço, tá bom, minha amiga? Daqui a pouco eu vou ouvir seu áudio. Tá bom, minha amiga Josélia? Deixa eu ver aqui quem mais participa. A Tânia, aqui na cidade de Barroso. Bom dia, Tânia. Bom dia também pra Betinha, lá de Santa Isabel, São Paulo. Acertou a pergunta também, muito bom. A Laura Dias, de Macaé, no Rio de Janeiro, também tá na escuta. Bom dia, Laura. Um abraço para você. Deus abençoe. Uma quarta-feira abençoada para você e para sua família. A Cláudia aí, Juiz de Fora, também tá ligadinha. O Rony Melo, bom dia, Rony. Um abraço a ele aqui, mora em Barroso, cidade da rádio. Quero ainda saudar aqui, mandar um abraço também para Roseilda. Roseilda acertou a pergunta. Muito bem, minha amiga. A Letícia tá lá em Vitória da Conquista, na Bahia. Bom dia, minha amiga. Daqui a pouco vou ouvir seu áudio, tá bom? Abraço pra Luciana, minha amiga lá de Belo Horizonte. Bom dia, Luciana. Um abraço pra você. Ela que mora em Belo Horizonte, tem um restaurante ali próximo à rodoviária. Eu já fui lá. Um abraço, Luciana. Quero ainda saudar aqui. Vejo aqui mensagem também da Raimundinha, lá de Teresina, Piauí. Deus abençoe, Raimundinha. Um abraço também aqui para o Tiago. Bom dia, Tiago, lá do interior da Paraíba. Ele está dizendo que ouve todos os dias nosso programa, todas as programações. E ele pede aqui uma música, oferecendo para sua esposa Rosângela, seu filho Benjamin Santiago, lá do sítio Arroz, né, Tiago? Um abraço para você. Ele está pedindo aqui Terra Seca. Vou tocar para vocês aí, viu? Um abraço. Quero ainda mandar um abraço também para Rosânia, lá em Belo Horizonte. Ela trabalha junto com a Luciana, né? Que eu disse há pouco. Um abraço, Rosânia. Todo mundo lá do restaurante. O Ademar também tá ouvindo o nosso programa. Bom dia, Ademar Vasconcelos. Grande amigo lá de Brasília. Um abraço para você, para sua esposa Leir também. Tá ouvindo o programa lá em Brasília, na capital federal. Deus abençoe, Ademar. Tem mais alguém? Deixa eu ver aqui. A Maria Thelma. Bom dia, Maria Thelma. Bom dia também pro Silvinho lá em Barbacena. Vejo aqui mensagem também da nossa querida amiga Vera. Recebi o bom dia também da Júlia, da Zélia Santiago lá de Distrito Barreiro, São Benedito no Ceará, e a Maria de Fátima de Sena no Rio de Janeiro. Tá trabalhando e tá ouvindo. Deus abençoe muito, minha amiga. E também a Socorro Ferreira, que também mandou mensagem pra mim aqui agora, tô vendo aqui. Lá de Teresina, Piauí. O Nelson lá em Campina Grande. Muitas mensagens. Que bênção, meus irmãos. Muita gente mandando mensagem, ouvindo a rádio. A Cibel. Bom dia, Cibel. Recebi sua mensagem também. Que Deus abençoe todo mundo.
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0: E agora nós iremos para a resposta da pergunta de hoje. Hoje tá de parabéns, hein? Todo mundo acertou. Que bênção! A pergunta era a seguinte. Jesus diz no evangelho de hoje que os discípulos devem se alegrar e exultar quando forem odiados, expulsos, insultados por causa dele. Qual é o motivo que ele dá para essa alegria? A resposta correta é a letra C. Porque grande será a recompensa deles no céu. Parabéns então para todo mundo que acertou. E 11 horas e 15 minutos eu trarei aqui a reflexão completa do Evangelho de hoje, tá bom? No programa das 11, por volta ali de 11h15, eu trago a reflexão completa do Evangelho de hoje.

na melhor manhã do rádio. Chegando então, Terra Seca! 9h33, bom dia!

amado e acolhido como ninguém nunca nos amou. Abramos o nosso coração ao apelo de Deus que bate à nossa porta, nos chamando para perto dele.

Sou Viajante. Teve ainda o William Sanfona, Terra Seca. E aí, você ouvindo aqui as melhores músicas católicas aqui na Rádio Barroso Mix. Só clássicos, meus irmãos. Lembrando que daqui a pouco tem novena Maria Passa na Frente. Hoje é o sexto dia, né? Rezando pelo nosso trabalho hoje. Quero então convidar você para rezar conosco o sexto dia da novena perpétua de Maria Passa na Frente. Em plena quarta-feira mariana, salve Maria! Rezando pelo trabalho. Alô, você que tá desempregado, você que tá precisando aí fazer uma entrevista de emprego essa semana. Você que já tá trabalhando, mas quer aí umas condições melhores, diga pra mim o que tá acontecendo, nós iremos rezar, tá bom? Pelo nosso trabalho hoje, meus irmãos, 32 999 77 4486, WhatsApp da Barroso Mix pra você mandar sua mensagem, pode mandar áudio, texto, fica à vontade!

parabenizar Solange Tavares, fazendo 37 anos. A Maria Miranda também tá fazendo aniversário. Vejo aqui, Alexandra Rodrigues de Araújo faz 24 hoje. O Lucas Souza, 29. Parabéns também para Marcos Tadeu, fazendo 29 também. O Silvio Fernandes, 48. A Joyce Oliveira, 31. Álvaro Marcelo, fazendo 31. Parabéns, Álvaro. Deus abençoe. Feliz aniversário. Alô, você que está fazendo também aniversário de batismo, de crisma, de primeira eucaristia, de casamento. Parabéns.

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2: Bom dia, Petrina! Bom dia, minha amada esposa!
3: Bom dia, meu amor, Rafael, e bom dia, caros ouvintes da Rádio Barroso Mix.
2: Oração do dia com Petrina do Carmo.
3: Oração para afastar pensamentos negativos. Senhor Deus, refúgio em momentos de angústia. Venho a Ti agora pedindo ajuda para afastar os pensamentos negativos que às vezes tomam conta de minha mente. Esses pensamentos criam sombras onde deveria haver luz e me impedem de ver as bênçãos que Tu tens colocado em minha vida. Peço, Pai, que purifiques minha mente e meu coração, enchendo-os com Tua paz e Tua verdade. Que eu possa concentrar-me nas coisas boas e verdadeiras, nas coisas nobres e justas. Ajuda-me a substituir cada pensamento de medo e dúvida por confiança e fé em Ti. Dá-me a força para resistir à tentação de me entregar ao pessimismo e ao desespero. Que eu possa usar Tua palavra como um escudo contra as mentiras que tentam me derrubar. Que os salmos e as promessas da Bíblia sejam a minha fonte de conforto e renovação. Inspira-me a buscar atividades e pensamentos que elevem meu espírito. Que eu possa passar tempo na natureza, em comunhão contigo, ou em atividades que me alegrem o coração e revigorem minha alma. Ajuda-me a cultivar relacionamentos que me encorajem e me apoiem em minha jornada. Senhor, peço também que me ajudes a ser uma fonte de positividade para os outros, que eu possa compartilhar a esperança e a alegria que encontro em Ti, ajudando aqueles ao meu redor a verem a Tua luz mesmo nos dias mais sombrios. Agradeço-te, Pai, por sempre escutares minhas orações e por me ofereceres Tua paz inabalável. Com Tua ajuda, sei que posso superar qualquer negatividade e viver a vida plena que planejaste para mim. Amém.
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2: Agora 9h49, chegou o momento do nosso sorteio mensal da nossa rifa solidária. Hoje já é dia 9, né? Já é dia 9 de setembro. Nós iremos fazer o sorteio hoje, meus irmãos, da rifa de agosto. Quero pedir desculpas, né, pela demora do sorteio. É porque realmente eu tava esperando chegar aqui pelos correios os prêmios, né? O kit de Jesus das Santas Chagas, para que eu possa enviar para quem for sorteado hoje, né? Então já estão aqui os prêmios, então nós iremos fazer o sorteio agora. Eu quero agradecer de coração todo mundo que participou, que nos ajudou a manter essa rádio funcionando durante o mês de agosto. E agora então, para a gente finalizar, vamos fazer o sorteio e eu irei sortear aqui agora. Eu vou filmar aqui a tela para todo mundo ver, né? Total transparência aqui do nosso sorteio. Depois eu posto ali nos stories para você ver o sorteio sendo realizado aqui com vídeo, né? Então são 121 números. 121 números participaram, né? Deixa eu ligar a câmera aqui. Cadê a câmera? Beleza, já estou aqui com a câmera ligada. Agora tem que gravar. Muito bem, então boa sorte para todo mundo. Vamos fazer o sorteio da rifa solidária do mês de agosto. Boa sorte, então.

Número... Atenção, você do número 52! Vamos descobrir quem é o 52 agora, hein? Vamos descobrir agora quem é o número 52! Deixa eu abrir aqui a lista. Vamos descobrir quem é o 52. É a Alexandra Mendes Maia! Alexandra Mendes Maia, parabéns, minha amiga! Foi a grande sortuda da rifa solidária do mês de agosto! Nossa equipe vai entrar em contato com você, Alexandra, e nós iremos enviar para o seu endereço, tá bom? Obrigado, Alexandra Mendes Maia, parabéns! Foi a grande sortuda do mês de agosto e a de setembro. Já tá rolando, tá bom, meus irmãos? 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

0: 9h54, vamos então para o nosso momento de oração do nosso programa. Daqui a pouco tem Padre Reginaldo Manzotti com Experiência de Deus. 11 horas eu estarei de volta com a segunda parte aqui do programa. Então, para finalizar a primeira parte, vamos com a nossa novena. Vamos abrindo aqui o WhatsApp novamente. Quero colocar nas orações a Jaqueline Neri, da cidade de Batalha, Alagoas. Ela me disse: Rafael, coloca eu nas orações para que eu consiga passar no processo seletivo. E também meu filho Haroldo Júnior, pela graça de um emprego também para ele. Vamos rezar, Jaqueline. Vejo mensagem também da Rosimeire, de Guaíra, São Paulo. Rafael, bom dia. Meu marido está desempregado, está precisando também de um emprego. Ele está trabalhando da colheita, mas está sem registro na carteira. Aí ontem, graças a Deus, graças à intercessão de São José, uma pessoa ligou para ele e eu acho que vai dar certo. Então pede para a mãezinha pisar na cabeça da serpente, que tudo dê certo para ele entrar na usina. Manda um beijo para a Josélia também, por mim. Essa foi a mensagem então da Rosimeire de Guaíra. Então fica aqui nossas orações para seu marido, para que ele possa conseguir esse emprego lá na usina, né, Rosimeire? E aproveitando então, ela pede também um abraço aqui, um beijo para a Josélia, nossa amiga ouvinte. Aliás, a Josélia mandou um áudio também. Deixa eu ouvir agora o áudio da Josélia, lá de Guaíra, São Paulo. Bom dia, Josélia. Fala conosco.
1: Rafael Henrique, bom dia. Hoje estou aqui para pedir oração para esse garotinho aí, esse pequenino aí. Ele chama Samuel e hoje ele vai passar por um procedimento médico, né? Ele vai ter que colocar um dreno, porque ele está com água no pulmão, ele está internado na UTI. E nós estamos todos em oração por ele. Eu gostaria de oferecer toda a sua programação para o Samuel, né? Para a recuperação dele, para que ele fique bem e ele possa voltar para casa, né? É isso. Bom dia.
0: Bom dia, José. Estou vendo aqui a foto do Samuel. O garotinho ali de uns 3 aninhos, mais ou menos, né, Josélia? Estaremos em oração por ele, viu, amiga? Pela sua saúde. Já deu tudo certo. Rezando também pela minha amiga, a Maria Thelma, que também mandou um áudio para nós. Bom dia.
2: Rafael, tudo bem?
0: Tudo bem.
2: Que Jesus proteja todos vocês, que a paz de Deus dê uma boa, um bom dia, uma ótima semana. Todos agradecidos a Deus, né? Com essa chuvinha que tá chovendo, graças a Deus, tá ótimo. Eu peço a Deus por todos vocês e um bom dia, uma ótima semana. Tchau, com Deus.
0: Uma ótima semana para você também, minha amiga. Deus abençoe.

0: Agora vamos ouvir o áudio da Letícia da Vitória, lá de Vitória da Conquista, estado da Bahia. Bom dia, Letícia.
1: Bom dia, Rafael Henrique, bom dia, Pedrina, bom dia, Mariana, bom dia, Rádio Barroso, Mix FM. Deixei em oração hoje meu filho, Matheus Gabriel da Silva Araújo, pedindo pela libertação dele, né, do mundo das drogas, pelo um vizinho que se encontra internado, que chama Wellington, sofreu um acidente de moto, está na UTI, em coma induzido. Peço oração também pelo meu netinho, David, que vai fazer 5 meses amanhã, que já está começando a gripar, pela vida de João Vicente e de toda a minha família, minha nora Marane, meu esposo, Ivan e todos vocês,
0: abraço, Letícia. Já vai fazer 5 meses o netinho, hein? Que bênção, minha amiga. Eu lembro aqui que a gente fez uma campanha, né? Para, acho que era fralda, se não me engano, para ele. Ele já tá aí com 5 meses, hein? Que bênção. Vamos rezar por ele, tá meio gripadinho, né? Que ela disse. Vamos rezar então. O Ailson lá em Guarapuava, rezando por ele, pela Josileide também, em Linda França, Sergipe. A Edilene lá em Princesa Isabel, estado da Paraíba. Quero colocar também nas orações, recebi a mensagem da nossa amiga Azilda. Ela pede oração pelo dom da vida da sua sobrinha Larissa, que está fazendo aniversário hoje. Parabéns, Larissa. Deus abençoe muito. Que Maria passe à frente da sua vida, transformando seu coração. Tá bom? Um abraço. Vejo aqui a Ivone também, em Tangará da Serra, Mato Grosso. Bom dia, Ivone.
2: Olá, bom dia, Rafael. Bom dia, Pedrina. Bom dia a todos que estão ouvindo a Rádio Barroso Mix. Vamos lá, né, Rafael? Mais um dia aí para nós fazer o que for possível. Abraço a todos.
0: Um abraço, Ivone. Obrigado pela mensagem. Mais um dia, né, minha amiga? Graças a Deus, mais um dia estamos aqui. Acordamos, estamos respirando. Durante a noite, nosso coração, ele bateu durante toda a noite sem a gente nem perceber. Olha que bênção, né, amiga? Hoje acordamos. Tá chovendo um pouquinho aqui. Tudo é bênção, né, Ivone? Graças a Deus. Vamos lá para a novena, então? Reze conosco. Novena Maria Passa na Frente, rezando hoje pelo nosso trabalho.
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4: Maria passa na frente e vai abrindo estradas e caminhos, abrindo portas e portões, abrindo casas e corações. A mãe indo na frente, os filhos estão protegidos e seguem seus passos. Ela leva todos os filhos sob sua proteção. Maria passa na frente e resolve aquilo que somos incapazes de resolver. Mãe, cuida de tudo que não está ao nosso alcance. Tu tens poderes para isso. Vai, mãe, vai acalmando, serenando e amansando os corações. Vai acabando com ódio, rancores, mágoas e maldições. Vai terminando com dificuldades, tristezas e tentações. Vai tirando os teus filhos das perdições. Maria, passa na frente e cuida de todos os detalhes. Cuida, ajuda e proteja a todos os teus filhos. Maria, tu és a mãe e também a porteira. Vai abrindo o coração das pessoas e as portas nos caminhos. Maria, eu te peço, passa na frente e vai conduzindo, levando, ajudando e curando os filhos que precisam de ti. Ninguém pode dizer que foi decepcionado por ti depois de ter chamado ou invocado. Só tu, com o poder de teu filho, pode resolver as coisas difíceis e impossíveis. Nossa Senhora, faço essa oração pedindo a tua proteção. Ave Maria, cheia de graça, o Senhor é convosco. Bendita sois vós entre as mulheres, e bendito é o fruto do vosso ventre, Jesus. Santa Maria, Mãe de Deus, rogai por nós, pecadores, agora e na hora de nossa morte. Amém. Se você orou comigo nesta manhã, pegue seu copo com água e seja abençoado.
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6: Louvado seja nosso Senhor Jesus Cristo, para sempre seja louvado, queridos filhos e filhas. É quarta-feira, é quarta mariana, e nós clamamos Nossa Senhora do Carmo, madrinha da obra evangelizar. É preciso, rogai por nós, Nossa Senhora, mãe do Santo Escapulário, madrinha da obra evangelizar. É preciso, intercedei por nós. Queridos filhos e filhas, é quarta mariana e coloquemos tudo sob a intercessão de Maria. Nós estamos no sexto dia da novena da exaltação da Santa Cruz. Na tua cruz eu coloco a minha cruz. Qual é a cruz que você quer colocar na cruz redentora de nosso Senhor Jesus Cristo? Filhos e filhas, quero saudar a todos a partir da Rádio Evangelizar, de onde tudo começa. As rádios irmãs, cujos nomes cito neste momento.
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6: Saúdo a você pela TV Evangelizar, sinal digital em todo o país, em várias cidades, canal aberto, pelo YouTube, Padre Manzotti Oficial, onde fizemos há pouco a quaresma de São Miguel. Você o fez? Vamos levar adiante. Pelo aplicativo da Associação Evangelizar é preciso, e todas as plataformas digitais. Querido povo de Deus, Maria, minha mãe, Maria, sob a intercessão de Nossa Senhora, sabendo que ela reza por nós, intercessora, e reza conosco, como serva de Deus, em nome do Pai, do Filho e do Espírito Santo. Amém. Naquele tempo, Jesus, levantando os olhos para os seus discípulos, disse: bem-aventurados os pobres, porque vosso é o reino de Deus. Bem-aventurados vós que agora tendes fome, porque sereis saciados. Bem-aventurados vós que agora chorais, porque haveis de rir. Bem-aventurados sereis quando os homens vos odiarem, vos insultarem, vos expulsarem, amaldiçoarem o vosso nome por causa do Filho do Homem. Alegrai-vos neste dia e exultai, porque será grande a vossa recompensa no céu. Porque era assim que os antepassados deles tratavam os profetas. Mas ai de vós, ricos, porque já tendes a vossa consolação. Ai de vós, que agora tendes fartura, porque passareis fome. Ai de vós que agora rides, porque tereis luto e lágrimas. Ai de vós quando todos vos elogiam. Era assim que os antepassados deles tratavam os profetas. Hoje, as bem-aventuranças, segundo o evangelista Lucas, difere de Mateus. Mateus são 8 bem-aventuranças. Lucas, de uma forma muito peculiar, particular, apresenta 4 bem-aventuranças e 4 ais. 4 aspectos que somos chamados a viver e 4 formas erráticas de se viver, não cristãs, Por isso, vamos retomar um e outro. Ele começa dizendo: bem-aventurados os pobres, porque o vosso é o reino de Deus. E diz: ai de vós ricos, porque tendes consolação. Bem-aventurados vós que agora tendes fome, porque sereis saciados. Ai de vós que agora tendes fartura, porque passareis fome. Terceiro, bem-aventurados os que agora chorais, porque havereis de rir. Em contrapartida, ai de vós que agora rides, porque tereis luto e lágrimas. Quarto, bem-aventurados sereis quando os homens vos odiarem e vos expulsarem, vos amaldiçoarem em meu nome por causa do Filho do Homem. Ai de vós, quando todos vos elogiam. Senhor, dai-nos consciência de como vivemos. Dai-nos, Senhor, consciência de sermos solidários, justos, caridosos. Que se temos, partilhemos. Nossa Senhora, hoje é quarta-feira, ajudai-nos.
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6: Que não vivamos presos ou reféns de nossa fartura, confortados no nosso ter, enquanto outros passam fome. Nossa Senhora, nos ajude a sermos solidários com aqueles que choram. Presença, atitude de conforto, consolo e promoção humana. Nossa Senhora, serva fiel de Deus, ajude-nos a sermos pessoas que, sem receio, vivamos o nosso discipulado, mesmo que isso nos leve a críticas, e não procuremos os elogios. É assim que Lucas nos apresenta como podemos ser santos e como podemos nos perder. De forma muito concreta, prática e objetiva. Então vamos pedir a Nossa Senhora, a serva de Deus, a discípula amada, que nos ajude a viver este evangelho. É claro, vamos também colocar as nossas súplicas e pedidos à Virgem Maria. Quais são elas? Falando da exaltação da Santa Cruz, nós lembramos que Maria acompanhou Jesus todos os momentos da vida, do nascimento à cruz, e estava de pé junto à cruz de Jesus. Coloquemos as nossas intenções e peçamos: Nossa Senhora, nos ajude. Nossa Senhora, peça a teu filho Jesus, ó amada de Deus, pelos doentes, os que estão agora enfermos, os que estão endividados, e não por maldade, mas porque a circunstância assim se manifesta. Nossa Senhora, fica conosco durante todo este programa. Acolhe os nossos pedidos e leve a teu filho Jesus. Fica conosco, mãe. Nós só começamos o programa. Eu vou para o intervalo e volto já. Volte comigo, avise teu amigo, tua amiga. Voltamos já.
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12: Quarta Mariana, diversos títulos, uma só mãe, mãe de Deus e minha, rogai por nós.
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0: Obrigado às milhares de rádios parceiras, rádios irmãs, que estão transmitindo experiência de Deus. Você não imagina o quanto bem faz às pessoas. Então eu vou falar duas coisas. Primeiro, ligue na sua rádio e diga obrigado por transmitir o programa. Isso mesmo, ligue na sua rádio e diga obrigado por vocês transmitirem o programa Experiência de Deus. Também quero lembrar que nós estamos com uma ação, um lugar no seu coração. E foi a partir de 2 Coríntios capítulo 7, versículo 2. Dai-nos um lugar em vossos corações. E eu quero dizer para você, você tem um lugar em nosso coração. Por isso, direcione o seu celular no QR Code e é para pedir oração. Isso mesmo, direcione o seu celular na câmera, no QR Code que está na tela. E você pode pedir orações. Também quero lembrar que você pode fazê-lo para as missas, adorações, terços, intercessões, através do 0800 460 0800 460 6060 ou 041 3221 6060. Vou repetir. Você tem um lugar em nosso coração. O nosso coração está sempre aberto. Direcione a sua câmera e peça oração. Nós iremos colocar no altar do Senhor. Você também pode ligar 0800 410 6060 ou pelo WhatsApp 41 3221 6060. Confie sua intenção à obra evangelizar, é preciso. Aqui você tem um lugar em nosso coração. Queremos rezar com você e por você. Emerson, que a paz de Jesus esteja com você.
1: Bom dia, Pai. Sua bênção.
0: Deus abençoe. De onde você fala, Emerson?
1: São Paulo, capital.
0: Seja bem-vindo, filho. Como que você me acompanha ali em São Paulo, capital?
1: Eu acompanho pela TV Evangelizar, né? Às vezes pela Rádio Mix, Barroso Mix, e pela 9 de julho.
0: Tá certo. Então, pela Parabólica Digital, o aplicativo Mix e 9 de julho. Diga, Emerson.
1: Eu queria fazer um agradecimento, né? E fazer um pedido de oração também, Padre.
0: Então vamos começar louvando a Deus, Emerson.
1: Vamos.
0: Conte o seu testemunho.
1: Eu, há 3 anos, meu irmão não falava comigo.
0: Certo.
1: Buscava um comentário maldoso de uma pessoa que eu me relacionei.
0: Certo.
1: Ela defamou a filha dele, né?
0: Sim.
1: Me falou que eu tinha falado coisas dela, né?
0: Certo.
1: Ele ficou 3 anos sem falar comigo. Eu rezava, pedia para Jesus da Santa Chagas que restaurasse a minha família, né?
0: Com certeza.
1: Porque era Natal, era tudo. Era diariamente a gente afastado deles, né?
0: Certo.
1: E chegou na véspera do Dia dos Pais, desse ano. Ele estava na casa dos meus pais aqui, eu tinha ido no médico. A hora que eu cheguei, ele me abraçou.
0: Oh, meu Deus, que bom.
1: E voltamos a falar.
0: Ouve.
1: Ele pediu para não comentar nada, não falar nada.
0: Claro.
1: Né? E sobre o que tinha acontecido. Me abraçou e voltando lá, falar. E reuniu toda a família.
0: Ô, filho, então, que graça e bênção. Houve o perdão e, de fato, há certas coisas que não devem ser mais tocadas. Deixa no passado e o perdão cura. O importante e que a sua família está reunida de novo. Então diga, obrigado Jesus das Santas Chagas.
1: Obrigado Jesus das Santas Chagas.
0: Pela restauração da paz na minha família.
1: Pela restauração da paz na minha família.
0: Graça recebida.
1: Graça testemunhada, toca o sino, sacristão.
0: Amém, isso mesmo. E Emerson, e... você disse que ia pedir oração, para quem?
1: É, para mim, para a família da Leste, para a família Monteiro Martins e a família Roque.
0: Tá bom.
1: E eu queria pedir uma oração, se eu pudesse rezar comigo, eu perdi uma boa parte da minha visão, né, por causa da diabetes, glaucoma e operei de glaucoma e catarata. Depois que operei a catarata, eu só enxergo numa vista,
0: entendi,
1: né? E essa vista tá muito ruim.
0: E é difícil, eu sei disso.
1: E a gente é acostumado no dia a dia, correndo pra cima e pra baixo, de repente você se sente inútil, né?
0: É.
1: E eu tô com um problema também no pé, no dedo do pé, que tá com o risco de ter que amputar o dedinho do pé, o dedo do pé, né? E queria pedir que Jesus das Santas Chagas derramasse uma gota da sua... Santas Chagas na minha vida, na minha saúde.
0: Tá bom. O seu problema mais grave é a diabetes, não é?
1: É.
0: E você tá fazendo tratamento, filho?
1: Tô, padre.
0: Tá levando a sério a dieta?
1: Tô levando a sério, faço acompanhamento, né?
0: Certo.
1: E do referente ao problema do dedo, do pé, que eu tivesse machucado, inclusive amanhã eu tenho um médico, né?
0: Tá bom. Então vamos rezar agora, filho. Vamos pedir a Deus, reze comigo, Senhor Jesus.
1: Senhor Jesus.
0: Pelas tuas santas chagas.
1: Pelas tuas santas chagas.
0: Dolorosas e gloriosas.
1: Dolorosas e gloriosas.
0: Ajudai-me, Senhor.
1: Ajudai-me, Senhor.
0: Que a minha diabetes.
1: Que a minha diabetes.
0: Seja curada.
1: Seja curada.
0: No mínimo controlada.
1: No mínimo controlado.
0: Eu te peço, Jesus.
1: Eu te peço, Jesus.
0: Que o tratamento médico.
1: Que o tratamento médico.
0: Surta efeitos.
1: Surta efeitos.
0: Senhor.
1: Senhor.
0: Sois um Deus do impossível.
1: Sois um Deus do impossível.
0: E eu creio em milagres.
1: Eu creio em milagres.
0: Eu creio no teu poder.
1: Eu creio no teu poder.
0: E na tua misericórdia.
1: Na tua misericórdia.
0: Derrame, Jesus.
1: Derrame, Jesus.
0: Uma gota.
1: Uma gota.
0: Do teu preciosíssimo sangue sobre mim.
1: Do teu preciosíssimo sangue sobre mim.
0: Que a circulação no meu dedo.
1: Que a circulação no meu dedo.
0: Volte a acontecer.
1: Volte a acontecer.
0: Diminua minha diabetes, Jesus.
1: Diminua minha diabetes,
0: Jesus. Continue em oração, Senhor Jesus, eu te peço. Não só pelo Emerson, mas por todas as pessoas que sofrem com diabetes e outros males. Este mal que vai tirando a visão, Senhor, restitua por intercessão de Santa Luzia esta visão, amado Deus e Senhor, e controle essa diabetes, Senhor Jesus. Nós te pedimos, ó médico dos médicos, manifesta o teu imenso poder e tua infinita misericórdia. Isso nós te pedimos pelo Pai, no Espírito Santo. Diga amém.
1: Amém.
0: Que Deus abençoe, Emerson, e que a consulta amanhã possa ser inspirada e iluminada pelo Divino Espírito Santo. Eu vou para o intervalo e volto já. Volte comigo e voltamos com a leitura orante.
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Queridos irmãos e irmãs, mês da Bíblia, mês das santas chagas de Jesus e contagem regressiva para a festa das santas chagas, dia 21, dia 27. Mas isso eu falo depois, só faço lembrar. Eu falei com Emerson de São Paulo, acompanha pelo aplicativo Parabólica Digital, também pela Barroso Mix e também pela 9 de julho. Minha saudação ao cardeal arcebispo Dom Odilo Pedro Scherer. Filhos queridos, hoje nós tivemos a quaresma de São Miguel Arcanjo. E Deus colocou no meu coração a necessidade de rezar nesta batalha espiritual pelos filhos que se afastaram de Deus. Você percebe que seus filhos, eu diria filhos, netos, se afastaram de Deus, se afastaram da fé, se afastaram da igreja? Convido você, se já fez, louvado seja Deus. Se não, depois da experiência de Deus, imediatamente, vai lá e faça hoje a oração de São Miguel Arcanjo, pelo seu filho, pelo seu neto, que se afastou de Deus. É um material exclusivo no YouTube Padre Manzotti. Rezemos, gente. Se teu filho se afastou de Deus, Arcanjo Miguel, intervenha, traga de volta esta pessoa para a religião, traga esta pessoa de volta para a igreja, traga esta pessoa de volta para Deus. É a batalha espiritual na quaresma de São Miguel. E agora, vamos juntos para a leitura orante. Bíblia aberta, cartilha de oração.

0: versículo 11 seguintes. Capítulo 12, versículo 11 seguintes. Atenção, que vou saltar alguns versículos na perícope, no texto de hoje, para que peguemos a essência. Paulo agora manifesta sua profunda preocupação com a comunidade de Corinto. Estamos terminando. Esta semana terminamos a carta aos Coríntios. O que vem depois, padre? Conto depois. Paulo diz assim, versículo 11: eu estou agindo como um louco, mas foram vocês que me obrigaram a isso. Por quê? Porque vocês é que deviam falar bem de mim. Pois mesmo que eu não valha nada, não sou inferior de nenhum a esses tais superapóstolos de vocês. Versículo 12, atenção. As coisas que provam que de fato sou apóstolo foram feitas entre vocês com muita paciência. O que está dizendo Paulo? Aquilo que eu plantei foi com muita paciência. A evangelização é feita com paciência. A semente do verbo, da palavra, tem que ser lançado com muita paciência. Por quê? Porque o próprio Senhor Jesus Cristo disse: é como uma semente plantada que vai germinar e não adianta o dono da terra toda hora ficar olhando a semente, vai demorar dias. A natureza segue seu fluxo. Portanto, é com paciência que se cresce na vida da santidade. É com paciência que se prova a fé. É isso que está como ponto central. E Paulo continua: foram sinais, maravilhas e milagres o que aconteceu na vida de vocês. Sinais, maravilhas, milagres. Ele diz, versículo 15: vou ficar contente em gastar tudo que tenho e até a mim mesmo para ajudá-los. Neste propósito de crescimento, de maturidade, Paulo diz: vou ficar contente de gastar tudo que tenho e até a mim mesmo para ajudá-los. Gastar a mim mesmo. Veja como ele é desinteressado. E aqui vale para todos nós, para todos nós que estamos nesta missão. Eu falava para os pais nesta quaresma de São Miguel, que hoje coloquei, meu coração pediu rezar pelos filhos que abandonaram a fé, os netos. Gastar a si mesmo, mas não desistir. Mas eu já fiz tudo, padre. Não, ter paciência, tenha paciência. Gaste a si mesmo, como uma vela se consome iluminando. Estou eu usando uma metáfora. Essa metáfora não está no texto. Uma vela se consome iluminando. Que possamos nos consumir por Cristo. Que possamos nos consumir em Cristo. Nos consumir para Cristo. Você tem claro isso na sua vida? Se consumir em favor de Cristo. Sem querer retorno. Sem querer resultados imediatos. Então não abandone a sua pastoral. Não abandone a sua família. Não abandone querer ver todos no céu. Versículo 20. Tenho medo, continua Paulo, de que quando chegar aí, fala de Corinto, eu os encontro diferentes que eu gostaria que fossem, e que vocês me achem diferente do que gostariam que eu fosse. Segundo, tenho medo também de encontrar brigas, ciúmes, ódio, egoísmo, insulto, falatório, orgulho e desordem. Tenho medo de que na vossa comunidade, tenho medo de encontrá-los imersos em brigas. Como Paulo viria hoje à nossa igreja? Como Paulo viria hoje às nossas comunidades, às nossas pastorais? Como Paulo encontraria hoje a nossa vida de cristão? Não viria brigas, ciumeiras? Como é feio a ciumeira, ódio num coração de um cristão, egoísmo, insultos, falatórios, orgulho, desordem. Eu vou para o intervalo e eu volto ainda para o versículo 21, quando Paulo fala dos receios do que pode existir no seio de uma comunidade cristã. Eu vou para o intervalo e volto já. Volte comigo, lembrando que nós estamos na leitura orante. Agora, tem reprise às 10 da noite, fica no YouTube. E no final da tarde, é feito um recorte colocado como leitura orante. Você perdeu de sábado? Perdão, de ontem. Ontem foi feriado aqui, me dá a impressão de sábado. Perdeu de ontem? Está lá no YouTube, Padre Manzotti. Eu volto já.
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8: Quarta Mariana, diversos títulos, uma só mãe, mãe de Deus e minha.

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0: continuando a leitura orante, depois de ter falado, tenho medo de encontrar entre vocês, e aqui, em todas as instâncias, eu diria no Brasil, é o que estamos vivendo, na igreja, que Deus nos livre, na família, que o Deus rechace, o Miguel Arcanjo rechace, brigas, ciumeiras, ódio, egoísmo, insulto, falatório, fofoca, gente, orgulho e desordem. Ele diz, receio, eu vou por conta própria dizer, tenho medo de ter que chorar muito por vocês. Por quê? Porque Paulo choraria. Jesus chorou olhando para Jerusalém, Jerusalém, que rejeitas o próprio Messias. Paulo choraria, ele diz, por vocês continuarem a cometer os mesmos pecados que cometiam no passado. Não se arrependeram da sua imoralidade sexual. Perceba, meus irmãos, seguir Jesus Cristo tem que ter renúncia, conversão, conversão, busca da santidade. Cada um no seu estado de vida, eu como padre, você como casado, solteiro, viúvo, viúva, separado. Imoralidade sexual, nem das relações sexuais proibidas, não se converteram, nem de outras coisas indecentes que faziam. Chorarei, porque vocês não mudaram de vida, continuam a cometer os mesmos pecados do passado. Imoralidade sexual, relações sexuais proibidas. E termina aqui o texto, outras coisas indecentes que faziam. Esta foi a leitura orante de hoje, muito forte, questionadora, um apelo de conversão. 2 Coríntios, capítulo 12, versículo 11 a 21. Reflita, pense, reze. 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Nós começaremos em Palermo, onde faremos a visita à Catedral de Palermo, Santa Rosália, a Catedral de Santa Maria Nuova. Iremos a Selafu, no sul da Itália, Sicília, na missa dominical na Catedral Normanda, grandioso, Pantocrato, Siracusa. Ah, que feliz foi colocar Siracusa, porque eu tenho uma promessa a cumprir, lá na terra de Santa Luzia, protetora dos olhos, lá ela foi martirizada em Siracusa, e tem a Basílica de Santa Luzia. Vamos a Taormina, uma joia incrustada na montanha. 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Então chegamos em Assis, no Congresso de Pentecostes, 60 anos da Renovação Carismática Católica. 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Ana Maria, que a paz de Jesus esteja com você, Ana Maria. Ana Maria.
1: Que abençoa, padre.
0: Bom dia. Deus abençoe, querida. De onde você fala?
1: De senador Canedo, Goiás.
0: Meu abraço ao senador Canedo, Goiás.
1: Isso, senador Canedo.
0: Senador Canedo. Como é que você me acompanha ali, querida?
1: Eu me acompanho pelo YouTube.
0: Tá certo. O que que você quer partilhar, filha?
1: Padre, eu comecei a assistir o Senhor no texto de São José e fui gostando cada dia mais, cada dia mais, e foi me dando uma alegria tão grande no meu coração.
0: Que bom.
1: E aí meu esposo estava desempregado e muita tribulação na nossa vida. E eu pedi, fui pegando as novenas, fui pedindo por um emprego para ele, pedindo. Graças a Deus ele conseguiu um emprego, não é de carteira assinada, mas ele conseguiu, estava trabalhando.
0: Louvado seja Deus.
1: E o outro testemunho é que ele também está me levando em banho-maria já tem 18 anos, sem querer casar, dizendo que na hora certa vai dar certo, e eu pedindo, meu Deus, ajuda esse homem desse coração para nós casar. E eu falava para ele, o padre Manzotti falou que quem vive junto está vivendo em pecado. Nós já temos um filho de 18 anos, nós estamos passando o quê com o nosso filho?
0: Isso.
1: De 18, um de 14.
0: Eita.
1: O que nós vamos ensinar para esses meninos? Nós vamos ensinar coisa errada, coisa feia, porque nós estamos vivendo em pecado.
0: Certíssimo.
1: Aí lá na hora certa, nós vamos casar. Na hora certa é aquela que Deus está botando no meu coração. Eu quero casar e pronto. Já vamos fazer o curso de noiva agora de final de semana e no mês de julho do ano que vem ela vai casar.
0: Louvado seja, toca a corneta, sacristão. Que coisa linda, filha. Água mole em pedra dura. Água mole em pedra dura, tanto. É verdade. Mas primeiro diga comigo, pelo emprego do seu marido, a São José rogou?
1: São José providenciou.
0: Amém. E fico feliz pelo seu casamento, filha. Que bom que vai fazer o curso de noivos.
1: Vamos fazer o curso agora, esse, na semana, sexta, vamos fazer o curso, se Deus quiser.
0: Tá bom.
1: E já estamos programando tudo. Para julho do ano que vem, eu vou fazer 40 anos. Nesses 40 anos, eu vou fazer casando.
0: Louvado seja Deus. Podia ser antes, mas tá bom. Já tá bom que seja em julho.
1: Eu queria que fosse antes, mas...
0: Tá bom, não tem problema. O importante é que está no caminho para endireitar de vez e colocar o trem no trilho. Quer deixar alguém em oração, filha?
1: Eu quero deixar minha mãe, minha mãe perdeu meu irmão agora, essa madrugada.
0: Meus sentimentos. Seu irmão veio a óbito, meus sentimentos. Como é que é o nome dele?
1: Nilvomar Rodrigues.
0: Eu não ouvi, querida.
1: Nilzomar Rodrigues.
0: Vou rezar a missa do meio-dia na intenção dele. Nilzomar Rodrigues. Como é que é o nome da mãezinha?
1: É Maria Helena Rodrigues. E ela está num choro, padre. Eu estou tão longe dela também.
0: Tá bom.
1: Eu estou tão triste porque não tem nenhum dos meus parentes por perto.
0: Filha, muita força para você, muita força, muita... Que Jesus, sinta Jesus do teu lado, porque Ele está e Nossa Senhora também. Eu tenho que ir para o intervalo, eu volto já, volte comigo.
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7: O pecado é o motivo da tua tristeza. Deixe que a santidade seja o motivo da tua alegria. Santo Agostinho de Hipó.
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0: mãe Maria Helena, lá de Senador Canedo, Dom João Justino Medeiros da Silva, Arquidiocese de Goiânia. Hoje faz aniversário a Rádio Irmã, Sociedade Top FM de Espigão do Oeste e também Vale FM de São João do Ivaí, Paraná. Quero lembrar a você, assim que terminar o programa, quem não fez a Quaresma de São Miguel, vai no YouTube Padre Manzotti. E hoje, padre, eu não fiz, eu quebrei, teve feriado e foi difícil. Não importa, faça hoje. Nós estamos, quem não fez a São Miguel, que traga de volta os filhos, os netos que se apartaram da igreja, que se apartaram da religião. Isso, logo depois do programa. Quero lembrar que neste sábado, dia 12, eu estarei às 18 horas no DNJ, no Dia Nacional da Juventude. Às 18 horas, a missa é presidida por Dom José Antônio Peruso e eu estarei animando a Santa Missa. Às 18 horas, no Colégio Arquidiocesano de Curitiba. Juntos no DNJ da Arquidiocese de Curitiba. E, gente, é com grande alegria que anuncio, faltam 12 dias, contagem regressiva para o nosso momento, o maior evento católico do Brasil. Oh, meu Deus, que confusão que eu fiz agora. Ia falar do Evangelizar é Preciso Fortaleza, programa ao vivo é assim, gente, desculpe, é empolgação. O Evangelizar é Preciso é dia 31 de outubro. Mas 12 dias para a festa de Jesus das Santas Chagas. Venha celebrar conosco, venha. Faça sua caravana, reserve hotel, compre sua passagem. Você pode escolher segunda, terça, quarta, quinta, sexta, sábado, domingo. Chama atenção, segunda-feira é abertura ao meio-dia. Quarta-feira, dia de São Pio de Pietrelcina. Quinta-feira começa o trido. Sexta-feira tem o show à noite, que sempre faço. No sábado, nós teremos aquela procissão, que é uma procissão de muita cura, de muita graça, porque nós contemplamos as chagas dolorosas de Jesus na Via Sacra, encenada pelas ruas de Curitiba. E quantos testemunhos são dados. Inclusive, se você recebeu uma graça nas Santas Chagas, mande agora para mim que eu vou soltar até a festa das Santas Chagas, 41-3221-6060. Grave um áudio para mim, grave um áudio para mim. E se você vem para a festa e quer dar um testemunho, seja de segunda a domingo, entre em contato com a nossa equipe. Eu abro o microfone para você dar um testemunho na igreja. E no sábado à noite, então, vem a Curitiba, região metropolitana, com as velas dia 26, dia 27, o dia todo das Santas Chagas. Gente, um ano você vem pedir, o outro ano você vem para agradecer. A festa das Santas Chagas está por acontecer. E agora, juntos, a novena da exaltação da Santa Cruz. E cadê o teu jornal do Evangelizador, feito com muito carinho? Eu me valho dele para a novena Exaltação da Santa Cruz, sexto dia.
1: Vitória do
0: pelo sinal da Santa Cruz, livra-nos Deus nosso Senhor de nossos inimigos. Senhor Jesus, pelas tuas chagas fomos curados, por tua cruz fomos libertados. Jesus, que em seu próprio corpo levou nossos pecados ao madeiro, a fim de que morrêssemos para os pecados e vivêssemos para a justiça, por tuas chagas fomos curados. Ó Jesus, em cujos ombros foram abertas feridas por causa do peso da cruz, feridas causadas pelo madeiro e pelos nossos pecados, se a cruz pesar, seja nosso sirineu. Se a cruz pesar e eu cair, ajude-me a levantar. Que a tua cruz seja a minha salvação. Ó Santa Cruz bendita, onde a humanidade foi redimida e o Filho do Homem teve suas mãos transpassadas, seu peito aberto, de onde jorrou água e sangue. Ó Santa Cruz bendita,

instrumento de morte e de castigo, mas que pelo sangue redentor tornou-se sinal de nossa salvação. Jesus, na tua cruz, eu coloco a minha cruz. Qual é a tua cruz? Eu coloquei três intenções lá. Está lá na cruz de Jesus, junto com as flores. Uma é a terra prometida e você sabe, me ajude a rezar para que comecemos as obras. E duas intenções particulares. Quais são as suas? Na tua cruz eu coloco a minha cruz. Salve a cruz, doce esperança. Concede aos réus remissão. Dai-nos o fruto da graça que floresceu na paixão. Jesus, dai-nos a graça de viver os frutos da tua redenção. O Senhor esteja convosco, Ele está no meio de nós. Abençoai, Senhor, a água, a roupa dos enfermos, os remédios. Hoje, os diabéticos que possam ter regularizado este problema, esta doença, que os remédios surtam efeito, cicatrize, Senhor, as feridas, restitua a visão por intercessão de Santa Luzia, volte a circulação, abençoai, Senhor, e santificai, Pai, Filho e Espírito Santo, amém. E agora, quem não fez, faça a quaresma de São Miguel pelos filhos e netos. Eu me despeço com o templo vivo. Evangelizar é preciso. O meu...

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0: sou eu, ao vivo e falando a esse coração que bate forte. Hoje, dia 9 de setembro, agora 11 horas e 2 minutos, eu sou Rafael Henrique, sou catequista. Nosso programa está de volta com a segunda parte, trazendo para você aqui a nossa reflexão do Evangelho daqui a pouquinho. Não desliga esse rádio, não. Deixa ligadinho aí, porque daqui a pouco, mais para frente, aqui no nosso programa, eu vou abrir a palavra de Deus e vou ler para você o Evangelho de hoje, proclamar ele. E eu já vou te avisando, hein? Não é uma palavra bonitinha para passar o tempo, não. É uma palavra que vira a vida do avesso. É palavra para quem está apertado, para quem está cansado, para quem chora escondido no banheiro para ninguém ver. Então segura aí comigo que vem coisa boa no nosso programa. Tem também estudo bíblico. Estamos no livro de Mateus, bem no início ali do Novo Testamento. Você não pode perder o nosso estudo bíblico completo, hein? Chegamos ao Novo Testamento depois de meses estudando o Antigo Testamento. Agora estamos no livro de Mateus. Tem também música católica de qualidade. Vou tocar a música nova do Padre Reginaldo Manzotti, aquela que ele terminou ali o programa, né? Templo Vivo. Vou tocar ela inteira pra você. E o nosso programa também tem a sua participação. Você pode mandar sua mensagem para nós pelo 32 99977 4486. Aproveita, manda seu pedido de oração também pro nosso Santo Terço de meio-dia. E ainda o nosso maravilhoso Terço Mariano. Aqui comigo ele, meu amigo Jesus. Bom dia, Jesus.
1: Bom dia.
0: Aqui atendendo os ouvintes, a Maria. Bom dia, Maria, secretária da rádio.
2: Bom dia, galera.
0: Petrina, minha esposa amada, bom dia.
3: Bom dia, meu querido esposo. E bom dia, queridos ouvintes da rádio Barroso Mix.
0: Então aumenta aí o volume do rádio, avisa pra todo mundo, porque nós estamos...

quem é templo vivo? Vamos lá, canta junto. Cadê o ânimo? Cadê as palmas, gente? Vamos lá, juventude.

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0: Frei Gilson, Espírito, enche a minha vida. Vive ainda Padre Manzotti com Colo de Deus, Templo Vivo.
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1: Lucas capítulo 6, versículo 20 ao 26. Lucas 6, 20, 26. O Senhor esteja convosco. Ele está no meio de nós. Proclamação do Evangelho de Jesus Cristo segundo Lucas. Glória a vós, Senhor. Naquele tempo, Jesus, levantando os olhos para os seus discípulos, disse: Bem-aventurados vós, os pobres, porque vosso é o reino de Deus. Bem-aventurados vós, que agora tendes fome, porque sereis saciados. Bem-aventurados vós, que agora chorais, porque havereis de rir. Bem-aventurados sereis quando os homens vos odiarem, vos expulsarem, vos insultarem e amaldiçoarem o vosso nome por causa do Filho do Homem. Alegrai-vos nesse dia e exultai, pois será grande a vossa recompensa no céu, porque era assim que os antepassados deles tratavam os profetas. Mas ai de vós, ricos, porque já tendes vossa consolação. Ai de vós, que agora tendes fartura, porque passareis fome. Ai de vós, que agora rides, porque tereis luto e lágrimas. Ai de vós, quando todos vos elogiam. Era assim que os antepassados deles tratavam os falsos profetas. Palavra da salvação. Glória a vós, Senhor.

meu irmão e minha irmã, que a paz de Jesus esteja no seu peito nesse momento. Como é bom estar com você mais uma vez, refletindo o Evangelho do dia. E eu acho que não foi por acaso que você ligou esse rádio hoje. Não foi acaso, não. Porque eu conheço você. Eu sei que você acordou hoje já cansado, antes mesmo de começar o dia. Eu sei que tem uma conta em cima da mesa que você olha. Eu sei que você trabalha e parece que nunca sobra. Eu sei que às vezes na hora de dormir você fica olhando pro teto, se perguntando, né? Será que Deus lembra de mim? Será que Ele viu o tanto que eu tenho lutado? Escuta bem o que eu vou te dizer, viu? Sim, Ele viu e hoje Ele mandou uma resposta. Presta atenção nessa palavra do Evangelho de hoje. Jesus levantou os olhos para os seus discípulos e disse: bem-aventurados vós os pobres, porque vosso é o reino de Deus. Bem-aventurados vós que agora tendes fome, porque sereis saciados. Bem-aventurados vós que agora chorais, porque havereis de rir. Meus irmãos e minhas irmãs, bem-aventurado, você sabe o que significa? Você já ouviu isso, né? A vida inteira na igreja, talvez nunca tenha parado para pensar no que é. Bem-aventurado, presta atenção, porque a própria palavra, né, já é um recado de Deus para você. Então ela é feita ali de duas partes, bem e aventurado. E aventurado vem de ventura, que quer dizer aquilo que vem, aquilo que está por vir, o que ainda vai acontecer com você. Os antigos falavam assim, né? Fulano teve boa ventura, ciclano teve má ventura. Então, bem-aventurado quer dizer feliz. Que sorte a sua! Aquele a quem o bem vai acontecer. Aquele que tem o futuro garantido por Deus. E você entendeu o que Jesus fez ali? Ele olhou para o povo que estava faminto, chorando. E ele não disse assim: que pena! Ele disse foi o quê? Ele disse: o bem está vindo na sua direção. Não é que ele ache bonito você estar sofrendo, não é isso. É que Ele está te avisando que a sua história não termina no lugar onde ela está doendo agora. É uma felicidade que não depende do dia de hoje, porque depende de quem está segurando o seu amanhã. Deixa eu te contar como foi essa cena. Jesus, Ele tinha passado a noite inteira rezando lá na montanha. E aí de manhã Ele desceu. E olha que detalhe lindo, Ele não ficou lá em cima falando de longe, não. Ele desceu, Ele parou num lugar plano. E ali tinha muita gente. Gente doendo, gente doente, gente que tinha andado muitos quilômetros a pé só para chegar perto dele. Gente pobre de verdade, gente com a barriga roncando. E aí Jesus então levantou os olhos. Ele olhou para aquela gente e, ao invés de dizer coitados, Ele disse felizes, bem-aventurados. Você entendeu o tamanho disso? O nosso mundo, ele olha para o pobre e diz assim, né? Coitado, fracassado. Já Jesus, Ele olha para o pobre e Ele diz assim, ó: o reino de Deus é seu.
não vai ser um dia, é seu, já é seu agora. E antes que alguém entenda errado, deixa eu explicar com carinho. Jesus não está dizendo que sofrer é bonito. Ele não está dizendo que passar fome é uma bênção. Ele nunca disse isso. Jesus curou os doentes. Jesus multiplicou o pão para a multidão faminta. Jesus chorou na frente do túmulo do amigo. Então ele não gosta do sofrimento. Ele odeia o sofrimento mais do que você. O que ele está dizendo é outra coisa. Ele está dizendo que quem não tem nada para segurar, segura em Deus. Quem não tem de onde tirar, aprende a esperar do céu. Quem já chorou de verdade, sabe pedir socorro sem fingir. E é justamente essa alma de mãos abertas e vazias, que Deus consegue encher. Porque a mão fechada não recebe nada, só a mão aberta que recebe. Depois, Jesus continua e ele faz um alerta, uma advertência. Ele diz: ai de vós, ricos, porque já tendes vossa consolação. Ai de vós que agora tendes fartura. Ai de vós que agora rides. Como eu disse, isso não é uma ameaça, é apenas uma tristeza. Jesus está com pena de quem já recebeu tudo aqui e não sente falta de Deus para nada. É o coração cheio demais de coisa e vazio demais de Deus. É aquela pessoa que tem a geladeira abastecida, tem o carro na garagem, a vida boa, mas não reza. Não reza porque ela acha que não precisa. Não agradece porque acha que não vai sentir falta. Não pede também porque acha que já conquistou tudo sozinha, sem a ajuda de Deus. E o Evangelho diz que essa pessoa já recebeu o que é dela aqui. E é isso que dói no coração de Jesus. Mas também, meus irmãos, muita atenção nisso aqui, porque muita gente entende errado, né? Sai por aí falando bobagem. As pessoas leem o Evangelho e entendem errado. Fala que ser pobre é... já vai te levar para o céu, que ser pobre já é um passaporte, e não é. Ninguém entra no reino de Deus só porque tem o bolso vazio. Existem pessoas pobres que são revoltadas, né? Que amaldiçoa o nome de Deus todo dia. Existe pobre que bate na mulher, que abandona os filhos, que rouba do vizinho que também não tem nada. Existe pobre cheio de inveja, que não consegue dormir de raiva do sucesso dos outros. E existe também aquele pobre orgulhoso, né? Que se acha melhor que todo mundo, justamente por ter sofrido. Isso não é uma bem-aventurança, meu irmão, minha irmã. Isso é só miséria por dentro e por fora. Jesus não está elogiando a carteira vazia. Ele está elogiando o coração que, na falta, se agarra nele. O pobre que Jesus chama de feliz é aquele que, no meio do aperto, ainda levanta a mão e diz assim: ó, Senhor, eu confio no Senhor. Então, se a sua pobreza te deixou amargo, se ela virou um ódio, se ela virou desculpa para você fazer errado, para você pecar, então ela não está te aproximando de Deus. Ela está te afastando, né? Do mesmo jeito que o dinheiro afasta o rico. E vale para o outro lado também, claro. Ter dinheiro não é pecado. Trabalhar duro, prosperar, não é pecado. Deus não é contra você melhorar de vida.
Abraão, por exemplo, era rico e foi amigo de Deus. José de Arimateia também era rico e foi ele quem deu o próprio túmulo para sepultar o corpo de Jesus. Zaqueu era rico, era chefe, né, dos cobradores de impostos. Jesus foi inclusive jantar na casa dele. Naquele mesmo dia ele repartiu metade do que tinha com os pobres. E a salvação, ela entrou naquela casa. Então o problema nunca foi o dinheiro. O problema é o dinheiro que fica dentro do coração. O problema é quando o que você tem vira o seu Deus. Quando você dorme tranquilo, confiando na conta do banco e não em Deus. Quando você olha para quem tem menos e aí você vira o rosto. Se você tem uma vida então mais confortável hoje, é graças a Deus. Então agradece e usa isso para abençoar mais pessoas. Reparte, dá emprego, ajuda. Porque quem reparte não está mais rico do jeito que Jesus condenou. Está rico do jeito que o céu aplaude. E aqui está uma verdade também. Deus não olha para o seu contra-cheque. Ele olha para onde você depositou a sua confiança. Você pode ser pobre de dinheiro e pode ser rico de orgulho. Você pode ter a casa cheia e o coração de mendigo diante de Deus. Então a pergunta que Jesus faz hoje não é quanto você tem, é de quem você depende. Então, olha a virada. Aquilo que você acha que é a sua vergonha pode ser exatamente a sua porta de entrada. A sua falta pode ser o lugar onde Deus cabe. E tem mais uma coisa, né, que Jesus falou. Ele disse assim: bem-aventurados sois quando vos odiarem, quando vos insultarem, quando falarem mal do vosso nome por minha causa. Já riram de você por causa da sua fé? Ora, já me chamaram de um monte de nome. Já me chamaram de beato, de fanático, de atrasado. Tem gente que critica quando a gente reza antes de comer, porque vai à missa todo domingo. Já te olharam de lado por causa disso? Então Jesus está falando com você agora. E ele diz: alegra-te, porque foi assim que trataram os profetas. Então hoje, meus irmãos, pega hoje aí no meio do seu dia, alguns minutinhos, para o que você estiver fazendo, abre as duas mãos com as palmas para cima e fala assim: Senhor, eu não tenho quase nada, mas o que eu tenho, eu te entrego. E hoje, agradeça a Deus. Agradeça pelas coisas simples mesmo, o café que teve de manhã, a água que saiu na torneira, o pulmão que está funcionando enquanto você me escuta. Agradeça. E outra coisa, e esse eu sei que muita gente não vai fazer, mas eu vou dizer. Hoje, você deveria repartir alguma coisa. Você que tem pouco, reparte a si mesmo. Um prato de comida para o vizinho que mora sozinho, um pão, uma carona. Se você não puder dar nada, dê a sua atenção. 5 minutos ouvindo uma pessoa que está pior que você. Porque
Escuta bem, no dia que você reparte o pouco que tem, você quebra por dentro aquele medo que te aperta o peito. Vamos rezar juntos, meus irmãos. Senhor Jesus, eu venho aqui em nome de quem está me ouvindo agora. Senhor, olha para essa pessoa, olha para essa casa, olha para essa mesa. Senhor, Tu que multiplicastes o pão para a multidão, multiplica o que tem aí dentro daquela panela. Senhor, Tu que enxugastes lágrima, enxuga essa lágrima. Eu Te peço pelo emprego que não aparece, Te peço pela dívida que está sufocando, Te peço por esse filho que se perdeu no caminho e que a mãe chora todo dia esperando ele voltar. Te peço pela saúde, Senhor, pela dor no corpo, pelo exame que ainda não saiu, pela cama de hospital. Senhor, tira do peito dessa pessoa o desespero e coloca a esperança viva no lugar. Que ela saiba hoje, com certeza, que não está sozinha, que Tu estás aí, agora, dentro dessa casa, no meio dessa luta. Em nome de Jesus, nós rezamos. Amém. No Evangelho de hoje você aprendeu que Deus não mede a sua vida pelo tanto que você tem, mas pelo tanto que você confia. Você aprendeu também que a sua mão vazia é o lugar preferido de Deus. Você aprendeu que quem chora agora vai rir depois. E que essa promessa não é conversa, é palavra do próprio Jesus. Você aprendeu também que a fome que você sente hoje vai ser saciada. Então não deixe esse dia terminar sem fazer alguma coisa. Levanta a cabeça. Deus está agindo na sua vida nesse exato momento. E se Ele te chamou de bem-aventurado, ninguém nesse mundo tem o direito de te chamar de derrotado.

já de volta, agora 11h41. Pra quem gosta do que é bom. Vai começar o nosso estudo bíblico. Depois do Evangelho vem o nosso estudo bíblico completo. Estamos estudando a Bíblia desde Gênesis.

quero mandar um abraço aqui pra Josélia. Tá, já tá ouvindo o nosso programa, Josélia. Quero também saudar aqui o Silvinho, na cidade de Barbacena. Recebi mensagem aqui também do Salinho Ribeiro. Alô, meu amigo Salinho. Obrigado, meu amigo, pela sua contribuição na rifa desse mês. Deus abençoe sempre. Recebi mensagem da Elaine. Rafael, que Deus abençoe nosso dia e de todos os ouvintes, toda a equipe. E aí, me diga como está a rifa, a Elaine está dizendo. Em agosto, fiquei uns dias fora, não sei como está. Já sorteamos sim, viu, Elaine? Fizemos o sorteio da rifa de agosto, já estamos na de setembro. Quem foi a grande sortuda foi o número 52. O nome, deixa eu conferir aqui agora o nome do número 52. Fizemos o sorteio. 52 foi a Alexandra Mendes Maia. Foi a sortuda do mês de agosto. E já tá valendo a de setembro. Venham todos participar da rifa solidária. 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

0: Maria, lá em Barra Mansa, bom dia.
1: Oi, Henrique. Bom dia pra você aí, tá? Que é a Dorinha do Barrão, minha mãezinha aqui em casa, só escutando o Raidinho.
0: Opa, que bom.
1: É, você coloca o nome dela no seu santo terço aí, tá? Dona Terezinha, a Ivoninha, a enfermeira Dalila, uma enfermeira nova. Dalila, coloca tudo no seu santo terço aí, tá, Rafael? Fica com Deus aí, tchau.
0: Estaremos em oração por todo mundo aí, Dorinha. Um abraço aí pra enfermeira nova Dalila, sua mãe, sua irmã, todo mundo. Quem mais tá na linha? Alô, bom dia.
2: Bom dia, Rafael. Hoje é aniversário da minha neta, tá fazendo 5 anos. Ela chama Alícia Helena.
0: Alícia Helena tá fazendo aniversário hoje, parabéns. Deus abençoe muito, Maria Alice. A Iris, lá em Cascavel, bom dia também para Josileide, lá em Linda França. Bom dia também para Eliane Zanetti. Rafael, estou de viagem, voltando para casa. Manda um bom dia aí pro meu esposo, que fez aniversário ontem. Também meus filhos, Matheus, Mariana e Maria Rita. Que Deus abençoe o nosso retorno. Amém, Eliane. Parabéns pro seu marido. Depois me diga o nome dele. Não sei como chama seu marido. Me diga aí, tá bom? Fica aí nossos parabéns, nosso abraço a toda a sua família. E agora vamos lá pro nosso estudo. Seja bem-vindo ao estudo da Barroso Mix. Deus abençoe esse nosso momento de hoje. Ontem a história parou num lugar difícil. José recebeu de madrugada a ordem de fugir com Maria e com Jesus para o Egito. Enquanto a família corria para se salvar, Herodes mostrava até onde o medo de perder o poder pode levar um homem. Hoje nós iremos fechar o capítulo 2 e vamos fechar também a infância de Jesus. Abre a Bíblia comigo então em Mateus capítulo 2, versículo 19. Vamos tentar ir até o 23. Sejam todos bem-vindos ao Estudo Bíblico Completo da Rádio Barroso Mix.
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0: Quando Herodes morreu, um anjo do Senhor apareceu de novo em sonho a José lá no Egito e disse assim: levanta-te, toma o menino e sua mãe e vai para a terra de Israel, porque morreram os que procuravam tirar a vida do menino. Então veja, antes de eu continuar, presta atenção numa palavra. O anjo fala no plural. Ele não diz morreu aquele que procurava. Diz morreram os que procuravam. Isso chama atenção, porque quem morreu foi Herodes, né? Um homem só. Então por que o anjo está falando no plural? É porque o evangelista Mateus está fazendo de novo aquilo que a gente já viu ontem. Ele está desenhando Jesus em cima da história de Moisés. Abre comigo, se você quiser conferir. Não precisa abrir a Bíblia aí não, mas depois você confere. Vai lá depois no capítulo 4, livro de Êxodo. Êxodo 4, versículo 19. E você vai ver lá que Moisés estava fora do Egito, né? Tinha fugido com medo de voltar. E aí Deus fala com ele quase com as mesmas palavras. Ele diz: volta, porque morreram todos os que queriam a tua vida. Você consegue perceber? Moisés fugiu do Egito e voltou quando o perigo passou. Jesus fugiu para o Egito e depois voltou também quando o perigo passou. O evangelista Mateus não escolheu essas palavras por acaso. Ele quer que você olhe para aquele menino e pense o seguinte: chegou alguém maior que Moisés. E José faz o que já virou marca dele. Ele levanta e obedece. Só que no caminho ele recebe uma notícia que muda o plano. Arquelau, que era filho de Herodes, tinha assumido o governo da Judéia no lugar do pai. E Mateus diz uma coisa simples e humana. Diz que José ficou com medo. Você precisa saber quem era esse homem para entender o tamanho desse medo. Arquelau, ele herdou o pior do pai e nada da habilidade dele. Logo no começo do governo, lá numa festa de Páscoa, com Jerusalém cheia de peregrinos, houve protesto contra ele no templo. E aí Arquelau mandou a tropa entrar. Milhares de pessoas foram mortas dentro do pátio do templo e num dia de festa religiosa. E ele governou pouco tempo. Ele foi tão violento e tão incompetente que o próprio imperador de Roma tirou ele do cargo e mandou ele para longe. Ele foi banido. Então o medo de José não é uma fraqueza de fé, é uma informação. Ele sabia, né, o que estava acontecendo lá na Judéia. José tinha recebido de Deus a ordem de voltar para a terra de Israel. Isso não quer dizer que ele precisava escolher justamente o lugar mais perigoso para provar que confiava. Veja que ele escuta a notícia, ele avalia o risco e ele é orientado outra vez em sonho. E ele leva a família então para Galiléia, um outro lugar, longe lá de Arquelau. E por que a Galiléia? Porque quem governava lá era outro filho de Herodes. Herodes Antipas, o nome dele. E naquele momento ele não representava o mesmo perigo que o irmão. Então, segundo também, porque a Galiléia ficava bem longe também de Jerusalém, né? A Galiléia fica no norte, quase na beirada do país. A Galiléia era uma região de fronteira, de gente misturada, onde moravam muitos estrangeiros. Por causa disso, ela era olhada com desconfiança pelo pessoal religioso lá da capital, Jerusalém. Guarda esse detalhe, porque quando Jesus começar a pregar, Mateus vai fazer questão de lembrar que a salvação começou justamente ali, na região que os importantes da época achavam suspeita. Pensa, por exemplo, numa estrada. Se você está dirigindo e cai numa tempestade forte, você confiar em Deus não é dizer, não é acelerar, né? Vamos supor que está caindo uma tempestade forte e você confia que Deus vai te proteger, e aí você acelera o carro mais ainda e vai dizendo: ah, vou acelerar porque Deus vai me proteger. Olha, confiar em Deus pode ser justamente diminuir a velocidade, né? Parar num lugar seguro até a chuva passar. E se uma pessoa está sofrendo violência dentro de casa, fé também não é ficar lá no perigo para provar que sabe perdoar. Tem gente que faz isso. Meus irmãos, procurar proteção também é uma decisão de quem confia em Deus. José ensina uma fé que escuta Deus, mas mantém os olhos abertos. E a família vai morar então numa cidade chamada Nazaré. Hoje Nazaré é conhecida no mundo inteiro, hoje, mas naquele tempo não. Naquele tempo era uma vila pequena lá da Galiléia. Pouca gente morava lá. Naquele tempo era uma vila pequena lá da Galiléia.

Antigo Testamento tem uma informação impressionante, né? Você lembra que Nazaré, ela não aparece nenhuma vez no Antigo Testamento. Nenhuma. Você pode ler os 46 livros inteiros e o nome Nazaré não está lá. Está apenas a cidade de Belém, onde o profeta Miqueias profetizou que Jesus nasceria em Belém. Mas depois, passado o tempo lá do Egito, eles foram morar em Nazaré. Era um lugar tão pequeno, né, que ninguém escreveu o nome Nazaré no Antigo Testamento. E foi ali que Deus escolheu criar o próprio filho. Aliás, mais tarde, né, lá no Evangelho de João, quando falarem de Jesus para um homem chamado Natanael, a reação dele vai ser assim, ó: de Nazaré pode sair alguma coisa boa. Então essa frase, ela ensina muito, né? Essa frase diz tudo sobre a fama do lugar. E Jesus termina o capítulo, ou melhor, desculpa, Mateus termina o capítulo dizendo que assim se cumpriu o que os profetas falaram. Ele será chamado Nazareno. E essa frase também não existe no Antigo Testamento, sabia? Os estudiosos, então, foram estudar sobre isso e deram duas explicações. A primeira é um jogo de palavras. Em hebraico existe uma palavra parecida com o nome Nazaré. Netzer, que quer dizer renovo, aquele galho novo que nasce de um tronco cortado. O profeta Isaías usou justamente essa palavra para anunciar o Messias, dizendo que um broto sairia do tronco de Jessé, o pai do rei Davi. Ou seja, Mateus estaria dizendo que esse é o broto que Isaías anunciou. Repara que Mateus fala pelos profetas, no plural, e não pelo profeta. Isso reforça a ideia, né, de um tema geral e não de uma linha só. E mais honesto mesmo é dizer o seguinte, meus irmãos: não sabemos com certeza, né, o que Mateus pensou. E está tudo bem, estudar a Bíblia também é aprender a dizer não sei quando o texto não permite certeza. A gente não precisa inventar uma resposta para parecer forte. Mas uma coisa nós sabemos, né? E ela combina com tudo que a gente já viu nessa semana. Deus, ele gosta de surpreender as nossas expectativas. Vejam, a gente procura uma grandeza no palácio e Jesus cresce então numa vila de 300 pessoas. A gente imagina que o Messias deveria nascer numa família sem problema nenhum. E aí Mateus abre o evangelho com uma lista de gerações cheia de histórias difíceis. E a gente acha que Deus protegeria o filho de qualquer sofrimento. E vejam que a família dele passou anos vivendo lá como refugiada. Meus irmãos, é hora da gente se despedir de um personagem. É chegado o momento, esse é o último momento em que José aparece agindo no Evangelho de Mateus. Daqui para frente, ele não vai aparecer mais. E eu quero então que você repare em duas coisas sobre José antes da gente finalizar essa parte. Vejam, a primeira, em dois capítulos, Deus falou com José 4 vezes. E todas as 4 foram em sonho. Quando ele descobriu a gravidez de Maria,

0: quando ele precisou fugir para o Egito, quando ele pôde voltar e quando ele precisou desviar para a Galiléia. Foram 4 avisos, 4 madrugadas, 4 vezes levantando no escuro, no meio da noite. E a segunda que eu quero que você guarde, você já deve saber, né? Acho que você já sabe. José não fala uma única palavra em toda a Bíblia, nem uma frase. Não existe nenhuma linha de fala de José em nenhum evangelho. Vejam que ele não discute, ele nunca pergunta, ele nunca explica. Ele só levanta e obedece, ele levanta e faz. Tem gente, meus irmãos, que serve a Deus, mas com discurso. E tem gente que serve como José serviu, sem nunca ter uma frase guardada, sem ninguém para aplaudir, protegendo em silêncio quem Deus colocou nas mãos dela. Se essa é a sua vida, saiba que a Bíblia guarda um lugar de muita honra para gente assim. E aí, meus irmãos, Mateus fecha o capítulo e vai, e termina, né? Não conta mais a infância de Jesus em Nazaré. Não conta as suas brincadeiras, não conta a sua adolescência, não conta como eram os dias de trabalho ao lado de José. Vejam, Jesus, ele viveu por volta ali de 33 anos. E a gente conhece bem uns 3. Os outros 30 são anos comuns, sem milagre, sem sermão registrado. A maior parte da vida do Filho de Deus na Terra aconteceu longe de qualquer plateia. Isso fala muito para uma época como a nossa, que mede valor pelo tanto que a gente aparece. Hoje, parece que se ninguém viu, não valeu, né? Se a pessoa não postou lá na rede social, não aconteceu. Se ninguém curtiu, então não teve importância. Se ninguém agradeceu, então a pessoa acha que servir foi perda de tempo. Mas Nazaré conta outra história. Deus trabalha também naquilo que não vira notícia. E eu diria mais, muitas vezes é no escondido que a pessoa se torna capaz de sustentar aquilo que um dia vai aparecer. Vamos parar por aqui hoje, meus irmãos. Amanhã a gente continua. Amanhã a gente vai entrar no capítulo 3. Então, muito obrigado a todos pela audiência. Até amanhã, se Deus quiser.
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0: Meus irmãos, os ponteiros apontam para o infinito. Meio-dia. Salve Maria!

Maria Santíssima, que em vossa imagem milagrosa de Aparecida espalhais inúmeros benefícios sobre o Brasil. Eu, embora indigno de pertencer ao número dos vossos servos, mas desejando participar dos benefícios da vossa misericórdia, prostrado a vossos pés, consagro-vos o entendimento, para que sempre pense no amor que mereceis. Consagro-vos a língua, para que sempre vos louve e propague a vossa devoção. Consagro-vos o coração, para que depois de Deus vos ame sobre todas as coisas. Recebei-nos, ó Rainha incomparável, no ditoso número dos vossos servos. Acolhei-nos debaixo da vossa proteção. Socorrei-nos em nossas necessidades espirituais e temporais, e sobretudo na hora da nossa morte. Abençoai-nos, ó Mãe Celestial, e com vossa poderosa intercessão, fortalecei-nos em nossa fraqueza, a fim de que, servindo-vos fielmente nesta vida, possamos louvar-vos, amar-vos e render-vos graças no céu, por toda a eternidade, assim.

0: pela intercessão de Nossa Senhora Aparecida, Rainha e Padroeira do Brasil, a bênção de Deus Onipotente, Pai, Filho e Espírito Santo, desça sobre vós e permaneça sempre. Amém.
1: Pelo sinal da Santa Cruz, livrai-nos Deus nosso Senhor dos nossos inimigos. Em nome do Pai, do Filho e do Espírito Santo. Amém.
2: Oferecimento. Divino Jesus, nós vos oferecemos este texto que vamos rezar, contemplando os mistérios de nossa redenção. Concedei-nos, pela intercessão de Maria, vossa Mãe Santíssima, a quem nos dirigimos, as virtudes necessárias para bem rezá-lo e a graça de ganhar as indulgências anexas a esta santa devoção. Creio em Deus Pai,
1: Todo-Poderoso, Criador do céu e da terra, e em Jesus Cristo, seu único Filho, nosso Senhor, que foi concebido pelo poder do Espírito Santo, nasceu da Virgem Maria, padeceu sob Pôncio Pilatos, foi crucificado, morto e sepultado, desceu à mansão dos mortos, ressuscitou ao terceiro dia, subiu aos céus,

0: Igreja Católica, na comunhão dos santos, na remissão dos pecados, na ressurreição da carne, na vida eterna. Amém.
1: Pai nosso que estais no céu, santificado seja o vosso nome. Venha a nós o vosso reino, seja feita a vossa vontade, assim na terra como no céu.
2: O pão nosso de cada dia nos dai hoje, perdoai as nossas ofensas, assim como nós perdoamos a quem nos tem ofendido. E não nos deixeis cair em tentação, mas livrai-nos do mal. Amém.
1: Ave Maria, cheia de graça, o Senhor é convosco. Bendita sois vós entre as mulheres, e bendito é o fruto do vosso ventre, Jesus.
2: Santa Maria, Mãe de Deus, rogai por nós, pecadores, agora e na hora de nossa morte. Amém.
1: Ave Maria, cheia de graça, o Senhor é convosco. Bendita sois vós entre as mulheres, e bendito é o fruto do vosso ventre, Jesus.
2: Santa Maria, Mãe de Deus, rogai por nós, pecadores, agora e na hora de nossa morte. Amém.
1: Ave Maria, cheia de graça, o Senhor é convosco. Bendita sois vós entre as mulheres, e bendito é o fruto do vosso ventre, Jesus.
2: Santa Maria, Mãe de Deus, rogai por nós, pecadores, agora e na hora de nossa morte. Amém.
1: Glória ao Pai, ao Filho e ao Espírito Santo.
2: Como era no princípio, agora e sempre. Amém.
1: Ó Maria concebida sem pecado,
2: rogai por nós que recorremos a vós.
1: Ó meu Jesus,
2: perdoai-nos, livrai-nos do fogo do inferno, levai as almas todas para o céu e socorrei principalmente as que mais precisarem. No primeiro mistério, contemplamos a gloriosa ressurreição de nosso Senhor Jesus Cristo. O Senhor venceu a morte e nele somos também vencedores. Com ele ressuscitaremos e serão feitas novas todas as coisas. Que possamos levar essa vida nova a tantos que se encontram mortos pelo pecado.
1: Pai nosso que estais no céu, santificado seja o vosso nome. Venha a nós o vosso reino, seja feita a vossa vontade, assim na terra como no céu.
2: O pão nosso de cada dia nos dai hoje, perdoai as nossas ofensas, assim como nós perdoamos a quem nos tem ofendido. E não nos deixeis cair em tentação, mas livrai-nos do mal. Amém.
1: Ave Maria, cheia de graça, o Senhor é convosco. Bendita sois vós entre as mulheres, e bendito é o fruto do vosso ventre, Jesus.
2: Santa Maria, Mãe de Deus, rogai por nós, pecadores, agora e na hora de nossa morte. Amém.
1: Ave Maria, cheia de graça, o Senhor é convosco. Bendita sois vós entre as mulheres, e bendito é o fruto do vosso ventre, Jesus.
2: Santa Maria, Mãe de Deus, rogai por nós, pecadores, agora e na hora de nossa morte. Amém.
1: Ave Maria, cheia de graça, o Senhor é convosco. Bendita sois vós entre as mulheres, e bendito é o fruto do vosso ventre, Jesus.
2: Santa Maria, Mãe de Deus, rogai por nós, pecadores, agora e na hora de nossa morte. Amém.
1: Ave Maria, cheia de graça, o Senhor é convosco. Bendita sois vós entre as mulheres, e bendito é o fruto do vosso ventre, Jesus.
2: Santa Maria, Mãe de Deus, rogai por nós, pecadores, agora e na hora de nossa morte. Amém.
1: Ave Maria, cheia de graça, o Senhor é convosco. Bendita sois vós entre as mulheres, e bendito é o fruto do vosso ventre, Jesus.
2: Santa Maria, Mãe de Deus, rogai por nós, pecadores, agora e na hora de nossa morte. Amém.
1: Ave Maria, cheia de graça, o Senhor é convosco. Bendita sois vós entre as mulheres, e bendito é o fruto do vosso ventre, Jesus.
2: Santa Maria, Mãe de Deus, rogai por nós, pecadores, agora e na hora de nossa morte. Amém.
1: Ave Maria, cheia de graça, o Senhor é convosco. Bendita sois vós entre as mulheres, e bendito é o fruto do vosso ventre, Jesus.
2: Santa Maria, Mãe de Deus, rogai por nós, pecadores, agora e na hora de nossa morte. Amém.
1: Ave Maria, cheia de graça, o Senhor é convosco. Bendita sois vós entre as mulheres, e bendito é o fruto do vosso ventre, Jesus.
2: Santa Maria, Mãe de Deus, rogai por nós, pecadores, agora e na hora de nossa morte. Amém.
1: Ave Maria, cheia de graça, o Senhor é convosco. Bendita sois vós entre as mulheres, e bendito é o fruto do vosso ventre, Jesus.
2: Santa Maria, Mãe de Deus, rogai por nós, pecadores, agora e na hora de nossa morte. Amém.
1: Ave Maria, cheia de graça, o Senhor é convosco. Bendita sois vós entre as mulheres, e bendito é o fruto do vosso ventre, Jesus.
2: Santa Maria, Mãe de Deus, rogai por nós, pecadores, agora e na hora de nossa morte. Amém.
1: Glória ao Pai, ao Filho e ao Espírito Santo.
2: Como era no princípio, agora e sempre. Amém.
1: Ó Maria concebida sem pecado,
0: rogai por nós que recorremos a vós.
1: Ó meu Jesus,
0: perdoai-nos, livrai-nos do fogo do inferno, levai as almas todas para o céu e socorrei principalmente as que mais precisarem. No segundo mistério, contemplamos a gloriosa ascensão de nosso Senhor Jesus Cristo. Jesus sobe ao céu para que aqui na terra continuemos a sua obra, que façamos a sua palavra conhecida em todo o mundo.
1: Pai nosso que estais no céu, santificado seja o vosso nome, venha a nós o vosso reino, seja feita a vossa vontade, assim na terra como no céu.
0: O pão nosso de cada dia nos dai hoje, perdoai as nossas ofensas, assim como nós perdoamos a quem nos tem ofendido. E não nos deixeis cair em tentação, mas livrai-nos do mal. Amém.
1: Ave Maria, cheia de graça, o Senhor é convosco. Bendita sois vós entre as mulheres, e bendito é o fruto do vosso ventre, Jesus.
0: Santa Maria, Mãe de Deus, rogai por nós, pecadores, agora e na hora de nossa morte. Amém.
1: Ave Maria, cheia de graça, o Senhor é convosco. Bendita sois vós entre as mulheres, e bendito é o fruto do vosso ventre, Jesus.
0: Santa Maria, Mãe de Deus, rogai por nós, pecadores, agora e na hora de nossa morte. Amém.
1: Ave Maria, cheia de graça, o Senhor é convosco. Bendita sois vós entre as mulheres, bendito é o fruto do vosso ventre, Jesus.
0: Santa Maria, Mãe de Deus, rogai por nós, pecadores, agora e na hora de nossa morte. Amém.
1: Ave Maria, cheia de graça, o Senhor é convosco. Bendita sois vós entre as mulheres, e bendito é o fruto do vosso ventre, Jesus.
0: Santa Maria, Mãe de Deus, rogai por nós, pecadores, agora e na hora de nossa morte. Amém.
1: Ave Maria, cheia de graça, o Senhor é convosco. Bendita sois vós entre as mulheres, e bendito é o fruto do vosso ventre, Jesus.
0: Santa Maria, Mãe de Deus, rogai por nós, pecadores, agora e na hora de nossa morte. Amém.
1: Ave Maria, cheia de graça, o Senhor é convosco. Bendita sois vós entre as mulheres, e bendito é o fruto do vosso ventre, Jesus.
0: Santa Maria, Mãe de Deus, rogai por nós, pecadores, agora e na hora de nossa morte. Amém.
1: Ave Maria, cheia de graça, o Senhor é convosco. Bendita sois vós entre as mulheres, e bendito é o fruto do vosso ventre, Jesus.
0: Santa Maria, Mãe de Deus, rogai por nós, pecadores, agora e na hora de nossa morte. Amém.
1: Ave Maria, cheia de graça, o Senhor é convosco. Bendita sois vós entre as mulheres, e bendito é o fruto do vosso ventre, Jesus.
0: Santa Maria, Mãe de Deus, rogai por nós, pecadores, agora e na hora de nossa morte. Amém.
1: Ave Maria, cheia de graça, o Senhor é convosco. Bendita sois vós entre as mulheres, e bendito é o fruto do vosso ventre, Jesus.
0: Santa Maria, Mãe de Deus, rogai por nós, pecadores, agora e na hora de nossa morte. Amém.
1: Ave Maria, cheia de graça, o Senhor é convosco. Bendita sois vós entre as mulheres, e bendito é o fruto do vosso ventre, Jesus.
0: Santa Maria, Mãe de Deus, rogai por nós, pecadores, agora e na hora de nossa morte. Amém.
1: Glória ao Pai, ao Filho e ao Espírito Santo.
0: Como era no princípio, agora e sempre. Amém.
1: Ó Maria concebida sem pecado,
0: rogai por nós que recorremos a vós.
1: Ó meu Jesus, perdoai-nos, livrai-nos do fogo do inferno, levai as almas todas para o céu e socorrei principalmente as que mais precisarem.
0: No terceiro mistério, contemplamos a vinda do Espírito Santo sobre os apóstolos e Nossa Senhora, reunidos no cenáculo. O Espírito Santo veio sobre todos os que estavam reunidos no cenáculo e a igreja nasceu. Que possamos ser dóceis a esse mesmo Espírito para que ele habite em nós e sejamos verdadeiramente templo e morada do Santo Espírito.
1: Pai nosso que estais no céu, santificado seja o vosso nome, venha a nós o vosso reino, seja feita a vossa vontade, assim na terra como no céu.
0: O pão nosso de cada dia nos dai hoje, perdoai as nossas ofensas, assim como nós perdoamos a quem nos tem ofendido. E não nos deixeis cair em tentação, mas livrai-nos do mal. Amém.
1: Ave Maria, cheia de graça, o Senhor é convosco. Bendita sois vós entre as mulheres, e bendito é o fruto do vosso ventre, Jesus.
0: Santa Maria, Mãe de Deus, rogai por nós, pecadores, agora e na hora de nossa morte. Amém.
1: Ave Maria, cheia de graça, o Senhor é convosco. Bendita sois vós entre as mulheres, e bendito é o fruto do vosso ventre, Jesus.
0: Santa Maria, Mãe de Deus, rogai por nós, pecadores, agora e na hora de nossa morte. Amém.
1: Ave Maria, cheia de graça, o Senhor é convosco. Bendita sois vós entre as mulheres, e bendito é o fruto do vosso ventre, Jesus.
3: Santa Maria, Mãe de Deus, rogai por nós, pecadores, agora e na hora de nossa morte. Amém.
1: Ave Maria, cheia de graça, o Senhor é convosco. Bendita sois vós entre as mulheres, bendito é o fruto do vosso ventre, Jesus.
3: Santa Maria, Mãe de Deus, rogai por nós, pecadores, agora e na hora de nossa morte. Amém.
1: Ave Maria, cheia de graça, o Senhor é convosco. Bendita sois vós entre as mulheres, e bendito é o fruto do vosso ventre, Jesus.
3: Santa Maria, Mãe de Deus, rogai por nós, pecadores, agora e na hora de nossa morte. Amém.
1: Ave Maria, cheia de graça, o Senhor é convosco. Bendita sois vós entre as mulheres, e bendito é o fruto do vosso ventre, Jesus.
3: Santa Maria, Mãe de Deus, rogai por nós, pecadores, agora e na hora de nossa morte. Amém.
1: Ave Maria, cheia de graça, o Senhor é convosco. Bendita sois vós entre as mulheres, e bendito é o fruto do vosso ventre, Jesus.
3: Santa Maria, Mãe de Deus, rogai por nós, pecadores, agora e na hora de nossa morte. Amém.
1: Ave Maria, cheia de graça, o Senhor é convosco. Bendita sois vós entre as mulheres, e bendito é o fruto do vosso ventre, Jesus.
3: Santa Maria, Mãe de Deus, rogai por nós, pecadores, agora e na hora de nossa morte. Amém.
1: Ave Maria, cheia de graça, o Senhor é convosco. Bendita sois vós entre as mulheres, e bendito é o fruto do vosso ventre, Jesus.
3: Santa Maria, Mãe de Deus, rogai por nós, pecadores, agora e na hora de nossa morte. Amém.
1: Ave Maria, cheia de graça, o Senhor é convosco. Bendita sois vós entre as mulheres, e bendito é o fruto do vosso ventre, Jesus.
3: Santa Maria, Mãe de Deus, rogai por nós, pecadores, agora e na hora de nossa morte. Amém.
1: Glória ao Pai, ao Filho e ao Espírito Santo.
3: Como era no princípio, agora e sempre. Amém.
1: Ó Maria concebida sem pecado,
3: rogai por nós que recorremos a vós.
1: Ó meu Jesus, perdoai-nos, livrai-nos do fogo do inferno, levai as almas todas para o céu e socorrei principalmente as que mais precisarem.
4: No quarto mistério contemplamos a ascensão de Nossa Senhora. Maria é levada para o céu de corpo e alma, é plenamente assumida por Deus. A ascensão de Maria é sinal daquilo que um dia vai acontecer com cada um de nós. Seremos também assumidos e levados para o céu por Deus.
1: Pai nosso que estais no céu, santificado seja o vosso nome, venha a nós o vosso reino, seja feita a vossa vontade, assim na terra como no céu.
3: O pão nosso de cada dia nos dai hoje, perdoai as nossas ofensas, assim como nós perdoamos a quem nos tem ofendido, e não nos deixeis cair em tentação, mas livrai-nos do mal. Amém.
1: Ave Maria, cheia de graça, o Senhor é convosco. Bendita sois vós entre as mulheres, e bendito é o fruto do vosso ventre, Jesus.
3: Santa Maria, Mãe de Deus, rogai por nós, pecadores, agora e na hora de nossa morte. Amém.
1: Ave Maria, cheia de graça, o Senhor é convosco. Bendita sois vós entre as mulheres, e bendito é o fruto do vosso ventre, Jesus.
3: Santa Maria, Mãe de Deus, rogai por nós, pecadores, agora e na hora de nossa morte. Amém.
1: Ave Maria, cheia de graça, o Senhor é convosco. Bendita sois vós entre as mulheres, e bendito é o fruto do vosso ventre, Jesus.
3: Santa Maria, Mãe de Deus, rogai por nós, pecadores, agora e na hora de nossa morte. Amém.
1: Ave Maria, cheia de graça, o Senhor é convosco. Bendita sois vós entre as mulheres, e bendito é o fruto do vosso ventre, Jesus.
3: Santa Maria, Mãe de Deus, rogai por nós, pecadores, agora e na hora de nossa morte. Amém.
1: Ave Maria, cheia de graça, o Senhor é convosco. Bendita sois vós entre as mulheres, e bendito é o fruto do vosso ventre, Jesus.
3: Santa Maria, Mãe de Deus, rogai por nós, pecadores, agora e na hora de nossa morte. Amém.
1: Ave Maria, cheia de graça, o Senhor é convosco. Bendita sois vós entre as mulheres, e bendito é o fruto do vosso ventre, Jesus.
3: Santa Maria, Mãe de Deus, rogai por nós, pecadores, agora e na hora de nossa morte. Amém.
1: Ave Maria, cheia de graça, o Senhor é convosco. Bendita sois vós entre as mulheres, e bendito é o fruto do vosso ventre, Jesus.
3: Santa Maria, Mãe de Deus, rogai por nós, pecadores, agora e na hora de nossa morte. Amém.
1: Ave Maria, cheia de graça, o Senhor é convosco. Bendita sois vós entre as mulheres, e bendito é o fruto do vosso ventre, Jesus.
3: Santa Maria, Mãe de Deus, rogai por nós, pecadores, agora e na hora de nossa morte. Amém.
1: Ave Maria, cheia de graça, o Senhor é convosco. Bendita sois vós entre as mulheres, e bendito é o fruto do vosso ventre, Jesus.
3: Santa Maria, Mãe de Deus, rogai por nós, pecadores, agora e na hora de nossa morte. Amém.
1: Ave Maria, cheia de graça, o Senhor é convosco. Bendita sois vós entre as mulheres, e bendito é o fruto do vosso ventre, Jesus.
3: Santa Maria, Mãe de Deus, rogai por nós, pecadores, agora e na hora de nossa morte. Amém.
1: Glória ao Pai, ao Filho e ao Espírito Santo.
3: Como era no princípio, agora e sempre. Amém.
1: Ó Maria concebida sem pecado,
3: rogai por nós que recorremos a vós.
1: Ó meu Jesus,
3: perdoai-nos, livrai-nos do fogo do inferno, levai as almas todas para o céu e socorrei principalmente as que mais precisarem.
4: No quinto mistério contemplamos a coroação de Nossa Senhora. Maria é rainha porque é mãe do Rei Jesus. Maria é rainha do céu e da terra, por isso nós a coroamos. Que Nossa Senhora seja rainha de nossa vida e família.
1: Pai nosso que estais no céu, santificado seja o vosso nome. Venha a nós o vosso reino, seja feita a vossa vontade, assim na terra como no céu.
3: O pão nosso de cada dia nos dai hoje, perdoai as nossas ofensas, assim como nós perdoamos a quem nos tem ofendido. E não nos deixeis cair em tentação, mas livrai-nos do mal. Amém.
1: Ave Maria, cheia de graça, o Senhor é convosco. Bendita sois vós entre as mulheres, e bendito é o fruto do vosso ventre, Jesus.
3: Santa Maria, Mãe de Deus, rogai por nós, pecadores, agora e na hora de nossa morte. Amém.
1: Ave Maria, cheia de graça, o Senhor é convosco. Bendita sois vós entre as mulheres, e bendito é o fruto do vosso ventre, Jesus.
3: Santa Maria, Mãe de Deus, rogai por nós, pecadores, agora e na hora de nossa morte. Amém.
1: Ave Maria, cheia de graça, o Senhor é convosco. Bendita sois vós entre as mulheres, e bendito é o fruto do vosso ventre, Jesus.
3: Santa Maria, Mãe de Deus, rogai por nós, pecadores, agora e na hora de nossa morte. Amém.
1: Ave Maria, cheia de graça, o Senhor é convosco. Bendita sois vós entre as mulheres, e bendito é o fruto do vosso ventre, Jesus.
3: Santa Maria, Mãe de Deus, rogai por nós, pecadores, agora e na hora de nossa morte. Amém.
1: Ave Maria, cheia de graça, o Senhor é convosco. Bendita sois vós entre as mulheres, e bendito é o fruto do vosso ventre, Jesus.
3: Santa Maria, Mãe de Deus, rogai por nós, pecadores, agora e na hora de nossa morte. Amém.
1: Ave Maria, cheia de graça, o Senhor é convosco. Bendita sois vós entre as mulheres, e bendito é o fruto do vosso ventre, Jesus.
3: Santa Maria, Mãe de Deus, rogai por nós, pecadores, agora e na hora de nossa morte. Amém.
1: Ave Maria, cheia de graça, o Senhor é convosco. Bendita sois vós entre as mulheres, e bendito é o fruto do vosso ventre, Jesus.
3: Santa Maria, Mãe de Deus, rogai por nós, pecadores, agora e na hora de nossa morte. Amém.
1: Ave Maria, cheia de graça, o Senhor é convosco. Bendita sois vós entre as mulheres, e bendito é o fruto do vosso ventre, Jesus.
3: Santa Maria, Mãe de Deus, rogai por nós, pecadores, agora e na hora de nossa morte. Amém.
1: Ave Maria, cheia de graça, o Senhor é convosco. Bendita sois vós entre as mulheres, e bendito é o fruto do vosso ventre, Jesus.
3: Santa Maria, Mãe de Deus, rogai por nós, pecadores, agora e na hora de nossa morte. Amém.
1: Ave Maria, cheia de graça, o Senhor é convosco. Bendita sois vós entre as mulheres, e bendito é o fruto do vosso ventre, Jesus.
3: Santa Maria, Mãe de Deus, rogai por nós, pecadores, agora e na hora de nossa morte. Amém.
1: Glória ao Pai, ao Filho e ao Espírito Santo.
3: Como era no princípio, agora e sempre. Amém.
1: Ó Maria concebida sem pecado,
3: rogai por nós que recorremos a vós.
1: Ó meu Jesus,
2: perdoai-nos, livrai-nos do fogo do inferno, levai as almas todas para o céu e socorrei principalmente as que mais precisarem.
1: Infinitas graças vos damos, soberana Rainha, pelos benefícios que todos os dias recebemos de vossas mãos liberais. Dignai-vos, agora e sempre, tomar-nos debaixo de vosso poderoso amparo, e para mais vos obrigar, vos saudamos como a Salve Rainha.
2: Salve Rainha, Mãe de Misericórdia, vida, doçura e esperança nossa salve. A vós brandamos, indignados filhos de Eva, a vós suspiramos, gemendo e chorando neste vale de lágrimas. Eia, pois, advogada nossa, esses vossos olhos misericordiosos a vós volvei, e depois deste desterro, mostrai-nos, Jesus,
3: bendito o fruto do vosso ventre, ó clemente, ó piedosa, ó doce sempre Virgem Maria.
1: Rogai por nós, Santa Mãe de Deus,
3: para que sejamos dignos das promessas de Cristo. Amém.

Amado povo de Deus, o evangelho de hoje é um convite a colocarmos nossa confiança em Deus, reconhecendo que a verdadeira felicidade está na vivência do reino e na fidelidade ao Senhor. Que esta celebração nos ajude a vivermos segundo a palavra de Deus e a caminhar sempre na verdade. Continuando esta quarta Mariana no oitavo dia da novena, pedindo: Nossa Senhora de Guadalupe, seja auxílio aos desamparados, iniciemos nossa celebração cantando. Música.

0: Louvado seja nosso Senhor Jesus Cristo.
1: Para sempre seja louvado.
0: Queridos irmãos e irmãs, acolho a todos que aqui estão, quem sempre está conosco, paroquianos, dizimistas, e quem nos visita, levante a mão, por favor. Uma salva de palmas, bem-vindos. Quero saudar com muita alegria a irmã Ana Paula, nossa missionária da obra Evangelizar é Preciso. É sempre uma alegria termos você em casa, irmã. Eu digo em casa porque é assim que nos sentimos, irmãos na missão de evangelizar. Seja bem-vindo, bem-vinda. Quero saudar a você que nos acompanha pela TV Evangelizar, Rádio Evangelizar, aplicativos, YouTube Padre Manzotti. Nós estamos nessa novena perpétua, quarta mariana, pedindo Nossa Senhora de Guadalupe,
1: seja auxílio aos desamparados.
0: Iniciemos em nome do Pai, do Filho, do Espírito Santo.
1: Amém.
0: Que a graça, a paz de Deus que é nosso Pai, de Jesus Cristo com o Espírito Santo esteja com todos vocês.
1: Bendito seja Deus que nos reuniu no amor de Cristo.
0: Queridos irmãos e irmãs, hoje o Evangelho de Lucas, diferentemente de Mateus, fala das bem-aventuranças e coloca quatro bem-aventuranças e, em contrapartida, os quatro ais de Jesus. Ai de vós. O Evangelho quer, e o Senhor assim deseja, que a nossa fé seja real, comprometida, um apelo de conversão. Se estamos aqui celebrando Nossa Senhora, não podia ser diferente, porque olhar para Maria, sim, o lado materno nos encanta, mas o discipulado nos desafia. Sermos discípulos do Senhor. Vamos pedir o perdão de Deus. Quando a palavra de Deus, estamos no mês da Bíblia, não encontra mudança, atitude e seguimento em nossa vida. Cantemos o ato penitencial.

0: Deus, cheio de misericórdia, rico em compaixão, perdoe os nossos pecados e nos conduza à vida eterna.
1: Amém.
0: Oremos. Qual a sua intenção nesta missa, por intercessão de Nossa Senhora de Guadalupe? Quero lembrar que nós estamos com uma ação na obra Evangelizar, que você tem um lugar em nosso coração. E por ter um lugar no nosso coração, você pode ligar 0800 410 60 60, 41 3221 60 60. Eu me comprometi no rádio de rezar por uma mulher que eu falei que perdeu o irmão nesta madrugada, Nilvomar Rodrigues, irmã da Ana Maria, lá de Senador Canedo. Rezo por aqueles que estão ajudando no livro Casa da Mãe, inclusive um senhor e uma senhora que ajudaram há pouco assinando, o senhor Luiz Alberto Toneto. Citando estes, quero lembrar todos os nossos associados: Ana Paula de Fátima Garcia Silva, Pará de Minas, Minas Gerais; Volmir José Amado Centenário, Passo Fundo, Rio Grande do Sul; Cristiane de Andrade, Ponta Grossa, Paraná. Senhor Deus, concedei aos vossos servos e servas a perfeita saúde da alma e do corpo, e pela gloriosa intercessão da bem-aventurada sempre Virgem Maria, livrai-nos das tristezas do tempo presente e conduzi-nos às alegrias eternas. Por nosso Senhor Jesus Cristo, vosso Filho, que é Deus e convosco vive e reina na unidade do Espírito Santo por todos os séculos dos séculos.
1: Amém. Acompanhemos a liturgia da palavra. 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Ouçamos com atenção.
2: Leitura da primeira carta de São Paulo aos Coríntios. Irmãos, a respeito das pessoas solteiras, não tenho nenhum mandamento do Senhor. Mas, como alguém que por misericórdia de Deus merece confiança, dou uma opinião. Penso que, em razão das angústias presentes, é vantajoso não se casar. É bom cada qual estar assim. Estás ligado a uma mulher? Não procures desligar-te. Não estás ligado a nenhuma mulher? Não procures ligar-te. Se, porém, casares, não pecas. Mas as pessoas... E se a virgem se casar, não peca, mas as pessoas casadas terão as tribulações da vida matrimonial. E eu gostaria de poupar-vos isso. Eu digo, irmãos, o tempo está abreviado. Então, que doravante, os que têm mulher vivam como se não tivessem mulher, e os que choram como se não chorassem, e os que estão alegres como se não estivessem alegres, e os que fazem compras como se não possuíssem coisa alguma, e os que usam do mundo como se dele não estivessem gozando, pois a figura deste mundo passa. Palavra do Senhor.
1: Graças a Deus. O responsório é o Salmo 44, que tem por antífona: Escutai, minha filha, olhai, ouvi isto, todos.
3: Escutai, minha filha, olhai, ouvi isto.
1: Salmodiemos.

0: Escutai, minha filha, olhai, ouvi isto. Esquecei vosso povo e a casa paterna. Que o rei se encante com vossa beleza. Prestai-lhe homenagem, é vosso senhor.
1: Escutai, minha filha, olhai, ouvi isto.
0: Majestosa, a princesa real vem chegando, vestida de ricos brocados de ouro, em vestes vistosas ao rei se dirige, e as virgens amigas lhe formam um cortejo.

Entre cantos de festa e com grande alegria, ingressam então no Palácio Real. Deixareis vossos pais, mas tereis muitos filhos, farei deles os reis soberanos da terra.

0: Senhor esteja convosco.
1: Ele está no meio de nós.
0: Proclamação do Evangelho de Jesus Cristo, segundo Lucas.
1: Glória a vós, Senhor.
0: Naquele tempo, Jesus, levantando os olhos para seus discípulos, disse: bem-aventurados os pobres, porque vosso é o reino de Deus. Bem-aventurado vós, que agora tendes fome, porque sereis saciados. Bem-aventurados vós, que agora chorais, porque havereis de rir. Bem-aventurados sereis quando os homens vos odiarem, vos expulsarem, vos insultarem e amaldiçoarem o vosso nome, por causa do Filho do Homem. Alegrai-vos neste dia e exultai, pois será grande a vossa recompensa no céu, porque era assim que os antepassados deles tratavam os profetas. Mas, ai de vós ricos, porque já tendes a vossa consolação. Ai de vós que agora tendes fartura, porque passareis fome. Ai de vós que agora rides, porque tereis luto e lágrimas. Ai de vós, quando todos vos elogiam. Era assim que os antepassados deles tratavam os falsos profetas. Palavra da salvação.
1: Glória a vós, Senhor.
0: Que a palavra de Deus perdoe os nossos pecados.
1: Amém.
0: Cantemos o refrão da nossa padroeira: nada me entristeça, mãe.

Filhos e filhas, povo querido, amado de Deus, estamos no mês de setembro, mês da Bíblia, mas nós, de forma muito especial, estamos no mês das Santas Chagas de Jesus. E por que setembro é o mês das Santas Chagas? Se Deus permitir, e assim está permitindo, vai ser oficializado. E setembro não foi escolhido aleatoriamente. É em virtude do dia 14 de setembro que se celebra a exaltação da Santa Cruz. E, portanto, a partir da exaltação da Santa Cruz, se celebra e se pretende que seja oficial a festa das Santas Chagas. Já digo para que se organizem, digo para que venham, digo para que se programem do dia 21 a dia 27, uma semana da festa das Santas Chagas. Toda quarta-feira nós nos reunimos na Quarta Mariana, e aqui a padroeira Nossa Senhora de Guadalupe, como cantamos, nada me entristeça, nada me assuste, nada me amedronte, nada me cause motivo de desânimo. Se estou no teu olhar, mãe, mãe de Guadalupe. E é tão forte isso, porque quando examinada a tilma de Nossa Senhora de Guadalupe, muitos sinais extraordinários e até inexplicáveis são feitos nessa tilma, que talvez pela natureza duraria uma década, duas décadas, 20 anos, e já estamos há 500 anos, ela é intocável. Um aspecto peculiar é que no olho de Nossa Senhora, na íris da Santa Virgem Maria, está o reflexo de São Juan Diego e também do próprio bispo de Zaragoza, que recebeu o pedido de construção de um santuário. Portanto, isso só para enfatizar, se lá miraculosamente está o índio Juan Diego numa tilma, imagina na Santa Mãe de Deus, que está junto ao céu de corpo e alma, como não está o nosso semblante, as nossas vitórias, as nossas dores, não passa despercebido de Maria. E nós estamos aqui num novenário perpétuo que nunca termina, muda o tema, mas não muda a oração, pedindo Nossa Senhora de Guadalupe, seja auxílio para os desamparados. E como tem aparecido a questão financeira tão forte nos pedidos de oração. Por isso, começo esse introito trazendo esta realidade de pessoas que são honestas, justas, trabalhadoras, mas que em virtude de muitos motivos que não vamos aqui discorrer, estão endividados. Pedindo a Deus por intercessão de Maria, coloco essa intenção hoje. São José, provedor, que consiga administrar estas dívidas. Porque são pessoas que dizem abertamente no rádio, não estamos pedindo luxo nem riqueza, estamos pedindo o pão nosso de cada dia. A liturgia de hoje, o Evangelho, e fico nele em virtude do tempo, que uma hora, na verdade, 12h58, temos que sair do ar por causa do horário político. Fico no Evangelho que Lucas, de uma forma muito particular, nos apresenta as bem-aventuranças. Mateus, é o que mais estamos acostumados a ouvir, são as 8 bem-aventuranças. Lucas, no Evangelho de hoje,
apresenta quatro. Mas ao mesmo tempo que ele apresenta quatro bem-aventuranças, ele apresenta os quatro perigos de condenação, exatamente nos mostrando aquilo que o Salmo número 1 nos apresenta, dois caminhos. É maravilhoso pensar, mesmo ontem quando eu fazia a Lectio Divina de hoje, que o Salmo 1 nos apresenta o caminho da salvação, o caminho da perdição. Hoje nosso Senhor, através do evangelista Lucas, também nos apresenta um caminho que nos leva à santidade, a exemplo de Nossa Senhora. E um caminho que pode nos levar à perdição. E é causa de tanta desigualdade, tanto sofrimento que vivemos hoje. Por isso, eu tomo, quando a gente vai estudar, ponto 1, ponto 2, ponto 3, ponto 4. Me permite ser um pouco didático, mais do que o costume. Lerei a bem-aventurança como caminho de santidade e o ai de Jesus como caminho de perdição. Olhando para a realidade do Brasil, que eu tenho insistido tanto que nós rezemos, que rezemos pelos nossos governantes, em todas as instâncias, nós precisamos. Estamos vivendo uma crise muito grande, todos estamos nessa expectativa, mas que seja aí uma atitude cristã, uma expectativa orante, que o Divino Espírito Santo toque aqueles que devem decidir. Não vivendo as bem-aventuranças, é exatamente o caos que vivemos. Disse Jesus: bem-aventurados os pobres, porque vosso é o reino de Deus. Em contrapartida, ele diz: mas ai de vós ricos, porque já tendes a vossa consolação. Não se trata aqui, meus irmãos, de dizer que todos devemos vender nossos bens e todos irmos morar embaixo da ponte. Não é essa a doutrina da igreja. Mas é um apelo de que nós percebemos os ricos cada vez mais ricos, numa ganância insaciável. E a riqueza, como tal, o apego a ela, o desejo de cada vez acumular mais, cega, corrompe e faz uma desigualdade latente no meio de nós. Em contrapartida, o fato de às vezes vivermos dificuldades pela própria natureza da dependência de Deus, nos faz pessoas mais humildes, desapegadas. Então perceba aqui que o Senhor está pedindo um desapego, um esvaziar-se. Seremos bem-aventurados, felizes e santos, se convivendo com tudo que temos no mundo e não negando a nada, não nos deixarmos possuir pelos bens materiais. E quem tem, saiba partilhar. Bem-aventurados os que agora choram, porque haverão de rir. Ai de vós que agora rides, porque tereis luto e lágrimas. Como entender este texto? Seria o Senhor contra a alegria? Seria o Senhor contra a satisfação? Não. Seria o Senhor contra a alegria? Seria o Senhor contra a satisfação?

Os que choram são aqueles que, sabendo que este mundo é passageiro, sabendo que a nossa pátria não está aqui, tem coragem de, como um trigo, se lançar na terra para nascer de novo. Nós queremos, e se fala muito na felicidade hoje, dicas de felicidade, princípios de felicidade, e na verdade a felicidade está em esperar em Deus. O que é que hoje me traz alegria? Pergunte-se. Às vezes nós, vamos ser honestos, nós estendemos ou distanciamos a felicidade, será quando eu... Cuidado com a síndrome do quando. É uma síndrome. Pregava há poucos dias sobre isto. Síndrome do quando. Quando eu me formar, quando eu tiver a casa, quando eu tiver um bom trabalho, quando eu... E o agora? A felicidade hoje. O presente. Bem-aventurados sereis quando os homens vos odiarem e vos expulsarem, vos insultarem e amaldiçoarem o vosso nome por causa do Filho do Homem. Ai de vós, quando todos vos elogiam. Era assim que os antepassados deles matavam os falsos profetas. Ser cristão não é ficar à cata de aplausos. Ser padre, ser um evangelizador, ser um católico no mundo dos negócios, no mundo dos negócios, de impostos altíssimos, de juros absurdos, não é ser elogiado. São elogiados os espertos, entre aspas. São elogiados os que conseguem prosperar. A que custo? Às vezes somos tidos como bobinhos, ignorantes, atrasados. Mas será que é isso ou é retidão? É justiça? É princípio moral. Mesmo na vida em família, o que é uma família moderna hoje? Poderíamos aqui abrir um questionamento seríssimo. Quando você parte do princípio cristão e bate na tecla de uma família, igreja doméstica, uma igreja, uma família forjada e lapidada na oração, atrasados. Você é do século passado, ser atrasado, você está fora de moda. Será que é isso? Ou será, a exemplo de Nossa Senhora, viver a radicalidade do Evangelho? Geralmente, o modismo fere o ser cristão. Portanto, está diante de nós, voltando ao início, o Salmo primeiro, os dois caminhos. Onde nós estamos mais nos situando? No caminho dos bem-aventurados? Ou nos encontramos nos ais de Jesus? Aqui celebramos hoje Nossa Senhora de Guadalupe. E eu digo que um momento é de súplica, o outro é de agradecimento. Leio esse testemunho que aqui deixaram. Sua bênção, Padre Reginaldo, me chamo Priscila Line, tenho 32 anos e moro no Pinheirinho, aqui em Curitiba. Desde muito pequena, sempre fui devota de Nossa Senhora.

0: De Guadalupe por causa da minha mãe Sirlei da Cruz. No ano de 2024, descobri que estava muito doente, com 6 miomas de grandes proporções devido às complicações. Perdi o meu rim direito e fui diagnosticada com uma notícia muito triste, de que não poderia ser mãe. E que existia a possibilidade de ter que fazer a remoção do meu útero. Nesse momento, fiquei muito triste. Senti meu mundo desmoronar, porque tudo estava dando errado. Eu e minha mãe, devotas de Nossa Senhora de Guadalupe, fizemos uma promessa. E comecei a fazer a novena de Nossa Senhora de Guadalupe pela TV Evangelizar na missa do meio-dia, pedindo a cura. E que eu pudesse ser mãe. Continuei a fazer o acompanhamento de médico. Após um ano, retirei a cirurgia, realizei a cirurgia para a retirada dos tumores. Todos eram benignos. A cirurgia foi dia 27 de 1 de 25. Exatamente um ano depois, em janeiro de 2026, recebi a notícia do meu primeiro milagre, a minha cura física. Logo em seguida, Deus não faz a obra pela metade. A notícia é que eu estava grávida. Hoje, já estou no 7º mês da gravidez. Tudo está indo bem. Uma gestação tranquila, graças a Nossa Senhora de Guadalupe, que está intercedendo por mim pelo meu filho, meu bebê. Se chamará Pedro Daniel da Cruz Cardoso, Oleinik. E assim que ele nascer, eu irei levar ele até o santuário para agradecer a Nossa Senhora de Guadalupe. Graça alcançada, graça testemunhada, Priscila Aline da Cruz Cardoso, Oleinik, Curitiba, Paraná. Uma salva de palmas a Nossa Senhora de Guadalupe. De pé, elevemos a Deus as nossas preces.
1: Ao final de cada prece, rezemos: por intercessão de Nossa Senhora de Guadalupe, atendei-nos, Senhor.
2: Por intercessão de Nossa Senhora de Guadalupe, atendei-nos, Senhor.
1: Fortalecei a Santa Igreja para que continue fiel ao Evangelho, testemunha da verdade, sinal de esperança, especialmente junto aos pobres, aos sofredores e aos que mais necessitam, nós vos pedimos.
2: Por intercessão de Nossa Senhora de Guadalupe, atendei-nos, Senhor.
1: Iluminai os governantes para que governem com justiça e sabedoria, promovendo o bem comum e defendendo a dignidade dos mais pobres e vulneráveis, nós vos pedimos.
2: Por intercessão de Nossa Senhora de Guadalupe, atendei-nos, Senhor.
1: Fazei com que, a exemplo de Maria, saibamos acolher e viver vossos ensinamentos, acolher os que sofrem, servir os irmãos e permanecer firmes na fé, nós vos pedimos.
2: Por intercessão de Nossa Senhora de Guadalupe, atendei-nos, Senhor.
0: Façamos a oração de toda quarta-feira. Ó gloriosa Mãe de Deus,
2: Nossa Senhora de Guadalupe, padroeira das Américas, tu és nossa mãe compassiva, curai nossas penas, nossas misérias e dores, acolhei-nos no aconchego do teu manto, escutai, Mãe, as nossas preces.
0: Amparai
2: os doentes e desempregados, abençoai nossas casas e as nossas famílias, protegei nossos filhos, livrai-nos das maldades e dos perigos deste mundo, guardai nossos lares, escondendo-os dos olhos dos maus, que neles o nome de Deus seja sempre invocado com respeito e amor, que os seus mandamentos sejam observados com fidelidade, que vosso bendito nome, ó Mãe querida, seja sempre lembrado com muita devoção. Que a palavra de Deus seja sempre meditada e seguida todos os dias de nossa vida. Que a nossa obediência a teu Filho Jesus exale tal qual rosa, um perfume de santidade. Amém.
0: Mãe de Deus,
2: clamamos a
0: toda a igreja.

0: Aurora de Guadalupe, o corpo, retrato, estampado num pobre manto, desafia a curiosidade humana. Nem o fogo, nem a água fizeram perder a suavidade e a nitidez.
1: Estampai, ó Mãe, nós vos pedimos, em nossa rude alma, a imagem do Altíssimo, e fazei brilhar no rosto de nossos irmãos, não obstante os maus tratos da vida, a esperança de um mundo mais justo, mais livre, mais fraterno, mais cheio de amor. Amém.
0: Atendei-nos, ó Pai, nós vo-lo pedimos por teu Filho no Espírito Santo.
1: Amém. Amém. 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

0: Orai, irmãos e irmãs, para que o meu e o vosso sacrifício seja aceito por Deus Pai Todo-Poderoso.
1: Receba o Senhor por tuas mãos este sacrifício, para a glória do seu nome, para o nosso bem e de toda a sua santa igreja.
0: Acolhei, Senhor, as orações do vosso povo com a oblação deste sacrifício, para que por intercessão da bem-aventurada Virgem Maria, Mãe do vosso Filho, todos sejamos atendidos em suas preces e confirmados em suas súplicas. Por Cristo nosso Senhor.
1: Amém.
0: O Senhor esteja convosco.
1: Ele está no meio de nós.
0: Corações ao alto.
1: O nosso coração está em Deus.
0: Demos graças ao Senhor nosso Deus.
1: É nosso dever e nossa salvação.
0: Na verdade, é digno e justo, é nosso dever e salvação dar-vos graças. Sempre em todo lugar, Senhor Pai Santo, Deus Eterno e Todo-Poderoso, e na comemoração da bem-aventurada Virgem Maria, exaltar-vos com os devidos louvores, acolhendo o vosso Verbo no seu coração imaculado, ela mereceu concebê-lo em seu seio virginal e, dando à luz o Fundador, acalentou a Igreja que nascia. Recebendo aos pés da cruz o testamento da caridade divina, ela assumiu todos os seres humanos como filhos e filhas, gerados para a vida eterna pela morte de Cristo. Ao esperar com os apóstolos o Espírito Prometido, unindo suas súplicas às preces dos discípulos, tornou-se o modelo da Igreja orante. Elevada à glória do céu, acompanha com amor materno a Igreja peregrina e protege com carinho os seus passos para a pátria celeste, até o dia glorioso da vinda do Senhor. Por isso, com os anjos e santos, proclamamos a vossa glória, dizendo a uma só voz:
1: Santo, Santo, Santo, Senhor Deus do Universo, o céu e a terra proclamam a vossa glória, hosana nas alturas. Bendito que vem em nome do Senhor, hosana nas alturas.
0: Na verdade, ó Pai, vós sois santo e fonte de toda santidade. Santificai, pois, estes dons, a fim de que se tornem para nós o corpo, o sangue de nosso Senhor Jesus Cristo.
1: Enviai o vosso Espírito Santo,
0: estando para ser entregue e abraçando livremente a paixão. Jesus tomou o pão, pronunciou a bênção de ação de graças, partiu e deu aos seus discípulos, dizendo: Tomai todos e bebei, comei. Isto é o meu corpo, que será entregue por vós.

Do mesmo modo, ao fim da ceia, ele tomou o cálice em suas mãos e, dando graças novamente, entregou aos seus discípulos, dizendo: tomai todos e bebei. Este é o cálice do meu sangue, o sangue da nova e eterna aliança, que será derramado por vós e por todos para a remissão dos pecados. Fazei isto em memória de mim.

0: Mistério da fé.
1: Anunciamos, Senhor, a vossa morte e proclamamos a vossa ressurreição. Vinde, Senhor Jesus.
0: Celebrando, pois, o memorial da morte e a ressurreição do vosso Filho, nós vos oferecemos, ó Pai, o pão da vida e o cálice da salvação. E vos agradecemos porque nos tornastes dignos de estar aqui na vossa presença e vos servir.
1: Aceitai, ó Senhor, a nossa oferta.
0: Suplicantes vos pedimos que, participando do corpo e sangue de Cristo, sejamos reunidos pelo Espírito Santo num só corpo.
1: O Espírito nos una num só corpo.
0: Lembrai-vos, ó Pai, da vossa Igreja que se faz presente pelo mundo inteiro, que ela cresça na caridade com o Papa Leão XIV, em nosso arcebispo José Antônio Perus, auxiliares Regineia Denis, emérito Pedro, bispos do mundo inteiro, presbíteros, diáconos e todos os ministros do vosso povo.
1: Lembrai-vos, ó Pai, da vossa Igreja.
0: Lembrai-vos também, na vossa misericórdia, dos nossos irmãos e irmãs que adormeceram na esperança da ressurreição. Hoje, Nivomar Rodrigues, Sétimo Dia, Gregório Neto, José Carneiro, Luiz dos Santos, Maria das Graças Silva, e de todos os que partiram desta vida, acolhei-os junto a vós na luz da vossa face.
1: Concedei-lhes, ó Senhor, a luz eterna.
0: Enfim, nós os pedimos, tende piedade de todos nós, dai-nos participar da vida eterna com a Virgem Maria, Mãe de Deus, Nossa Senhora de Guadalupe, São José Providencial, os santos apóstolos, São Pio de Pietreutina, nosso intercessor, e todos os santos que neste mundo viveram na vossa amizade, a fim de vos louvarmos e glorificarmos por Jesus Cristo, vosso Filho. Por Cristo, com Cristo, em Cristo. A vós, Deus Pai, Todo-Poderoso, na unidade do Espírito Santo, toda honra e toda glória, por todos os séculos dos séculos.
1: Amém.
0: Com fé, confiança, rezemos juntos a oração que o Senhor nos ensinou. Pai nosso,
1: que estais nos céus, santificado seja o vosso nome. Venha a nós o vosso reino, seja feita a vossa vontade, assim na terra como no céu. O pão nosso de cada dia nos dai hoje, perdoai-nos as nossas ofensas, assim como nós perdoamos a quem nos tem ofendido. E não nos deixeis cair em tentação, mas livrai-nos do mal.
0: Livrai-nos de todos os males, ó Pai, dai-nos hoje a vossa paz. Ajudados pela vossa misericórdia, sejamos sempre livres do pecado e protegidos de todos os perigos, enquanto aguardamos a feliz esperança e a vinda do nosso Salvador Jesus Cristo.
1: Vosso é o reino, o poder e a glória para sempre.
0: Senhor Jesus Cristo, dissestes aos vossos apóstolos: eu vos deixo a paz, eu vos dou a minha paz. Não olheis os nossos pecados, mas a fé que anima a vossa Igreja, dai-lhe segundo o vosso desejo a paz, unidade. Vós que sois Deus com o Pai, o Espírito Santo.
1: Amém.
0: Aos que estão presencialmente aqui, a você que nos acompanha pelos meios de comunicação, que a paz de Jesus esteja com todos vocês.
1: O amor de Cristo nos uniu. Cordeiro de Deus, que tirais o pecado do mundo, tende piedade de nós. Cordeiro de Deus, que tirais o pecado do mundo, tende piedade de nós. Cordeiro de Deus, que tirais o pecado do mundo, dai-nos a paz.
0: Provai e vede como o Senhor é bom. Feliz de quem encontra seu refúgio no Senhor. Eis o Cordeiro de Deus, eis aquele que tira o pecado do mundo.
1: Senhor, eu não sou digno de que entreis em minha morada, mas dizei uma palavra e serei salvo. Preparemo-nos para este encontro de amor com Jesus na Sagrada Eucaristia. Pedimos a gentileza que permaneçam em seus lugares, que os ministros extraordinários da Sagrada Comunhão irão até vocês. Cantemos.
0: Cristo. Corpo de Cristo.
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0: corpo de Cristo,
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0: Oremos. Senhor, ao receber os sacramentos celestes, pedimos vossa clemência para que, alegrando-nos com a comemoração da bem-aventurada Virgem Maria, imitemos as suas virtudes e elaboremos generosamente no mistério da nossa redenção. Por Cristo nosso Senhor.
1: Amém.
0: Queriam sentar, por gentileza? Primeiro gostaria de dizer que o ano que vem nós vamos celebrar Pentecostes, 60 anos, bodas de diamante da renovação carismática católica, na peregrinação que se dará o jubileu em dois lugares, Assis e Roma. Convido você a entrar em contato conosco, 41 98753-3300. Mande um WhatsApp e peça para que mandem um roteiro, peregrinações@evangelizareprecisos.com.br. Uma peregrinação que os locais ainda não fiz nenhuma vez. Nós começamos por Palermo, a Catedral de Palermo, onde vamos à igreja, uma joia bizantina, depois vamos a Cefalu, na missa dominical normanda. Vamos até Siracusa, e bendita hora que eu coloquei Siracusa, porque é o lugar onde foi martirizada Santa Luzia, e lá tem os restos de Santa Luzia, onde ela foi martirizada, e onde tem as relíquias, perdão. Taormina, uma joia incrustada na montanha, costa de Tirreno, Messina. Vamos a Pompeia, Nossa Senhora do Rosário de Pompeia, Costa Amalfitana, Patrimônio Mundial da Unesco. Também iremos a Amalfi, na igreja de São Miguel Arcanjo, Ilha de Capri, também a igreja de Santo Estevão. Vamos a Nápoles, onde tem São Januário, cujo sangue ainda se liquidifica. Aí chegamos em Assis, ficamos uns dias participando de Pentecostes, e você me acompanha, São Francisco, Santa Clara, visitando o corpo de São Carlo Acutis, e depois vamos a Roma, nas Basílicas Papais. 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Amanhã, convido você para os horários alternativos. Eu celebro, presido a missa às 16h, às 17h30. Venha, participe amanhã na Quinta Eucarística. Lembrando que estamos acolhendo novos músicos no santuário, também inscrições para o retiro de casais, mais informações na secretaria. 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Mas para que seja pintada, nós queremos primeiro fazer a parte da climatização e depois a pintura externa e interna. Acesse agora o site livrocasadamãe.com.br. Vamos à bênção dos objetos, de pé. Deus de misericórdia e bondade, abençoai esses objetos que foram feitos para honrar vosso diletíssimo Filho, nosso Senhor Jesus Cristo, que na terra tenhamos a intercessão e no futuro a glória eterna. O Senhor esteja convosco.
1: Ele está no meio de nós.
0: Abençoe-vos Deus Todo-Poderoso, Pai, Filho e Espírito Santo.
1: Amém.
0: Foi bom estar aqui?
1: Foi.
0: Viva Nossa Senhora de Guadalupe.
1: Viva.
0: Viva Jesus das Santas Chagas.
1: Viva.
0: Até amanhã. Deus abençoe a todos.

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1: Boa tarde, querido povo de Deus, meus amigos e amigas ouvintes da Rádio Barroso Mix. Está começando agora mais um programa Sintonia da Fé, comigo, Petrina do Carmo. Agora 13 horas e 28 minutos, dia 9 de setembro de 2026. Estamos aí iniciando uma tarde de quarta-feira mariana, com a sua presença, com a sua companhia e, é claro, sua participação, que é o mais importante, que faz o programa acontecer. Já vai mandando mensagem aí no WhatsApp da rádio, 329-9977-4486. Não perde tempo, já vai mandando aí seu pedido, sua mensagem. Estou aí te aguardando, tá bom? Não perde tempo, já vai mandando aí. Tô te esperando.

0: E vamos com a primeira participação de hoje. A Rosimeire, lá de Guaíra, São Paulo, mandou um áudio pra gente. Boa tarde, Rosimeire.
1: Boa tarde, Petrina. Aqui é a Rosimeire de Guaíra. Eu quero ouvir o Frei Gilson, Colo de Mãe.
0: Obrigada, Rosimeire, pela sua mensagem, pela sua participação. Que você tenha uma ótima tarde, tá bom? Você e sua família. Um grande abraço aí para todos vocês. E pode deixar, já vou colocar aqui na sequência o seu pedido, a música Colo de Mãe com o Frei Gilson. Quem não mandou mensagem ainda, corre para mandar, né? Não perde tempo. Manda aí no WhatsApp da rádio, 32 99 77 4486. Não dá bobeira, você sabe que o programa passa rápido, né? Então já vai mandando mensagem aí que eu tô te esperando.

0: Continuando com as nossas participações, a Mari Alexandre mandou um áudio aqui pra gente. Boa tarde, Mari.
1: Oi, Petrinha, boa tarde, tudo bem? Como que tá o meu afiliado? O Pedro, tá bem? Ó, tem que se alimentar direitinho, cuidar da saúde, pra o nosso neném ficar bem também. Ai, Petrinha, tô aqui numa faxina, menina, aqui. Ai, tô trabalhando igual gente grande. Mas eu tirei um tempinho aqui pra mandar mensagem. Que hoje você vai escolher minha música, viu? É, as bandas que eu gosto de ouvir são minhas favoritas. É Thiago Brado, Rosa de Saron, Anjos de Resgate e o Padre Reginaldo Manzotti. Ah, Colo de Deus. De uma dessas bandas aí você escolhe a música. Vou ver se você é boa mesmo. E é isso. Menina, trabalho na diária. Cheguei nessa casa aqui hoje, deu vontade de voltar pra trás. Mas infelizmente os boletos não voltam pra trás, né? Eu tô aqui na correria. Por isso que eu não mando mensagem nem pra você, nem pro Rafa. Mas não é porque eu não mando, porque eu realmente não tenho tempo de parar. Tirei um tempinho só pra saber do meu bebê. E é isso. Ficam todos com Deus e uma boa tarde.
0: Obrigada, Mari, pela sua mensagem. Estamos bem, graças a Deus. O Pedro tá bem, eu também tô bem, graças a Deus. Agora tô ótima, né? Tirando semana passada aí que fiquei sem voz, meus olhos ficou vermelho, achei que eu tava com conjuntivite, a garganta tava doendo, enfim, foram várias coisas, mas hoje eu estou bem. Graças a Deus, o Pedro também, tá? Obrigada pela preocupação. Mas é isso aí, né, amiga? Tem que trabalhar, né? A gente precisa trabalhar. E preciso pagar as contas, então não tem jeito, né, Mari? Mas muito obrigada aí pela preocupação, pela sua mensagem, pela sua participação, tá bom, amiga? Fico muito feliz aqui com suas mensagens. Tenha um ótimo dia de trabalho aí, tá? Deus abençoe você, seu trabalho. É, como você pediu para escolher, eu espero que você goste da escolha que eu fiz aqui, tá? É a banda Rosa de Saron, a música Cuida de Mim, tá bom? Agora 13 horas e 43 minutos na Barroso Mix.

0: Continuando com as nossas participações, agora a Carmen Lúcia, lá de Barbacena, ela também mandou um áudio aqui pra gente. Boa tarde, Carmen Lúcia.
1: Boa tarde, Petrina. Aqui é Carmen Lúcia de Barbacena. Eu queria ouvir a música Inabalável.
0: Obrigada, Carmen Lúcia, pela sua mensagem. Ela mandou uma outra mensagem aqui. Assim, obrigada por nos alegrar com este programa maravilhoso. Eu quem agradeço, Carmen Lúcia, por vocês estarem aqui participando, né, mandando mensagem, ouvindo a programação da Barroso Mix. Gratidão por todos vocês que participam e ouvem a nossa rádio. E um abraço para você e toda a sua família, tá bom? Vou colocar aqui então o seu pedido, a música Inabalável com o Padre Reginaldo Manzotti.

E vamos lá com mais participações. Agora é a vez da Ivone, lá de Tangará da Serra. E ela disse: boa tarde, Petrina. Por favor, toca a música com o padre Alessandro Campos, O Milagre de Tambaú. Obrigada, Ivone, pela sua participação, pela companhia de sempre aqui no Sintonia da Fé. Um abraço para você e toda a sua família, tá bom? Tenha uma excelente tarde. E já vou colocar aqui na sequência seu pedido, a música com o padre Alessandro Campos, O Milagre de Tambaú.

Continuando com as nossas participações, a nossa amiga Josileide, lá de Linda, França, Sergipe, ela disse: Boa tarde, minha querida linda. Muito obrigada por entrar todos os dias na minha casa. Vou ser vovó de uma mocinha, nossa Marina. Que bênção, Josileide. Fico muito feliz com a notícia. Que felicidade, que bênção, né? Meus parabéns para você que vai ser vovó. Parabéns. Eu não sei se é sua filha ou seu filho, né? Que tá. É, esperando o bebê, né? Não sei quem que é, mas enfim, desejo toda a felicidade do mundo para vocês, tá? Que esse bebê venha com muita saúde, e traga mais felicidade ainda para a vida de vocês, tá bom? Fiquei muito feliz aí com essa notícia, tá? Você vai atualizando a gente como vai estar indo a gestação aí, tá bom? Da Marina, muito lindo nome, que Deus abençoe, tá, minha amiga? Você não escolheu música, não, mas eu vou colocar a música Chuva de Graça, tá bom? Com Eliana Ribeiro. Um beijo para todos vocês aí, tá bom? Fiquei muito feliz com a notícia que você passou aqui pra gente. Um grande abraço para vocês.

Agora quem participa com a gente é a Maria de Fátima, lá do Rio de Janeiro. E ela disse: boa tarde, Petrina. Toca pra mim, Podes Reinar. Pode deixar, amigo. Vou tocar aqui pra você agora, tá bom? Obrigada pelo seu pedido e pela sua mensagem. Que você tenha uma ótima tarde de quarta-feira, tá bom? Vou tocar aqui a música, então, Podes Reinar, com o Ministério de Música e Doação, tá bom? Espero que você goste.

0: Continuando com as nossas participações, a Cristina, lá de Monsenhor Isidro, ela mandou um áudio aqui pra gente. Boa tarde, Cristina.
1: Petrina, boa tarde, tudo bem? Estou ligadinha na rádio, eu queria ouvir o Milagre da Flecha. Obrigada, boa tarde, Deus te abençoe.
0: Amém, minha amiga, Deus abençoe você também, toda a sua família. Obrigada pela mensagem, pela participação, tá bom? Um forte abraço para todos vocês aí. E pode deixar, vou colocar aqui a sua música agora, o Milagre da Flecha, com o Padre Ezequiel Dalpozo.

0: Agora quem participa com a gente é a Dorinha, lá de Barra Mansa, Rio de Janeiro, e ela mandou um áudio aqui pra gente. Boa tarde, Dorinha.
1: Fala, que bom que você voltou. Ai, que Deus abençoe a sua voz, tá? Eu rezei muito pra você ficar boazinha aí, tá? Aqui é a Dorinha do Barrão. Você coloca uma música bem bonita aí pra minha mãe, pra Ivoninha aqui, pra enfermeira Dalila, tá? Minha mãe Terezinha. Fica com Deus aí.
0: Obrigada, Dorinha, pelas suas orações. Valeu muito, viu? Muito obrigada. Não foi fácil, mas graças a Deus minha voz voltou, né? E tô aqui firme e forte, graças às orações de todos vocês, não é mesmo? Um beijo para você, para sua mãe Terezinha, para Ivone e para Dalila que está aí com vocês hoje, não é mesmo? Vou colocar uma música aqui. Eu escolhi uma aleatória, tá bom? Com Tony Alisson, Sustento Fogo. Espero que vocês gostem. Quem não mandou mensagem ainda, corre que ainda temos bastante tempo de programa, hein? Agora 14 horas e 13 minutos. Vai mandando mensagem aí pra mim. 32 999774486. Depois da Dorinha não tem ninguém na fila. Então aproveita esse momento e já vai mandando aí sua mensagem, tá bom? Você sabe que é você que faz o programa. Então tô esperando aí a sua participação.

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0: Bom, pessoal, cadê as mensagens de vocês? Né? Não temos mensagem agora. Vai mandando aí para mim. 32999774486. Senão, não tem jeito, né, de continuar o programa. Vocês que fazem o programa acontecer, não é mesmo? Vai mandando aí para mim. Eu vou colocar uma música aqui na sequência do Padre Zezinho. Padre Cleidimar Moreira, Maria de Nazaré. E espero vocês mandar mensagem aí, tá? Porque se não tiver mensagem, eu tenho que encerrar o programa mais cedo, tá bom? Já vai mandando aí que eu tô esperando vocês. 32999774486.
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0: Agora quem vai participar com a gente é a Maria Cândida, lá de Marília, São Paulo, e ela mandou um áudio aqui pra gente. Boa tarde, Maria Cândida.
1: Boa tarde, tudo bem? Eu gostaria de ouvir a música com o Padre Zezinho por causa de um certo reino. Obrigado, Deus abençoe.
0: Amém, Maria Cândida. Deus abençoe vocês aí também. Tenha uma ótima tarde, quarta-feira. Obrigada pela sua mensagem e pela sua participação, tá bom? Já vou colocar aqui então o seu pedido. Só uma correção, eu acho que a música se chama Balada por um Reino, tá bom, amiga? Mas se caso não for, você me fala, tá bom? Vou colocar aqui agora essa música com o Padre Zezinho na Barroso Mix.

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2: 14 horas e 25 minutos.
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Agora quem participa com a gente é o Eduardo, e ele disse: Boa tarde, Petrina, tudo bem? Peço oração para a minha vida e gostaria que você tocasse a Augusta Rainha do Céu, da irmã Kelly Patrícia. Pode deixar, Eduardo, vamos estar em oração por você, tá bom? Toda a sua família. Muito obrigada pela sua mensagem, pela sua participação aqui no Sintonia da Fé, tá bom? E já vou tocar aqui o seu pedido. É a música Augusta Rainha com a irmã Kelly Patrícia. Agora 14 horas e 30 minutos na Barroso Mix.

E vamos lá com mais participações. Agora é a vez da Miriam, lá de Paranaguá, Paraná. E ela disse: Olá, Petrina, sou Miriam de Paranaguá. Pode escolher uma música para mim do Frei Gilson. Deus abençoe você e sua família. Não costumo mandar mensagem, mas estou na escuta todos os dias. Que ótimo, Miriam. Bom saber, né? É isso que importa, mesmo não participando sempre, mas está sempre ligadinha aqui no programa. Muito obrigada pela audiência, pela companhia e hoje por você ter mandado mensagem, tá bom? Deus abençoe você e sua família também. Como você pediu para escolher uma música do Frei Gilson, eu vou colocar a música És o Deus Fiel, tá bom? Espero que você goste.

Continuando com as nossas participações, agora é a vez da Ana Dalva, lá de Búzios. E ela disse: boa tarde, família Barroso Mix. Toca Padre Jonas, o barco está em alto mar. Aí, pelo que ela falou, que eu entendi assim, que ela disse que está ouvindo, mas acho que ela não pode ficar parando para mexer no celular, né? Porque ela está trabalhando. Obrigada, tá, Ana Dalva, pela sua participação, pelo seu pedido, né, musical. Que você tenha um ótimo dia de trabalho aí, tá? Nessa quarta-feira, Mariana. Deus abençoe você e sua família, tá bom? Já vou tocar aqui o seu pedido. A música, na verdade, ela se chama Não Dá Mais Pra Voltar, tá bom, amiga? Com o Monsenhor Jonas, Abibe e Padre Léo.

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Continuando com as nossas participações, o Luiz II, lá de São Luís do Maranhão, ele disse: Opa, boa tarde, Petrina, tudo bem? Como estão? Espero que estejam todos bem. Toca aí a música Amar Como Jesus Amou, do Padre Zezinho. Mande um alô aqui para minha família, Margarida, minha amada esposa, e Fernando Antônio, meu filho, e para todos os ouvintes dessa rádio maravilhosa. Estamos aqui desde o final do Rosário, próximo das 6 horas. Forte abraço, fiquem todos com Deus. Aqui está tudo bem, graças a Deus, Luiz. Espero que vocês aí também estejam bem. Muito obrigada pela sua mensagem, pela sua participação. Um abraço para você, para sua esposa Margarida, para o seu filho Fernando Antônio. Muito obrigada por estarem aí ligadinhos desde cedo, né, na Barroso Mix, acompanhando toda a programação. Obrigada pelo carinho, tá? Pela audiência. Fico muito feliz em saber que vocês estão aí ligadinhos com a gente, tá bom? Um abraço para todos vocês aí. E pode deixar, já vou colocar aqui agora o seu pedido. Então, a música Amar Como Jesus Amou, do Padre Zezinho.

Bom, pessoal, não temos mais participações, mas também, né, já tá chegando o finalzinho do programa, então já vou me despedindo de vocês. Gostaria de agradecer a todos que participaram, que mandaram mensagem, que ouviram o programa, né, que estão aí conectados, não mandou mensagem, mas tá ouvindo, né? Muito obrigada pela companhia de vocês, pelo carinho, pela audiência. E amanhã, se Deus quiser, estarei de volta, né, após a missa da Rede Evangelizar. Eu aguardo a todos, tá bom? Amanhã, quinta-feira, eucarística, não é mesmo? Então, muito obrigada, pessoal. Espero todos vocês amanhã. Um grande beijo e tchau, tchau.

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2: 15 horas, em ponto.
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4: Na presença das Santas Chagas de Jesus, convido você e sua família para este momento abençoado na nossa programação. Vamos juntos colocar nas Santas Chagas de Jesus o nosso pedido de oração, a nossa intenção. Prepare o seu ambiente de oração com as fotos, as roupas de família e, de modo particular, lembrando dos enfermos. Traga os nomes por quem vamos interceder e pedir cura e libertação de todos os sofrimentos e dores.
5: Por tuas chagas, Senhor, fomos curados.
6: Queridos filhos e filhas, é quarta-feira, meio da semana, e vamos juntos pedir que Nossa Senhora nos ajude nesta oração do Terço das Santas Chagas, nesta hora da misericórdia. Jesus está disposto a dar a sua

0: vida. Ao pé da cruz estava Maria, que conosco agora reza a seu Filho Jesus. Em nome do Pai, e do Filho, e do Espírito Santo. Amém. Creio em Deus Pai Todo-Poderoso, Criador do céu e da terra, e em Jesus Cristo, seu único Filho, nosso Senhor, que foi concebido pelo poder do Espírito Santo, nasceu da Virgem Maria, padeceu sob Pôncio Pilatos, foi crucificado, morto e sepultado, desceu à mansão dos mortos, ressuscitou ao terceiro dia, subiu aos céus, está sentado à direita de Deus Pai Todo-Poderoso, de onde há de vir julgar os vivos e os mortos. Creio no Espírito Santo, na Santa Igreja Católica, na comunhão dos santos, na remissão dos pecados, na ressurreição da carne, na vida eterna. Amém. Ó Jesus, Divino Redentor, tende misericórdia de nós e do mundo inteiro. Deus Santo, Deus Forte, Deus Imortal, tende piedade de nós e do mundo inteiro. Graça, misericórdia, meu Jesus, nos perigos presentes, cobri-nos com vosso preciosíssimo sangue. Pai Eterno, tende misericórdia de nós, pelo sangue de Jesus Cristo, vosso Filho unigênito, tende misericórdia de nós, vos suplicamos. Amém. Neste primeiro mistério do Terço das Santas Chagas, contemplamos: Jesus ressuscitado aparece a Maria Madalena. Como fruto desta dezena, vamos pedir por todos os desempregados que não percam o ânimo e que consigam bater na porta certa, inspirados pelo Espírito Santo. Rezemos. Eterno Pai, eu vos ofereço as santas chagas de nosso Senhor Jesus Cristo, para curar as de nossas almas.
1: Meu Jesus, perdão e misericórdia.
2: Pelos méritos de vossas santas chagas.
1: Meu Jesus, perdão e misericórdia.
2: Pelos méritos de vossas santas chagas.
1: Meu Jesus, perdão e misericórdia.
2: Pelos méritos de vossas santas chagas.
1: Meu Jesus, perdão e misericórdia.
2: Pelos méritos de vossas santas chagas.
1: Meu Jesus, perdão e misericórdia.
2: Pelos méritos de vossas santas chagas.
1: Meu Jesus, perdão e misericórdia.
2: Pelos méritos de vossas santas chagas.
1: Meu Jesus, perdão e misericórdia.
2: Pelos méritos de vossas santas chagas.
1: Meu Jesus, perdão e misericórdia.
2: Pelos méritos de vossas santas chagas.
1: Meu Jesus, perdão e misericórdia.
2: Pelos méritos de vossas santas chagas.
1: Meu Jesus, perdão e misericórdia.
2: Pelos méritos de vossas santas chagas.
0: No segundo mistério, nesta quarta-feira, rezamos o Terço das Santas Chagas contemplando: Jesus ressuscitado acompanha os discípulos de Emaús. Rezemos este mistério por todos os casais que estão em crise, se divorciando, para que haja de fato um perdão abundante e a reconciliação. Eterno Pai, eu vos ofereço as santas chagas de nosso Senhor Jesus Cristo, para curar as de nossas almas.
1: Meu Jesus, perdão e misericórdia.
2: Pelos méritos de vossas santas chagas.
1: Meu Jesus, perdão e misericórdia.
2: Pelos méritos de vossas santas chagas.
1: Meu Jesus, perdão e misericórdia.
2: Pelos méritos de vossas santas chagas.
1: Meu Jesus, perdão e misericórdia.
2: Pelos méritos de vossas santas chagas.
1: Meu Jesus, perdão e misericórdia.
2: Pelos méritos de vossas santas chagas.
1: Meu Jesus, perdão perdão e misericórdia.
2: Pelos méritos de vossas santas chagas.
1: Meu Jesus, perdão e misericórdia.
2: Pelos méritos de vossas santas chagas.
1: Meu Jesus, perdão e misericórdia.
2: Pelos méritos de vossas santas chagas.
1: Meu Jesus, perdão e misericórdia.
2: Pelos méritos de vossas santas chagas.
1: Meu Jesus, perdão e misericórdia.
2: Pelos méritos de vossas santas chagas.
0: No terceiro mistério do terço das santas chagas, contemplamos. Jesus aparece aos discípulos desejando a paz. Como fruto desta oração e desta contemplação, coloquemos todas as famílias que estão desunidas e que possam perdoar e buscar a reconciliação a exemplo de nosso Senhor Jesus Cristo. Eterno Pai, eu vos ofereço as santas chagas de nosso Senhor Jesus Cristo para curar as de nossas almas.
1: Meu Jesus, perdão e misericórdia.
3: Pelos méritos de vossas santas chagas.
1: Meu Jesus, perdão e misericórdia.
3: Pelos méritos de vossas santas chagas.
1: Meu Jesus, perdão e misericórdia.
3: Pelos méritos de vossas santas chagas.
1: Meu Jesus, perdão e misericórdia.
3: Pelos méritos de vossas santas chagas.
1: Meu Jesus, perdão e misericórdia.
3: Pelos méritos de vossas santas chagas.
1: Meu Jesus, perdão e misericórdia.
3: Pelos méritos de vossas santas chagas.
1: Meu Jesus, perdão e misericórdia.
3: Pelos méritos de vossas santas chagas.
1: Meu Jesus, perdão e misericórdia.
3: Pelos méritos de vossas santas chagas.
1: Meu Jesus, perdão e misericórdia.
3: Pelos méritos de vossas santas chagas.
1: Meu Jesus, perdão e misericórdia.
3: Pelos méritos de vossas santas chagas.
0: Neste quarto mistério do terço das santas chagas, contemplamos: Jesus cura a incredulidade de Tomé. Peçamos a Deus por todos aqueles que estão desesperados, que perderam a fé ou se apartaram de Deus, que haja um encontro com o ressuscitado e a prece: aumentai, Senhor, minha fé. Eterno Pai, eu vos ofereço as santas chagas de nosso Senhor Jesus Cristo para curar as de nossas almas.
1: Meu Jesus, perdão e misericórdia.
2: Pelos méritos de vossas santas chagas.
1: Meu Jesus, perdão e misericórdia.
2: Pelos méritos de vossas santas chagas.
1: Meu Jesus, perdão e misericórdia.
2: Pelos méritos de vossas santas chagas.
1: Meu Jesus, perdão e misericórdia.
2: Pelos méritos de vossas santas chagas.
1: Meu Jesus, perdão e misericórdia.
2: Pelos méritos de vossas santas chagas.
1: Meu Jesus, perdão e misericórdia.
2: Pelos méritos de vossas santas chagas.
1: Meu Jesus, perdão e misericórdia.
2: Pelos méritos de vossas santas chagas.
1: Meu Jesus, perdão e misericórdia.
2: Pelos méritos de vossas santas chagas.
1: Meu Jesus, perdão e misericórdia.
2: Pelos méritos de vossas santas chagas.
1: Meu Jesus, perdão e misericórdia.
2: Pelos méritos de vossas santas chagas.
0: No quinto mistério do terço das santas chagas, contemplamos: Jesus envia os apóstolos em missão. Rezemos este mistério por todas as pessoas que dedicam suas vidas ao anúncio do Evangelho, pelo Santo Padre, o Papa, pelos bispos, pelos padres de sua paróquia e, de modo geral, pelos diáconos, seminaristas e pelo povo de Deus, que sejamos missionários da esperança. Eterno Pai, eu vos ofereço as santas chagas de nosso Senhor Jesus Cristo para curar as de nossas almas.
1: Meu Jesus, perdão e misericórdia.
2: Pelos méritos de vossas santas chagas.
1: Meu Jesus, perdão e misericórdia.
2: Pelos méritos de vossas santas chagas.
1: Meu Jesus, perdão e misericórdia.
2: Pelos méritos de vossas santas chagas.
1: Meu Jesus, perdão e misericórdia.
2: Pelos méritos de vossas santas chagas.
1: Meu Jesus, perdão e misericórdia.
2: Pelos méritos de vossas santas chagas.
1: Meu Jesus, perdão perdão e misericórdia.
2: Pelos méritos de vossas santas chagas.
1: Meu Jesus, perdão e misericórdia.
2: Pelos méritos de vossas santas chagas.
1: Meu Jesus, perdão e misericórdia.
2: Pelos méritos de vossas santas chagas.
1: Meu Jesus, perdão e misericórdia.
2: Pelos méritos de vossas santas chagas.
1: Meu Jesus, perdão e misericórdia.
2: Pelos méritos de vossas santas chagas.
0: Rezemos três vezes. Eterno Pai, eu vos ofereço as santas chagas de nosso Senhor Jesus Cristo para curar as de nossas almas. Eterno Pai, eu vos ofereço as santas chagas de nosso Senhor Jesus Cristo para curar as de nossas almas. Eterno Pai, eu vos ofereço as santas chagas de nosso Senhor Jesus Cristo para curar as de nossas almas. Amém. Queridos filhos e filhas, tendo rezado o terço das santas chagas, vamos agora fazer a oração de todos os dias, que é a novena das santas chagas de nosso Senhor Jesus Cristo. Rezemos. Por suas santas chagas, suas chagas gloriosas, o Cristo Senhor me proteja e me guarde. Senhor Jesus, foste levado na cruz para que por vossas santas chagas sejam curadas as de nossas almas. Eu vos louvo e agradeço pelo vosso ato redentor. Carregaste em vosso próprio corpo os meus pecados e de toda a humanidade. Nas vossas santas chagas, coloco minhas intenções, minhas preocupações, ansiedades e angústias, minhas enfermidades físicas e psíquicas, meus sofrimentos, dores, alegrias e necessidades. Em vossas santas chagas, Senhor, coloco minha família. Envolvei, Senhor, a mim e meus familiares, protegendo-nos do mal. Coloque a sua intenção. Senhor, ao mostrar vossas santas chagas gloriosas a Tomé e o mandando tocar em vosso lado aberto, o curaste da incredulidade. Eu vos peço, Senhor, permita-me refugiar em vossas santas chagas e, por mérito desses sinais de vosso amor, curai a minha falta de fé. Ó Jesus, pelos méritos de vossa paixão, morte e ressurreição, dai-me a graça de viver os frutos da nossa redenção. Amém.

0: Filhos queridos, povo amado de Deus, quarta-feira. Obrigado a você que rezou comigo, viu? Obrigado, filho, filha, que ligou. E alguns conseguiram, são 5 por dia. Mas obrigado você que ligou 0 operadora 41 3221 6070. Mas conseguiu deixar lá o seu telefone e o seu pedido de oração, perdão. Filhos queridos, eu quero lembrar que nós estamos no mês de setembro, mês da Bíblia. E a palavra de Deus tem que ser sempre fluente em nossa vida, entrar nos nossos corações. A palavra de Deus, ela tem que ser sempre luz. Amado povo de Deus, escute o que foi deixado na plataforma.
1: Oi, padre Reginaldo Manzotti, aqui é Maria Aparecida Jesus Silva, da Bahia. Eu sou mensageira da Capelinha de Jesus da Santa Chagas. E muito obrigado pelo mimo que o senhor enviou. A toalhinha de Jesus da Santa Chagas, eu amei. Amém mesmo, muito obrigado, Deus abençoe.
2: Deus abençoe você também, Maria Aparecida, lá da Bahia. E tô chegando, em novembro tô lá em Salvador. E ela se refere a essa, falou toalhinha, essa flâmula, esse manto de Jesus das Santas Chagas, que foi enviado a todos os colaboradores da obra Evangelizar é Preciso. E eu quero dizer, você, torne-se um associado da obra agora. Faça como a Maria Aparecida lá da Bahia. Se ela recebeu, é porque é associada. Fale com os nossos atendentes 0800-410-6060 ou mande um WhatsApp e diga assim: eu quero ser um associado, 41-3221-6060. Bíblia aberta, cartilha de oração. O texto de hoje é Lucas 6, 20 a 26. Lucas 6, 20 a 26.

Senhor esteja convosco, Ele está no meio de nós. Proclamação do Evangelho de Jesus Cristo segundo São Lucas. Glória a vós, Senhor. Então, Jesus ergueu os olhos para os seus discípulos e disse: bem-aventurados vós sois pobres, porque vosso é o reino de Deus. Bem-aventurados sereis quando os homens vos odiarem, vos expulsarem, vos ultrajarem, e quando repelirem o vosso nome como infame por causa do Filho do Homem. Alegrai-vos deste dia e exultai, porque grande será a vossa recompensa no céu. Era assim que os pais deles tratavam os profetas. Mas ai de vós ricos, porque já tendes a consolação. Ai de vós que estão fartos, porque tereis fome. Ai de vós quando vos louvarem os homens, porque assim faziam os pais deles aos falsos profetas. Palavra da salvação. Glória a vós, Senhor. O texto de hoje, vale a pena você pegar a tua Bíblia, viu? Marca lá, capítulo 6, 20 a 26. É um texto que trata das bem-aventuranças e das maldições. Bem contrapondo, presta atenção. Primeira, bem-aventurados os pobres. Por quê? Porque estão abertos ao reino de Deus. Em contrapartida, ai de vós ricos, porque já tendes a consolação. Você vai dizer: mas padre, só o fato de ser rico é porque a riqueza endurece o coração. Você pode crer, quanto mais rico, mais a pessoa acaba ficando soberba. Tem um salmo que diz: aquele que prospera na injustiça se perde no caminho. Eu não lembro o salmo, mas é uma verdade. Depois, bem-aventurados quando vos odiarem, e ai de vós que estão fartos. Meus irmãos, esse texto mostra de um lado a proposta do que Deus quer para nós e do outro lado os perigos que temos. O perigo de não estarmos sensíveis, solidários a quem passa fome. O perigo de nos deixarmos seduzir por falsos profetas. Senhor, queremos ser bem-aventurados. Repita comigo. Repita: Senhor, eu quero ser um bem-aventurado. Afasta de mim todo o perigo contra minha salvação. Nossa Senhora, hoje é quarta-feira e nós te clamamos, Mãe. Se por acaso, Mãe, na nossa vida nós estivermos nos perdendo no caminho, nos ajude. Eu falo sério, viu, gente? Uma das coisas que nós pedimos muito a Nossa Senhora é: auxilia-nos, Mãe. Ajude-nos, Mãe. Coloca-nos no caminho de teu Filho Jesus.

Filhos queridos, hoje é dia 9, plena quarta-feira, lembrando Nossa Senhora. Vamos pedir que Deus nunca nos permita perder a fé. E se por acaso ventos fortes estão querendo apagar nossa fé, proteja nossa fé, Mãe. Proteja nossa fé.

Nossa Senhora. Nessa tarde de quarta-feira, passe por todas as casas, por todos os lares. Abençoe e santifique. Faça-nos bem-aventurados, Mãe. Bem-aventurados do Teu Filho. Santos para Teu Filho. Discípulos de Teu Filho. Missionários de Teu Filho. De Jesus. O Senhor esteja convosco, Ele está no meio de nós. Abençoai e santificai teus filhos e filhas. Abençoai a roupa dos enfermos, as fotos de família. Abençoai a água. E olha, use dessa água, beba, leve para os doentes, dê para as crianças, para o marido quando chegar, para os filhos. Em nome do Pai, do Filho e do Espírito Santo. Amém.

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3: Quantas palavras duras podem hoje estar pesando sobre a sua vida? Até mesmo palavras malditas que lançaram sobre você ou você mesmo disse a seu respeito. Mas hoje o anjo do Senhor é enviado para quebrar cada uma dessas palavras malditas, porque a palavra que o Senhor tem sobre você e a sua vida são palavras de bênção. Eu estou no Monte Gargano. E olha, a notícia de hoje é exatamente a seguinte. Sobre você e sobre a sua vida, o céu pode se abrir. Seja bem-vindo ao 22º dia da quaresma de São Miguel. Ontem você viu Cristo despedir o tentador com a palavra no fim do combate no deserto. Hoje saímos do deserto e vamos ao chamado dos primeiros discípulos e ouviremos uma das mais belas promessas que Jesus já fez sobre os anjos. Abra sua Bíblia em João, capítulo 1, versículo 51. Jesus vai dizer assim: em verdade vos digo, vereis o céu aberto e os anjos de Deus subindo e descendo sobre o Filho do Homem. Veja bem, Felipe encontra Natanael e lhe anuncia, cheio de alegria, que achou aquele de quem escreveram Moisés e os profetas, Jesus de Nazaré. Natanael responde com aquela frase que todos nós já ouvimos de alguém, ou já dissemos de nós mesmos: de Nazaré pode sair coisa boa? Nazaré tinha má fama. Era uma aldeia pequena, desprezada, da qual os doutores diziam que não saía profeta nenhum. Mas repare no que Jesus faz. Quando vê Natanael se aproximar, ele não olha o rótulo, ele olha o coração e diz: eis aqui um verdadeiro israelita, em quem não há falsidade. Natanael, surpreso, pergunta: de onde me conhece? Jesus responde: antes que Felipe te chamasse, quando estava debaixo da figueira, eu te vi. Os padres da igreja nos abrem uma coisa bela. Santo Agostinho ensina que aquela figueira não é um detalhe. Lembra-se das primeiras roupas de Adão e Eva depois do pecado? Folhas de figueira, costuradas para cobrir a vergonha? A figueira na Escritura é a sombra do pecado. E o que Jesus diz a Natanael? Eu te vi debaixo da figueira. Eu te vi quando ainda estavas na sombra, antes de me buscares. Nós fomos vistos para que pudéssemos ver. Você foi amado para que pudesse amar. O olhar de Cristo chega até você no seu pior lugar, no seu pior momento. E é daí que Ele o chama para fora. Natanael, tocado, faz a sua confissão: Rabi, tu és o Filho de Deus, tu és o Rei de Israel. Então Jesus lhe promete algo maior. Ele diz o seguinte: vereis o céu aberto e os anjos de Deus subindo e descendo sobre o Filho do Homem. Repare bem nessas palavras, porque aqui mora uma beleza extraordinária. Jesus está se referindo a uma cena antiga, a do patriarca Jacó. Jacó dormiu no caminho com a pedra por travesseiro, sonhou com a escada que ligava a terra ao céu e os anjos de Deus subiam e desciam por ela. Os padres ensinam, Jacó naquele sonho viu Cristo de antemão. Cristo é a escada. Cristo é o ponto onde a terra encosta no céu. E o que era sonho para Jacó, agora é realidade diante de Natanael, diante de você. São João Crisóstomo observa que esses anjos servem o Filho do Homem em cada momento da vida. Ele é o Senhor dos anjos. O céu inteiro está a serviço dEle. E é por isso que hoje eu lhe trago esta passagem, desta montanha, um lugar onde o céu se abriu sobre a terra, onde os anjos desceram e descem, onde o arcanjo Miguel pôs o pé e disse que ali o céu escutaria. A promessa feita a Natanael, o céu aberto, os anjos subindo e descendo, é a mesma promessa que ecoa nesta gruta. E é a promessa feita a você. A sua vida, por mais Nazaré que pareça, pode tornar-se o lugar onde o céu toca a terra. O propósito de hoje é: pense no rótulo que pesa sobre você, o de Nazaré não sai nada de bom, que você carrega o passado, a má fama, uma vergonha escondida. Entregue isso a Deus, sabendo que Ele já o viu ali e mesmo assim o chamou. Faça hoje um ato concreto de fé na presença dos anjos e reze pedindo a São Miguel e ao seu anjo da guarda que abram sobre a sua casa e a sua intenção este céu que Cristo prometeu. Diga assim: Senhor, Tu me viste no pior lugar e me chamaste. Abre o céu sobre a minha vida. E olha, amanhã, no 23º dia da quaresma de São Miguel, veremos Jesus no Horto das Oliveiras na sua agonia e o anjo que desce para fortalecê-lo. Descobriremos que o anjo também vem nos amparar na hora mais escura. Daqui deste lugar, eu suplico a São Miguel que faça das suas orações uma escada entre a terra e o céu. Agora juntos, apresente a sua intenção e rezemos as orações da quaresma de São Miguel.
4: Em nome do Pai, do Filho e do Espírito Santo. Amém. São Miguel Arcanjo, defendei-nos no combate. Seja o nosso refúgio contra as maldades e as ciladas do demônio. Ordene-lhe Deus, instantemente o pedimos. E vós, príncipe da milícia celeste, pela virtude divina, precipitai no inferno a Satanás e a todos os espíritos malignos que vagueiam no mundo para a perdição das almas. Ladainha de São Miguel Arcanjo. Senhor, tende piedade de nós. Jesus Cristo, tende piedade de nós. Senhor, tende piedade de nós. Jesus Cristo, ouvi-nos. Jesus Cristo, atendei-nos. Pai Celeste, que sois Deus, tende piedade de nós. Filho Redentor do mundo, que sois Deus, tende piedade de nós. Espírito Santo, que sois Deus, tende piedade de nós. Trindade Santa, que sois um único Deus, tende piedade de nós. Santa Maria, Rainha dos Anjos, rogai por nós. São Miguel, rogai por nós. São Miguel, cheio da graça de Deus, rogai por nós. São Miguel, perfeito adorador do Verbo Divino, rogai por nós. São Miguel, coroado de honra e glória, rogai por nós. São Miguel, poderosíssimo príncipe dos exércitos do Senhor, rogai por nós. São Miguel, porta-estandarte da Santíssima Trindade, rogai por nós. São Miguel, guardião do paraíso, rogai por nós. São Miguel, guia e consolador do povo israelita, rogai por nós. São Miguel, esplendor e fortaleza da Igreja militante, rogai por nós. São Miguel, honra e alegria da Igreja triunfante, rogai por nós. São Miguel, luz dos anjos, rogai por nós. São Miguel, baluarte dos cristãos, rogai por nós. São Miguel, força daqueles que combatem pelo estandarte da cruz, rogai por nós. São Miguel, luz e confiança das almas no último momento da vida, rogai por nós. São Miguel, socorro muito certo, rogai por nós. São Miguel, nosso auxílio em todas as adversidades, rogai por nós. São Miguel, arauto da sentença eterna, rogai por nós. São Miguel, consolador das almas que estão no purgatório, rogai por nós. São Miguel, a quem o Senhor incumbiu de receber as almas depois da morte, rogai por nós. São Miguel, nosso príncipe, rogai por nós. São Miguel, nosso advogado, rogai por nós. Cordeiro de Deus, que tirais o pecado do mundo, perdoai-nos, Senhor. Cordeiro de Deus, que tirais o pecado do mundo, ouvi-nos, Senhor. Cordeiro de Deus, que tirais o pecado do mundo, tende piedade de nós. Cristo, ouvi-nos. Cristo, atendei-nos. Rogai por nós, ó glorioso São Miguel, príncipe da Igreja de Jesus Cristo, para que sejamos dignos de suas promessas. Oremos. Senhor Jesus Cristo, santificai-nos por vossa bênção sempre nova e concedei-nos pela intercessão de São Miguel essa sabedoria que nos ensina a juntar as riquezas no céu e trocar os bens do tempo pela eternidade. Vós que viveis e reinais pelos séculos dos séculos. Amém. Consagração a São Miguel Arcanjo. Gloriosíssimo príncipe das hierarquias angélicas, valente arauto do Deus Altíssimo, zeloso campeão da glória do Senhor, terror dos anjos rebeldes, amor e delícia dos anjos fiéis, meu diletíssimo arcanjo São Miguel. desejando pertencer ao número de vossos devotos e servos, hoje eu me ofereço a vós, dou-me e consagro-me a vós. Coloco a minha pessoa, a minha família, os meus bens, sob a vossa potentíssima proteção. É muito pouca coisa a oferta que vos faço, sendo eu um miserável pecador, mas não duvido de que vós querereis aumentar o fervor no meu coração e proteger aquele que a vós recorre. Recordai aquele que hoje se coloca sob o vosso patrocínio e de hoje em diante protegei-me, assisti-me em todas as dificuldades da minha existência terrena, alcançai-me o perdão dos meus muitos e graves pecados, a graça de amar de todo o coração o meu Deus, o meu doce Salvador Jesus e a minha doce Mãe Maria. Impetrai-me os auxílios necessários para obter a coroa da glória. Defendei a minha alma contra todos os seus inimigos e quando chegar a hora de deixar este mundo, vinde então, Príncipe Gloriosíssimo, assisti-me na luta final e que o vosso gládio potente afaste para longe, para os abismos da morte e do inferno, o anjo apóstata e soberbo que derrotastes em combate no céu. Amém.
5: No dia de hoje eu quero pedir a intercessão do glorioso Arcanjo São Miguel, aqui da Gruta, na Itália, onde ele escolheu, para você que enfrenta grandes dificuldades com as dívidas. Talvez nem tenha sido culpa sua, alguma coisa que você recebeu como herança, alguém que fez algo contra você, mas hoje nós vamos pedir, por intercessão desse arcanjo, que essa graça chegue para que você vença essa luta e possa caminhar tranquilo sem essas dívidas, que o Senhor mesmo possa agir por intercessão de São Miguel, para que você seja alcançado por essa graça, para que o próprio Jesus te dê os meios e mostre para você os caminhos de como quitar essa dívida, para que a graça seja tremenda para você e sua família. Receba então essa bênção por intercessão do grande Arcanjo São Miguel, em nome do Pai, e do Filho, e do Espírito Santo. Amém.
3: Envie esta bênção para alguém que tanto necessita hoje, faça um convite. Venha rezar junto comigo, venha rezar junto com o Instituto Hesed, a Quaresma de São Miguel 2026. Será uma alegria receber você aqui todos os dias.
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0: 15h36.
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2: E vamos à pergunta de hoje aqui do nosso Bible Quiz. Será que teus conhecimentos estão em dia na palavra do Senhor? Espero eu que sim, viu? Vamos lá, perguntinha de hoje. O que Paulo dizia que acontecia com as suas cadeias? O que o apóstolo Paulo dizia que acontecia com as suas cadeias? Alternativa A. Elas eram motivo de vergonha. Alternativa B. Elas eram motivo de glória. Alternativa C. Elas eram motivo de desânimo. O que Paulo dizia que acontecia com as suas cadeias? A. Era motivo de vergonha. B. Motivo de glória. Ou C. Motivo de desânimo. Será que você sabe? Manda tua resposta pra cá.
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2: E bora saber a resposta da perguntinha de hoje aqui do nosso Bible Quiz. Será que você acertou? A pergunta era a seguinte. O que Paulo dizia que acontecia com as suas cadeias? O que Paulo dizia que acontecia com as suas cadeias? Letra A. Elas eram motivo de vergonha. Letra B. Elas eram motivo de glória. Ou letra C. Elas eram motivo de desânimo. Você que respondeu a letra C, errou. Respondeu A, errou também. A resposta certa é a letra B. Elas eram motivo de glória. Filipenses 1:13. E acabou.
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2: Muito bem, povo de Deus, que bom chegar até você nessa quarta-feira, meio da semana. Vamos vencendo com a graça e a misericórdia de Deus. Você que está com a gente, de perto, de longe, em casa, no trabalho, viajando. Como você está, querido? Como você está, querida de Deus? A partir de agora, o nosso programa Unção Católica, para a gente curtir, aproveitar esse momento, esse encontro que a gente tem com as músicas católicas mais queridas. E a gente vai viajando aqui na emoção e também no partilhar da fraternidade, do amor de Deus. A gente vai vivendo esse momento juntinhos. Uma hora pra gente aproveitar esse programa. Como você tá? Espero que a gente siga juntinhos até o finalzinho desse programa. A gente fez uma seleção especial especial, uma playlist toda especial para esta quarta-feira aqui no nosso Unção Católica. E para começar bem, a gente sempre tem o nosso momento especial, abençoador. Então, atenção! Neste momento, a gente convoca na abertura deste programa o nosso Canta Padre Zezinho. E a gente começa com essa música linda. Outros cantores virão. Preste atenção.
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1: Olha que sequência linda foi essa, graças a Deus. Mais uma sequência para a gente ficar feliz, abençoado e agradecido a Deus, porque são incontáveis as bênçãos que Ele vai derramando sobre as nossas vidas. Tá chegando rápido o intervalo, daqui a pouquinho a gente volta com muito mais. Fica por aí.
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4: 15 horas e 59 minutos.
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6: Olá, meu amigo, minha amiga. Começa agora o Minuto da Oração. O programa feito para interceder por você, pela sua família e por todos aqueles que desejam estar na presença de Deus. Neste momento eu quero orar pelos trabalhadores, homens e mulheres que todos os dias saem de casa para buscar o sustento para a sua família. Pessoas que mesmo cansadas, muitas vezes até doentes, precisam encontrar forças para irem trabalhar. Pessoas que enfrentam os perigos das nossas cidades, e que muitas vezes precisam ficar horas e horas no trânsito para chegar em seus empregos e voltarem para casa. Meus queridos, saibam que Deus tem uma bênção especial para os trabalhadores neste dia. Feche seus olhos. Eu vou orar por cada trabalhador. Senhor, Deus Pai amado, neste momento eu peço a sua maravilhosa bênção sobre a vida de cada trabalhador. Que o Senhor estenda a sua poderosa mão para que os acompanhe em tudo o que fizerem. Que os proteja e os guarde de todo mal, de todo perigo ou acidente em seu ambiente de trabalho. Pai, guarde aí de retorno de cada pessoa para seu lar. Que ao final do dia possam descansar e aproveitar momentos de alegrias junto à sua família. Senhor, segundo a tua palavra, nada é melhor do que o homem poder comer, beber e desfrutar do bem do seu trabalho. Pai amado, dê essa alegria para os teus filhos, para cada trabalhador. Que eles possam prover para a sua família uma condição de vida digna. Que sejam exemplos para seus filhos e que honrem o teu santo nome. Entrego cada trabalhador em tuas mãos, em nome de Jesus Cristo. Amém.

0: Que a paz e graça do Senhor esteja com cada um de vocês.
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1: Você conhece pessoas que, quando olham para você, elas conseguem puxar de dentro de você o que você tem de melhor. Mas nós conhecemos também pessoas que puxam de dentro de nós o que nós temos de pior. Porque nós temos as duas coisas. Nós somos qualidades e defeitos. Nós somos alegrias e tristezas, sucesso e derrota. Tem gente que puxa para um lado, tem gente que puxa para o outro. E vamos parar com esse mimimi?
2: Ah, amigo se conhece é na tristeza.
1: Se quiser, eu provo que não é. Na tristeza, o ser humano se compadece. Veja as tragédias nos últimos 10 anos. Gente que talvez você nunca viu. A gente manda cobertor, manda água, manda dinheiro, fica com pena, leva uma cesta básica. Eu vejo isso muito. O verdadeiro amigo se conhece é na hora do sucesso, que é quando você começa a crescer na vida, as suas amizades de verdade, elas ficam felizes com você e elas não despertam inveja de você. O que que tem hoje? E quando você está lascado, você está cheio de amigos. A hora que você começa a se destacar, muitas pessoas se afastam. Muitas pessoas querem o que você faz, querem o que você tem, queriam ser você. Elas não sabem compartilhar da sua alegria, então não eram amigos, eram oportunistas.
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4: E voltamos, estamos de volta. Pode chamar aí, hein? Convoca todo o povo de Deus a celebrar amor e vida com Deus aqui no nosso Unção Católica de hoje. A gente vai abrindo mais uma sequência com uma belíssima canção. Padre Alessandro Campos, Dia de Sol.
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1: Que a luz do Cristo ressuscitado ilumine esse lugar, ilumine o nosso coração, ilumine a nossa vida. É sempre tempo de ressurreição para nós que acreditamos na força do sepulcro vazio.

0: 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Olha que sequência linda. Gostou? Eu também adorei. Sequência maravilhosa, abençoadora. E a gente continua aqui, celebrando o amor de Deus e a vida com Deus. Depois do intervalo tem mais. Fica por aí.
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3: 16:21.
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5: Hoje vamos falar sobre por que devemos orar. Tiago capítulo 4, versículos 7 e 8. Nos diz assim: portanto, submetam-se a Deus, resistam ao diabo, e ele fugirá de vocês. Aproximem-se de Deus, e ele se aproximará de vocês. Pecadores, limpem as mãos, e vocês, que têm a mente dividida, purifiquem o coração. Quando oramos, nos aproximamos mais de Deus, o nosso Senhor e Salvador, e permitimos que Ele faça parte da nossa vida. Com a oração, nós mostramos o quanto somos dependentes dEle e o quanto precisamos do Senhor para guiar nossos passos. Como diz o versículo no livro de Tiago, ao nos aproximarmos dEle, Ele se aproximará de nós. A oração nos fortalece, a oração transforma a nossa vida espiritual. Se você não tem o hábito de orar, que tal começar hoje? Aproxime-se de Deus e verás o quão bondoso Ele é. Que a paz do Senhor esteja com você por onde quer que você for.
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2: Meu casamento não tá bom, minha vida não tá boa, porque eu fui criado, pastor. Se eu soubesse o jeito que eu fui criado, sem amor, minha família me largava, minha mãe não me amava, pensaram que eu ia, queriam até me abortar. Eu tive uma infância difícil. Chega de você se desculpar do passado, caramba! Chega de você ficar colocando culpa nos outros. Você não pode mudar o teu passado. Mude o teu futuro em Deus. Mas tem que querer. Tem que aceitar. Você consegue compreender isso? A partir desse ponto, contar com a graça de Deus.
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5: E voltamos, meu povo querido, voltamos, minha gente, para mais uma sequência aqui do nosso Unção Católica. Tá preparado? Tá chegando então, mais um bloco. Agora com o missionário Shalom, transforma os caminhos.
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0: Esse é o programa Unção Católica. Que sequência maravilhosa foi essa? A gente fecha mais uma edição. O programa de hoje está acabando, mas a gente volta no próximo programa. Se Deus quiser, um abraço forte para você, que Deus te abençoe. Foi bom demais estar contigo nesses minutinhos aqui do Unção Católica. Um abraço, obrigado pela audiência, saúde e paz. Deus no coração, o resto a gente corre atrás.
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4: Paz e bem a todos os ouvintes que estão em sintonia conosco neste dia, na meditação do Salmo 44. Escutai, minha filha, olhai, ouvi isto. Escutai, minha filha, olhai, ouvi isto. Esquecei vosso povo e a casa paterna. Que o rei se encante com vossa beleza. Prestai-lhe homenagem, é vosso Senhor. Escutai, minha filha, olhai, ouvi isto. Majestosa a princesa real vem chegando, vestida de ricos brocados de ouro. Em vestes vistosas ao rei se dirige, e as virgens amigas lhe formam cortejo. Escutai, minha filha, olhai, ouvi isto. Entre cantos de festa e com grande alegria, ingressam então no palácio real. Deixareis vossos pais, mas tereis muitos filhos, fareis deles os reis soberanos da terra. Escutai, minha filha, olhai, ouvi isto.
5: Escutai, minha filha, olhai, ouvi isto. Nós hoje estamos recordando a rainha Esther, que ela se fez presente no meio do povo para resgatar a dignidade do povo. Assim, Esther fez parte da história do plano da salvação na genealogia de Jesus. E Maria é a realização plena desse projeto de vida que começa desde o início da humanidade, mas passa também por várias mulheres simples, como todas as mulheres que assumiram o projeto de Deus com coragem, determinação e dedicação. A rainha Esther, quando foi cobiçada pelo rei, ela aceitou com uma palavra: eu só aceitarei se for pela defesa do meu povo. O que você quer, Esther? Perguntou o rei. Ela disse: eu quero a vida do meu povo, o resgate da vida do meu povo. E assim foi. E nós podemos nos perguntar hoje: o que nós estamos oferecendo para Deus, o que nós estamos pedindo para Deus, senão a vida do nosso povo, a dignidade das pessoas, o respeito com os mais simples, mais pobres, mais desfavorecidos? É isso que nós devemos pedir, como fez a rainha Esther. Será que nós temos esse olhar? Nós somos capazes de olhar o mundo com os olhos de Deus? Somos capazes de olhar o mundo com os olhos de Esther, de Maria e de tantas outras Marias? Pensemos em tudo isso enquanto eu lhes digo que amanhã, se Deus quiser, paz e bem.
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3: Muito bem, povo de Deus, chegamos, quarta-feira, meio da semana, opa, vamos vencendo aí mais uma semana, né? Graças a Deus, você de perto, de longe, em casa, no trabalho, viajando, que bom saber que você vai com a gente. Tava ansioso para esse programa começar, eu também estava, e chegamos nessa quarta-feira. E olha, bora celebrar aqui o amor de Deus no programa de hoje. Bora trazer muita ousadia. Opa, eu gosto sim, gosto assim. Então bora começar trazendo o som do Dunga com o Padre Marcelo Rossi, Batismo de Fogo.
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1: Nosso Deus. Viva Jesus. Viva Deus Pai. Viva Nossa Senhora Aparecida.

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1: Exatamente, é o melhor da música católica por aqui. Olha que sequência foi essa. Maravilhosa. Daqui a pouco a gente está de volta trazendo muito mais. Fica por aí.
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4: 17 horas e 3 minutos.
5: 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Assim diz a palavra do Criador. Mateus capítulo 5, versículo 4. Bem-aventurados os que choram, porque eles serão consolados. Chorar pode ser considerado um reflexo da alma e uma grande limpeza que acontece dentro do ser humano. Chorar é um sinal de sensibilidade que ocorre dentro de nós. É a capacidade de deixar o coração falar. Jesus chorou. Pedro chorou. Infelizmente, nos dias de hoje, se criou a cultura de que o homem não chora. Mas isso deve ser deixado de lado, pois chorar é humano. E todos aqueles que choram serão consolados. Cristo quer que tenhamos essa sensibilidade em nossos corações.
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0: Graça e paz para você, que o Deus que nos ama seja a nossa permanente companhia neste dia. Eu gostaria de conversar sobre a solidão. A nossa condição humana é solidão. Por mais que queiramos nos cercar de pessoas, sempre as decisões mais importantes da vida quase sempre são tomadas na solidão. Muitas vezes temos dificuldade de conviver com ela. Precisamos da televisão, do rádio, da internet. Nós precisamos preencher o nosso tempo e o nosso espaço com algum som ou barulho. Em alguns momentos, o mergulho na tagarelice do mundo é necessário, pois temos de cumprir um papel social. Em outros, porém, afasta-nos de nós mesmos. É saudável curtir a nossa própria solidão e ter momentos de tranquilidade e silêncio. Só poderemos ouvir a voz do coração quando mergulhamos no silêncio, percebendo aquilo que somos, percebendo as nossas emoções, conversando com elas e compreendendo-nos como seres humanos. As pessoas ao nosso lado podem nos incentivar a casar, a mudar de emprego, a correr novos riscos, a fazer uma coisa ou outra, mas, no entanto, sabemos que somente nós teremos que arcar com todas as responsabilidades e consequências dos nossos atos. As decisões fundamentais da nossa vida devem ser tomadas quando nós nos encontramos com o silêncio, com a meditação, com a oração e com Deus, portanto, e ali nós vamos tendo a melhor decisão. Dizem que o momento mais delicado da vida é o momento da morte, e ali se sente a maior solidão de todas. Por mais que se queira confortar o paciente que está morrendo, no fundo sabe-se que a experiência da morte é uma vivência solitária e que nenhum de nós terá como fugir desse momento ou adiá-lo. Por isso, caro ouvinte, nada mais sábio do que aprendermos também a gostar da nossa própria companhia e, ao mesmo tempo, de estar livre das exigências dos outros. Esse é um sinal de que estamos de bem conosco mesmos e com a vida. Isso, porém, não é isolamento. Isolamento é doentio, é diferente. A cada um cabe aprender a ter momentos de solidão e fazê-los, torná-los fecundos, encontrar formas de conviver com essa realidade o mais saudavelmente possível. Pensemos nisso neste dia. Que Deus te abençoe e te guarde. Em nome do Pai, do Filho e do Espírito Santo. Amém.
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5: Isso mesmo, voltamos com a Conexão Católica, viu? Só rapidinho, mais uma sequência chegando. Aline Brasil tá vindo aí com a música Faz Chover.
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0: E dê uma salva de palmas a esse Deus que é santo.
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2: Muito bem, queridos e queridas, olha que sequência abençoada foi essa. Aplausos que merece. Tá chegando rápido o intervalo, daqui a pouquinho a gente está de volta, trazendo muito mais aqui na programação do nosso Conexão Católica, hein? Fica por aí.
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4: 17:26. 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Se você ultrapassar aquela sensação de medo, aquele sentimento de estar correndo um risco, coisas verdadeiramente maravilhosas podem acontecer. Se lhe faltar coragem, que lhe sobre loucura. 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
2: Amados irmãos, amadas irmãs, iniciamos o programa Fé Católica e a nossa catequese é como são os sacramentos na Bíblia e na catequese. A tradição bíblica refere-se ao registro escrito e à transmissão histórica da palavra de Deus, inspirada e contida nas Escrituras. A tradição catequética é o processo pedagógico e eclesial de transmitir essa fé, uma educação sistemática, aplicando os ensinamentos à vida prática e à realidade do catequizando. As principais diferenças entre os dois conceitos baseiam-se na natureza, no formato e no objetivo de cada um. Origem e formato. A tradição bíblica é a revelação de Deus registrada em textos, livros sagrados, por diversos autores inspirados em diferentes épocas e contextos. A tradição catequética utiliza a Bíblia como seu livro por excelência, mas se materializa em resumos de fé, métodos de ensino e ritos. Linguagem e acessibilidade. Os textos bíblicos sempre exigem interpretação profunda, conhecimento histórico e teológico, por conterem relatos de testemunhas oculares e expressões culturais da antiguidade. A catequese simplifica e adapta esta linguagem para torná-la compreensiva ao público geral, crianças, jovens ou adultos, focando no essencial da vivência cristã. O objetivo final. O objetivo da Bíblia é revelar o plano divino de salvação, testemunhar a vida e os ensinamentos de Jesus Cristo e inspirar a fé. O objetivo da catequese é transmitir esses ensinamentos, transformando o conhecimento em experiência de vida e engajamento comunitário. Embora tenham papéis distintos na tradição católica, Bíblia e catequese, uma depende da outra. A Bíblia é a fonte principal da revelação, mas a catequese é um instrumento que pega essa fonte e a traduz para a vida concreta do indivíduo. Um exemplo prático dessa adaptação ocorre com os mandamentos. Enquanto na Bíblia os textos, como em Êxodo 20, de 2 a 17, ou Deuteronômio 5, de 6 a 21, são extensos e detalhados, na catequese eles são sintetizados em fórmulas mais curtas e fáceis de memorizar. Meu abraço, amigo, a minha bênção, fiquem com Deus e até o próximo programa.
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4: Muito bem, estamos de volta com a nossa Conexão Católica. Você de perto, de longe, em casa, no trabalho e viajando. Você que tá aí ligadinho com a gente, que bom saber disso, viu? Tá chegando mais uma sequência. A gente vai abrir o bloco agora com a Adriana Arides, a chave do coração.
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1: Que Deus abençoe a sua vida. Olha só que sequência maravilhosa aqui no Conexão Católica para fechar mais uma programação. Obrigado a você pela companhia, pelo carinho, pela audiência. Deus te abençoe. Até a próxima. Saúde, paz, Deus no coração. O resto a gente corre atrás. Tchau, tchau.
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4: 17:50.
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1: Rádio Barroso Mix informa a hora certa.
2: 18 horas, a hora da Ave Maria.
3: Elevemos nosso pensamento a Deus e oremos. Louvemos ao Senhor. Louvemos ao Senhor desde os céus. Louvai-o nas alturas. Louvai-o todos os seus anjos. Louvai-o todos os seus exércitos. Louvai o sol e lua, todas as estrelas luzentes, as águas que estão sob os céus. Louvemos o nome do Senhor. Ave Maria, cheia de graça, o Senhor é convosco. Bendita sois entre as mulheres. Bendito é o fruto de vosso ventre, Jesus. Santa Maria, Mãe de Deus, rogai por nós, pecadores,

0: O anjo do Senhor anunciou a Maria, e ela concebeu do Espírito Santo. Ave Maria, cheia de graça, o Senhor é convosco. Bendita sois vós entre as mulheres, e bendito é o fruto do vosso ventre, Jesus. Santa Maria, Mãe de Deus, rogai por nós, pecadores, agora e na hora de nossa morte. Amém. Eis aqui a serva do Senhor, faça-se em mim segundo a vossa palavra. Ave Maria, cheia de graça, o Senhor é convosco. Bendita sois vós entre as mulheres, e bendito é o fruto do vosso ventre, Jesus. Santa Maria, Mãe de Deus, rogai por nós, pecadores, agora e na hora de nossa morte. Amém. E o Verbo divino se fez carne e habitou entre nós. Ave Maria, cheia de graça, o Senhor é convosco. Bendita sois vós entre as mulheres, e bendito é o fruto do vosso ventre, Jesus. Santa Maria, Mãe de Deus, rogai por nós, pecadores, agora e na hora de nossa morte. Amém. Rogai por nós, Santa Mãe de Deus, para que sejamos dignos das promessas de Cristo. Oremos. Infundi, Senhor, como vos pedimos, a vossa graça em nossas almas, para que nós, que pela anunciação do anjo, vimos ao conhecimento da encarnação de Jesus Cristo, vosso Filho, por sua paixão e morte, sejamos conduzidos à glória da ressurreição, pelo mesmo Cristo, Senhor nosso. Amém.
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0: 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Olá, queridos filhos, boa tarde. Boa tarde, família querida, boa tarde, queridos doentes, trabalhadores e desempregados, crianças, jovens, adolescentes, idosos. Vamos pedir o dom do perdão, acredite. Perdão é um bálsamo que cura. E eu acredito muito nisso. Em nome do Pai, do Filho e do Espírito Santo. Amém. Obrigado, Jesus, pela oportunidade que tenho de estar em profunda sintonia contigo, Senhor. Mas, Jesus, o teu ensinamento de perdoar sempre é um mandamento muito difícil, Senhor. Um mandamento complicado, porque a vida se encarrega de trazer muitos inimigos. É por isso, Jesus, que nesta tarde, com humildade, mas confiança, eu vos peço, me ensine a perdoar. Ajudai-me, Senhor, a perdoar meus inimigos. Ajudai-me, Senhor, a me libertar do mal que me fizeram, perdoando. Mas de modo especial, eu peço a intervenção de Nossa Senhora por essa situação tão difícil. E cada um traga presente uma lembrança, um nome, uma situação que te causa um mal tremendo. E reze comigo. Senhor, sozinho não posso perdoar. Eu não tenho força suficiente. Mas com tua graça, Senhor, na presença do teu Espírito e com o auxílio de Nossa Senhora, eu quero dar o perdão. Eu quero perdoar, Senhor, que aqueles que me ofenderam sejam abençoados, que aqueles que me desejaram mal sejam felizes, que aqueles que tentaram me prejudicar sigam o caminho em paz. Mas Nossa Senhora, aquiete meu coração, tire esse sentimento ruim, essa lembrança desagradável e essa dor que levo no peito. Ave Maria, cheia de graça, o Senhor é convosco. Bendita sois vós entre as mulheres e bendito é o fruto do vosso ventre, Jesus. Santa Maria, Mãe de Deus, rogai por nós, pecadores, agora e na hora de nossa morte. Amém. Nossa Senhora, ajudai-me a perdoar, porque é perdoando que eu me liberto, Mãe. Uma boa noite a todos vocês.
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Divino Jesus, nós vos oferecemos esse terço que vamos rezar, meditando nos mistérios da nossa redenção. Concedei-nos, por intercessão da Virgem Maria, Mãe de Deus e Nossa Mãe, as virtudes que nos são necessárias para bem rezá-lo e a graça de ganharmos as indulgências desta santa devoção. Oferecemo-lo particularmente em desagravo dos pecados cometidos contra o Sagrado Coração de Jesus e Imaculado Coração de Maria, pela paz do mundo, pela conversão dos pecadores, pelas almas do purgatório, pelas intenções do Santo Padre, pelo aumento e santificação do clero, pelos nossos vigários, pela santificação das famílias, pelas missões, pelos doentes, pelos agonizantes, por aqueles que pediram nossas orações e por todas as nossas intenções particulares e pelo Brasil. Creio em Deus Pai Todo-Poderoso, Criador do céu e da terra, em Jesus Cristo, seu único Filho, nosso Senhor, que foi concebido pelo poder do Espírito Santo, nasceu da Virgem Maria, padeceu sob Pôncio Pilatos, foi crucificado, morto e sepultado, desceu à mansão dos mortos, ressuscitou ao terceiro dia, subiu aos céus, está sentado à direita de Deus Pai Todo-Poderoso, donde há de vir e julgar os vivos e os mortos. Creio no Espírito Santo, na Santa Igreja Católica, na comunhão dos santos, na remissão dos pecados, na ressurreição da carne, na vida eterna. Amém. Pai nosso que estais no céu, santificado seja o vosso nome. Venha a nós o vosso reino, seja feita a vossa vontade, assim na terra como no céu. O pão nosso de cada dia nos dai hoje. Perdoai-nos nas nossas ofensas, assim como nós perdoamos a quem nos tem ofendido. E não nos deixeis cair em tentação, mas livrai-nos do mal. Amém. Ave Maria, cheia de graça, o Senhor é convosco. Bendita sois vós entre as mulheres e bendito é o fruto do vosso ventre, Jesus. Santa Maria, Mãe de Deus, rogai por nós, pecadores, agora e na hora de nossa morte. Amém. Ave Maria, cheia de graça, o Senhor é convosco. Bendita sois vós entre as mulheres e bendito é o fruto do vosso ventre, Jesus. Santa Maria, Mãe de Deus, rogai por nós, pecadores, agora e na hora de nossa morte. Amém. Ave Maria, cheia de graça, o Senhor é convosco. Bendita sois vós entre as mulheres, e bendito é o fruto do vosso ventre, Jesus. Santa Maria, Mãe de Deus, rogai por nós, pecadores, agora e na hora de nossa morte. Amém.

0: Pai nosso que estais no céu, santificado seja o vosso nome. Venha a nós o vosso reino, seja feita a vossa vontade, assim na terra como no céu.
1: O pão nosso de cada dia nos dai hoje, perdoai as nossas ofensas, assim como nós perdoamos a quem nos tem ofendido, e não nos deixeis cair em tentação, mas livrai-nos do mal.
0: Ave Maria, cheia de graça, o Senhor é convosco. Bendita sois vós entre as mulheres, e bendito é o fruto do vosso ventre, Jesus.
1: Santa Maria, Mãe de Deus, rogai por nós, pecadores, agora e na hora de nossa morte. Amém.
0: Ave Maria, cheia de graça, o Senhor é convosco. Bendita sois vós entre as mulheres, e bendito é o fruto do vosso ventre, Jesus.
1: Santa Maria, Mãe de Deus, rogai por nós, pecadores, agora e na hora de nossa morte. Amém.
0: Ave Maria, cheia de graça, o Senhor é convosco. Bendita sois vós entre as mulheres, e bendito é o fruto do vosso ventre, Jesus.
1: Santa Maria, Mãe de Deus, rogai por nós, pecadores, agora e na hora de nossa morte. Amém.
0: Ave Maria, cheia de graça, o Senhor é convosco. Bendita sois vós entre as mulheres, e bendito é o fruto do vosso ventre, Jesus.
1: Santa Maria, Mãe de Deus, rogai por nós, pecadores, agora e na hora de nossa morte. Amém.
0: Ave Maria, cheia de graça, o Senhor é convosco. Bendita sois vós entre as mulheres, e bendito é o fruto do vosso ventre, Jesus.
1: Santa Maria, Mãe de Deus, rogai por nós, pecadores, agora e na hora de nossa morte. Amém.
0: Ave Maria, cheia de graça, o Senhor é convosco. Bendita sois vós entre as mulheres, e bendito é o fruto do vosso ventre, Jesus.
1: Santa Maria, Mãe de Deus, rogai por nós, pecadores, agora e na hora de nossa morte. Amém.
0: Ave Maria, cheia de graça, o Senhor é convosco. Bendita sois vós entre as mulheres, e bendito é o fruto do vosso ventre, Jesus.
1: Santa Maria, Mãe de Deus, rogai por nós, pecadores, agora e na hora de nossa morte. Amém.
0: Ave Maria, cheia de graça, o Senhor é convosco. Bendita sois vós entre as mulheres, e bendito é o fruto do vosso ventre, Jesus.
1: Santa Maria, Mãe de Deus, rogai por nós, pecadores, agora e na hora de nossa morte. Amém.
0: Ave Maria, cheia de graça, o Senhor é convosco. Bendita sois vós entre as mulheres, e bendito é o fruto do vosso ventre, Jesus.
1: Santa Maria, Mãe de Deus, rogai por nós, pecadores, agora e na hora de nossa morte. Amém.
0: Ave Maria, cheia de graça, o Senhor é convosco. Bendita sois vós entre as mulheres, e bendito é o fruto do vosso ventre, Jesus.
1: Santa Maria, Mãe de Deus, rogai por nós, pecadores, agora e na hora de nossa morte. Amém.

0: Pai nosso que estais no céu, santificado seja o vosso nome. Venha a nós o vosso reino, seja feita a vossa vontade, assim na terra como no céu.
1: O pão nosso de cada dia nos dai hoje, perdoai as nossas ofensas, assim como nós perdoamos a quem nos tem ofendido, e não nos deixeis cair em tentação, mas livrai-nos do mal. Amém.
0: Ave Maria, cheia de graça, o Senhor é convosco. Bendita sois vós entre as mulheres, e bendito é o fruto do vosso ventre, Jesus.
1: Santa Maria, Mãe de Deus, rogai por nós, pecadores, agora e na hora de nossa morte. Amém.
0: Ave Maria, cheia de graça, o Senhor é convosco. Bendita sois vós entre as mulheres, e bendito é o fruto do vosso ventre, Jesus.
1: Santa Maria, Mãe de Deus, rogai por nós, pecadores, agora e na hora de nossa morte. Amém.
0: Ave Maria, cheia de graça, o Senhor é convosco. Bendita sois vós entre as mulheres, e bendito é o fruto do vosso ventre, Jesus.
1: Santa Maria, Mãe de Deus, rogai por nós, pecadores, agora e na hora de nossa morte. Amém.
0: Ave Maria, cheia de graça, o Senhor é convosco. Bendita sois vós entre as mulheres, e bendito é o fruto do vosso ventre, Jesus.
1: Santa Maria, Mãe de Deus, rogai por nós, pecadores, agora e na hora de nossa morte. Amém.
0: Ave Maria, cheia de graça, o Senhor é convosco. Bendita sois vós entre as mulheres, e bendito é o fruto do vosso ventre, Jesus.
1: Santa Maria, Mãe de Deus, rogai por nós, pecadores, agora e na hora de nossa morte. Amém.
0: Ave Maria, cheia de graça, o Senhor é convosco. Bendita sois vós entre as mulheres, e bendito é o fruto do vosso ventre, Jesus.
1: Santa Maria, Mãe de Deus, rogai por nós, pecadores, agora e na hora de nossa morte. Amém.
0: Ave Maria, cheia de graça, o Senhor é convosco. Bendita sois vós entre as mulheres, e bendito é o fruto do vosso ventre, Jesus.
1: Santa Maria, Mãe de Deus, rogai por nós, pecadores, agora e na hora de nossa morte. Amém.
0: Ave Maria, cheia de graça, o Senhor é convosco. Bendita sois vós entre as mulheres, e bendito é o fruto do vosso ventre, Jesus.
1: Santa Maria, Mãe de Deus, rogai por nós, pecadores, agora e na hora de nossa morte. Amém.
0: Ave Maria, cheia de graça, o Senhor é convosco. Bendita sois vós entre as mulheres, e bendito é o fruto do vosso ventre, Jesus.
1: Santa Maria, Mãe de Deus, rogai por nós, pecadores, agora e na hora de nossa morte. Amém.
0: Ave Maria, cheia de graça, o Senhor é convosco. Bendita sois vós entre as mulheres, e bendito é o fruto do vosso ventre, Jesus.
1: Santa Maria, Mãe de Deus, rogai por nós, pecadores, agora e na hora de nossa morte. Amém.

0: Pai nosso que estais no céu, santificado seja o vosso nome. Venha a nós o vosso reino, seja feita a vossa vontade, assim na terra como no céu.
1: O pão nosso de cada dia nos dai hoje, perdoai as nossas ofensas, assim como nós perdoamos a quem nos tem ofendido, e não nos deixeis cair em tentação, mas livrai-nos do mal. Amém.
0: Ave Maria, cheia de graça, o Senhor é convosco. Bendita sois vós entre as mulheres, e bendito é o fruto do vosso ventre, Jesus.
1: Santa Maria, Mãe de Deus, rogai por nós, pecadores, agora e na hora de nossa morte. Amém.
0: Ave Maria, cheia de graça, o Senhor é convosco. Bendita sois vós entre as mulheres, e bendito é o fruto do vosso ventre, Jesus.
1: Santa Maria, Mãe de Deus, rogai por nós, pecadores, agora e na hora de nossa morte. Amém.
0: Ave Maria, cheia de graça, o Senhor é convosco. Bendita sois vós entre as mulheres, e bendito é o fruto do vosso ventre, Jesus.
1: Santa Maria, Mãe de Deus, rogai por nós, pecadores, agora e na hora de nossa morte. Amém.
0: Ave Maria, cheia de graça, o Senhor é convosco. Bendita sois vós entre as mulheres, e bendito é o fruto do vosso ventre, Jesus.
1: Santa Maria, Mãe de Deus, rogai por nós, pecadores, agora e na hora de nossa morte. Amém.
0: Ave Maria, cheia de graça, o Senhor é convosco. Bendita sois vós entre as mulheres, e bendito é o fruto do vosso ventre, Jesus.
1: Santa Maria, Mãe de Deus, rogai por nós, pecadores, agora e na hora de nossa morte. Amém.
0: Ave Maria, cheia de graça, o Senhor é convosco. Bendita sois vós entre as mulheres, e bendito é o fruto do vosso ventre, Jesus.
1: Santa Maria, Mãe de Deus, rogai por nós, pecadores, agora e na hora de nossa morte. Amém.
0: Ave Maria, cheia de graça, o Senhor é convosco. Bendita sois vós entre as mulheres, e bendito é o fruto do vosso ventre, Jesus.
1: Santa Maria, Mãe de Deus, rogai por nós, pecadores, agora e na hora de nossa morte. Amém.
0: Ave Maria, cheia de graça, o Senhor é convosco. Bendita sois vós entre as mulheres, e bendito é o fruto do vosso ventre, Jesus.
1: Santa Maria, Mãe de Deus, rogai por nós, pecadores, agora e na hora de nossa morte. Amém.
0: Ave Maria, cheia de graça, o Senhor é convosco. Bendita sois vós entre as mulheres, e bendito é o fruto do vosso ventre, Jesus.
1: Santa Maria, Mãe de Deus, rogai por nós, pecadores, agora e na hora de nossa morte. Amém.
0: Ave Maria, cheia de graça, o Senhor é convosco. Bendita sois vós entre as mulheres, e bendito é o fruto do vosso ventre, Jesus.
1: Santa Maria, Mãe de Deus, rogai por nós, pecadores, agora e na hora de nossa morte. Amém.

0: Pai nosso que estais no céu, santificado seja o vosso nome. Venha a nós o vosso reino, seja feita a vossa vontade, assim na terra como no céu.
1: O pão nosso de cada dia nos dai hoje, perdoai as nossas ofensas, assim como nós perdoamos a quem nos tem ofendido, e não nos deixeis cair em tentação, mas livrai-nos do mal.
0: Amém. Ave Maria, cheia de graça, o Senhor é convosco. Bendita sois vós entre as mulheres, e bendito é o fruto do vosso ventre, Jesus.
1: Santa Maria, Mãe de Deus, rogai por nós, pecadores, agora e na hora de nossa morte. Amém.
0: Ave Maria, cheia de graça, o Senhor é convosco. Bendita sois vós entre as mulheres, e bendito é o fruto do vosso ventre, Jesus.
1: Santa Maria, Mãe de Deus, rogai por nós, pecadores, agora e na hora de nossa morte. Amém.
0: Ave Maria, cheia de graça, o Senhor é convosco. Bendita sois vós entre as mulheres, e bendito é o fruto do vosso ventre, Jesus.
1: Santa Maria, Mãe de Deus, rogai por nós, pecadores, agora e na hora de nossa morte. Amém.
0: Ave Maria, cheia de graça, o Senhor é convosco. Bendita sois vós entre as mulheres, e bendito é o fruto do vosso ventre, Jesus.
1: Santa Maria, Mãe de Deus, rogai por nós, pecadores, agora e na hora de nossa morte. Amém.
0: Ave Maria, cheia de graça, o Senhor é convosco. Bendita sois vós entre as mulheres, e bendito é o fruto do vosso ventre, Jesus.
1: Santa Maria, Mãe de Deus, rogai por nós, pecadores, agora e na hora de nossa morte. Amém.
0: Ave Maria, cheia de graça, o Senhor é convosco. Bendita sois vós entre as mulheres, e bendito é o fruto do vosso ventre, Jesus.
1: Santa Maria, Mãe de Deus, rogai por nós, pecadores, agora e na hora de nossa morte. Amém.
0: Ave Maria, cheia de graça, o Senhor é convosco. Bendita sois vós entre as mulheres, e bendito é o fruto do vosso ventre, Jesus.
1: Santa Maria, Mãe de Deus, rogai por nós, pecadores, agora e na hora de nossa morte. Amém.
0: Ave Maria, cheia de graça, o Senhor é convosco. Bendita sois vós entre as mulheres, e bendito é o fruto do vosso ventre, Jesus.
1: Santa Maria, Mãe de Deus, rogai por nós, pecadores, agora e na hora de nossa morte. Amém.
0: Ave Maria, cheia de graça, o Senhor é convosco. Bendita sois vós entre as mulheres, e bendito é o fruto do vosso ventre, Jesus.
1: Santa Maria, Mãe de Deus, rogai por nós, pecadores, agora e na hora de nossa morte. Amém.
0: Ave Maria, cheia de graça, o Senhor é convosco. Bendita sois vós entre as mulheres, e bendito é o fruto do vosso ventre, Jesus.
1: Santa Maria, Mãe de Deus, rogai por nós, pecadores, agora e na hora de nossa morte. Amém.

0: Pai nosso que estais no céu, santificado seja o vosso nome. Venha a nós o vosso reino, seja feita a vossa vontade, assim na terra como no céu.
1: O pão nosso de cada dia nos dai hoje, perdoai as nossas ofensas, assim como nós perdoamos a quem nos tem ofendido, e não nos deixeis cair em tentação, mas livrai-nos do mal. Amém.
0: Ave Maria, cheia de graça, o Senhor é convosco. Bendita sois vós entre as mulheres, e bendito é o fruto do vosso ventre, Jesus.
1: Santa Maria, Mãe de Deus, rogai por nós, pecadores, agora e na hora de nossa morte. Amém.
0: Ave Maria, cheia de graça, o Senhor é convosco. Bendita sois vós entre as mulheres, e bendito é o fruto do vosso ventre, Jesus.
1: Santa Maria, Mãe de Deus, rogai por nós, pecadores, agora e na hora de nossa morte. Amém.
0: Ave Maria, cheia de graça, o Senhor é convosco. Bendita sois vós entre as mulheres, e bendito é o fruto do vosso ventre, Jesus.
1: Santa Maria, Mãe de Deus, rogai por nós, pecadores, agora e na hora de nossa morte. Amém.
0: Ave Maria, cheia de graça, o Senhor é convosco. Bendita sois vós entre as mulheres, e bendito é o fruto do vosso ventre, Jesus.
1: Santa Maria, Mãe de Deus, rogai por nós, pecadores, agora e na hora de nossa morte. Amém.
0: Ave Maria, cheia de graça, o Senhor é convosco. Bendita sois vós entre as mulheres, e bendito é o fruto do vosso ventre, Jesus.
1: Santa Maria, Mãe de Deus, rogai por nós, pecadores, agora e na hora de nossa morte. Amém.
0: Ave Maria, cheia de graça, o Senhor é convosco. Bendita sois vós entre as mulheres, e bendito é o fruto do vosso ventre, Jesus.
1: Santa Maria, Mãe de Deus, rogai por nós, pecadores, agora e na hora de nossa morte. Amém.
0: Ave Maria, cheia de graça, o Senhor é convosco. Bendita sois vós entre as mulheres, e bendito é o fruto do vosso ventre, Jesus.
1: Santa Maria, Mãe de Deus, rogai por nós, pecadores, agora e na hora de nossa morte. Amém.
0: Ave Maria, cheia de graça, o Senhor é convosco. Bendita sois vós entre as mulheres, e bendito é o fruto do vosso ventre, Jesus.
1: Santa Maria, Mãe de Deus, rogai por nós, pecadores, agora e na hora de nossa morte. Amém.
0: Ave Maria, cheia de graça, o Senhor é convosco. Bendita sois vós entre as mulheres, e bendito é o fruto do vosso ventre, Jesus.
1: Santa Maria, Mãe de Deus, rogai por nós, pecadores, agora e na hora de nossa morte. Amém.
0: Ave Maria, cheia de graça, o Senhor é convosco. Bendita sois vós entre as mulheres, e bendito é o fruto do vosso ventre, Jesus.
1: Santa Maria, Mãe de Deus, rogai por nós, pecadores, agora e na hora de nossa morte. Amém.

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1: Olá, paz de Cristo. Seja bem-vindo você que sintoniza conosco. Estamos unidos para rezarmos o ofício da Imaculada Conceição, para entoarmos louvores a Nossa Senhora. Nossa Senhora, aquela que intercede por nós, aquela que é a nossa advogada. E convido você agora a colocar a intenção do seu coração, seu pedido, sua prece. Eu convido você agora a colocar todas as suas aflições, todos os seus medos, todas as suas inseguranças no coração de Jesus, para que Nossa Senhora possa interceder. Diz a frase: peça à mãe que o filho atende. Nós vamos rogar agora pelas mãos de Nossa Senhora. Iniciemos em nome do Pai, do Filho e do Espírito

0: O ofício de Nossa Senhora, embora de origem medieval, é patrimônio da fé do povo brasileiro a Maria, Mãe de Deus. Podemos dizer que ele é uma oração para defender a Imaculada Conceição, que sofreu grandes combates no século XII por parte de teólogos, que duraram até o dia 8 de dezembro de 1854, quando Pio IX, depois de consultar os bispos do mundo inteiro, declarou e definiu como dogma de fé a doutrina da Imaculada. O ofício da Imaculada Conceição foi escrito antes da definição do dogma, na Itália, no século XV, por Bernardino de Bustis, com a aprovação do Papa Inocêncio XI, em 1678. Foi enriquecido por Pio IX em 31 de março de 1876, com 300 dias de indulgência cada vez que recitado. Uma antiga tradição diz que Nossa Senhora se ajoelha no céu quando alguém na terra reza o ofício.
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2: 18:59.
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1: Olá, querido povo de Deus. Quero saudar e acolher todas as rádios que conosco estarão na Santa Missa de hoje.
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2: Amado povo de Deus, o Evangelho de hoje é um convite a colocarmos nossa confiança em Deus, reconhecendo que a verdadeira felicidade está na vivência do reino e na fidelidade ao Senhor. Que esta celebração nos ajude a vivermos segundo a palavra de Deus e a caminhar sempre na verdade. Continuando esta quarta Mariana no oitavo dia da novena, pedindo: Nossa Senhora de Guadalupe, seja auxílio aos desamparados, iniciamos nossa celebração cantando. Música.

0: louvado seja nosso Senhor Jesus Cristo.
1: Para sempre seja louvado.
0: Queridos irmãos e irmãs, acolho a todos que aqui estão, quem sempre está conosco, paroquianos, dizimistas e quem nos visita, levante a mão, por favor. Uma salva de palmas, bem-vindos. Quero saudar com muita alegria a irmã Ana Paula, nossa missionária da obra Evangelizar é Preciso. É sempre uma alegria termos você em casa, irmã. Eu digo em casa porque é assim que nos sentimos, irmãos na missão de evangelizar. Seja bem-vindo, bem-vinda. Quero saudar a você que nos acompanha pela TV Evangelizar, Rádio Evangelizar, aplicativos, YouTube Padre Manzotti. Nós estamos nessa novena perpétua, quarta mariana, pedindo Nossa Senhora de Guadalupe,
1: seja auxílio aos desamparados.

0: Iniciemos em nome do Pai, do Filho, do Espírito Santo.
1: Amém.
0: Que a graça, a paz de Deus que é nosso Pai, de Jesus Cristo com o Espírito Santo esteja com todos vocês.
1: Bendito seja Deus que nos reuniu no amor de Cristo.
0: Queridos irmãos e irmãs, hoje o Evangelho de Lucas, diferentemente de Mateus, fala das bem-aventuranças e coloca quatro bem-aventuranças e, em contrapartida, os quatro ais de Jesus. Ai de vós! O Evangelho quer, e o Senhor assim deseja, que a nossa fé seja real, comprometida, um apelo de conversão. Se estamos aqui celebrando Nossa Senhora, não podia ser diferente. Porque olhar para Maria, sim, o lado materno nos encanta, mas o discipulado nos desafia. Sermos discípulos do Senhor. Vamos pedir o perdão de Deus. Quando a palavra de Deus, estamos no mês da Bíblia, não encontra mudança, atitude e seguimento em nossa vida. Cantemos o ato penitencial.

0: Deus, cheio de misericórdia, rico em compaixão, perdoe os nossos pecados e nos conduz à vida eterna.
1: Amém.
0: Oremos. Qual a sua intenção nesta missa, por intercessão de Nossa Senhora de Guadalupe? Quero lembrar que nós estamos com uma ação na obra Evangelizar, que você tem um lugar em nosso coração. E por ter um lugar no nosso coração, você pode ligar 0800 410 60 60, 41 3221 60 60. Eu me comprometi no rádio de rezar por uma mulher que eu falei que perdeu o irmão nesta madrugada, Nilvomar Rodrigues, irmã da Ana Maria, lá de Senador Canedo. Rezo por aqueles que estão ajudando no livro Casa da Mãe, inclusive um senhor e uma senhora que ajudaram há pouco assinando, senhor Luiz Alberto Toneto. Citando estes, quero lembrar todos os nossos associados: Ana Paula de Fátima Garcia Silva, Pará de Minas, Minas Gerais; Volmir José Amado Centenário, Passo Fundo, Rio Grande do Sul; Cristiane de Andrade, Ponta Grossa, Paraná. Senhor Deus, concedei aos vossos servos e servas a perfeita saúde da alma e do corpo, e pela gloriosa intercessão da bem-aventurada sempre Virgem Maria, livrai-nos das tristezas do tempo presente e conduzi-nos às alegrias eternas. Por nosso Senhor Jesus Cristo, vosso Filho, que é Deus e convosco vive e reina na unidade do Espírito Santo por todos os séculos dos séculos.
1: Amém. Acompanhemos a liturgia da palavra. Você pode acompanhar as leituras pelo aplicativo da Associação Evangelizar é Preciso, Liturgia Diária. Ouçamos com atenção.
2: Leitura da primeira carta de São Paulo aos Coríntios. Irmãos, a respeito das pessoas solteiras, não tenho nenhum mandamento do Senhor. Mas, como alguém que por misericórdia de Deus merece confiança, dou uma opinião. Penso que, em razão das angústias presentes, é vantajoso não se casar. É bom cada qual estar assim. Estás ligado a uma mulher? Não procures desligar-te. Não estás ligado a nenhuma mulher? Não procures ligar-te. Se, porém, casares, não pecas. Mas as pessoas... E se a virgem se casar, não peca, mas as pessoas casadas terão as tribulações da vida matrimonial, e eu gostaria de poupar-vos isso. Eu digo, irmãos, o tempo está abreviado. Então, que doravante os que têm mulher vivam como se não tivessem mulher, e os que choram como se não chorassem, e os que estão alegres como se não estivessem alegres, e os que fazem compras como se não possuíssem coisa alguma, e os que usam do mundo como se dele não estivessem gozando, pois a figura deste mundo passa. Palavra do Senhor.
1: Graças a Deus. O responsório é o Salmo 44, que tem por antífona: Escutai, minha filha, olhai, ouvi isto, todos.
3: Escutai, minha filha, olhai, ouvi isto.
1: Salmodiemos.

0: Escutai, minha filha, olhai, ouvi isto. Esquecei vosso povo e a casa paterna. Que o rei se encante com vossa beleza. Prestai-lhe homenagem, é vosso senhor.
1: Escutai, minha filha, olhai, ouvi isto.
0: Majestosa, a princesa real vem chegando, vestida de ricos brocados de ouro, em vestes vistosas ao rei se dirige, e as virgens amigas lhe formam cortejo.

Entre cantos de festa e com grande alegria, ingressam então no Palácio Real. Deixareis vossos pais, mas tereis muitos filhos, farei deles os reis soberanos da terra.

0: O Senhor esteja convosco.
1: Ele está no meio de nós.
0: Proclamação do Evangelho de Jesus Cristo, segundo Lucas.
1: Glória a vós, Senhor.
0: Naquele tempo, Jesus, levantando os olhos para seus discípulos, disse: Bem-aventurados os pobres, porque vosso é o reino de Deus. Bem-aventurado vós, que agora tendes fome, porque sereis saciados. Bem-aventurados vós, que agora chorais, porque havereis de rir. Bem-aventurados sereis quando os homens vos odiarem, vos expulsarem, vos insultarem e amaldiçoarem o vosso nome, por causa do Filho do Homem. Alegrai-vos neste dia e exultai, pois será grande a vossa recompensa no céu, porque era assim que os antepassados deles tratavam os profetas. Mas, ai de vós ricos, porque já tendes a vossa consolação. Ai de vós que agora tendes fartura, porque passareis fome. Ai de vós que agora rides, porque tereis luto e lágrimas. Ai de vós, quando todos vos elogiam. Era assim que os antepassados deles tratavam os falsos profetas. Palavra da salvação.
1: Glória a vós, Senhor.
0: Que a palavra de Deus perdoe os nossos pecados.
1: Amém.
0: Cantemos o refrão da nossa padroeira: Nada me entristeça, mãe.

0: Filhos e filhas, povo querido, amado de Deus, estamos no mês de setembro, mês da Bíblia, mas nós, de forma muito especial, estamos no mês das Santas Chagas de Jesus. E por que setembro é o mês das Santas Chagas? Se Deus permitir, e assim está permitindo, vai ser oficializado. E setembro não foi escolhido aleatoriamente, é em virtude do dia 14 de setembro que se celebra a exaltação da Santa Cruz. E portanto, a partir da exaltação da Santa Cruz, se celebra e se pretende que seja oficial a festa das Santas Chagas. Já digo para que se organizem, digo para que venham, digo para que se programem do dia 21 a dia 27, uma semana da festa das Santas Chagas. Toda quarta-feira nós nos reunimos na Quarta Mariana, e aqui a padroeira Nossa Senhora de Guadalupe, como cantamos, nada me entristeça, nada me assuste, nada me amedronte, nada me cause motivo de desânimo, se estou no teu olhar, mãe, mãe de Guadalupe. E é tão forte isso, porque quando examinada a tilma de Nossa Senhora de Guadalupe, muitos sinais extraordinários e até inexplicáveis são feitos nessa tilma, que talvez pela natureza duraria uma década, duas décadas, 20 anos, e já estamos há 500 anos, ela é intocável. Um aspecto peculiar é que no olho de Nossa Senhora, na íris da Santa Virgem Maria, está o reflexo de São Juan Diego e também do próprio bispo de Zaragoza, que recebeu o pedido de construção de um santuário. Portanto, isso só para enfatizar, se lá miraculosamente está o índio Juan Diego numa tilma, imagina na Santa Mãe de Deus, que está junto ao céu de corpo e alma, como não está o nosso semblante, as nossas vitórias, as nossas dores, não passa despercebido de Maria. E nós estamos aqui no novenário perpétuo, que nunca termina, muda o tema, mas não muda a oração, pedindo Nossa Senhora de Guadalupe, seja auxílio para os desamparados. E como tem aparecido a questão financeira tão forte nos pedidos de oração. Por isso, começo esse introito trazendo esta realidade de pessoas que são honestas, justas, trabalhadoras, mas que em virtude de muitos motivos que não vamos aqui discorrer, estão endividados, pedindo a Deus por intercessão de Maria, coloca essa intenção hoje, São José, provedor, que consiga administrar estas dívidas, porque são pessoas que dizem abertamente no rádio, não estamos pedindo luxo nem riqueza, estamos pedindo o pão nosso de cada dia. A liturgia de hoje, o Evangelho, e fico nele, que Lucas, de uma forma muito particular, nos apresenta as bem-aventuranças. Mateus, é o que mais estamos acostumados a ouvir, são as oito bem-aventuranças. Lucas, no Evangelho de hoje, apresenta quatro. Mas ao mesmo tempo que ele apresenta quatro bem-aventuranças, ele apresenta os quatro perigos de condenação. exatamente nos mostrando aquilo que o Salmo número 1 nos apresenta, dois caminhos. É maravilhoso pensar, mesmo ontem quando eu fazia a Lectio Divina de hoje, que o Salmo 1 nos apresenta o caminho da salvação, o caminho da perdição. Hoje nosso Senhor, através do evangelista Lucas, também nos apresenta um caminho que nos leva à santidade, a exemplo de Nossa Senhora, e um caminho que pode nos levar à perdição, e é causa de tanta desigualdade, tanto sofrimento que vivemos hoje. Por isso, eu tomo, quando a gente vai estudar, ponto 1, ponto 2, ponto 3, ponto 4. Me permite ser um pouco didático, mais do que o costume. Lerei a bem-aventurança como caminho de santidade e o ai de Jesus como caminho de perdição. Olhando para a realidade do Brasil, que eu tenho insistido tanto que nós rezemos, que rezemos pelos nossos governantes, em todas as instâncias, nós precisamos. Estamos vivendo uma crise muito grande, todos estamos nessa expectativa, mas que seja aí uma atitude cristã, uma expectativa orante, que o Divino Espírito Santo toque aqueles que devem decidir. Não vivendo as bem-aventuranças, é exatamente o caos que vivemos. Disse Jesus: bem-aventurados os pobres, porque vosso é o reino de Deus. Em contrapartida, ele diz: mas ai de vós ricos, porque já tendes a vossa consolação. Não se trata aqui, meus irmãos, de dizer que todos devemos vender nossos bens e todos irmos morar embaixo da ponte. Não é essa a doutrina da Igreja. Mas é um apelo de que nós percebemos os ricos cada vez mais ricos, numa ganância insaciável. E a riqueza, como tal, o apego a ela, o desejo de cada vez acumular mais, cega, corrompe e faz uma desigualdade latente no meio de nós. Em contrapartida, o fato de às vezes vivermos dificuldades pela própria natureza da dependência de Deus nos faz pessoas mais humildes, desapegadas. Então perceba aqui que o Senhor está pedindo um desapego, um esvaziar-se. Seremos bem-aventurados, felizes e santos, se convivendo com tudo que temos no mundo e não negando a nada, não nos deixarmos possuir pelos bens materiais. E quem tem, saiba partilhar. Bem-aventurados os que agora choram, porque haverão de rir. Ai de vós que agora rides, porque tereis luto e lágrimas. Como entender este texto? Seria o Senhor contra a alegria? Seria o Senhor contra a satisfação? Não. A questão é: o que nos faz felizes? O que nos faz rir, usando o termo bíblico? Às vezes, meus irmãos, nós estamos felizes e satisfeitos por coisas fúteis. Às vezes, nós vivemos consolados por falsas felicidades, Os que choram são aqueles que, sabendo que este mundo é passageiro, sabendo que a nossa pátria não está aqui, tem coragem de, como um trigo, se lançar na terra para nascer de novo. Nós queremos, e se fala muito na felicidade hoje, dicas de felicidade, princípios de felicidade, e na verdade a felicidade está em esperar em Deus. O que é que hoje me traz alegria? Pergunte-se. Às vezes nós, vamos ser honestos, nós estendemos ou distanciamos: a felicidade será quando eu... Cuidado com a síndrome do quando. É uma síndrome. Pregava há poucos dias sobre isto. Síndrome do quando. Quando eu me formar, quando eu tiver a casa, quando eu tiver um bom trabalho, quando eu... E o agora? A felicidade hoje, o presente. Bem-aventurados sereis quando os homens vos odiarem e vos expulsarem, vos insultarem e amaldiçoarem o vosso nome por causa do Filho do Homem. Ai de vós, quando todos vos elogiam. Era assim que os antepassados deles matavam os falsos profetas. Ser cristão não é ficar à cata de aplausos. Ser padre, ser um evangelizador, ser um católico no mundo dos negócios, no mundo dos negócios, de impostos altíssimos, de juros absurdos, não é ser elogiado. São elogiados os espertos, entre aspas. São elogiados os que conseguem prosperar. A que custo? Às vezes somos tidos como bobinhos, ignorantes, atrasados. Mas será que é isso ou é retidão? É justiça? É princípio moral? Mesmo na vida em família, o que é uma família moderna hoje? Poderíamos aqui abrir um questionamento seríssimo. Quando você parte do princípio cristão e bate na tecla de uma família, igreja doméstica, uma igreja, uma família forjada e lapidada na oração, atrasados. Você é do século passado. Ser atrasado, você está fora de moda. Será que é isso? Ou será, a exemplo de Nossa Senhora, viver a radicalidade do Evangelho? Geralmente, o modismo fere o ser cristão. Portanto, está diante de nós. Voltando ao início, o Salmo primeiro, os dois caminhos. Onde nós estamos mais nos situando? No caminho dos bem-aventurados? Ou nos encontramos nos ais de Jesus? Aqui celebramos hoje Nossa Senhora de Guadalupe. E eu digo que um momento é de súplica, o outro é de agradecimento. Leio esse testemunho que aqui deixaram. Sua bênção, Padre Reginaldo, me chamo Priscila Line, tenho 32 anos e moro no Pinheirinho, aqui em Curitiba. Desde muito pequena, sempre fui devota de Nossa Senhora de Guadalupe por causa da minha mãe, Sirlei da Cruz. No ano de 2024, descobri que estava muito doente, com 6 miomas de grandes proporções devido às complicações. Perdi o meu rim direito e fui diagnosticada com uma notícia muito triste, de que não poderia ser mãe e que existia a possibilidade de ter que fazer a remoção do meu útero. Nesse momento, fiquei muito triste. Senti meu mundo desmoronar, porque tudo estava dando errado. Eu e minha mãe, devotas de Nossa Senhora de Guadalupe, fizemos uma promessa e comecei a fazer a novena de Nossa Senhora de Guadalupe pela TV Evangelizar na missa do meio-dia, pedindo a cura e que eu pudesse ser mãe. Continuei a fazer o acompanhamento de médico. Após um ano, retirei a cirurgia, realizei a cirurgia para a retirada dos tumores. Todos eram benignos. A cirurgia foi dia 27/1/25. Exatamente um ano depois, em janeiro de 2026, recebi a notícia do meu primeiro milagre, a minha cura física. Logo em seguida, Deus não faz a obra pela metade. A notícia é que eu estava grávida. Hoje, já estou no 7º mês da gravidez. Tudo está indo bem. Uma gestação tranquila, graças a Nossa Senhora de Guadalupe, que está intercedendo por mim pelo meu filho, meu bebê. Se chamará Pedro Daniel da Cruz Cardoso Oleinik. E assim que ele nascer, eu irei levar ele até o santuário para agradecer a Nossa Senhora de Guadalupe. Graça alcançada, graça testemunhada, Priscila Aline da Cruz Cardoso Oleinik, Curitiba, Paraná. Uma salva de palmas a Nossa Senhora de Guadalupe. De pé, elevemos a Deus as nossas preces.
1: Ao final de cada prece, rezemos: por intercessão de Nossa Senhora de Guadalupe, atendei-nos, Senhor.
2: Por intercessão de Nossa Senhora de Guadalupe, atendei-nos, Senhor.
1: Fortalecei a Santa Igreja para que continue fiel ao Evangelho, testemunha da verdade, sinal de esperança, especialmente junto aos pobres, aos sofredores e aos que mais necessitam, nós vos pedimos.
2: Por intercessão de Nossa Senhora de Guadalupe, atendei-nos, Senhor.
1: Iluminai os governantes para que governem com justiça e sabedoria, promovendo o bem comum e defendendo a dignidade dos mais pobres e vulneráveis, nós vos pedimos.
2: Por intercessão de Nossa Senhora de Guadalupe, atendei-nos, Senhor.
1: Fazei com que, a exemplo de Maria, saibamos acolher e viver vossos ensinamentos, acolher os que sofrem, servir os irmãos e permanecer firmes na fé, nós vos pedimos.
2: Por intercessão de Nossa Senhora de Guadalupe, atendei-nos, Senhor.
0: Façamos a oração de toda quarta-feira. Ó gloriosa Mãe de Deus,
2: Nossa Senhora de Guadalupe, padroeira das Américas, tu és nossa mãe compassiva, curai nossas penas, nossas misérias e dores, acolhei-nos no aconchego do teu manto, escutai, Mãe, as nossas preces.
0: Amparai
2: os doentes e desempregados, abençoai nossas casas e as nossas famílias, protegei nossos filhos, livrai-os das maldades e dos perigos deste mundo, guardai nossos lares, escondendo-os dos olhos dos maus, que neles o nome de Deus seja sempre invocado, com respeito e amor, que os seus mandamentos sejam observados com fidelidade, que vosso bendito nome, ó Mãe querida, seja sempre lembrado com muita devoção. Que a palavra de Deus seja sempre meditada e seguida todos os dias de nossa vida. Que a nossa obediência a teu Filho Jesus exale tal qual rosa um perfume de santidade. Amém.

0: luto, o corpo, retrato, estampado num pobre manto, desafia a curiosidade humana. Nem o fogo, nem a água fizeram perder a suavidade e a nitidez.
1: Estampai, ó Mãe, nós vos pedimos, em nossa rude alma, a imagem do Altíssimo, e fazei brilhar no rosto de nossos irmãos, não obstante os maus tratos da vida, a esperança de um mundo mais justo, mais livre, mais fraterno, mais cheio de amor. Amém.
0: Atendei-nos, ó Pai, nós vos pedimos por teu Filho no Espírito Santo. Amém.
1: Preparando a mesa santa, apresentemos ao Senhor nossa vida. 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Cantemos. Música.

0: Orai, irmãos e irmãs, para que o meu e o vosso sacrifício seja aceito por Deus Pai Todo-Poderoso.
1: Receba o Senhor por tuas mãos este sacrifício, para a glória do seu nome, para o nosso bem e de toda a sua santa igreja.
0: Acolhei, Senhor, as orações do vosso povo com a oblação deste sacrifício, para que por intercessão da bem-aventurada Virgem Maria, Mãe do vosso Filho, todos sejamos atendidos em suas preces e confirmados em suas súplicas.
2: Por Cristo nosso Senhor.
1: Amém.
0: O Senhor esteja convosco.
1: Ele está no meio de nós.
0: Corações ao alto.
1: O nosso coração está em Deus.
0: Demos graças ao Senhor nosso Deus.
1: É nosso dever e nossa salvação.
0: Na verdade, é digno e justo, é nosso dever e salvação dar-vos graças. Sempre em todo lugar, Senhor Pai Santo, Deus Eterno e Todo-Poderoso, e na comemoração da bem-aventurada Virgem Maria, exaltar-vos com os devidos louvores, acolhendo a o vosso Verbo no seu coração imaculado, ela mereceu concebê-lo em seu seio virginal, e dando à luz o Fundador, acalentou a Igreja que nascia, recebendo aos pés da cruz o testamento da caridade divina, ela assumiu todos os seres humanos como filhos e filhas, gerados para a vida eterna pela morte de Cristo. Ao esperar com os apóstolos o Espírito prometido, unindo suas súplicas às preces dos discípulos, tornou-se o modelo da Igreja orante. Elevada à glória do céu, acompanha com amor materno a Igreja peregrina e protege com carinho os seus passos para a pátria celeste até o dia glorioso da vinda do Senhor. Por isso, com os anjos e santos, proclamamos a vossa glória dizendo a uma só voz:
1: Santo, Santo, Santo, Senhor Deus do Universo, o céu e a terra proclamam a vossa glória. Hosana nas alturas. Bendito que vem em nome do Senhor. Hosana nas alturas.
0: Na verdade, ó Pai, vós sois santo e fonte de toda santidade. Santificai, pois, estes dons, a fim de que se tornem para nós o corpo, o sangue de nosso Senhor Jesus Cristo.
1: Enviai o vosso Espírito Santo,
0: estando para ser entregue e abraçando livremente a paixão. Jesus tomou o pão, pronunciou a bênção de ação de graças, partiu e deu aos seus discípulos, dizendo: Tomai todos e bebei, comei. Isto é o meu corpo, que será entregue por vós.

Do mesmo modo, ao fim da ceia, ele tomou o cálice em suas mãos e, dando graças novamente, entregou aos seus discípulos, dizendo: Tomai todos e bebei. Este é o cálice do meu sangue, o sangue da nova e eterna aliança, que será derramado por vós e por todos para a remissão dos pecados. Fazei isto em memória de mim.

0: Mistério da fé.
1: Anunciamos, Senhor, a vossa morte e proclamamos a vossa ressurreição. Vinde, Senhor Jesus.
0: Celebrando, pois, o memorial da morte e a ressurreição do vosso Filho, nós vos oferecemos, ó Pai, o pão da vida e o cálice da salvação. E vos agradecemos porque nos tornastes dignos de estar aqui na vossa presença e vos servir.
1: Aceitai, ó Senhor, a nossa oferta.
0: Suplicantes vos pedimos que, participando do corpo e sangue de Cristo, sejamos reunidos pelo Espírito Santo num só corpo.
1: O Espírito nos una num só corpo.
0: Lembrai-vos, ó Pai, da vossa Igreja que se faz presente pelo mundo inteiro, que ela cresça na caridade com o Papa Leão XIV, em nosso arcebispo José Antônio Perus, auxiliares Regineia Denis, emérito Pedro, bispos do mundo inteiro, presbíteros, diáconos e todos os ministros do vosso povo.
1: Lembrai-vos, ó Pai, da vossa Igreja.
0: Lembrai-vos também, na vossa misericórdia, dos nossos irmãos e irmãs que adormeceram na esperança da ressurreição. Hoje, Nivomar Rodrigues, Sétimo Dia, Gregório Neto, José Carneiro, Luiz dos Santos, Maria das Graças Silva, e de todos os que partiram desta vida, acolhei-os junto a vós na luz da vossa face.
1: Concedei-lhes, ó Senhor, a luz eterna.
0: Enfim, nós os pedimos, tende piedade de todos nós, dai-nos participar da vida eterna com a Virgem Maria, Mãe de Deus, Nossa Senhora de Guadalupe, São José, providenciai os santos apóstolos, São Pio de Pietrelcina, nosso intercessor, e todos os santos que neste mundo viveram na vossa amizade, a fim de vos louvarmos e glorificarmos por Jesus Cristo, vosso Filho. Por Cristo, com Cristo, em Cristo. A vós, Deus Pai, Todo-Poderoso, na unidade do Espírito Santo, toda honra e toda glória, por todos os séculos dos séculos.
1: Amém.
0: Com fé, confiança, rezemos juntos a oração que o Senhor nos ensinou. Pai nosso,
1: que estais nos céus, santificado seja o vosso nome. Venha a nós o vosso reino, seja feita a vossa vontade, assim na terra como no céu. O pão nosso de cada dia nos dai hoje, perdoai-nos as nossas ofensas, assim como nós perdoamos a quem nos tem ofendido. E não nos deixeis cair em tentação, mas livrai-nos do mal.
0: Livrai-nos de todos os males, ó Pai, dai-nos hoje a vossa paz. Ajudados pela vossa misericórdia, sejamos sempre livres do pecado e protegidos de todos os perigos, enquanto aguardamos a feliz esperança e a vinda do nosso Salvador Jesus Cristo.
1: Vosso é o reino, o poder e a glória para sempre.
0: Senhor Jesus Cristo, dissestes aos vossos apóstolos: eu vos deixo a paz, eu vos dou a minha paz. Não olheis os nossos pecados, mas a fé que anima a vossa Igreja, dai-lhe segundo o vosso desejo a paz e unidade. Vós que sois Deus com o Pai e o Espírito Santo.
1: Amém.
0: Aos que estão presencialmente aqui, a você que nos acompanha pelos meios de comunicação, que a paz de Jesus esteja com todos vocês.
1: O amor de Cristo nos uniu. Cordeiro de Deus, que tirais o pecado do mundo, tende piedade de nós. Cordeiro de Deus, que tirais o pecado do mundo, tende piedade de nós. Cordeiro de Deus, que tirais o pecado do mundo, dai-nos a paz.
0: Provai e vede como o Senhor é bom. Feliz de quem encontra seu refúgio no Senhor. Eis o Cordeiro de Deus, eis aquele que tira o pecado do mundo.
1: Senhor, eu não sou digno de que entreis em minha morada, mas dizei uma palavra e serei salvo. Preparemo-nos para este encontro de amor com Jesus na Sagrada Eucaristia. Pedimos a gentileza que permaneçam em seus lugares, que os ministros extraordinários da Sagrada Comunhão irão até vocês. Cantemos.
0: Cristo. Corpo de Cristo.
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0: Oremos. Senhor, ao receber os sacramentos celestes, pedimos vossa clemência para que, alegrando-nos com a comemoração da bem-aventurada Virgem Maria, imitemos as suas virtudes e elaboremos generosamente no mistério da nossa redenção. Por Cristo nosso Senhor.
1: Amém.
0: Queiram sentar, por gentileza. Primeiro gostaria de dizer que o ano que vem nós vamos celebrar Pentecostes, 60 anos, bodas de diamante da renovação carismática católica, na peregrinação que se dará o jubileu em dois lugares, Assis e Roma. Convido você a entrar em contato conosco, 419-8753-3300. Mande um WhatsApp e peça para que mandem um roteiro, peregrinações@evangelizareprecisa.com.br. Uma peregrinação que os locais ainda não fiz nenhuma vez. Nós começamos por Palermo, a Catedral de Palermo, onde vamos à igreja, uma joia bizantina, depois vamos a Cefalu, na missa dominical normanda, vamos até Siracusa, e bendita hora que eu coloquei Siracusa, porque é lugar onde foi martirizada Santa Luzia, e lá tem os restos de Santa Luzia, onde ela foi martirizada, e onde tem as relíquias, perdão. Taormina, uma joia incrustada na montanha, costa de Tirreno, Messina. Vamos a Pompeia, Nossa Senhora do Rosário de Pompeia, costa amalfitana, patrimônio mundial da Unesco. Também iremos a Amalfi, na igreja de São Miguel Arcanjo, ilha de Capri. Também a igreja de Santo Estevão. Vamos a Nápoles, onde tem São Januário, cujo sangue ainda se liquidifica. Aí chegamos em Assis, ficamos uns dias participando de Pentecostes, e você me acompanha, São Francisco, Santa Clara, visitando o corpo de São Carlo Acutis, e depois vamos a Roma, nas Basílicas Papais, e está previsto o encontro exclusivo desses 60 anos com o Papa Leão XIV. 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Amanhã, convido você para os horários alternativos. Eu celebro, presido a missa às 16h, às 17h30. Venha, participe amanhã na Quinta Eucarística. Lembrando que estamos acolhendo novos músicos no santuário, também inscrições para o retiro de casais, mais informações na secretaria. 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Mas para que seja pintada, nós queremos primeiro fazer a parte da climatização e depois a pintura externa e interna. 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Vamos à bênção dos objetos de pé. Deus de misericórdia e bondade, abençoai esses objetos que foram feitos para honrar vosso diletíssimo Filho, nosso Senhor Jesus Cristo. Que na terra tenhamos a intercessão e no futuro a glória eterna. O Senhor esteja convosco.
1: Ele está no meio.
0: Que na terra tenhamos a intercessão e no futuro a glória eterna. O Senhor esteja convosco.

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E se não for assim, não me deixes ir. Dou minha mão para ti, fecho os olhos e confio em ti. Leva-me, Senhor. Eu quero convidar você a rezar comigo em cima desta canção, porque ela diz coisas profundas para nós. Eu me abro ao teu querer, Senhor. Eu me rendo à tua voz. Eu quero conhecer teus planos, porque os planos de Deus são melhores do que os meus. Os teus planos são melhores do que os meus, Senhor. Ai, essa música diz algo tão forte. Eu me arrependo dos meus planos, porque todas as vezes que eu quis fazer a minha vontade, eu só fraquejei. Quantas vezes você fraquejou? Quantas vezes fraquejamos? Porque quisemos fazer a nossa vontade. Quisemos fazer as coisas do nosso jeito. E precisamos entender que se não for do teu jeito, não vale a pena ir. Se não for do teu jeito, não vale a pena ir. Por isso eu quero convidar você agora a colocar a sua vida em Jesus. Eu quero convidar você agora a apresentar os teus planos para Jesus.

Talvez até hoje você fraquejou, você se entristeceu. Está faltando talvez da sua parte você dizer: Senhor, a partir de hoje não é mais do meu jeito. A partir de hoje não são mais

0: Quantas vezes você já chorou? Pensa nas suas lágrimas agora.
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0: E antes de a gente prosseguir, queria ler para você essa passagem. Eu sou a videira e meu pai é o agricultor. Todo ramo que não der fruto em mim, ele o cortará, e podará todo o que der fruto para que produza mais fruto. Permanecei em mim e eu permanecerei em vós. Gente, preste atenção nessa palavra. Permanecei em mim e eu permanecerei em vós. O ramo não pode dar fruto por si mesmo. O ramo não pode dar fruto por si mesmo se não permanecer na videira. Se você não permanecer na videira, você não pode dar fruto. O ramo não pode dar fruto por si mesmo se não permanecer na videira. Assim também vós não podeis tampouco dar fruto se não permanecerdes em mim. Eu sou a videira, vós os ramos. Quem permanecer em mim e eu nele, esse dá muito fruto, porque sem mim nada podeis fazer. É Juninho Casimiro. Muitas coisas na nossa vida não dão certo porque nós não estamos permanecendo nele, porque nós não estamos em Jesus. Esse é o segredo da vida espiritual. Se você estiver em Jesus, se você estiver unido a Ele, como essa música diz, eu fecho os olhos e confio em Ti, eu dou minha mão para Ti, se você der a mão para Ele, se você confiar nele, se você se unir a ele, ah, os teus planos vão dar certo, os teus passos vão dar certo.

0: E se você se unir a Ele, você vai dar fruto, e você vai dar fruto, e você vai conhecer os planos dEle para você, e os planos dEle são melhores que os seus. Os meus passos são teus.
1: Os meus passos são teus.

Sem ti nada posso fazer, Jesus. Vamos cantar isso. Eu quero convidar você a cantar comigo. Sem ti nada posso fazer.

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precisamos desejar viver a letra dessa canção, tão inspirada por São Francisco de Assis, um homem que viveu na sua vida o Evangelho. Francisco somente queria viver o Evangelho e nada mais. E nesta oração, ele nos ensinou os grandes ensinamentos de Jesus. Ele sintetizou os grandes ensinamentos de Jesus. Quero convidar você a cantar comigo mais uma vez essa canção que nos remete ao Evangelho. Senhor, fazei-me instrumento de vossa paz.

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1: 20:48.
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0: Não desanimar diante das incompreensões, não desanimar. Diante das injustiças, não desanimar. Diante das perseguições, das dificuldades, das contrariedades, não desanimar. É a grande palavra hoje do Evangelho, não desanimar. No mundo vós tereis aflições, disse Jesus, mas coragem, por quê? Porque eu venci o mundo. No mundo tereis aflições, mas coragem, porque ele, Jesus, venceu o mundo. Que essa palavra hoje encontre abrigo no seu coração. Não desanime. Porque a vitória é sempre de Deus. O que eu e você nós precisamos é fazer esta escolha, ou seja, estar com Deus, caminhar na presença de Deus. E por isso nós vamos sim suscitar, nós vamos ser alvo do ódio do mundo, das perseguições, das incompreensões, mas decidir permanecer com Deus, estar na presença de Deus. Jamais nos arrependeremos de escolher o amor, de escolher amar, de escolher responder ao Senhor. Eu sou a irmã Maria Raquel do Instituto Récid e para mim é uma alegria imensa poder partilhar com você essa que já é uma experiência de mais de 20 anos. Essa experiência diária com a palavra de Deus, esse encontro diário com Deus que se revela por meio da sua palavra. A poder na palavra de Deus. Que você possa crescer dia a dia nessa experiência, nesse encontro com Deus, que veio aqui para te colocar de pé, para te levantar, para te curar, para te libertar, para restaurar o teu coração. Então, seja muito bem-vindo e, olha, persevera nessa experiência. Vamos ao Evangelho? Em nome do Pai, e do Filho, e do Espírito Santo. Amém. Vinde, Espírito Santo, vinde por meio da poderosa intercessão do Imaculado Coração de Maria, vossa amadíssima esposa. Naquele tempo, Jesus, levantando os olhos para os seus discípulos, disse: Bem-aventurados vós, os pobres, porque vosso é o reino de Deus. Bem-aventurados vós que agora tendes fome, porque sereis saciados. Bem-aventurados vós que agora chorais, porque havereis de rir. Bem-aventurados sereis quando os homens vos odiarem, vos expulsarem, vos insultarem e amaldiçoarem o vosso nome por causa do Filho do Homem. Alegrai-vos nesse dia e exultai, pois será grande a vossa recompensa no céu. Porque era assim que os antepassados deles tratavam os profetas. Mas, ai de vós, ricos, porque já tendes vossa consolação. Ai de vós, que agora tendes fartura, porque passareis fome. Ai de vós, que agora rides, porque tereis luto e lágrimas. Ai de vós, quando todos vos elogiam. Era assim que os antepassados deles tratavam os falsos profetas. Palavra da salvação, glória a vós, Senhor. Jesus está distinguindo aqui o tratamento recebido, não é? Pelo verdadeiro discípulo de Cristo, do falso discípulo. E fica aqui a exortação para nós falar sempre a verdade. Falar aquilo que é a verdade, aquilo que Deus nos manda, aquilo que é a verdade do Evangelho. Não falar para agradar, não falar para massagear o ego de alguém, não falar aquilo que uma pessoa quer ouvir, porque isso faziam os falsos profetas. Em troca de recompensas mundanas, falavam aquilo que as pessoas queriam ouvir. Do contrário, João Batista, por exemplo, não. Ele falou aquilo que Herodes precisava ouvir. E uma vez contrariado, manda tirar a vida de João Batista. João Batista é um verdadeiro profeta. Ele fala a verdade. Do Evangelho de hoje nós podemos tirar grandes lições. Comportar-se como verdadeiro discípulo do Senhor, defendendo e proclamando a verdade com a vida. Entender que assim são tratados os verdadeiros discípulos de Cristo, os verdadeiros profetas, com indiferença, com ódio, com desprezo, e não desanimar. Não desanimar. Não ceder à tentação de agradar o mundo para obter regalias. Permanecer na verdade. sabendo que do mundo receberemos exatamente as perseguições, as incompreensões. Não desanime. Você que passa por situações difíceis no seu ambiente de trabalho, você que passa por situações difíceis no seu ambiente de estudo, na sua escola, na sua universidade, você que passa situações difíceis dentro da sua casa, da sua família, por causa do nome de Cristo, não desanime. O Senhor está dizendo, pelo contrário, alegrai-vos e exultai, porque será grande a vossa recompensa no céu. Não só não desanime, mas ainda o Senhor pede mais, que nós nos alegremos, porque esse é um distintivo, porque esse é o sinal do discípulo de Cristo. Ele incomoda. Incomoda porque a luz incomoda a escuridão. Como um olho que está doente e não consegue olhar para a luz. Uma sociedade adoecida, num mundo adoecido. A luz incomoda. Mas a luz deve brilhar cada dia mais forte, na intenção de dissipar a escuridão que aí está. Não desanime, não desista de fazer o bem, não desista de perdoar. Não desista de rezar pelos que perseguem, não desista de amar os seus inimigos. Não desista de proclamar o nome de Cristo até os confins, porque grande será a vossa recompensa no céu. Essa palavra hoje é resposta para você. É resposta para muitas situações que você está passando, enfrentando na sua vida, e quantas vezes você para e pergunta, será que vale a pena? Jesus, por meio dessa palavra, hoje está recordando, está dizendo com autoridade, vale a pena. Na verdade, só isso vale a pena. Não é? Porque te lança na eternidade, porque te lança na bem-aventurança. Bem-aventurados, felizes, aqueles que são então verdadeiros discípulos de Cristo, que não retrocedem, que não desanimam diante da perseguição do mundo, mas pelo contrário, reconhecendo que estão no caminho certo, permanecem. Esses são felizes. Receba e acolha essa resposta de Deus hoje no seu coração e vamos rezar com confiança, nos recomendando à Santíssima Virgem, pelo poder que vos concedeu Deus Pai. Ave Maria, cheia de graça, o Senhor é convosco. Bendita sois vós entre as mulheres e bendito é o fruto do vosso ventre, Jesus. Santa Maria, Mãe de Deus, rogai por nós, pecadores, agora e na hora de nossa morte. Amém. Pela sabedoria que vos concedeu, Deus Filho, Ave Maria, cheia de graça, o Senhor é convosco. Bendita sois vós entre as mulheres, e bendito é o fruto do vosso ventre, Jesus. Santa Maria, Mãe de Deus, rogai por nós, pecadores, agora e na hora de nossa morte. Amém. Pelo amor que vos concedeu, Deus Espírito Santo, Ave Maria, cheia de graça, o Senhor é convosco. Bendita sois vós entre as mulheres, e bendito é o fruto do vosso ventre, Jesus. Santa Maria, Mãe de Deus, rogai por nós, pecadores, agora e na hora de nossa morte. Amém. Rogai por nós, Santa Mãe de Deus, para que sejamos dignos das promessas de Cristo. Em nome do Pai, e do Filho, e do Espírito Santo. Amém. Filho, filha, Deus abençoe você, Deus abençoe o seu dia, a sua família. E até amanhã, no nosso encontro diário com Deus, que não pode faltar. Eu, irmã Maria Raquel, te espero aqui.
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